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Boa noite, boa noite para você que está coladinho em nossa programação 100.5 Noite Gospel. Essa é a nossa programação de segunda a sexta-feira, a partir das 20 horas, levando a palavra de Deus pelas ondas do rádio. 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

Muito bem, povo de Deus, você que está coladinho aqui na nossa programação da 100.5 AFM Líder, que maravilha ouvir na nossa programação de segunda a sexta, a partir das 20 horas, a programação 100.5 Noite Gospel, a nossa programação evangélica cristã, lindos louvores e muitas pregações. Daqui a pouquinho, claro, tem mais um programa trazendo aí as pregações de um pastor, mais um programa trazendo alegria, levando até a sua casa, até o seu trabalho, aonde é que você esteja, a dedicação, o carinho e a palavra de Deus nos quatro pontos do planeta. 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

Amém, boa noite, que a gloriosa graça e paz do Senhor Jesus alcance a vida da nossa querida e amada audiência. Alcance também sua vida, que nos acompanha aí pela primeira vez, seja muito bem-vindo ao programa A Última Chamada. E eu quero já começar a programação convocando todos para que a gente possa orar, você que pode, você que tem fé. Nós queremos invocar o nome do Senhor, começar essa programação como começamos aqui há 8 anos, orando, né? E tudo que a gente faz aqui é orando para que assim Deus possa nos dar bom êxito. E também queremos concordar com a bênção de Deus na tua vida, sabendo que aquilo que está escrito se cumpre, se dois ou mais concordarem acerca de algo assim, um Pai concede, e nós queremos concordar e abençoar a tua vida. Então, você que pode, sem mais delongas, vamos orar, vamos apresentar a nossa vida a Deus, as nossas causas, porque só quem pode resolver a tua situação é Ele, não é o vizinho, não é o parente, não é o político. Quem pode resolver a tua causa é o Senhor. Então a gente vai orar, a gente vai apresentar a tua vida, a tua causa, mas também vamos apresentar essa programação, porque Deus ainda tem muita coisa aqui para falar conosco nessa noite, palavra de direcionamento, de libertação. Então eu convido você que pode agora, você que está em casa, enfim, você que está trabalhando, de repente você está dirigindo aí, não precisa fechar os olhos, obviamente, mas você pode concordar com essa oração, né? Você que está dirigindo um caminhão dentro da Paraíba aí, está dirigindo transporte de aplicativo, você que está trabalhando numa guarita, enfim, onde você estiver aí, se você tiver a possibilidade de orar e de concordar com essa oração, vamos orar em nome de Jesus. Senhor meu Deus e meu Pai, nós colocamos a nossa vida diante do Senhor nessa hora. Te pedimos perdão, Senhor, pelos nossos pecados, pelas nossas iniquidades, Senhor. Por aquilo que a gente pratica, que a gente age, que está em total desacordo com a Tua palavra, Senhor, nos perdoa, nos purifica, Pai. Até daqueles pecados inconscientes que a gente comete sem nem ter noção de que está pecando. Nos purifica nessa noite, Senhor, nos limpa. E escuta, Pai, a nossa voz. Escuta, Senhor, o nosso clamor, pois estamos aqui apresentando a nossa vida, não para pedir ao Senhor aquilo que queremos, mas aquilo que necessitamos. Então te pedimos, Pai, sonda a nossa vida, o nosso coração, o nosso interior, Pai, e nos concede o que precisamos, o que de fato precisamos para esse momento, para essa noite, para esse período da nossa vida, Pai. Nos concede, meu Deus, entra com providência. Entra com providência na vida desse homem, Senhor, dessa mulher, Pai, que está clamando ao Senhor, que está aqui orando junto com a gente, Senhor, na fé, Pai, no espírito, Pai, no mesmo propósito, Senhor. Contempla, Pai, a voz do teu povo. E nós sabemos, Pai, que nós não merecemos, Pai. Nós sabemos, somos conscientes, Pai, que não temos mérito, Senhor, para te pedir nada, para te cobrar nada, para te exigir nada, Pai. Mas suplicamos em nome de Jesus, Pai. Contempla, Senhor, a nossa vida, Pai. Contempla, Senhor, a nossa situação, Pai. Tem misericórdia, Pai, de nós. E quebranta nosso coração, Senhor, nessa noite. Fala conosco através da Tua palavra. Toma essa programação, toma esses equipamentos dessa emissora, Pai. Para que não haja interferência, para que não atrapalhe, Pai, esse momento onde o Teu povo, Pai, quer ouvir a Tua palavra, Pai. Toma, Senhor, a nossa vida nas Tuas mãos santas. Toma essa programação, toma tudo que vamos fazer, Pai. E através da Tua palavra, Pai, nos dá a resposta, nos dá a vitória, nos dá a direção. Opera Tu, Senhor, o milagre em nossa vida. Toma a vida de cada ofertante nas Tuas mãos, Pai. E os abençoa, Pai. E os abençoa no corpo, na alma e no espírito, Pai. Pois eles decidiram, Pai, no seu coração, Pai, obedecer o Teu chamado, Pai. E manter essa programação no ar e cuidar, Senhor, desse ministério, Pai. Então abençoa a casa deles, abençoa a vida deles, dá saúde a eles, dá livramento, traz paz, Senhor. Prospera, Pai, o trabalho da mão dos Teus servos, Pai, para que o Teu nome seja glorificado, Pai. Honra a fidelidade do Teu povo, Pai, e faz com que ela frutifique. E eu Te peço, meu Deus, fica conosco. Manifesta, Pai, a Tua palavra. Manifesta o poder do Teu Espírito, Pai, nessa noite, através da Tua palavra santa, Pai, dando direção, tirando as escamas dos olhos, Pai, abrindo, Pai, esse caminho, esse mar vermelho, para que a gente possa passar e chegar do outro lado, Pai. E que os egípcios, Pai, sejam eliminados, Pai. E que essa seja a última vez, Pai,
que a gente vai ver esses egípcios, Pai, para que teu nome seja glorificado, Pai, e coloca um cântico novo, Senhor, em nossos lábios, para que a gente possa te adorar, Pai, nesse novo momento, nessa nova fase, nesse algo novo, Pai, que o Senhor está fazendo, Pai. É assim que eu te oro, que eu te agradeço, pedindo que o Senhor abençoe a vida de Osmar, Pai, de Raquel, daqueles que abriram as portas dessa emissora, Pai, para a pregação da tua palavra, Pai. É assim que eu te oro, em nome de Jesus, quem concorda e crê diz, amém. Amém, queridos. É dessa forma, né? Deus, ele vai falar, Deus, ele vai fazer, Deus, ele vai operar, Deus, ele vai dar direção, mas tem que ser por meio da palavra, né? E por falar em direção, vamos para aquela reflexão que a gente sempre faz aqui no início da programação. Segunda Reis, capítulo 5, tem algo interessante acerca disso, eu queria refletir aqui com vocês. Segunda Reis 5 diz assim: Naamã, comandante do exército do rei da Síria, era grande homem diante do seu senhor e de muito conceito, porque por ele o senhor agora com S maiúsculo, né? O primeiro senhor era o rei dele, o segundo agora é o senhor, porque por ele o senhor dera vitória à Síria. Olha só, Deus dando vitória à Síria. Ele era herói de guerra, porém leproso. Muita gente conhece a história de Naamã, mas para quem não conhece, eu quero só dar uma pincelada aqui para que você entenda o contexto e onde nós vamos entrar aqui e refletir. Porque é importante a gente pensar, a gente parar, a gente refletir, a gente meditar para compreender a condição que a gente se encontra. Naamã era comandante do exército assírio. E esse povo sírio era inimigo de Israel. Israel estava tão desobediente a Deus que o próprio Deus operou para dar vitória à Síria, e através da mão de Naamã, que era o comandante. E ele se tornou um herói de guerra renomado no meio do seu povo. Porém, ele tinha um problema. Ele tinha lepra. E lepra era uma doença contagiosa. Era não, é, né? Até uns 30 anos atrás aí, eu conhecia pessoas leprosas. Hoje, né? Eu não sei se tem ainda, né? Não sei se já foi erradicado isso. Mas há 30 anos atrás aí, eu via pessoas com lepra. Inclusive, para quem pegava ônibus ali no Parque Solano Lucena, tinha um cara leproso que ficava dentro de um carro, de um carro lá, pedindo doação. Eu acredito que muita gente lembra disso daí. E ele era leproso e ele tinha que se cobrir. E a lepra, ela se alastra, né? E ela vai deixando o corpo da pessoa totalmente embranquecido, com feridas. E quando chega nas cartilagens, por exemplo, como orelha, a orelha cai, o nariz vai caindo e cai tudo, e a pessoa fica deformada, parecendo um monstro, né? E Naamã era esse herói tremendo, mas tinha lepra. Era praticamente algo que anulava tudo que ele era, porque uma pessoa leprosa não podia ter contato com a própria esposa, com os filhos, né? Ele não podia ter contato com outras pessoas. Apesar de tudo que ele era, ele tinha que ficar distante, né? E a tendência era que a lepra se espalhasse. E o que ocorreu com ele foi o seguinte: uma das meninas que foram levadas cativas de Israel ficou trabalhando na casa dele. E aí ela fala na frente da patroa, da esposa de Naamã, né? Diz assim: ah, se meu senhor tivesse, né, diante do profeta que tem lá em Samaria, né? Tá falando de Eliseu, discípulo de Elias. E aí quando ela fala isso, aquela conversa chega na Naamã, e aí ele prepara uma comitiva para ir em Israel para ter contato com esse profeta que poderia curá-lo. E aí ele vai, prepara tudo, e aí o rei envia carta, né, para Israel e diz: olha, estou mandando meu comandante para ir, para ele ser curado. E aí o rei de Israel diz assim: e eu sou Deus para curar um homem de lepra?
Esse homem está querendo mais guerra, está querendo confusão. E aí ele vai e o profeta assume a essa responsabilidade. E aí Naamã vem como um verdadeiro comandante, herói de guerra, com comitiva, cavalos, estandarte, né? Com outros soldados, ouro, prata, riquezas. Ele chega para tratar com Eliseu, e Eliseu nem sai de dentro da sua casa, manda seu mensageiro, seu moço, ir lá fora e avisar para ele que ele mergulhe 7 vezes no Rio Jordão. E diz só isso e pronto. E aí foi suficiente para que a ira de Naamã se acendesse de uma maneira que ele ficou revoltado e disse: não seria melhor mergulhar nos rios de Damasco, nos rios que são mais limpos, do que nesse lamaçal aqui, que é o Rio Jordão? E aí ele quer ir embora, né? E aí um soldado dele, um humilde servo dele, diz assim: mas, meu senhor, se o profeta pedisse para o senhor fazer uma coisa muito difícil, o senhor não faria? O senhor não ia lá e não ia fazer isso? E por que que o senhor não faz isso que ele está pedindo? Essa coisa simples. E aí termina que Naamã faz, dá os 7 mergulhos no Jordão que Eliseu ordena, e aí ele é curado da lepra, e depois ele se quebranta, vai agradecer a Eliseu, fala que só vai adorar o Deus de Israel, pede até que Eliseu o perdoe quando ele tiver que entrar na casa de Rimon, do falso deus da Síria, por conta do rei, né? E Eliseu diz: vai em paz. E ele vai embora curado. Mas esse episódio aqui, ele traz algumas reflexões para a vida da gente que eu acho muito importante que a gente analise. E a primeira coisa que eu queria analisar com vocês é que a gente formula muitas coisas na cabeça da gente. A gente cria muitas coisas na cabeça da gente, como deve ser o caminho, né? A trajetória. E Naamã, ele já tinha mentalizado tudo como é que ia ser, né? Como ele era um herói de guerra, onde ele chegava, ele era recebido com festa, com a banda tocando, com estandarte, com soldados, sabe? Era uma coisa assim, uma comoção. Igual eu vi um pastor aqui da Paraíba, ele foi recebido em outro estado, era a banda tocando, era gente dançando para ele. Parecia uma pessoa desse meio secular chegando, né? Não parecia um pastor, né? Um pastor que é o servo de todos, mas parecia realmente que Naamã estava chegando. E Naamã estava acostumado com isso, e ele achou que na cabeça dele ia acontecer esse mesmo espetáculo, né? Que Eliseu estaria lá aguardando a chegada dele, com uma estrutura preparada, todo mundo tocando para receber ele, e Eliseu ia invocar o nome do Deus de Israel, impor a mão sobre ele e ele ser curado. Aí ele chega. A casa de Eliseu é simples, não tem ninguém esperando. Chega a dar aquele barulho do vento. Quando ele chega, isso já começa a quebrar ele por dentro, quebrar aquilo que ele fantasiou dentro da cabeça dele. E aí ele olha a casa do homem e começa já a vir a dúvida. Será que vai vir alguma coisa daqui que preste para piorar? Eliseu nem sai para falar com ele. Eliseu nem sai dentro da sua casa. E aí vem o moço de Eliseu e fala: ó, meu senhor mandou você pular 7 vezes, aí dá 7 mergulhos no Jordão. Isso acaba com ele. Porque na cabeça dele, ele tinha criado todo um espetáculo. Sabe, ele tinha criado uma situação diante daquilo que ele está habituado e acostumado. E aí quando ele chega lá, não tem nada disso, não é nada disso. É uma casa simples. Não tem ninguém, não tem nada tocando, não tem uma recepção, não tem nada. Ele é tratado como uma pessoa normal. E chega o moço e fala: ó, a receita que meu senhor, o profeta Eliseu, falou é mergulhar 7 vezes no Jordão. Quando ele olha para o Jordão não é tão belo quanto os rios de Damasco, né? E aí começa a criar-se dentro de Naamã uma série de barreiras, uma série de coisas dentro da cabeça dele, que faz com que ele queira ir embora e não aceite. E ele começa a alegar, e ele começa a argumentar, e ele começa a criar
empecilhos, pergunta se não é melhor mergulhar nos rios de lá, pergunta o porquê que o profeta não veio receber, e ele diz, eu pensei que ele ia vir aqui me receber, impor a mão, invocar o nome do seu Deus, vou embora. E aí, eu me questiono e pergunto para você, se a gente, se Namã, se cada um de nós, a gente já sabe como é que tem que ser a cura, por que que a gente muitas vezes continua doente? Se Namã sabia o jeito de ser curado, a forma de ser curado, por que que ele ainda estava doente? Por que que ele sofria ainda? Muitas vezes eu e você, a gente parece que já sabe o que tem que ser feito. E quando chega alguém para falar, quando chega alguém para orientar, quando chega alguém para mostrar o caminho pelo qual a gente vai ser curado, a gente alega que, ah, eu pensei que era assim, eu achei que era assim, não, isso aqui eu não aceito, e a gente continua doente. Porque se Namã sabia como ser curado, se ele achava que os rios de Damasco curavam, por que que ele não foi lá no rio de Damasco e ele mesmo não mergulhou? Por que que ele não fez isso, então? E por que que ele só está falando isso agora? Porque o profeta fala algo que ele não esperava, que ele não queria, e agora ele fala isso. Se a experiência dele, o conhecimento dele, a lógica dele de ir para aqueles rios, de Eliseu sair, invocar o nome do Senhor, impor a mão sobre ele, se todo o conhecimento que ele tinha, se todo o conhecimento que ele tinha fosse suficiente, por que que ele está vindo atrás de um milagre? E quando a gente olha para isso, muitas vezes assim é a vida da gente. A gente deixa de ser curado, a gente deixa a gente perde a oportunidade de sair do sofrimento, porque a gente tem algo dentro de nós chamado orgulho, que trava, que amarra, onde a gente está disposto a perder tudo, perder tão grande salvação, porque para ele ser curado daquela lepra era salvação, porque aquilo ia se alastrar e ele ia morrer. E essa lepra já estava destruindo sua vida, não só na carne, mas suas relações. Porque ninguém podia chegar tão próximo a Namã. E ele tinha que se embrulhar todo para esconder a lepra. E aí ele perde, quase perde, na verdade, a oportunidade de ser curado, porque na cabeça dele já sabia de tudo. Você conhece alguém assim? Que está sofrendo, que está passando por algum tipo, qualquer tipo de problema, até uma coisa simples. E quando você vai falar, a pessoa diz assim, eu já sabia, porque eu sabia que era assim. Depois, ele só sabia depois que você fala. Será que você conhece alguém assim? Ou será que você é assim? Será que você conhece alguém que está numa situação terrível? E quando chega um homem de Deus ou uma mulher de Deus que vai dar uma direção para aquela pessoa, ela não aceita? Ou então, enquanto o homem de Deus e a mulher de Deus vai falando aquilo que ela quer ouvir, ela aceita. Mas quando fala o que ela não quer ouvir, ela não aceita. Ela se fecha completamente. Tem uma planta, quando era criança, uma plantinha assim simples, o pessoal dizia assim, ó, fala assim, toca nessa planta e fala assim, era malícia, você vai pra missa, era uma coisa assim, eu era bem pequeno. Aí quando você tocava na planta, ela se fechava. E tem pessoas que são assim. Deus está querendo tocar nelas, Deus está querendo curar elas, mas só que elas se fecham. E Namã é um exemplo muito prático, é um exemplo muito prático disso. Porque Deus queria fazer coisa grande na vida dele, coisa grandiosa. Mas aquele homem se fechou por completo. Porque na cabeça dele já sabia o que tinha que ser feito. Ele já entendia. E o orgulho, ele trava, ele atrapalha. Ele é uma barreira que faz o próprio Deus resistir. Sabe, esse orgulho de Namã ia fazer ele voltar para casa com a mesma lepra que estava destruindo ele. E quantas vezes a gente, eu, você, perde a oportunidade de ser curado porque quer manter o status, quer manter a razão, mesmo que isso signifique você continuar doente. Quantas pessoas nesse tempo de caminhada eu já vi que são assim. Pessoas que estão ali, estão na lama, mas quer manter o status, quer manter a razão, quer manter o sofrimento. E o orgulho é uma coisa terrível, né? Porque a pessoa segura seu próprio orgulho como se fosse uma coisa boa, só que o orgulho só põe ela para sofrer.
O orgulho põe você para você sofrer. Só você está sofrendo com o seu orgulho. E os humildes estão recebendo da parte de Deus. Eu me lembro uma vez que uma das minhas filhas era pequenininha. Ela ficou chateada com um brinquedo que ela estava brincando, tentando montar. Não conseguiu, aí ficou com raiva e jogou no chão o brinquedo. Ela tinha um ano e pouco. Aí eu falei com ela assim: apanha o brinquedo, pega o brinquedo. E aquilo que eu falei foi frontal o orgulho dela. Ela não queria pegar o brinquedo. Eu fiz: pega o brinquedo. E ela começou a chorar e não ia. Era uma coisa simples, era só ela baixar e pegar o brinquedo. Ela: eu não vou pegar, eu não vou pegar. E não queria pegar o brinquedo, chorando. E sabe, a mãe veio e fez: não, não sei o que, vou pegar no final. Espere, eu tô tratando o orgulho dela desde pequeno. Pegue o brinquedo. Ela disse pra ela: se você não pegar esse brinquedo, você vai receber uma disciplina, vai ficar de castigo. E aí ela lutou, lutou, lutou, chorou e não pegou o brinquedo, que era algo simples. E aí eu fui, dei uma palmada, mandei pegar o brinquedo, ela pegou e depois ficou de castigo. Se você reparar, isso é a mesma coisa que acontece com a gente, isso é a mesma coisa que ia acontecer com o Namã. Uma coisa simples, uma coisa fácil, uma coisa simples, onde a gente está errado é solicitado. Mas a gente se nega a fazer, mesmo que isso venha impor sofrimento para nós. A direção para Namã era o Rio Jordão, só que ele queria o Rio de Damasco. Qual Damasco? Qual o Rio de Damasco que você está colocando como empecilho para não se humilhar no Jordão que Deus já apontou? Às vezes Deus quer que você se humilhe no Jordão, mas você quer os belos rios de Damasco. E eles são os argumentos pelo qual você não se humilha no Jordão que Deus colocou. E muitas vezes, quando uma pessoa orgulhosa vai orar, não é nem um pedido de socorro a Deus, é uma instrução do que Deus deve fazer. E isso trava, isso impede o operar de Deus. Porque Deus não vai se manifestar na minha vida e na tua vida. Deus não vai se manifestar para perguntar para a gente como é que ele deve fazer. Ou a gente libera Deus para trabalhar na nossa vida, ou então ele não vai fazer nada. E é por isso que está lotado de gente dentro da igreja, que Deus não faz nada na vida dela. Porque até a oração dela, quando vai falar com Deus, não é um pedido de socorro a Deus. É dizendo para Deus como ele tem que fazer. E aí Deus não se sujeita a isso, meu irmão. Se você observar a oração do Pai Nosso, diz: Pai Nosso que estás no céu, santificado seja o teu nome, seja feita a tua vontade aqui na terra como é feita no céu. Como é que é feita a vontade de Deus no céu? Deus fala com o anjo diz: não vou. Ou o anjo diz para Deus o que ele tem que fazer. Deus fala e os anjos obedecem. E a mesma coisa tem que ser aqui na terra. Deus fala e a gente tem que obedecer. E se a gente não obedecer, a gente vai ser como Namã, que já estava indo embora, já ia perder o que Deus tinha para ele. E aí chega um homem humilde, um servo humilde, anônimo, não fala nem o nome dele, e diz: meu senhor, se o profeta pedisse para ti uma coisa difícil, o senhor não ia fazer? E por que o senhor não faz uma coisa tão fácil? Mergulhar 7 vezes aqui no rio, está aqui do lado. E aí, aquele homem é tão humilde, que ele quebra o orgulho de Namã. E Namã vai lá e faz aquilo. Por quê? Por que que Namã foi quebrado por aquilo? Porque o orgulho, ele adora fazer coisas difíceis. Se a salvação não fosse de graça e fosse pago, eu vou dizer uma coisa, muito mais gente seria salvo. Você sabia disso? Se a salvação da alma... Se para salvar a tua alma não precisasse ter que aceitar de graça e se sujeitar a Jesus, se ela fosse paga e fosse milhões, muita gente ia trabalhar a vida toda para conquistar a salvação. Que é justamente o que as outras religiões pregam. Elas pregam que pelo sacrifício, pela caridade, pelo esforço, pelo sofrimento, você vai ser salvo. Já a Bíblia diz que é de graça. Você só precisa se arrepender dos seus pecados, se sujeitar a Jesus e vai receber de graça. Isso é muito difícil para alguém que é orgulhoso. Você vê a dificuldade de Namã receber a cura de graça só pulando 7 vezes naquele rio, mergulhando. 7 vezes. E aí o discípulo vai e quebra ele justamente nesse ponto, dizendo: se fosse uma coisa difícil, o senhor faria. É como muitos de nós, se fosse para a gente pagar, a gente faria. Se fosse para fazer um sacrifício, faria. Por quê? Porque tem mérito.
Mas só que aquilo que Deus vai operar é sem mérito. É mérito para Deus e nenhum mérito para nós. E muitas vezes a pessoa não aceita. Muitas vezes a pessoa não quer. A gente aceitaria um desafio grande. Na mão aceitaria se fosse um desafio grande. Olha, escala essa montanha. Serão tantos meses. Será isso? Será aquilo? Será aquilo outro? E isso ia ser mais um feito. E seria mais um feito para ele ser glorificado como um grande herói. Mas aí o homem fala, mas meu senhor, é só 7 pulinhos aqui nesse rio. Ele ia ter que se humilhar, ele ia ter que tirar a armadura, ele ia ter que ficar nu. Ia ter que fazer justamente como o profeta que nem apareceu disse. E aí ele tirou a armadura. E essa é a parte difícil, porque quantas pessoas se fecham com a sua armadura e não deixa Deus tocar, não deixa Deus operar? Essa semana, um irmão mandou para mim assim a pergunta seguinte: pastor, olha essa situação. Tem uma família aqui que chega na igreja, que trabalha, que dá o gás e ajuda e faz muita coisa na igreja. Mas quando o pastor repreende, ela sai da igreja, vai para outra igreja e começa esse ciclo. E assim já foi por 3 vezes. Ele fez isso, é rebelião, pastor? Eu disse: olha, meu filho, antes de falar se é rebelião ou não, deixa eu te explicar uma coisa. Tem muita gente que chega na igreja, dá uma moto, dá um carro, dá dinheiro, oferta, canta, prega, ajuda, pinta, faz tudo. Faz tudo. Mas não aceita uma humilde palavra do pastor, dizendo: olha, meu filho, isso aqui que você está fazendo está errado assim, faça assim. A pessoa não aceita, a pessoa é orgulhosa. Às vezes é no teu trabalho. Tinha um conhecido que ele trabalhava e era gerente. Estava para ser gerente de uma loja. E aí o supervisor vai. Ele diz assim: olha, isso aqui que você está fazendo está errado. Isso foi o suficiente para que ele se fechasse completamente para as sugestões do supervisor que poderia promovê-lo, e em vez de ser promovido, ser rebaixado de cargo e ser colocado lá dentro do estoque da loja, porque ele não aceitou um conselho. E muitas vezes a gente acha que nós somos humildes. E a gente só vai ser humilde até alguém falar que o que a gente está fazendo é errado. E eu falei isso pro irmão, disse: olha, tem gente que faz tudo isso, conquista o pastor, conquista a liderança, servindo. Mas você só vai saber quem é essa pessoa na hora que você falar: oh, isso aqui está errado, faz assim. E aí tem pessoas que preferem perder tudo. E eu, esse tempo que eu estou na igreja pastoreando, eu já vi mulheres que saíram da igreja e tirou a família inteira porque foi repreendida num erro dela. E ela preferiu tirar a família inteira, levar todas aquelas almas com ela, porque ela foi repreendida. Eu já vi pais de família na igreja sair e tirar a família inteira, porque foi repreendido, e perder tudo. E, inclusive, eu já vi pessoas que estavam na igreja, no púlpito, sair, voltar para a vida do mundo e perder, porque foi repreendido. E aí tem pessoas que falam: ai, meu Deus, meu marido, minha esposa, meu filho está desviado. Porque faltou sabedoria para o pastor, para o líder, para o ministro. Porque repreendeu ele, ele acabou caindo. E eu vou dizer uma coisa para você: repreensão não derruba crente. Repreensão não mata crente. Repreensão não destrói crente. Se você é crente, a repreensão vai te tornar mais sábio. A Bíblia diz: repreende o sábio, ele será mais sábio. Repreende o tolo e terá afronta sobre si. O problema é que muita gente é orgulhoso e é tolo. Porque a tolice e o orgulho andam lado a lado, andam casados. E tem gente que é tolo, que está disposto a perder tudo porque é orgulhoso. Está disposto a perder tudo, algo grande, por algo pequeno. Naamã ia perder algo grande. Era a cura da lepra, a cura definitiva da lepra, por algo pequeno. Se você reparar, a cura da lepra naquela época era uma coisa miraculosa. Naamã ia perder a cura da lepra por causa de 7 mergulhos num rio. Quantas pessoas perderam o ministério, a salvação, a comunhão, toda a bênção que tinha dentro da igreja, por causa de uma simples repreensão, dizendo: varão, não faça assim, não faça assim. Já teve gente que saiu da igreja, nesse tempo que eu pastoreio. Porque eu disse: meu filho, quando você for trazer uma palavra, não demore tanto tempo, sabe? Um breve versículo aí no início do culto, não demore tanto tempo. Depois daquilo, a pessoa se fechar completamente e não querer mais nem conversa com o pastor e ir esfriando até sair da igreja. Já tiveram pessoas que saíram porque eu disse assim: vamos conversar. Eu quero entender o que é que está lhe embaraçando, o que é que está lhe impedindo de chegar no evangelismo. E a pessoa sair. Sabe?
E tem pessoas que não suportam ouvir repreensão, ouvir direção, ouvir algo, sabe? Ouvir um conselho, ouvir algo. E nunca vão ser curados, nunca vão ser sarados. Sempre terão um pretexto, sempre terá aquela armadura para se fechar, sempre terá a desculpa dos rios de Damasco e nunca vai ser tocado, nunca vai ser curado, nunca vai ser purificado. Uma vez, um amigo chegou para mim e disse... Caramba, teu trabalho evoluiu muito desde aquela época. Aí eu disse, sabe por que evoluiu? Aí ele, por quê? Eu fiz porque todo mundo criticava, as pessoas criticavam, eu ouvia. Já chegaram pessoas e chamaram meu trabalho de... daquela palavra com M. Diz que meu trabalho estava um excremento. E aí, eu ouvi aquilo, doía. Eu queria argumentar, mas foi assim. E eu tinha que ouvir aquilo. Uma vez eu não cantava, eu só compunha música no começo da caminhada. E aí eu fui e mostrei uma música que eu fiz para um cantor. Ele já era cantor da igreja. E eu mostrei para ele. Ele disse assim para mim: a tua música, tua composição é nota 10, é mais que 10. Mas você cantando é 2. Disse desse jeito. E aquilo ali feriu meu orgulho. Aquilo feriu meu orgulho. Mas só que eu disse: realmente o que ele tá falando é certo. E eu preciso aprender a cantar. Então tem muita gente que nunca vai aprender a cantar, nunca vai aprender a pregar, nunca vai ser promovido no trabalho, nunca vai ser curado, nunca vai ganhar dinheiro, nunca vai crescer, nunca vai avançar, porque é uma pessoa que não suporta ouvir nada, não suporta ouvir a crítica, não quer aprender, não quer mergulhar no Jordão, não quer receber a instrução do servo do profeta, já tem na cabeça, eu sei como é, eu sei isso, eu sei aquilo, nunca vai fazer nada. É como Adão e como Eva, depois de pecar e fazer tudo errado, Deus faz o sacrifica um cordeiro, faz vestimenta para eles e ainda assim eles vão embora e não pedem perdão a Deus. Essa é a nossa natureza, esse é o tamanho da nossa ruindade, da nossa maldade. Essa é a nossa maldade, é ser assim. É depois de Deus fazer tudo, a gente ainda ir embora e não reconhecer. Porque essa é a dureza do nosso coração. E eu queria refletir isso com você. Porque tem gente perdendo emprego. Tem gente perdendo oportunidade de trabalho, tem gente perdendo o ministério, tem gente perdendo o chamado, tem gente perdendo a unção, tem gente perdendo o casamento, tem gente perdendo o filho, tem gente morando na rua porque não aceita ser repreendido pelos pais. Eu estava na rua pregando para os moradores de rua, levando comida, e aí quando eu chego lá, um jovem está lá, saiu de Fortaleza, estava aqui em João Pessoa. Porque foi repreendido pelos pais. Eu perguntei o que era e era uma coisa simples: não chegue tarde em casa. E a pessoa preferiu ir morar na rua, meu irmão. Vim parar em João Pessoa. E ali no centro tem gente de várias cidades. E tem muita gente que diz: eu preferi estar aqui do que estar em casa recebendo ordem. Ah, então quer dizer que é melhor estar na rua, morar na rua, dormir na rua, fazer suas necessidades fisiológicas na rua, depender de esmola na rua do que estar em casa. Meu irmão, olha o que é o orgulho. Então quer dizer que as pessoas preferem morar na rua, depender de esmola, viver como um mendigo, para não receber ordem em casa. Eu prefiro 10 mil vezes receber ordem em casa. Deixa eu fechar essa reflexão aqui para você. Deixa eu fechar essa reflexão para você. Já tomei muito tempo. Agora é com você e com Deus. Eu creio que muita gente entendeu o tamanho do seu orgulho e já está se quebrantando, já quer mudar. Mas deixa eu falar uma coisa para você. Deixa eu falar uma coisa para você. Uma vez... eu tinha 12 anos, eu acho. Eu não tinha nem 12 anos. E eu já era muito grande. E gostava de andar com gente mais velho. E quando me mudei e fui morar numa casa ali nos Bancários, eu conheci uns amigos. E ali naquela rua, todo mundo ali era playboy. Todo mundo tinha vida boa. Todos os pais ali tinham um emprego bom. E aí o que aconteceu? Eu me juntei com uns que os pais tinham vida boa, mas eles queriam ser bandidos. E o que aconteceu? Começaram pichando o muro. E a gente foi pichar uma escola que tem ali nos Bancários, que é o Gelsul. Na época era o Colégio Cetra. E a gente foi pichar lá. E aí alguém foi e falou pra minha mãe que eu tinha saído pra ir pichar muro com esses caras. E aí minha mãe foi e disseram pra ela onde era. Ela foi e me pegou no meio da rua. E foi com o pessoal, né? Com os amigos lá. E veio me dando um sermão na frente do povo. E eu com vergonha e ela falando. E quando eu cheguei em casa, além do sermão, eu tomei uma surra. E minha mãe disse: eu não trabalho duro para que um filho meu seja pichador, bandido ou marginal. Agora,
Se você quiser ser pichador, se você quiser ser bandido, se você quiser ser marginal, se você não quer ter tudo que você tem aqui dentro dessa casa e quer viver dessa forma, você pode ir embora com esses seus amigos. Junte suas coisas e vá embora. Pode ir embora com ele. Agora, se você quer ter tudo que você tem aqui, respeite a sua mãe, respeite seu pai e seja um menino de bem para futuramente você ser um homem de bem. Minha mãe falou aquilo. Ela falou mais coisas que eu não lembro bem, mas o contexto era esse. Eu vou dizer uma coisa para vocês. As palavras que ela falou comigo, tudo que ela falou comigo, doeu mais do que a pisa que ela deu. Depois que ela terminou de falar, que eu tomei banho, eu disse: mãe, eu queria pedir perdão para a senhora. E eu comecei a chorar e pedir perdão a ela. E nunca mais eu falei com aquelas pessoas. Mas eu vou dizer uma coisa. Na maioria dos casos, hoje, como eu tenho visto, tem gente que pegaria as coisas e ia embora. Eu estava evangelizando para um cara na Lagoa, que ele estava morando na rua, porque o pai dele não aceitou ele fumar maconha dentro de casa. O pai dele da Marinha. O pai dele da Marinha, ele tem um bom salário, uma vida boa. E só porque ele entrou na UFPB, começou a fumar maconha. E aí levou os amigos para fumar maconha em casa. E o pai dele não aceitou ele fumar maconha em casa. E disse: na minha casa você não fuma maconha. Se você quiser, da rua para fora. Ele pegou as coisas, foi para a rua e mora na rua. E eu preguei para ele. E falei para ele se arrepender, voltar e pedir perdão ao pai. Baseado na palavra do filho pródigo, que o pai ia receber ele. Ele preferiu ir para o inferno. Ele disse: preferi ir para o inferno do que ter que voltar lá. Olha o que é o orgulho. Tava lá sujo, maltrapilho, jogado no meio da rua, fazendo pulseira para vender. E fedendo, que eu tinha que pregar à distância. E é isso que o orgulho faz. O orgulho faz a gente feder diante de Deus. A Bíblia diz que Deus dá graça aos humildes e resiste ao soberbo. Tem gente que está sofrendo, tem gente que está padecendo. Mas na cabeça dele e dela vai continuar os argumentos. Os rios de Damasco são melhores. Se o profeta não vier aqui fora e não botar a mão na minha cabeça, eu não aceito. Tem que ser assim. Quem vai se perder é você. Então tá aí a reflexão que eu queria deixar. Ela poderia ser muito mais extensa, como nosso tempo aqui é corrido. Tá aí a reflexão. Reflita. Reflita qual é a armadura que está impedindo de Deus tocar você. Qual é a armadura que você está usando para se fechar e Deus não tocar em você. Reflita sobre as portas que Deus já abriu e você fechou por causa do seu orgulho. Reflita. Reflita para onde a sua vida está indo. O tempo de vida que você tem perdido com seu orgulho. E você não avança em nada, nem no ministério, nem na fé, nem em nada, em nada. Reflita. E eu vou dizer uma coisa. No último dia, não vai adiantar você colocar a culpa em ninguém. Deus não vai aceitar que você fez isso ou aquilo, que você foi um fracasso, que você não atingiu a cura, a salvação, por culpa de um pastor, por culpa de alguém. Cada um dará contas de si a Deus. E você só vai poder responder por você diante do Senhor. E essa é a reflexão que eu queria deixar. Amém? E eu espero que ela tenha encontrado espaço no teu coração. E que eu seja como aquele soldado de Naamã. Que eu tenha falado com você. E você tenha enxergado. E que você aproveite o que Deus está fazendo. Essa palavra vai se encaixar na vida de cada um de uma forma. Tá bom? E para você que chegou depois, esse aqui é o programa Última Chamada, exibido aqui na 100.5 toda quinta-feira, a partir das 22 horas. Nesse mês de agosto, nosso programa está sendo reprisado na sexta-feira, às 23 horas. Se você quiser que alguém escute essa palavra, você pode chamar ela amanhã, aqui, às 23 horas, vai estar sendo reprisado na 100.5, tá bom? Só nesse mês de agosto, tá? Mas normalmente nosso programa é aqui na quinta-feira, às 22 horas. 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
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São quase 10 anos aqui na 100.5, nós estamos caminhando para uma década. Agora no final do ano vai fazer 8 anos que a gente está aqui. E Deus tem feito coisa grandiosa através dessa programação, tá bom? Então, se você acha que é importante, se você se abençoa a tua vida, se torne um ofertante, tá bom? Na programação, eu vou deixar tocando esse louvor aqui. Medita aí na letra dessa canção aí, que eu tenho certeza que ela vai endossar ainda mais a reflexão que a gente trouxe aqui. E quem sabe, assim, Deus quebrando teu coração e você acorda, como Naamã acordou, e não perde a chance de se livrar dessa lepra chamada orgulho, tá bom? Então fica aí com essa canção, que daqui a pouquinho a gente volta com a palavra poderosa nos profetas da última hora para abençoar a tua vida, tá bom? Fica aí com a gente, daqui a pouquinho a gente volta.

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1: Amém, estamos de volta. Vamos aqui para o segundo livro de Samuel, capítulo 1, o versículo 6 diz assim: Então, disse o moço portador das notícias, cheguei, por acaso, à montanha de Gilboa, e eis que Saul estava apoiado sobre a sua lança, e os carros e a cavalaria apertavam com ele. Olhando ele para trás, viu-me e chamou-me. Eu disse, eis-me aqui. Ele perguntou, quem és tu? Eu respondi, sou a Malequita. Então me disse, arremete sobre mim e mata-me, pois me sinto vencido de cãibra. Mas o tino se acha ainda todo em mim. Arremessei-me, pois, sobre ele e o matei, porque bem sabia eu que ele não viveria depois de ter caído. Tomei-lhe a coroa que trazia na cabeça e o bracelete e os trouxe aqui a meu senhor. Amém? Deixa eu contextualizar você. Isso aqui você já sabe que é o rei Saul, né? Isso aqui é o fim da vida do rei Saul, o rei que Deus escolheu, aquele mesmo rei que Deus fez sinais, que Deus deu instrução a Samuel, que ele foi escolhido, que ele profetizou, que ele recebeu o Espírito de Deus e se tornou outro homem. Aqui o final é ele apoiado sobre a lança, a própria lança furando ele agonizando, preso entre a cavalaria, entre os carros e os cavalos, agonizando, e aí chega um homem para ele, e ele pergunta, quem é você? Esse homem fala, eu sou a Malequita. Ele diz, então arremete contra mim, porque aqui não tem mais jeito. E aí o homem vai e faz isso com ele, finaliza ele, tira a coroa dele de rei e o bracelete, e leva e entrega para Davi, passando o reinado para Davi. E preste atenção nisso aqui que eu vou pregar nessa noite. Entenda isso aqui. Isso aqui é uma palavra poderosa que ela pode mudar a tua vida e o teu entendimento sobre muita coisa. Esse ato que o Amalequita tira a coroa da cabeça de Saul, o bracelete, e leva para Davi, tem um sinal profético muito forte e está falando algo muito forte para Davi, que Davi talvez não entendeu qual a mensagem que Deus queria trazer ali. Mas antes, vamos entrar dentro dessa situação, dessa história. E eu queria que você ficasse muito atento para a gente entender como é que Saul terminou a vida assim, o porquê que Saul terminou a vida dessa maneira. Porque ninguém cai do dia para a noite. A queda de ninguém é do dia para a noite. Ela tem todo um processo, ela tem uma trajetória. E essa trajetória da queda de Saul não está aqui em 2 Samuel. Está lá em 1 Samuel, no capítulo 15. Quando Deus dá uma ordem específica de exterminar completamente os amalequitas que eram inimigos de Israel. Deus, através de Samuel, dá uma ordem para Saul, para ele exterminar os amalequitas, para ele destruir os amalequitas. E eles tinham que ser eliminados, porque eles eram inimigos. E a ordem era, destrua tudo, não fique com nada, elimine esse povo da terra, porque esse povo é perverso diante de Deus. E aí Saul vai, e a primeira coisa que Saul faz é falhar no processo. É uma ordem simples, vá lá com seu exército e destrua tudo, porque Deus já deu vitória. Mas Saul, ele faz a coisa pela metade. Saul extermina alguns amalequitas, outros não, conserva o rei e ainda fica com o gado, com as coisas de valor que tinha lá. Ou seja, o raciocínio humano de Saul, a lógica de Saul, prevalece sobre a ordem de Deus. O mandamento de Deus é inegociável. É faça assim, mas Saul vai lá e faz pela metade, porque ele acha que a forma como ele pensa, a maneira como ele raciocina, é maior do que o mandamento que Deus dá a ele. A mesma coisa que a gente refletiu ainda agora sobre Naamã. O raciocínio de Saul, o orgulho de Saul, serve como aparato para que ele diga, não, eu não vou matar todo mundo, eu vou conservar isso, eu vou conservar aquilo. E aí, quando Samuel chega, Saul vai e justifica, não, mas eu guardei o melhor para oferecer sacrifício. E aí Samuel faz uma pergunta para ele: e porventura Deus tem prazer em sacrifício? Ou ele prefere que eu obedeça a palavra dele? E aqui entra um ponto de reflexão para a gente, um ponto de entendimento. Será que Deus quer que você viva no sacrifício? Ou Deus quer que você obedeça a ele? Porque tem muita gente que diz servir a Deus e que conhece a palavra de Deus, que só pode viver se for no sacrifício. Só pode viver debaixo do sacrifício. Porque quando Deus coloca a pessoa em liberdade, em posição de autoridade, para ela poder decidir, ela desobedece e aí acaba partindo para o sacrifício. E a pergunta é: Deus quer que você obedeça ou que você viva sacrificando? E aí Saul, ele fica transtornado, e ali começa a queda dele, que vai culminar aqui onde nós lemos em 2 Samuel no capítulo 1, onde uma amalequita tira a coroa dele. Preste atenção nisso aqui. Se você observar, qual foi a ordem de Deus? Extermina os amalequitas, povo perverso diante de Deus. Extermina, não fica com nada. Como termina a vida de Saul? Uma amalequita acaba de concluir o serviço de matar Saul e arranca a coroa da cabeça dele e o bracelete de rei e entrega para Davi. Quem faz a passagem do reinado de Saul é uma amalequita. Do mesmo povo que Deus mandou Saul exterminar. A mesma ordem que praticamente há 40 anos atrás Deus deu a Saul. 40 anos atrás Deus mandou Saul eliminar aquele povo. 40 anos à frente, é uma amalequita que está tirando a coroa da cabeça de Saul para passar para Davi, porque Saul perdeu o reinado. Olha só, se alguém dissesse para Saul lá no começo: olha Saul, extermina os amalequitas, porque senão daqui a 40 anos à frente quem vai te matar é uma amalequita, e quem vai tirar a coroa da tua cabeça é uma amalequita para passar para outro, talvez Saul não acreditasse. E aí esse ciclo de desobediência, porque foi cíclica, não foi só que ele conservou o rei, foram várias coisas que Saul fez errado naquele contexto. E aquilo ali foi um pecado grave, aquilo foi rebelião, aquilo foi prevaricação. E parece na cabeça que aquilo que a gente não obedece a Deus vai ficar guardado, vai ficar parado, vai ficar inerte, né? Mas na verdade não permanece inerte. O que a gente não mata hoje vai crescer para nos destruir amanhã. Aquele pecado que a gente não extermina agora, é amanhã, é ele que vai derrubar a gente. E deixa eu te dar exemplo. E deixa eu falar contigo. Uma vez um rapaz da igreja saiu para evangelizar, e já estava evangelizando um rapaz, um adolescente, há muito tempo, e pregando para ele: vamos para a igreja, sábado, é culto de jovens, vamos lá e tal, vamos lá, vamos para a igreja, vamos para a igreja na casa dele, eu vou qualquer dia. E aí chegou um dia que ele tinha marcado que ia para a igreja, esse rapaz, ele disse: pastor, eu vou conseguir trazer aquele rapaz, eu vou ali buscar ele. E saiu antes de começar o culto e foi para buscar esse adolescente, esse rapaz, né, esse jovem. E aí quando chegou lá, esse jovem disse que estava pronto para ir para o culto, mas passou, os amigos chamaram ele para beber, para ir para uma festa, e ele não foi. E aí estava ele e os amigos lá já bebendo para depois dali se deslocar para uma festa. E aí o rapaz da igreja disse: olha, e fique sabendo isso aqui, escute isso que Deus está lhe dizendo, são esses seus próprios amigos que estão com você aí, que vão arruinar sua vida e que vão lhe levar para o abismo, e você vai saber que foi Deus que falou. E ele riu e tal, e tudo. Poucos dias depois dali, aqueles amigos levaram ele para um local onde outras pessoas estavam esperando para matar ele, e só não mataram por intervenção da polícia, mas esse rapaz ficou em estado vegetativo, numa cadeira de rodas, como um bebê usando fralda, do tamanho da surra que ele levou. A irmã chegou na igreja lá e falou assim: pastor, eu nunca vi aquilo, o pessoal passava por cima dele com a moto no meio da rua, mas se ele tivesse obedecido e naquele dia de sábado tivesse ido para o culto e não aceitado o convite dos amigos e ter feito o que aquele irmão da igreja, o evangelista, falou, Será que isso tinha acontecido com ele? Às vezes a gente acha que de não aceitar o convite dos amigos e ter feito o que aquele irmão da igreja, o evangelista, falou, será que isso tinha acontecido com ele?

local e a civilização deles continua. 40 anos depois, eles são vários. E um deles vai lá e arranca a coroa da cabeça de Saul e termina de matar ele. E a gente precisa entender isso. Isso aqui é muito forte. Porque tem coisas que Deus vai falando comigo, vai falando com você, e a gente desobedece tanto que Deus vai ficando cansado. E para Deus foi cansativo o que Saul fez. Porque Deus fez um teste de Saul. Se tu tivesse obedecido, eu ia estabelecer o teu reinado para sempre. Mas Saul não obedeceu. E para piorar, Saul não só não obedece, mas Saul fica tentando justificar o porquê que ele não obedeceu. E isso irrita ao Senhor. Porque Deus fala com a gente, Deus fala com a gente, Deus aponta o caminho, Deus está falando, e a gente continua insistindo em algo. E para piorar, está dando tudo errado, está acontecendo errado, mas a gente continua insistindo e justificando por que a gente faz errado. E Saul tenta argumentar com Samuel, dizendo: não, mas isso aqui eu trouxe para sacrificar para o Senhor. E Samuel perguntou: Saul, Deus preferia que você obedecesse a ordem que ele deu ou que você fizesse um sacrifício para ele? E muitas vezes a gente é assim. A gente não quer obedecer a Deus, mas a gente quer levar um sacrifício para ele, a gente quer pagar por algo. A gente quer pagar. Eu me lembro que um pastor amigo meu falou: pastor Josué, olha o que aconteceu na igreja. Tem um casal que chegou lá na igreja e começou a ajudar na obra e ofertar. E aí pediram para eu fazer o casamento deles. E aí eu senti uma coisa estranha. Senti uma coisa estranha e pedi um prazo para a gente realizar aquele casamento, para a gente fazer aquele casamento na igreja. E dentro desse processo, eu descobri que aquele homem já é casado, já tem uma família. E essa mulher da igreja trouxe esse cara, que tem uma família, para casar dentro da igreja. Logicamente, não ia casar no civil. E aí eu descobri. E eu falei para eles que não era possível. Mas eles falaram que queria ajudar a obra, que queria abençoar a obra. E eu falei que não era possível nem eles estarem fazendo mais do que eles já faziam, porque eles estavam em pecado. Ou seja, eles queriam pagar, pastor. Eles queriam ofertar, eles queriam ajudar para poder fazer algo errado. Eles queriam fazer um sacrifício para não ter que obedecer a Deus. Eu disse: se vocês realmente quiserem servir a Deus, vocês têm que fazer é se separar, porque isso existe. O que foi que aconteceu? Eles saíram da igreja, foram para outra igreja e um pastor aceitou. Para você ver que nem todo mundo que está à frente de uma igreja é pastor, né? Então muitas pessoas preferem fazer isso. Eu prefiro sacrifício do que obediência. Deixa eu falar uma coisa para você. Pessoas como Saul, pessoas orgulhosas, elas preferem o seguinte. Saul poderia naquele momento falar para Samuel: Samuel, eu pequei, eu fiz uma coisa terrível, e se humilhar ali. E eu tenho certeza absoluta que Deus ia perdoar Saul, como perdoou Davi, quando Davi cometeu pecado grave. Mas ele preferiu se justificar e esperar outra necessidade de Israel. E pessoas orgulhosas são assim. Repare isso, eu falo isso porque são 22 anos de caminhada. Tem pessoas que estão na igreja, tem pessoas que estão congregando, tem pessoas que estão vivendo ali normal, ajudando, cooperando. E quando elas cometem um erro, que alguém chega, uma liderança, um pastor, e fala: isso aqui está errado, elas se afastam, elas não reconhecem, elas justificam e desaparecem. E elas ficam ali aguardando. Alguém da igreja tem uma necessidade. O pastor, o obreiro, o irmão, o ministro, o próprio ministério, para que alguém lembre dela e chame ela para ajudar. Se o chamado for fulana, fulano, venha ajudar na obra, essa pessoa vem para ajudar com o maior sorriso no rosto. Mas ela nunca vai chegar na igreja para falar e reconhecer: eu estou errado nisso, eu estou errado naquilo, eu estou errado naquilo. Quantas vezes eu vi pessoas na igreja fazer coisas erradas, serem repreendidas e se isolar e ficar lá. Aí alguém lembra e diz: pastor, a irmã fulana, o irmão fulano pode fazer isso. Aí você esquece que aquela pessoa foi repreendida e fala: tá bom, então chama ele, chama ela. Aí quando você chama, a pessoa chega e vem feliz, porque ela vai fazer o quê? Ajudar. Ela vem por cima, ela vem para ajudar. Agora chama essa mesma pessoa para você tocar justamente no ponto e no assunto pelo qual ela foi repreendida e ela está distante. Ela não vai aceitar, ela não vai vir. E se vier, ela não vai aceitar. Quantas vezes chegaram pessoas
depois ser repreendida, passar tempo distante. Oh, pastor, eu posso fazer isso, eu posso cantar, eu posso pregar, eu posso fazer aquilo, aquilo, aquilo. Eu fiz, não, tudo bem, você pode fazer. Mas vamos sentar aqui e tratar disso, disso, disso.

disso, disso, disso, daquilo que você fez, a pessoa some e desaparece. Porque o orgulho é enorme. Então você, no caso eu, e os pastores, só somos pastores na hora de abençoar, de falar palavras boas. Na hora de dizer assim, ó, Deus está fazendo isso, Deus está curando, Deus está restaurando, eu profetizo que vai acontecer isso. E quando você profetiza que acontece, nessa hora você é pastor. Mas quando você fala, você está errada nisso, nisso, nisso, nisso e nisso, aí essa pessoa fala, não concordo com isso, o pastor está errado. Isso é orgulho. O pastor só é correto, o profeta Samuel só foi correto quando ele falou que era bom para Saul. Quando ele falou para Saul onde Saul estava errado, Saul fez, eu não aceito. Assim são muitas pessoas dentro da igreja. Eu não sei se você conhece alguém assim ou se assim é você. Mas se assim for você, essa é uma noite para que o Senhor venha endireitar as coisas na tua vida. Porque eu vou te falar uma coisa. Eu estou caminhando há 22 anos, eu estou pastoreando desde 2010. Eu nunca vi uma pessoa que se rebelou em algum ministério sério que a vida dela deu certo. Pode até passar um tempo, porque o povo confunde a vida dar certo com ganhar dinheiro. Tem muita gente que vai ganhar dinheiro e fala assim, minha vida está dando certo. Tem gente que acha que ganhar dinheiro é um sinal de que Deus está com ela. E isso é a maior tolice. Tem gente que ganha dinheiro, mas o que vai dizer que Deus não está com ela é a vida de pecado que ela vive. É a vida imunda que ela vive. A pessoa saiu da igreja, está ganhando dinheiro, e ela fala, Deus está comigo, eu estava certo, porque está ganhando dinheiro, mas a sua vida é suja, é cheia de pecado. E o Senhor só vai habitar e só vai caminhar com aquele que se guarda em santidade. E Saul, ele fez isso. E Saul, ele foi vivendo esse ciclo. E repara uma coisa, depois daí, tudo começou a dar errado na vida de Saul. Tudo foi dando errado, tudo foi dando errado. Foi uma coisa atrás da outra, foi uma coisa atrás da outra, foi uma coisa atrás da outra. A coisa foi acontecendo e foi piorando. E o pior era que Saul ia passando, a cada ano que Saul vivia como rei, ele ia ficando pior. Por quê? Saul reina 40 anos. Saul teve 40 anos para se arrepender, ele nunca se arrependeu. Deus deu 40 anos de chance para Saul. E Saul não se arrependeu, porque o coração de Saul estava obstinado. E aí, aquilo que Saul conservou, aquilo que Deus ordenou que ele exterminasse, que ele não extermina, termina virando a própria ruína dele. Quantas coisas Deus pede para mim e para você que a gente tire da nossa vida, e a gente fica querendo conservar. Deus dá ordem clara, você não extermina, e ali é a ponte para você voltar para a desgraça. É aquela coisa que vai arrancar a coroa que Deus colocou na tua cabeça e vai passar para outro. Tem muita gente perdendo a coroa da salvação. Tem muita gente que a coroa da salvação dele está sendo arrancada justamente por aquilo que ele não matou na vida dele. Deus diz, mata a droga, mata a cocaína, mata essas amizades do mundo, mata a amante. Não matar no sentido literal, tá gente? Matar é exterminar, se afastar. Não é dizer, matar a amante e você ir lá e matar a sua amante. Pelo contrário, dizer assim, ó, corta o contato, troca esse chip, para de sair com essa mulher, para de trair a tua esposa, para de trair teu marido, para com esse contato aí no Instagram, para com esse contato aí oculto aí no WhatsApp, para com essa conversa. E Deus vai falando para você, é um culto após o outro, é profecia, e você não elimina isso, você não extermina isso. E é justamente essa coisa que você acha que não tem problema, que ela vai crescer, e lá na frente, ela vai arrancar a tua coroa. Quantos casos a gente já viu, quantas situações a gente já viu? Deus está falando e a pessoa não larga. Essa mesma cocaína que lá na frente vai tirar a coroa da vida. Essa pessoa é o crack, é a maconha, é a bebida, é a amante, é esse negócio de aposta em time de futebol. É lá na frente que você vai se arrebentar. Eu vi o ano passado, foi ano retrasado, um rapaz de 32 anos tirou a vida. Foi apostando tudo. Apostou, depois que perdeu tudo, apostou a casa e o carro, ficou sem nada. A mulher foi embora com os filhos. Ele foi tirar a própria vida. E tem gente que diz, isso nunca vai acontecer comigo, porque a minha aposta é controlada, é só um pouquinho, eu faço pequena. Aí ela pensa que aquele cara de 32 anos, que terminou dessa maneira, tendo a própria vida igual a Saul, ela pensa que ele já começou apostando no carro e a casa. Não, ele começou pouquinho. Ele começou apostando de graça. Ninguém dava dinheiro a ele. Era aquelas apostas de graça, que se você ganhar, você leva alguma coisa. Aí depois, quem sabe botar um real? Ó, ganhei. Quem sabe botar dois? E aí ele foi uma bola de neve.
Saul não começou já tirando a própria vida e o Amalequita arrancando a coroa dele. Era simples, vai lá. Primeira batalha, segunda batalha, começo das batalhas, início do reinado, vai lá, Saul, extermina esse povo, Deus vai dar a vitória. E aí Saul não faz. E aquela coisa que ele não mata, passa 40 anos crescendo para depois matar ele. Aquela amiga que você acha que é a melhor amiga, que Deus já falou para você se afastar, aí você não afasta hoje, amanhã ela que vai tomar teu marido e vai ficar dentro da tua casa, e a tua honra da tua casa vai passar para ela. Quantas situações assim eu já vi. Deus fala, olha, se afasta. Serva de Deus casada não anda com esse tipo de amiga. Não, mas é minha amiga, é isso, é aquilo. Lá na frente, a tua coroa, a tua honra, a tua casa, o teu casamento vai passar para ela. Também é com amigo dessa forma. Eu estava ouvindo um pastor me contar do caminhoneiro, que ele se converteu lá da igreja dele, se converteu. Aí ele se converteu, mas continuava com o irmão. O irmão não queria nada com Jesus. E Deus levantando pessoas na igreja para falar: se afaste do seu irmão. Não, mas é meu irmão de sangue, é o caçula, plá, plá, plá, plá. Não, mas se afaste do seu irmão. Não, mas por que isso e aquilo? E ele sempre tinha um argumento para continuar com o irmão. E ele não exterminava aquela relação. Porque o que vale no mundo espiritual não é se é o teu sangue, sangue do teu sangue. Nem a carne nem o sangue vai herdar o reino, não. O que vale para Deus é espírito. Chegaram para Jesus e falaram: Senhor, a tua mãe e teus irmãos estão aí fora te chamando. Ele fez: quem é minha mãe? Quem é meus irmãos? Ou seja, para Jesus não importava o sangue. Jesus fez: meu irmão, meus irmãos, minha mãe, minha família, antes são aqueles que fazem a vontade do meu Pai e obedecem. A família do povo de Deus é quem está no espírito. O vínculo espiritual é mais forte que o carnal. Ele não se afastou do irmão. Aí ficava com aquele irmão, ficava trazendo o irmão para casa para fazer churrasco, para beber, trazendo os amigos. Aí ele foi viajar. Aí pediu para o irmão ficar lá na casa dele arrumando isso e aquilo. O irmão foi lá e pegou a mulher dele. E quando ele volta, a mulher quer ficar com o irmão e não com ele. Saiu da igreja, tentou tirar a vida duas vezes. Cuidado, que aquele que você não elimina, amanhã tira a tua coroa. Nesse caso aqui é matrimônio. Mas tem outros casos que são a empresa. Tem gente que perdeu a empresa para o outro, para o sócio, para aquele que Deus mandou se afastar. Tem gente que perde outras tantas coisas importantes, inclusive até o ministério. Cuidado, essa coroa de Saul que foi retirada pelo Amalequita e levada para Davi pode simbolizar muita coisa na minha vida e na tua. Fica atento ao que Deus está falando. Tem amizade que, quando a gente se converte, a primeira coisa que a gente tem que fazer é cortar, porque isso não é amigo. Mas a gente fica ali insistindo com aquilo, com aquela relação, com aquela coisa. Fica insistindo com aquilo ali. E é esse vínculo, essa aliança, essa própria amizade, que amanhã vai tirar toda a honra que você tem na presença de Deus. A gente acha que tem pessoas que são nossos amigos, mas na verdade tem pessoas que estão ali como amigos, mas tem a inveja de tudo que Deus está fazendo na tua vida. E ela fica te chamando para o caminho errado, porque ela quer ver você dentro da lama de novo com ela, igual um porco. Deus já te tirou da lama e te lavou. E essa amizade quer que você volte lá para dentro do lamaçal para ficar chafurdando com ela. E a tua coroa vai ser arrancada. E a tua coroa vai ser tirada. Por quê? Porque Deus vem falando, extermina, acaba, encerra. E a pessoa insiste porque ela acha que ela sabe mais do que Deus. E quando a gente acha que a gente sabe mais do que Deus, é porque o orgulho da gente é muito grande. Quantos vínculos de parentela tiraram pessoas da presença de Deus? Você se converte e tua parentela não quer nada com Jesus, tua mãe não quer nada com Jesus, teu pai não quer nada com Jesus, teus irmãos não querem nada com Jesus, teus primos, tua tia, tua avó, e você não consegue manter um vínculo saudável, cortar o vínculo se Deus assim ordenou. Claro, amanhã lá na frente, você vai estar dentro da casa desse povo, dentro da casa dele, na impiedade deles. E eles vão lembrar que um dia você era crente só para envergonhar você. E a tua coroa vai ser arrancada justamente por eles, na frente de todo mundo. E grande vai ser a vergonha, porque você vai estar lá de onde Deus te arrancou, de volta lá, no banquete dos porcos, comendo as bolotas dos porcos, assim como o filho pródigo queria comer quando ele estava naquela terra. Acorda. Acorda, porque aquilo que você acha que ficou para trás, aquilo que você acha que não eliminou, que não vai dar nada, é o que vai arrancar a tua coroa. Tem pessoas que não cortam o contato com determinadas pessoas. São essas mesmas pessoas
que vão tirar a coroa de você e passar para outro. Sabe? Tem muita coisa, porque quem está ouvindo aqui hoje, Deus tem uma ordem específica para cada um de vocês. Escute, Deus tem algo específico para cada um que está ouvindo aqui. É algo específico, é algo direcionado. E aí o que é que acontece? Deus direciona e a gente não obedece. Deixa eu te dar um exemplo. Eu me converti. Aí, na primeira semana de crente, eu preguei para um amigo meu, ele se converteu. Começamos juntos praticamente no mesmo tempo. E a gente jogava num time de futebol. Ele queria ser profissional, eu também queria ser. E a gente jogava e tal. E eu falei para ele, eu fiz, olha, eu acho que agora esse negócio de futebol não vai dar certo. Meu propósito agora é buscar o Senhor. Ele fez, mas o meu também é, mas a gente não precisa deixar o futebol. Eu fiz, mas esse treinamento, esse jogo, isso aqui, tá acontecendo justamente no dia que o pastor marcou o estudo pra gente que vai se batizar, pra gente que é novo convertido. Não vai dar certo. Ele, não, mas a gente pode conciliar, enfim. Eu fui pro estudo várias vezes e várias vezes ele faltou, porque não conseguia chegar a tempo, ele não conseguia participar. Ele não conseguia estar no jogo, ir para casa, tomar banho e chegar no horário. E foi faltando. E terminou que esse meu amigo caiu. Hoje, ele está desviado. Mas na época que a gente já caminhava junto, era discrepante o nível espiritual que eu crescia e onde ele estava estagnado. Ele chegou para uma irmã da igreja e falou assim, ele fez, Josué, começou agora e já está pregando. E eu comecei na mesma época que ele, nem oportunidade eu recebo. Mas foram o quê? Escolhas que a gente fez. Eu decidi matar o futebol na minha vida. Não porque o futebol fosse pecado. Futebol é um esporte como qualquer outro, andar de bicicleta, enfim, fazer caminhada, correr, sabe, qualquer coisa. Mas não por causa do futebol em si, mas por causa do horário. Porque o meu horário de fazer o meu estudo coincidia justamente com aquilo, e eu tinha que sacrificar uma coisa: ou o meu estudo de novo convertido, ou o futebol. E eu preferi sacrificar o futebol para ficar com aquilo. E meu amigo, né, ele conservou o futebol. E aquilo cresceu dentro dele e matou ele. E hoje ele está desviado. Ele está há muitos anos desviado. Ele se desviou em 2011. Em que ano estamos? Quanto tempo que ele está desviado do Senhor? E você? O que é que Deus tem ordenado para você? O que é que Deus tem mostrado que você precisa eliminar, que você precisa arrancar? E você desobedece. Tinha uma senhora que eu chamava ela para ir para o culto. E ela tinha uma espécie de idolatria com a filha dela. Não porque minha filha isso, minha filha aquilo, minha filha. Fez, olha, irmã, diante de Deus a senhora não vai dar conta da sua filha. Sua filha é uma adulta, a senhora já é idosa. Hoje a senhora tem que cuidar da sua salvação. E aí, acabou que ela deixou de caminhar, deixou de servir ao Senhor por causa da filha. Porque a idolatria que ela tinha com a filha era tão grande que chegou ao ponto de ficar numa balança entre ela escolher servir a Deus ou obedecer à filha. E aquela mãe foi obedecer à filha. E é impressionante como uma mãe pode ter temor da filha e não ter temor de Deus. E isso acontece em vários casos. Tem filhos que deixam de servir a Deus porque tem mais temor do pai do que de Deus. Tem mulher que deixa de servir a Deus porque tem mais temor do marido. Tem marido que deixa de servir a Deus porque tem mais temor da mulher. E a pessoa conserva aquela pessoa dentro dela, não como um amor genuíno, um zelo, mas como idolatria. A filha já é adulta, a mãe é idosa, mas a mãe está lá como a empregada da filha, como a serva da filha, como escrava da filha. O filho está lá como escravo dos pais, e filho não é escravo de pai. O filho que conhece o Senhor tem que temer primeiro ao Senhor. A mulher está lá como escrava do marido, mas a mulher tem que ser submissa ao marido no Senhor. E não se submissa ao marido como se o marido fosse um Deus. E da mesma forma tem homens que não governam o seu próprio lar, e para que ele tenha paz, entre aspas, ele tem que fazer tudo o que a sua esposa quer dentro de casa. Porque se não for do jeito da mulher dele, do jeito que ela quer, ele não tem paz dentro de casa, ele não consegue governar o lar. Eu já ouvi muitos homens falar, pastor, eu já desisti, eu quero só ter sossego, eu nem falo mais nada com essa mulher. Em outras palavras, ele disse, pastor, eu larguei o cajado da minha casa e deixo minha mulher fazer o que quiser. E tem homens que acham que isso é obedecer a Deus, que está fazendo a vontade de Deus. Mas esse mesmo tipo de comportamento que lá na frente vai destruir ele. Hoje eu conheço homens idosos na casa dos 60, 70 anos que vivem um inferno porque nunca governou seu lar. E a sua mulher cada dia ficou pior. E hoje vive deprimido dentro da própria casa. Porque não governou lá.
Então a gente precisa compreender, a gente precisa entender o que é que Deus quer que a gente extermine hoje, o que é que a gente elimine da nossa vida hoje. Porque tem coisa que você está conservando aí e acha que não vai crescer. Lá na frente vai te encontrar. Lá na frente vai te encontrar. Eu estava conversando com um irmão, ele disse: pastor, eu tinha muitas amantes, eu saía com muitas mulheres, pastor. Eu tinha 7 amantes, eu trabalhava viajando, eu tinha mulher em toda a cidade. E aí eu fui e me converti e não resolvi aquela situação. E aí eu estou com minha esposa, e eu falava que eu não era casado para essas mulheres. E aí eu tô com minha esposa no restaurante e eu vejo uma mulher daquela lá dentro do restaurante, e ela me vê e disse que quer falar comigo. E aí como é que fica a minha situação, pastor? Eu saí do restaurante, deixei minha família lá dentro. Eu fiz: você tem que resolver, você tem que contar para sua mulher, você tem que cortar os contatos, você precisa resolver essa situação. Porque lá na frente, imagina, você vira um pastor, eu estou lá no púlpito e essa pessoa aparece na cadeira lá. A gente tem que resolver. Errar qualquer um erra, pecar qualquer um peca, mas a gente precisa resolver a nossa vida. A gente precisa consertar as coisas. Porque aquilo que a gente acha que a gente escondeu aqui, aquilo que a gente acha que ficou no passado, Saul achava que nunca mais ele ia ver os amalequitas. Na realidade, quem termina de matar Saul é o amalequita, e quem arranca a coroa da cabeça dele é o amalequita. E aquilo é um recado para Davi, dizendo o seguinte: olha Davi, Saul, o ungido de Deus, que você tanto fala que é ungido, o ungido de Deus caiu porque Deus mandou ele exterminar os amalequitas. E Deus enviou uma amalequita para tirar a coroa da cabeça dele, para entregar para você. Para você entender que se você não fizer aquilo que Deus manda, a mesma coisa vai acontecer com você. E por pouco, isso não aconteceu com Davi. Porque o filho de Davi abusa da irmã. Davi não faz nada, não toma nenhuma medida. Segundo a lei de Moisés, aquele filho dele tem que ser eliminado. Davi não toma nenhuma medida. Então o irmão Absalão, irmão da sua irmã, por parte de mãe, vai defender a honra da irmã e elimina o que abusou Amnon. E aí Davi também não faz nada. E o próprio Absalão, aquele que estava ferido, toma o reinado de Davi. E ele só volta para as mãos de Davi por um milagre. Foi praticamente a mesma coisa. Aquela situação que Davi não resolveu, estava tirando a coroa da cabeça de Davi temporariamente. Davi foi embora e Absalão foi aclamado rei. Isso é muito profético e muito simbólico para nós. Porque aquilo que a gente não obedece, aquilo que a gente não resolve, que a gente acha que vai ficar para trás, vai voltar e vai tomar aquilo que Deus entregou para nós. Cuidado e resolva. Tenha cuidado e resolva isso. Porque não adianta, eu pensei assim: vou mandar o pessoal ter cuidado. Mas na minha cabeça, na mesma hora, o Espírito Santo fala: o problema aqui não é ter cuidado, o problema aqui é resolver. Porque não adianta ter cuidado e não resolver a situação. Porque se você tem cuidado e você não resolve a situação, de que adianta? Você: eu vou ter cuidado com essa amante, eu vou fazer o quê? Então vou esconder da minha mulher para ela não saber? Mas não vai mudar. Na verdade, você tem que exterminar esse relacionamento. Eu vou ter cuidado, eu vou usar pouca droga, eu vou usar menos. Não, você tem que exterminar isso da sua vida. A mentira, o engano, o pecado. Tudo que Deus está ordenando para você fazer, faça. Extermine, elimine. Porque senão amanhã, no futuro, é isso que vai arrancar a coroa que Deus preparou para cada um de nós. Isso é muito forte. Isso é para mim também, isso é para você também. E a gente precisa andar nessa vigilância. A gente tem que entender que o mandamento de Deus, a ordem de Deus é inegociável. A gente tem que obedecer e acabou. A gente tem que obedecer e acabou. E se a gente não fez, a gente tem que pedir misericórdia a Deus e pedir uma segunda chance para fazer. Porque senão, irmão, a gente vai perder. E aquilo que a gente achava que tinha que ficar lá atrás vai aparecer na nossa vida de novo e vai tirar a nossa coroa. Eu podia passar a noite aqui citando exemplos desses 22 anos de caminhada, que eu vi pessoas que não eliminaram algo que Deus mandou, e aquele algo que não foi eliminado destruiu. Tem gente que a gente tinha um ditado: quando caiu uma comida no chão, a gente era criança e pegava do chão e dizia: o que não mata engorda, né? Mas na realidade é o seguinte: aquilo que a gente não mata, aquilo que a gente não elimina, aquilo que a gente não destrói vai matar a gente. Aquilo que a gente não extirpa vai matar a gente. Com o Senhor é diferente, né? Com o Senhor acontece dessa forma. Aquilo que a gente não elimina hoje, amanhã vai destruir a gente.
os amalequitas que Saul não exterminou. Veio um, exterminou ele, tirou a coroa da cabeça dele e passou para outro. Que essa palavra possa ter falado com você, que ela possa servir de alerta, e que hoje mesmo, encerrando aqui a programação agora, você possa tomar uma posição diante de Deus, tá bom? Eu vou ficando por aqui. Para quem chegou depois, esse aqui é o programa Última Chamada, exibido aqui na 100.5, toda quinta-feira, a partir das 22 horas estamos aqui. E nesse mês de agosto agora, se você quer que alguém escute essa palavra, nosso programa está sendo reprisado na sexta. Amanhã, sexta-feira, às 23 horas, esse programa vai estar sendo reprisado aqui na 100.5. Se você quer que alguém escute essa palavra, amanhã, às 23 horas, estará aqui na 100.5, tá bom? Eu agradeço a você que ficou conosco até agora. Lembrando que nosso programa está no ar aqui há 8 anos, quase. E nós não temos patrocínio, nós não temos comerciais, não tem negocinho de mandar beijinho, abraço. Aqui é palavra direto para a tua vida. 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Se assim Deus permitir, quinta-feira que vem estaremos aqui de volta, tá bom? Um grande abraço, fique com Deus, fui.

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Tenham todos uma ótima noite.

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Legal. Essa é a banda Vitória Regia, já fomos apresentados. Eu vim aqui cantar pra vocês, né? Vim aqui cantar pra vocês. O Wagner entende isso. E vim filosofar. Agora eu vou filosofar. Tudo é tudo e nada é nada. Legal, agora eu vou filosofar mesmo.

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2: Clube da Madrugada e a hora certa. 1:01.

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3: Clube da Madrugada e a hora certa, 2:04.

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2: Clube da Madrugada e a hora certa, 13h01.

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1: Clube da Madrugada e a hora certa, 3:59.

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0: Paraíba, 7:04.
1: Eu confirmo na capital de todos os paraibanos, 7:04.
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0: O presidente da Assembleia Legislativa da Paraíba, Adriano Galdino, quebra silêncio, retoma conversas com Lucas Ribeiro após impasse da vaga da vice na chapa ao governo da Paraíba e confirma a candidatura à presidência da Assembleia no segundo biênio.
1: E tem mais polêmica, emenda de quase 2 milhões é judicializada, aquela de Cabo Gilberto. Mas o deputado agora destinou mais 6 milhões à Federação de Tiro Prático. Como é, homem?
2: Presidente da Câmara de Vereadores, Dinho Dausley, vai recorrer da decisão do Tribunal de Justiça que suspendeu a CPI do esgoto contra a Cagepa em João Pessoa.
0: Secretário de Segurança da Paraíba contesta candidato a presidente pelo partido Missão, Renan Santos, e afirma que

0: material retirado do bairro do Grotão, em João Pessoa, era lixo e entulho. Não existia barricada.
1: Após afastamento do prefeito de Caporã, Chico Nazário, suspeito de participar de esquema de desvio de 2 milhões na prefeitura, vice... Nem esperou, já assumiu o comando da gestão.
2: Vereadora de Conde vai à justiça e impede empréstimo de 30 milhões que seria realizado entre o Banco do Brasil e a Prefeitura de Conde para as obras do município. Daqui a pouco eu vou dizer quem é, viu, essa vereadora que está sendo contra esse empréstimo.
0: Vereador João Corujinha acelera a articulação e mira retorno à presidência da Câmara de João Pessoa. E abre aspas, coloco meu nome à disposição.
1: Em gesto de aproximação, o presidente Lula leva o paraibano deputado Hugo Mota ao Rio Grande do Norte e discute pautas do governo antes de ato de campanha.
0: Teve até beijinho na testa.
2: E foi?
0: E hoje é o dia 21, o mês é agosto e o ano é 2026. Está no ar o Paraíba Boa, com a força, a informação, a alegria e a irreverência de Fabiano Gomes, Rudinei Araújo, Ednei Oliveira e Dayana Luca.
1: Já na retaguarda desse timaço tem a produção e edição de Ingerson Dese. Na operação de áudio, nosso Zé Fernandes. A edição de vídeo é com ele, Venilson Azevedo, e na técnica, Zito Alves. Já nas redes sociais, Ana Beatriz, Kelvin Monteiro e ela de volta, Larice Monteiro.
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0: 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Agora são 7 horas, 14 minutos. 7h14, Zé do Rádio. Melhor aí, tá melhorando. Beleza? Fazer igual o cara que testa pra banda. Alô, som, testando, ok? Tem um amigo meu lá em Cajazeiras, viu, Ednei? Isso é verdade, não é... É brincadeira, não. Chamado Cabo Rei. Quem tá me escutando em Cajazeiras sabe quem é a figura.
1: Lembrando que hoje é aniversário de Cajazeiras.
0: E isso, amanhã, terra, amanhã, dia 22 de agosto.
1: Então, já estão anunciando já hoje aí.
0: É dia 22 de agosto. Deixa eu te dizer, Gilberto deve estar me ouvindo lá e sabe quem é Cabo Rei. Cabo Rei é aquele que ficava ali na cola para entrar em todas as festas. E, vez por outra, ele entrava e emburacava. Aí, chegou na porta e disse, quem é você? Disse, trabalho na banda. Como? Acaba tá me chamando, alô som, é meu nome. Alô som, teve outra com, é verdade, teve outra com o Frank Aguiar. Também os caras barraram ele na festa, quem é você? Disse, foi entrando, né, sanfoneiro, guitarrista, tal, e você? Disse, eu sou o cabo que mete o dedo naquele lugar pra eles saberem. Au! Ô, Paraíba boa! Eu sou o cabo que resolve naquele orifício, né? Orifício circular pra eles fazerem. Au!
2: Menino.
1: Já pensou, bicho? Eu não sabia desse bastidor, né?
0: Hoje é sexta-feira o programa.
1: Sextou. Descontrair, né?
0: Sextou. Por enquanto. Bom dia, Ednei, tudo bem com o senhor?
3: Bom dia pra mim, Ednei, né? O TDAH dia, dele hoje, gente, tá...
0: Bom dia.
3: Bom dia.
0: Porque eu tô... Quando você vem de uma... Ainda tô mal de uma gripe.
1: É porque você olhou pra mim e falou o nome dele, aí eu deixei
0: achando que eu tava fugindo, né? Mas passei dias ruins, viu? É o seguinte, as pessoas às vezes acham que a gente tá brincando. Quem tem diabetes, companheiros, qualquer tipo de doença, ela tem mais força no organismo. Por quê? Porque a imunidade de um diabético é baixa. Tá vendo que eu tô aqui quase sem voz. Você brincando, não, tá. É a gripe de Cássio.
3: É a labirintite.
0: Tá confirmada a sua informação. Conversei ontem com o meu compadre. Tá em Campina Grande.
3: Olha
0: tá,
3: aí.
0: Você deu,
3: olha
0: só aí. Você deu. Ninguém mais da imprensa deu, nenhum portal. Ouvi, rapaz, o homem tá mais informado do que eu, que sou amigo do homem
3: pessoal. Pousou em Campina Grande.
0: Desde os meus 15 anos de idade. Aí eu liguei pra ele e disse, compadre, será que é uma fake isso? Outra barrigada.
3: Não é possível.
0: Outra barrigada.
3: Tá danado, não.
0: Será que essa notícia de Rudinei vai fazer o homem voltar pra Brasília?
3: Será?
2: Eu não acredito.
0: Será?
3: O avião de volta.
0: Meu compadre, um amigo meu que tá comigo no programa, Rudinei, sei quem é. Se ele deu uma informação lá, eu tô com medo de ser barrigada. Diz que o senhor tava em Campina pedindo votos. Se eu não tô...
3: Olha,
0: tô aqui pedindo, não pediu nenhum segredo, tô aqui pedindo votos, fazendo visitas a velhos amigos, pedindo voto para Cícero e para meu filho Diogo Cunha Lima. Quando a família entra, quando o sangue entra, amiga, aí meu nome é tchau. Bom dia, Dayana Lucas.
2: Bom dia, comandante. Como é bom lhe ver aqui.
0: Graças
2: viu?
0: Fico feliz.
2: A Deus. Tudo, você está bem?
0: Tudo
2: está
0: pronto,
2: melhor.
0: Preparado para o debate de vice-governador da Paraíba?
2: Tudo pronto. Hoje começamos a montagem do estúdio, os detalhes.
0: A mulher vem? Vem?
2: Todos confirmaram presença
0: confirmaram?
2: No debate. Todos confirmaram presença no debate.
0: Ótimo. Eu conversei ontem com o coordenador-geral da campanha. No marketing, né? Diz que a equipe de mídia de Lígia ainda estava sendo montada, mas garantiu que hoje conversaria com ela sobre esse debate.
2: E ela até falou com o Márcio Rangel lá em Campinas e disse que tinha sim, interesse, que quer participar.
0: Isso, ela vem. Até porque ela já participou de duas campanhas eleitorais como candidata a vice e fez coletiva e fez... debate nas duas, né, candidaturas.
3: Entre os vices, teoricamente, ela é mais experiente, né?
1: E é acostumada a falar em rádio, né?
0: Isso. Aí, ó.
1: Programa da doutora.
0: Ednei Araújo. Ou Ednei Oliveira.
1: É possível.
3: Se preocupe não, que a gente já estava acostumado com isso
1: deu,
3: já.
1: Ele deu uma piscadinha
0: pra ele.
3: Não, eu sei, mas é porque lá no outro, na outra casa,
0: é do mesmo jeito. É pra parecer que é. Bom dia, meu irmão, tudo bem?
3: Bom dia, líder. Assim, querendo ser redundante. É muito bom viver aqui.
0: Graças a Deus.
3: A gente sabe que realmente tem essa limitação de saúde, diabético, tem a imunidade baixa, qualquer complicador
0: mas eu tô
3: é,
0: aqui.
3: Mas...
0: Eu tô aqui.
3: Vencendo e mais um dia aqui.
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0: Meus amigos, minhas amigas, primeiro registrar aqui uma presença ilustre, uma presença de um amor indizível do meu filho Enzo Maia. Cá para nós, quem estiver indo para o Marista que não nos escute, ele está gazeando a aula. Porque a mãe dele foi fazer um procedimento em um hospital, deixamos ela lá e eles querem ficar com o papai, que eu estou nervoso, com a cirurgia de mamãe. Foi trabalhar. E eu fiquei orgulhoso.
1: Rapaz, eu fiquei orgulhoso.
0: Ei, deixa eu dizer, fala sério. Eu fiquei orgulhoso esses dias que ele chegou para mim e disse, papai, eu já sei o que eu vou fazer. Isso que é, Enzo? Eu tinha um sonho de ser médico, né? Se bem que daqui a 20 anos, médico e nada vai ser a mesma coisa. Vai ser um batendo no outro. Vai fazer Uber daqui a pouco. Anote aí. Senão eu quero me formar em administração para ajudar nas empresas do senhor.
1: Olha. Ixi, Maria.
0: É, e economia. Tá vendo?
1: Já tem quem toque o barco.
0: Coisa boa. Mas, meus amigos, o assunto agora é sério. Mal começou a campanha eleitoral e nós já estamos numa pocilga eleitoral, num chiqueiro. É uma campanha eleitoral onde as propostas sumiram, onde o bom debate se escondeu, onde as plataformas administrativas estão sendo rasgadas e tudo para cima da canela é válido. É um acusando o outro de envolvimento com facções criminosas, o outro responde com um áudio de um cidadão que inventou, que criou, que iria falar com o governador Lucas. Enfim, Daniela ontem em Campina Grande. Percebam que o debate está se exaurindo. Nós não podemos, minha gente. Esse estado é um estado tão pobre, tão miserável, e fica cada vez mais miserável por conta desses embates. Tem alguma coisa voltando aí, o retorno para cá, tá? E aí, Rudinei, até agora as propostas você não consegue tatear, pegar. Se você assistir os dois debates que os três candidatos foram, o único que falou, e aí eu vou ser imparcial, o único que falou em propostas, em continuidade de governo, mesmo que en passant, foi Lucas Ribeiro. Do outro lado, do lado direito, do lado esquerdo, foi só pancada, foi só denuncismo. Depois também Lucas entrou para a mesma coisa, denuncismo. Efraim, minha gente, vocês ainda não compreenderam de que o debate não é para lavar roupa suja, que a campanha não é para lavar roupa suja. E se vocês quiserem lavar roupa suja, que lavem no horário gratuito de televisão. Aliás, que não é gratuito. Você sabia disso? Você sabe quanto o governo federal dá de isenção fiscal para as TVs brasileiras porque vão fazer transmitir o guia eleitoral? Chega a 2 bilhões de reais. Horário eleitoral, porra nenhuma. O governo federal é quem banca, ou seja, fora o fundo partidário, mais 2 bilhões de reais do Brasil são gastos para o horário eleitoral gratuito. Isso em forma de dedução do imposto. E aí eu já estou rouco e gritando aí, fica pior. Mas aí que fique muito claro, tem um doidinho do Zorro aí, que veio aqui ontem, João Pessoa, Renan Santos, uma presepada. Pablo Marçal, uma presepada. Minha gente, as pessoas não estão mais levando a política a sério, porque os próprios candidatos não estão. E aqui eu quero parabenizar aqui o Sistema Paraíba de Comunicação, na pessoa de Eduardo Carlos e também de doutora Tatiana, sobre a sabatina. Sabatena ou sabatina?
3: Sabatim.
2: Sim, sim.
0: Sabatim.
2: Isso.
0: Que teve ontem, foi ontem?
2: Foi assim ontem.
0: Em Campina Grande, que o formato que ele é feito não dá tempo ninguém brigar com ninguém, de baixar o nível. Mas o tom da campanha, meu irmão, de um lado, querendo jogar para Cícero uma responsabilidade que ele não tem. Cícero não pode pagar pelo erro de terceiros. Do outro lado, querendo jogar para Lula. Minha gente, foi a Polícia Civil da Paraíba, foi a Draco que prendeu o delegado e os agentes da Polícia Civil. Como é que vai colar esse debate, esse denuncismo? As fake news estão deitando e rolando nos feeds da Paraíba, Rudinei.
3: Verdade.
0: Cada um coloca o que quer. O que tem de Instagram fake na Paraíba, atacando candidatos de ambos os lados.
3: E é umas contas que ninguém nunca viu na vida,
0: exatamente,
3: né?
0: Exatamente. Tem umas que tem... Enfim, eu estou muito preocupado com o andar da carruagem que a eleição da Paraíba vem tendo. Nós viemos de 2022 de uma campanha que, mesmo com outros atores, foi extremamente respeitosa. Você tinha no segundo turno, primeiro turno, presta atenção, Veneziano Vital do Rego, com aquela categoria dele. Você tinha Nilvan Ferreira, que fazia também uma espécie de agressão aos candidatos. Mas você tinha João Azevedo com outra postura. Agora não, debaixo do pescoço é canela. Aí você vai para o segundo turno, um debate classudo entre Pedro e João, de ideias sobre educação, segurança, obra pública. Enquanto isso, repito, os grandes projetos do Estado saem de pauta. Minha gente, eu quero lá saber se a Cagepa foi ou não privatizada. O povo que está faltando água em João Pessoa hoje não quer saber disso, não quer saber de solução. Esse povo, eles são tão burros que a massa, a população não sabe o que é PPP. A massa que vai às urnas, Rudinei, não sabe. Sabe que está faltando água. Tem bairro aqui em João Pessoa que não tem água há 3 dias. Aí PPP, PPP, PPP, o povo não entende. Por que não abre-se uma outra discussão? Aliás, eu sou, já disse aqui antes de chegar, há muito tempo, que eu sou a favor da privatização real, que aquilo não é.
1: Como fizeram com a Sael no passado.
0: Isso, que hoje é energia. Aliás, todas as coisas que foram bem privatizadas no país, deu certo. Imagine se a telefonia celular não tivesse sido privatizada. Já pensasse? Sabe quanto era um celular hoje, uma linha de celular?
1: Na antiga Telpa.
0: Sabe quanto era uma linha de celular? Telpa na Paraíba, né?
1: Era muito dinheiro, né?
0: Seria hoje R$20 mil a linha telefônica.
1: Era uma concessão.
0: Era uma concessão, enfim. E tem outros e outros. Por exemplo, se esses Correios Nacional, que agora deu um prejuízo de 350 milhões num trimestre. Lembrando que o Correio não Correios não tem concorrente, amigo. Não tem concorrente. É uma empresa única. Só ela presta aquele serviço.
1: É, e se essa pisada continuar, a terça parte, a gente vai ter
0: E um bilhão no ano?
1: É, um bilhão pela conta, né? Um bilhão no ano de prejuízo.
0: E o impressionante, para os bolsonaristas que acham que eu não falo o fato, enquanto isso, no governo de Bolsonaro, deu lucro. Deu lucro. Qual é a mágica? Se num dá prejuízo de um bilhão no ano e o outro deu lucro. Privatizar, amigo. Privatizar, acabou-se. Você sabe quantos prédios públicos o governo federal tem jogados às traças? Ninguém discute isso. Mais de 450 mil. E alugando pomposos prédios para ministérios caríssimos. O governo da Paraíba, para quem não sabe, tem um prédio gigantesco na zona dos bancos, que é do antigo Paraibã. Estou falando de coisa gigante em Brasília. Enfim, é essas coisas que devem ser discutidas. Não se o cabelo é grande, o cabelo é pequeno, se a senadora inaugurou só um banheiro. Irmão, nós estamos em 2026. Nós não estamos ainda na época de que as pessoas não tinham inteligência para decifrar esse tipo de coisa, Rodinei.
1: É, o cenário está terrível, até mesmo quando a gente imagina a pequenez do debate. Nós estamos evoluindo, estamos no ano de 2026, onde a tecnologia avançou de forma avassaladora. Chegamos a um período em que nós víamos só nos desenhos do passado, os carros elétricos. Tudo já chegou aí. Moto elétrica, carro elétrico. Tudo inovador. Parece que só o que não inovou foram as práticas da política. E parece que está tendo um grande... Esse retrato que você traz, ele é pior do que nós imaginávamos. No lugar de ter pelo menos uma paralisação, um ostracismo, ele começou a se deteriorar. Esse é o problema. Quando começa a regredir, então é um sinal de que a população tem que ficar de olho, arregalado, ouvidos abertos, atentos para tudo isso que está acontecendo.
3: Ô, Rudinei, isso é tão preocupante que o presidenciável Renan Santos veio aqui em João Pessoa, fez aquele espetáculo midiático, bateu no Jornal Nacional, a Secretaria, né, de Segurança ontem emitiu nota da palhaçada que ele fez, pegou um monte de entulho, mandou trazer uma retroescavadeira e disse que estava tirando barricadas do crime organizado aqui na Paraíba. Não sou eu que estou dizendo, é a Secretaria de Segurança da Paraíba, contestando aquele vídeo midiático. Olha o nível do debate, o cara pegar um monte de entulho, alugar uma retroescavadeira, passar por cima, meter e dizer: olha, estamos agora desfazendo a barricada da organização criminosa tal, que eu não vou nem citar o nome.
2: É só para dar um like. Mas like.
1: Você sabe de onde Renan Santos é?
2: Só um like.
1: Você sabe de onde Renan Santos é? Você sabe, Fabiano?
0: Não.
1: É de São Paulo.
2: O
1: berço...
3: Do
1: o berço
3: crime
1: de quê? Do crime organizado. Agora, por que o Renan Santos... Ele não faz diariamente esse trabalho. Sabe aonde?
0: Vai lá no morro.
1: Não, vai lá em Paraisópolis, rapaz. A maior favela da América Latina. A maior favela de São Paulo. Manda ele fazer isso. Manda ele pegar uma equipe dele, tirar as barricadas lá dentro de Paraisópolis, dentro da cozinha dele, que é São Paulo. E manda ele sair quebrando as câmeras com estilingue.
3: E eu vou lhe parafrasear, porque lá tem e tá sobrando.
1: Não, lá todo dia tem, toda hora, em toda rua. E por que ele não resolve o problema dentro de casa? Vai vir aqui na Paraíba. Eu não estou dizendo que ele não tem que acabar. Pelo contrário, eu acho que tem que acabar, tem que ir para cima a segurança pública para resolver o problema. Agora, o que eu estou dizendo é que ele vem fazer aqui movimento de espetacularização para as redes sociais, para likes. Sai de São Paulo para vir da palestra aqui. E quer que eu seja sincero, me desculpe quem foram os bestas que foram lá para o evento. Porque eu fui convidado por muita gente. Rapaz, você vai para o evento? Eu disse, rapaz, não vou não. Porque eu, olha, uma hora antes daquele evento acontecer, eu estava tomando café com quatro jornalistas. Eu disse, rapaz, eu não vou perder. Tu é doido? Eu não vou perder minha viagem, não. No outro dia, eu... Isso foi 5:30 da tarde, 6 horas... 9 horas da manhã, quando eu sair daqui, eu vou ter a me encontrar com parte desses jornalistas. Bem que você disse que a gente ia perder a viagem. Perdemos a viagem.
0: Ele, ridículo. Ele conseguiu exatamente o que ele quer.
1: Foco.
0: Foco e mídia.
1: Mídia.
0: Nós estamos falando aqui
1: infelizmente.
3: Infelizmente.
1: Sim, mas a gente agora tem o dever de mostrar a quem está nos acompanhando o que ele veio fazer aqui. Tudo bem que ele tá
3: desfazer ganhando, o teatro,
1: né? Ele tá ganhando um espaço na mídia, tá. Agora a gente tem que desconstruir essa armação que ele vai fazer.
0: Vê como é que tá aí o percentual dele na Datafolha. Agora um detalhe, se tu vê a barricada que ele disse que... Ei, era um lixinho, homem. Ele pegou um lixinho.
2: E a câmera?
0: Ei, tu viu?
1: Vi.
0: Era um lixinho assim, de bairro mesmo. Ele disse que era uma barricada.
1: Contratou o trator, contratou máquina para fazer. E outro detalhe, ele ainda foi acompanhado de segurança.
0: E não, outra? É porque cada candidato a presidente da República,
3: tem direito.
0: Ele tem respaldo para, dependendo do partido, respaldo.
1: Mas o que eu tô dizendo,
0: até para 10 policiais federais.
1: É o cara ter coragem de fazer o que ele fez perante a 3 policiais federais, cara. É muita coragem.
3: E vindo aqui pra desmoralizar, Rodinei.
0: Não, ele vem e viaja. Eu queria que ele ficasse lá morando naquele bairro.
1: Você já imaginou qual tenha sido a reação daqueles 3 policiais federais vendo ao vivo um troço daquele?
3: Não, vamos tomar as dores dos nossos. Imagina a polícia militar que todo dia ele tá fazendo ronda.
1: O troço que eu tô falando não é em relação a ele, não. É o contexto da situação.
3: Não,
1: não é sobre a pessoa dele, não.
3: Em casa, quem tá em casa entendeu. Agora, trazendo pro contexto daqui. A polícia militar da Paraíba, que todo dia tá ali fazendo um trabalho. Ninguém tá dizendo aqui que não existe crime organizado, que não existe barricada, que não existe... Não. A gente tá dizendo de algo pontual que foi feito ali. Aí vem pra cá, desmoralizar a polícia militar, a polícia civil.
0: Faça
3: isso não, irmão.
0: Agora, vamos lá, outra coisa. Quem prova que aquela câmera não foi plantada por alguém da equipe dele pra ele chegar e quebrar?
3: Sim. Homem, ali vem no terceirão.
0: Quem me garante?
3: Ali vem no terceirão, que é um igualzinho, tem lá no terceirão.
0: 200 conto.
2: Então.
3: Meu Deus do céu.
2: E aí ele ganhou mídia, gente. Ele ganhou destaque, a gente tá falando sobre ele.
0: Qual é a pontuação dele aí no...
2: Na estimativa, na estimada, Fabiano.
0: Estimulada.
2: Estimulada, cadê aqui? Estimulada, ele tem 3% e na espontânea
0: 12%. 2%. Ele tem direito a participar de debate, não tem?
1: Passou de 1,5%, né, no caso.
0: Isso. Já tem direito, né? Só que o partido dele tem representante na Câmara?
2: É omissão, né?
3: Tem o Kim Kata.
0: Não, mas não vale, não. Porque foi. Ele se elegeu por outro partido.
3: Ah, é verdade.
0: É. Agora, um detalhe. Eu vi ontem, e aí a coisa mais correta. Flávio Bolsonaro disse, eu só vou para o debate que Lula for. O que Lula for, não for, eu não vou.
1: Diga aí, eu não perdia tempo, sendo Lula e Flávio Bolsonaro, de ir para um debate na presença de Renan Santos e Pablo Marçal.
0: Pablo Marçal foi proibido.
1: É,
0: o Tribunal Superior Eleitoral proibiu ontem ele de participar de debates.
3: Do outra, fundo e debate. Não,
1: além disso,
3: os motivos, o fundo eleitoral também, ele não tem acesso.
1: O motivo também foram condenações que ele teve.
0: Aquela história lá de Boulos, que ele inventou um documento e tal. E aí, tem outros nomes que também darão vida, por exemplo, Augusto Cury. Você vai ver Augusto Cury no debate, vai ser uma maravilha, vai ser um debate extremamente qualificado. Agora, não tem debate sem Lula e sem Flávio Bolsonaro. E aí, eu conheço um pouco de campanha, sabe, Rudinei? Sabe o que é que me parece? Que aí deve ter um acordo entre marketing de campanha. Um chama ali, deixa os generais lá brigando. Isso aconteceu aqui.
1: Para polarizar, né?
0: Eu já participei de reunião aqui para isso, ó. Estão pedindo 25 debates. Vamos escolher aqui 10 que a gente vai e os dois não vão para o outro. Pronto, acabou-se. Acabou-se. Então isso também deve estar acontecendo na campanha de Flávio e de Lula.
1: E aqui na Paraíba também, viu? O que estava marcado aí de debate pela frente, a informação é que tinham, pelo menos ainda daqui para frente, 9 debates marcados.
0: Não, e aí, mais.
1: Não, eu falo dos maiores. E a informação que eu recebi é que os candidatos, os 3 principais candidatos, eles só vão para mais 4 debates daqui até o final da eleição.
2: É porque o tempo da eleição é tão pequeno, para eles percorrerem, né, Fabiano? Porque também tem que ver a questão...
1: É porque tem um detalhe. Não, eu falo no primeiro turno.
0: É, deixa eu dizer um detalhe. Quando você falou em mais 9 debates, não é isso?
1: Isso.
0: 9 debates requer um dia todo de trabalho do candidato se preparando para o debate. Ou seja, ele deixa de fazer a campanha política para um debate. E às vezes está cansado no outro dia porque passou até meia-noite num debate. E aí ninguém é de ferro. Perceba que quase todos os candidatos não estão tendo agenda pela manhã, tá? E aí eu sou a favor do debate, tá? Eu sou a favor de debates produtivos, bem criados, bem projetados, mas também não se pode abusar da quantidade de debates. Eu vi requerimento, cá para nós, com todo respeito, de gente que tem um Instagram bombado que quer fazer debate. Alguém sabe por que tem um Instagram? Brincadeira. Não é um emissor de rádio. Pronto, nós fizemos um. Ah, não, foi para FGTV, foi para MRTV.
2: Mas foi um conglomerado de mídia.
0: Um conglomerado de mídia, seja digitais e também de rádios.
1: 21 rádios em cadeia.
0: 21 rádios em cadeia. Um detalhe, a 100.5, que é a rádio que tem maior audiência no segundo maior, no terceiro maior colégio eleitoral, que é Santa Rita.
2: E a líder na região metropolitana,
1: e
2: né?
1: E o ponto mais importante, a estrutura que foi montada para esse debate.
0: Exatamente.
1: E além aí você de tudo, pega, a parte principal.
0: Não, e você pega que se você vê aí as visualizações do debate aí, nós já passamos de 150 mil visualizações. Com um detalhe, hoje você não está só com o telefone no YouTube, no telefone, não. Tem as telas que mais pessoas estão assistindo.
2: Isso.
0: Por exemplo, um amigo meu, lá num bar em Campina Grande, não vou citar o bar, um bar muito tradicional, colocou lá, estava lotado de gente, e era um acesso ao YouTube. Você pega aí, faça o seguinte, pegue aí 150 mil pessoas e coloque dentro de um estádio de futebol, lota o Maracanã e ainda sobra gente. Na televisão, nós não temos como auditar isso.
1: Auferir, né?
0: É, não tem porque não tem bope de hora em hora, de minuto em minuto em João Pessoa. E aí tem todo, enfim, aí vem o debate da Globo, que é um debate importantíssimo.
1: Categórico.
0: Eu lembro que o maior erro, Maranhão tinha uma campanha praticamente ganha de Ricardo Coutinho em 2010, e Maranhão cometeu o pecado de não ir ao debate da TV Paraíba. Porque são dois debates da Globo, tá? Tem o da Cabo Branco, que ele também faltou, e o debate da TV Paraíba, que a Cabo Branco ela pega a grande João Pessoa, Guarabira, né? Sim. E a TV Paraíba, que é a Globo de Campinas, vai até Cajazeiras, Bom Jesus e Cachoeira dos Índios. Ele não foi para o debate. E nós acompanhávamos pesquisa chamada Trend, né? Trend não, pelo amor de Deus. Trek. Meu amigo, foi uma queda assim, terrível. Enfim, aí, esse debate aí, não tem como o cidadão não ir. Acho que até Lula e Flávio Bolsonaro vão pro debate da Globo. Mas é isso, os debates são cansativos, os debates não têm propostas, pelo menos nesse instante. E assim, aquele debate, com todo o respeito, carinho e amor que eu tenho a Alex Filho, aquele debate foi uma piada. Foi uma presepada. Parecia Romário e Bebeto debatendo naquele jogo contra a Holanda na Copa de 1994. Um distribuía, era o garçom, e o outro botava para dentro. Depois se invertia, botava para dentro. Então, foi um debate de comadres, ou de compadres, como queiram. Então, é algo assim que não dá para acreditar o que está acontecendo nas eleições. E vem pior. Vamos ver como é que vem, como diria o saudoso Zé Maranhão, o nível dos, preste atenção, dos guias eleitorais na Paraíba. Dia 25 tem outro feito que é importantíssimo para a eleição. Quer queira, quer não, quando a Globo local, a TV Cabo Branco e a TV Paraíba divulgam a sua primeira pesquisa para governador e senador, ela mexe no tabuleiro.
3: Qual dia, Fabiano? Só para marcar aqui.
0: 25.
3: Tá na minha
0: dia
3: agenda.
0: Dia 25. É de sexta agora a 8. O de hoje a 8.
1: Quest.
0: Quest, que hoje é a pesquisa de maior credibilidade da América Latina. Ultrapassou em muito o antigo Ibope. Só para entender, o Ibope hoje, ela não pertence mais ao antigo Ibope de Montenegro. Foi presidente do Botafogo, etc e tal. Montenegro vendeu o Ibope ao grupo Kantar, da Rússia, e eles agora só fazem pesquisa de aferição de audiência. Ibope de rádio, televisão, mercado,
3: é
0: etc
3: o
0: e tal.
3: Kantar Ibope, né?
0: Não faz mais pesquisa eleitoral. E o ex-dono do Ibope, Carlos Montenegro, montou o IPEC, que foi o instituto que a Globo trabalhou ano passado. Com o crescimento da Quest, aí hoje é mais do que Datafolha, inclusive, e eu só acredito em 3 pesquisas no Brasil. 3. E eu não vou dizer o nome para não estar aí com confusão, sobretudo partidos que não fazem pesquisas para grupos eleitorais. 3 institutos. Pois bem, é outro moído que vai ser depois dessa pesquisa.
1: E essa pesquisa ela vai poder nortear, né, o processo eleitoral.
0: O guia começa dia 28, é? Pronto, no dia que começa o guia, 25. É 25, né? 28. Então, essa primeira pesquisa vem antes.
1: 3 dias antes.
0: Aí vai ter outra para aferir, não é isso? A pesquisa depois dos guias eleitorais. Mas
1: vai...
0: aqui, minha gente, se eu dizer... Se tiver alguém na frente com a dianteira grande, pode prejudicar a campanha. Se tiver senador com o número lá embaixo demais, também pode prejudicar a campanha deles. Enfim, vai ser um divisor de águas para as eleições. Anota o que eu estou dizendo. Pela credibilidade da Quest e também pela credibilidade da Globo. Pode reclamar, pode bater na Globo, mas não adianta, meu irmão. Quando a Globo entra, a giripoca pia. Ai, Big Data vai sair agora na CNN. Porra de Big Data, homem. O cara quer esperar a Quest da Globo. Rapaz, aconteceu um fato inédito. Na campanha de 2020, quando Cícero era candidato a prefeito pela primeira vez, a Quest do sábado deu Rui Carneiro empate com o Nilvan para ir para o segundo turno. Só que Rui perdendo a 8 pontos. Então, as pessoas, quando viram que ia ser Nilvan e Cícero, se desesperaram para colocar Rui no segundo turno. E Rui não foi por conta de 500 votos. Então, a força que tem a Quest, né? Lá na época foi IPEC, que é o Instituto de Montenegro. Mas e aí, meu irmão? Infelizmente, nós vamos esperar o guia eleitoral. Quem está na Paraíba, e aí é um dos grandes publicitários do país, hoje é um dos maiores, chama-se Lavareda. Lavareda é um dos principais publicitários do Brasil e da América Latina, fazendo inclusive, viu, Rudinei, campanhas internacionais. Ele está aqui na campanha de Cícero. Tá na campanha de Cícero.
1: Inclusive, Cícero se encontrou com ele. Lembra que Cícero passou uma semana fora da Paraíba há um mês e meio, 2 meses atrás?
0: Isso, logo quando ele anunciou a compatibilização. Isso,
1: pronto. Cícero passou uma semana...
0: Internado com a equipe da Vareda.
1: Justamente.
0: E aí, ele é um grande leitor de pesquisa também, é dono do Instituto IPESP, que também tem muita credibilidade
1: também, verdade.
0: Eu estou sentindo vocês dois muito calados hoje, muito assim...
3: É porque, rapaz, o debate tá bom.
0: Estão cansados?
3: Não, o debate tá bom mesmo.
0: Será que foi o namoro de noite que quiser
2: que
0: assim?
2: Fabiano.
0: Hoje não,
1: quinta-feira de noite é propício.
2: Ele,
1: né?
2: Tá todo vermelho. Faça com o homem,
1: é
2: não.
1: Propício,
2: rapaz.
1: É propício.
2: Deixa eu dizer uma coisa a vocês.
0: Diga duas.
2: Olha, vocês. Vamos comentar sobre a reunião de ontem?
1: Qual? Mudou logo de assunto.
2: Né? Não, mudei de assunto, não. Vamos trazer o moído. Porque é o seguinte: ontem Adriano Galdino, ele sentou com o Lucas Ribeiro. Depois, vocês lembram daquela reunião, antes das convenções, o moído que teve? Foi, Ednei?
3: Lembro.
2: Você lembra
3: que ele tinha sido escolhido vice, aí depois pediram as bases dele.
2: E ele não deu as bases.
3: Ele
2: disse que não
3: ia abrir mão de um voto sequer.
2: E também ele terminou não indo para a convenção, todo mundo sentiu a falta dele lá, falta do grupamento político, de
3: Murilo
2: Galdino.
3: Ficou extremamente chateado com o que aconteceu, a verdade é essa.
2: Pois é, após 15 dias dessa convenção, ontem ele sentou com o Lucas, olho no olho, assim, ó.
3: Então o convite apareceu.
2: Eles sentaram.
3: Porque Lucas tinha mandado, até trouxe como informação aqui no programa, Lucas mandou uma mensagem para Adriano Galdino, bem enigmático. Olha, amigo, vamos conversar, sentar, isso é importante para a campanha. Finalmente esse encontro aconteceu.
2: E Adriano estava afastado até então da campanha, estava silenciado, estava no cantinho dele. Lucas deu um gesto, disse, vamos sentar, vamos conversar.
3: E estava certo, ele ia falar
2: granja.
3: O quê naquele momento?
2: Até porque ele tinha ficado muito insatisfeito, mas enfim.
3: E conhecendo então, Adriano Galdino, o personagem que ele é, da forma que ele estava chateado, se ele entrasse na discussão, ia voar caco de vidro para tudo que é lá dentro do governo.
2: Pois é.
3: A verdade é essa.
2: Mas Adriano foi lá e fez o seguinte, ó, se reuniu com o Lucas e disse, bora resolver a questão do biênio, da questão da presidência da Assembleia. Porque
3: na verdade,
2: até então...
3: nem resolver, né? Referendar, porque Adriano Galdino, vamos lá, vamos pontuar para quem está em casa, entender. Adriano...
0: Tá, eu falei agora de Lavaredas, mas tem um outro craque, né, que é Madeinho Paraíba, né, que vai ganhando corpo nacionalmente, que é o nosso querido Juarez. Já faz campanha, viu, Udinei, em vários estados do país, já é ali um lavareda para outros estados, tem uma equipe extremamente qualificada. Se você pegar, por exemplo, aí eu vou ter que ser sincero, as redes sociais de Lucas Ribeiro, respeitando Lavareda e também a Sala 10, há uma diferença enorme. Se você pegar os 3 jingles e colocar assim, qual é o que tem conceito? Enfim, é que às vezes a gente esquece da prata da casa, né? Aqui na Paraíba também tem o genial Zé Maria. Zé Maria, se juntar 10 Lavaredas, 10... ainda não dá a capacidade de escrever, de pensar, de montar estratégia política que Zé Maria faz.
1: É um crânio.
0: Não, Zé Maria é gênio.
1: Craque.
0: Gênio, é fora da curva. Então, nós temos na Paraíba nomes respeitadíssimos. Repito, Juarez é um nome que vem em ascensão já há quantos anos de eleição? Desde 2018, na de João... com o Ricardo, né? É um craque, é um craque. Um abraço a todos que estão no marketing das campanhas, que escutam esse
2: estão trabalhando dobrado.
0: Ele venceu em 2018 aqui, venceu em 22, está muito bem agora no estado e também é solicitado para outros estados.
3: Vamos lá, e puxando novamente o fio do assunto, o que acontece? Dentro desse acordo da granja, Adriano Galdino preteriu a vice no lugar dos 2 biênios e deixou isso público, sendo que teve alguns personagens que questionaram. Será que realmente esses 2 biênios foi oferecido a Adriano Galdino? Adriano vai participar ou não? Aí foi aí que esse doutor que está aqui foi lá
2: dele,
3: na inauguração da casa de Lula na Paraíba.
2: Eita.
3: Lá em Campina Grande.
1: Lembrando que ele não estava, viu? Lula não estava lá.
2: Mas estava o filho do povo, né? Que ele diz é o filho do povo.
3: A casa de Lula na Paraíba, que foi inaugurada ontem.
0: Por Adriano Galdino?
2: Foi. Lá em Campina.
3: Tu tava lá? Lula também não vai pisar na Paraíba.
1: É, foi aonde ele deu a declaração que...
0: Rapaz, eu já ouvi muito dizer que Lula não pisa na Paraíba e ele pisou. 2002.
3: Mas porque foi a própria campanha dele
0: que disse, sabe? 2002. Mas só quem tem ideia fixa é doido cachorro, né? Nem os cachorros têm. Em 2002, todo mundo dizia, não, como Cássio é aliado de Cosette, Cássio deu a Cosette a maior prefeitura do interior do Nordeste, que é o PT, Lula não vem à Paraíba. Pensou que não estava Lula ali no Parque da Lagoa, lotado e dizendo, ó, é meu aniversário, meu presente é para votar em Roberto Paulino. Fumo. Perdeu. Aliás, eu não sei por quê.
1: Não transferiu.
0: Eu não sei por quê. Tanta briga, tanto troca-tapas para ter esse apoio de Lula na Paraíba. Lula só ganhou uma eleição nesse estado, minha gente, como eleitor. A de Luciano Cartacho, em 2012, que ele veio para um comício em Mangabeira.
1: Perdeu com o Maranhão.
0: E foi, repito, e Roberto, foi... E foi...
3: Veneziano.
0: Presta atenção. E foi... Porque naquela época o grande eleitor de João Pessoa chamava-se Luciano Agra. Pronto. Essa e a eleição municipal que ele ganhou. Vamos fazer aqui uma ginástica. 2002, perdeu com Roberto Paulino. 2006, perdeu com José Maranhão. 2010. Era o candidato dele, ele gravou vídeo, meu candidato é Zé Maranhão, perdeu com Zé Maranhão, certo? Em 2018 ele não foi o candidato, não tem como aferir isso. 2022, faltando um dia para começar a convenção, ele fez um evento gigante em Campina Grande, apoiando o veneziano Vital do Rego ao governo da Paraíba. Em Campina, veneziano foi o terceiro colocado em Campina Grande, onde Lula fez aquele evento enorme no Parque do Povo. Então, eu não sei por que tanto
1: endeusamento
0: do cidadão que na Paraíba é pé frio. Ele pode ajudar? Pode. O Zé Maria me contou que Miguel Arraes dizia o seguinte: olha, fulano de tal tem voto que não lhe elege, mas também pode deseleger. Tem também isso, a gente não sabe até que ponto isso vai, né? O velho Miguel Arraes dizia isso. Está na linha com Adriano Galdino?
3: Adriano Galdino.
0: Presidente da Assembleia. Pronto, esse aí é um dos que defende Lula desde janeiro de 2025. Quando todo mundo ainda, que Lula estava com aprovação lá embaixo, estava fudido. Na verdade, estava com aprovação lá embaixo nas pesquisas. Não era?
3: Segurou o nome de Lula quando ninguém
0: queria.
3: Quando
0: se colocava o nome de Bolsonaro, ele perdia.
1: Se dizia até que Lula nem ia ser candidato à reeleição.
0: Exatamente. E Adriano Galdino estava lá.
1: Na trincheira.
0: Não, ele pegou Zezé de Camargo e Luciano, amigo, que é bolsonarista doente, subiu no palanque.
1: E eu vi de perto, eu tava lá, vi de bem, bem perto.
0: Pronto, esse aí é um que não se escondeu nos piores momentos, foi visitar lá em Caetés, a casa que Lula nasceu. Presidente Adriano Galdino, seja muito bem-vindo, prazer enorme recebê-lo.
6: Bom dia, Fabiano. Bom dia, Dindeu. Bom dia, Dindeu. Bom dia, Daiane. É sempre um prazer e uma alegria estar dialogando com vocês e com todos os seus ouvintes. Estou à disposição.
1: Presidente Adriano Galdino, ontem na inauguração da Casa Lula em Campina Grande, eu tive a oportunidade de trazer com exclusividade para o Paraíba Boa e a tal da política, ao lado do nosso querido Bruno Lira. Estávamos juntos lá e fizemos uma entrevista que rodou o estado. O senhor acabara, naquele momento, de chegar de João Pessoa, desembarcar em Campina Grande, de um encontro que teve com Lucas Ribeiro na Granja Santana ontem, final do dia. E a informação é que o senhor teria alinhado os ponteiros com o governador Lucas.
0: O que me lasca é a minha memória. Ele perdeu também em 2014 com o Vital do Rego, viu? Pronto,
1: mais uma.
0: Mais uma.
1: Então, presidente, o senhor conversou com o Lucas, alinharam-se os pontos depois de que ficou aquele clima meio que azedo após a vice. Adriano Galdino alinhou os pontos dos dois biênios de Assembleia para o Republicanos, agora aquele velho acordo da granja, que muita gente ficou em dúvida se aconteceria. Lucas afirmou categoricamente que cumpriria o acordo.
6: Esse acordo da granja, né, que foi tão falado na época e agora também, ele foi feito na época na presença de João Azevedo, Lucas, Aguinaldo, Daniela, Hugo Mota, Murilo e também Felipe Leitão, que na época era da base do governo. Então ficou acertado que os espaços do Republicano seriam mantidos, tanto os espaços administrativos como também os espaços políticos. Os espaços políticos são os biênios da Assembleia. E depois dessa escolha do vice, mais uma vez foi ratificado esse acordo da granja, e ontem tivemos a oportunidade de conversar com o governador Lucas, e ele mais uma vez ratificou e confirmou que o Republicano ficará com os dois biênios da Assembleia, os dois biênios vindouros, a partir de 27, né? Um companheiro, eu não posso ser presidente por conta dessa questão do Supremo, da decisão do Supremo, no primeiro biênio, mas poderei sim ser presidente do segundo biênio. Mas não ficou acertado o nome, ficou acertado apenas que, mais uma vez, o Republicano.
3: Mas o senhor confirma decidir que o senhor será candidato no segundo biênio?
6: Sim, acredito, eu confio sim, não só no governador Lucas, mas nas pessoas que estão envolvidas nesse acordo, como também nos próprios colegas da Casa de Deputados, pessoas, né? Graças a Deus eu tenho um conceito dentro da casa muito bom junto aos colegas e já me coloco à disposição dos colegas para retornar em 29 na condição de presidente.
2: Presidente, deixa eu lhe perguntar uma coisa. No primeiro biênio, Adriano vai trabalhar e construir o nome de Wilson?
6: Olha, há sim uma sinalização muito positiva dentro do partido, que esse nome poderá ser Wilson, né? Mas a gente vai aguardar as eleições, né? Até porque ainda não temos ninguém eleito, mas há sim uma sinalização muito positiva no sentido do nome escolhido para o Republicano e para a presidência da Assembleia será Wilson. E eu irei trabalhar sim, com toda certeza, para o companheiro Wilson, caso ele seja o escolhido pelo partido.
3: Presidente, Ednei novamente falando sobre o encontro ontem com o Lucas. Se falou muito.
6: Para o companheiro Wilson, caso ele seja o escolhido pelo partido.
3: Presidente, Ednei novamente falando sobre o encontro.

0: chamada para uma conversa. Eu vi queixa também de outros companheiros também que não estavam sendo chamado para dialogar sobre esse tema tão importante. Então, realmente, o processo da escolha do vice faltou um pouco mais de diálogo, ou faltou diálogo, né? E apareceu alguns arranhões, sim, ninguém pode encobrir isso. Apareceu alguns arranhões, alguns colegas se sentiram aí frustrados, né? Posso citar o nome do deputado Eduardo Carneiro, que passou praticamente 24 horas como vice. A própria Viviane também, que praticamente também passou um período aí já na condição de vice, tudo. E outros, a Camaraense também acreditava muito nessa situação, e tudo isso poderia ter sido evitado se tivesse tido mais diálogo, mais conversa, uma conversa mais tranquila dentro da base, para que essa escolha do vice não tivesse trazido nenhuma frustração. Mas ontem, nessa conversa, uma conversa esclarecedora, uma conversa tranquila, uma conversa entre dois amigos. Durante essa caminhada, eu, sendo muito sincero e franco com vocês, eu aprendi a gostar de Lucas, né? Um cara muito puro, sensível, né? Muito equilibrado com suas coisas, né? Admiro muito a sua esposa, a Camila. Enfim, tudo isso faz com que a gente sente, converse e procure o alinhamento que acabou acontecendo ontem, e vamos para a luta. Eu já estou aqui em Campina Grande, pronto para iniciar a caravana do governo, que vai começar a partir de Barra Santa Rosa até o final, que aí será o comício lá em Juazeirinho hoje à noite.
1: Ô, presidente, para encerrar e lhe dar também essa condição, o senhor já segue daqui a pouco para a região do Curimataú, onde vai iniciar essa caravana, finalizando em Juazeirinho. O senhor trouxe que ficaram os problemas depois da decisão, poderia ter sido evitado, mas o senhor acredita que com essa conversa de ontem, com o senhor, e que deve ter, né, ou deve acontecer com os demais atores que participaram desse processo, o senhor acha que é possível voltar a um clima harmonioso para esse pontapé de fato, né, com essa caravana, iniciar o processo sem tantos problemas que ficaram após a escolha da vice?
0: Eu acredito, até porque o Lucas passa muita segurança. Ele é muito sincero, muito franco, muito verdadeiro, então ele passa muita segurança. Mas na medida que o Lucas for chamando a esses atores e tendo uma conversa, isso vai sendo resolvido.
2: Gente, estive durante essa semana num evento aqui em João Pessoa com o prefeito Léo Bezerra, com lideranças dos republicanos, o ex-prefeito de Passos, Nabor Vanderlei, e Hugo Mota, que juntos construíram essa aliança entre Léo e Nabor para o Senado. Sentimos muito a ausência do senhor como uma das lideranças, viu? Wilson Santiago, Wilson Filho. A pergunta é bem objetiva. Esse apoio do Republicanos a Léo Bezerra teve anuência de Adriano Galdino, a concordância, e também isso vai refletir Adriano aqui em 2028 junto nessa reeleição de Léo?
0: Olha, com toda certeza, sim. Todo movimento que o partido faz para fortalecer a campanha de um companheiro do partido, no caso específico é Nabor, terá sempre a minha concordância. Nós sabemos da importância do apoio de Léo, uma grande liderança jovem de João Pessoa, a estrutura da capital é muito grande. Então, um movimento desse que fortalece a candidatura de Nabor tem não só anuência minha, mas de todo o partido, de uma maneira geral.
1: Presidente Adriano Galdino, agradecer ao senhor pela participação conosco, pela atenção ao Paraíba Boa, e espero aí que, depois de todas essas situações, que tudo possa ter ficado resolvido, né, para a condição, para a condução, né, dos próximos passos desse processo eleitoral que virá se findar em 4 de outubro desse ano. Obrigado ao senhor pela participação conosco.
0: Eu que agradeço, fiquem todos com Deus e até breve, se Deus nos permitir.
1: Aí o presidente da Assembleia, Adriano Galdino, confirmando e ainda trazendo mais elementos que vem englobar ainda mais com o que ele disse ontem. Adriano Galdino foi categórico.
3: Percebam que Adriano deu uma mergulhada, né? Não deu entrevista. Dessa vez ele acertou em cheio. Não deu entrevistas, se recolheu, pensou, voltou a conversar com

0: Lucas. Essa entrevista aí, ele está tranquilíssimo. Então, acho que a conversa na granja foi muito boa, muito boa. E aí, eu tenho muito medo, medo não, até porque eu não torço, mas assim, que no segundo turno, com o pragmatismo que o republicano sempre teve, possa dar zebra para o governador Lucas Ribeiro. Não estou dizendo que eles decidem a eleição, como disseram em 22. Quem decide a eleição é o povo. Mas, quem sabe, lá em nós, se não já passa pelo segundo turno desse ano, a aliança com o Léo Bezerra.
1: É uma interrogação gigante.
0: Lembrando
1: que João Azevedo, na eleição de 2022... terminou o primeiro turno, 330 mil votos na frente de Pedro Cunha Lima.
0: Isso, deixa eu trazer aqui.
1: E quando terminou o segundo turno, esse número caiu para 117 mil votos.
0: Ó, um historiador me mandou aqui, olha mesmo o pé quente de Lula na Paraíba. Em 1982, Lula perdeu com Derli Pereira do PT. Em 86, perdeu com Carlos Alberto do PT. Em 90, perdeu com Genival Veloso do PT. Em 94, perdeu com a Vezuá Arruda do PT. Em 98, perdeu com Gilvan Freire do PSB. Em 2002, perdeu com Roberto Paulino. Em 2006, perdeu para Cássio também com Maranhão. Em 2010, perdeu também com José Maranhão. Em 2014, onde Ricardo apoiava Marina e Cássio Aécio Neves, ele não fez também o candidato aqui na Paraíba. E em 2018...
1: perdeu com o Maranhão.
0: Perdeu com o Veneziano.
1: O Veneziano.
0: Aqui, ó. Tá aqui,
2: 2022,
0: ó. Tudo historiado aqui.
2: 2022.
1: Não, na verdade...
0: É fumo.
1: Não, mas na verdade aí ele só teve candidato de peso, que ele apoiou a partir de 2002 com Roberto Paulinho.
0: Não, mas
1: Paulinho.
0: O que vale é a derrota.
1: Não, eu sei, porque os outros apoiaram. Os candidatos do PT, que todos eles aí...
0: Se você ganhar 20 Ibope, independente se foi de Chico ou de João, você ganhou Ibope, tá, não é assim?
1: É.
0: Não, é porque o adversário era fraco, mas perdeu.
1: Não, mas...
0: Eu aposto num cavalo, aí o cavalo leva uma topada.
1: Não, mas qual é o contexto que eu estou dizendo?
0: Não, eu entendi.
1: As campanhas que ele perdeu, ele apoiou o governador do momento. Roberto Paulinho estava no mandato, Maranhão estava no mandato, né? Ou seja, não era um franco atirador, né? Eram nomes consagrados da política.
0: Muito bem, agora são 8 horas e 11 minutos, 8 e 11. Vamos ao intervalo. Ó, Enzo Maia ali com a... Vem aqui, meu filho, pra quem tá me assistindo aqui.
1: Até fardado ele já veio. Tomara que a mãe dele
0: não esteja ouvindo o programa. Ela entrou pra fazer
1: até
0: um...
1: Ele já foi fazer
0: um procedimento cirúrgico. Aí, ó. Ó mesmo, ó.
1: Com a camisa da FGTV, ó.
0: Ó.
2: Tá vendo aí, Rainara? Tu se ausenta
0: Rayara.
2: Só um pouquinho.
0: Rayara.
1: O futuro administrador é...
0: Como é que pode um cabra feio desse ter um filho bonito desse, hein?
1: Ó, o que eu tô dizendo lá dentro, aí.
0: Mas ele é uma mistura dele, parece muito comigo.
1: Olha o que eu tô dizendo lá dentro.
3: Eu já vi uma coisa, deixa eu dizer uma coisa pra você, seja muito bem-vindo. E uma coisa me chamou a atenção, ele já está vestindo a camisa da FGTV.
0: Ele é...
3: Deixa eu dizer uma coisa
0: pra você. Ele ganhou um presente ontem, que ele tinha que fazer essa média hoje.
1: Tá explicado.
0: Ele ganhou um presente ontem que ele sonhava há muito tempo.
2: Mamãe ficou sabendo?
0: Quem?
2: A mãe ficou sabendo?
0: Ficou. Eu disse assim, que ela chegou, eu tive que dizer. Mas era um negócio que eu sonhava faz tempo. De nada, demais, era um perfume.
3: Olha.
0: É, pra ele é o perfume do mundo. Beijo, papai. Vamos intervalo?
3: E deixa eu aproveitar antes do intervalo, eu tenho que mandar os parabéns pra minha amiga, a minha querida.
0: A Luzinha.
3: A minha Alice. Vem cá, chega, desejar feliz aniversário também pra sua
0: deixa
3: irmã.
0: Deixa eu só falar aqui, ela tá ouvindo, tá? Mas vamos gravar pra mostrar ela. Alice, titio tá aqui, tá muito feliz com o seu aniversário, mas muito feliz mesmo. Você sabe do amor que eu lhe tenho. como uma sobrinha de sangue, eu a trato como uma sobrinha de sangue, às vezes até mais do que sobrinhos que não são, que são de sangue, porque eu convivo com ela desde o seu nascimento. E aí eu participo do crescimento dela, o quanto ela é inteligente, enquanto ela é desenrolada.
3: Carismática.
0: Não, ela vai ser tal qual competente como Rayana. Ela adivinha as coisas.
3: Ligeira.
0: Ela é crânio. Então, titia, um beijo. Titio te ama. Muitos anos de vida, tá? Muitos anos de inteligência. Você vai ser uma grande profissional, seja qualquer aspecto que você queira tocar na sua vida, tá?
3: Verdade.
0: Vamos lá pra casa de titio, um sábado e um domingo. Agora você. Cadê a mãe? Chama a mãe também.
3: Pois
0: depois.
3: É.
0: Uma fila. Primeiro agora, Ana.
3: Vem cá,
2: oxe.
3: Você tá doido.
0: Primeiro Ana, depois Enzo, por último, Rayana. Vai.
4: Alice, eu te amo muito. Sua irmã lhe ama muito. Desde 2018, que você é minha princesa, o amor da minha vida. Alegra todos os dias o meu dia. Quando eu chego da faculdade, que ela faz: oi, meu amor. Eu fico doida.
1: Se derrete,
4: te amo.
1: Né?
4: Feliz aniversário.
0: Né? Enzo Maia, pra sua prima. É a prima mais nova, né? É a prima mais nova.
3: Olha.
0: Quando ela nasceu em 2018, você tinha quantos anos, filho?
2: Seis
0: anos.
2: Tinha seis.
0: Manda aí um beijo pra ela, tá gravando aí.
2: Alice, parabéns. Eu sei que a gente briga muito, é muita intriga.
0: Mas como é que você, com quase 13 anos.
2: Eu tenho 13, vou fazer 14.
0: Vai fazer 14, pai. Briga com uma criança de 6.
2: Não, ela tem 8.
0: 8.
2: É porque ela é uma anã.
3: Ela é uma adulta.
2: Muitas vezes ela se intromete em umas conversas que não precisa, quanto que ela quer.
3: É porque ela é evoluída.
0: Tá bom, vamos terminar agora com o Rayane, porque senão a gente perde a audiência.
3: Chega, porque depois do intervalo tem um moído aí. Tem um moído grande relacionado a um clube de tiros e ele vai falar com a gente, viu?
0: Rayane, e aí? Manda um recado aí pra sua filha, a Ananzinha.
3: Ananzinha.
5: Alice, meu amor. Você trouxe muita alegria na vida de toda a família. Você é a caçulinha. A gente é apaixonado por você. E hoje, como você disse, hoje é dia de lhe mimar. Ela hoje quer ser mimada.
3: Um cheiro, Alice.
5: Te amo, meu amor.
1: Alice. Parabéns.
0: 8 horas.
3: Ela é tão cativante, Fabiano, que eu tenho que falar. Ela, quando esteve aqui, fez uma cartinha que eu guardo com muito amor e carinho.
1: Ah, só foi pra você, não. Eu ganhei também,
3: pronto.
1: Viu?
3: E Ana Beatriz é uma... Ela gosta demais de Alice. Então, quando eu falo de Alice, Ana Beatriz, que é a minha filha também, elas se deram muito bem, graças a Deus. Então, assim, um cheiro,
0: Zé,
3: minha princesa.
0: Zé, tá só assim, ó, cobrando dinheiro.
3: Deus te abençoe, viu?
0: Tá cobrando
1: dinheiro e audiência também, bora.
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1: Oito horas 24 minutos da Paraíba, 8h24, voltando na maior audiência do rádio jornalismo paraibano, O Paraíba Boa, na 100.5 FM Líder, no YouTube do O Paraíba Boa, também na FGTV, Fonte 83, trazendo todos os bastidores do que se passa no programa, as leituras políticas e tudo que é notícia que tem trazido a informação para o debate aqui na maior audiência, aqui no O Paraíba Boa. 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

0: 8h26 da Paraíba. Olha, a informação, né, Edney Oliveira? Já deu uma polêmica danada isso há meses atrás, com essa situação aí de 2 milhões de reais destinados em emendas do cabo Gilberto Silva para estande de tiro, para escola de tiro. E agora parece que pode reverberar. O cabo Gilberto destinou agora 6,2 milhões à Federação de Tiros Práticos, enquanto a emenda de 1,9 milhões está sendo discutida na Justiça. O deputado Cabo Gilberto destinou agora mais de 6 milhões de reais à Federação Paraibana de Tiros Práticos por meio de três emendas parlamentares que foram agora nos últimos dias. As novas destinações ocorrem enquanto outra transferência de aproximadamente 1,9 milhão para a mesma entidade é discutida na Justiça. Segundo os dados apresentados na reportagem, a primeira das três novas emendas foi destinada em abril, no valor de 1,96 milhão, ou seja, 1 milhão e 960 mil reais. O recurso já foi pago à Federação Paraibana de Tiro. Pouco depois, em 22 de maio, Cabo Gilberto destinou a segunda emenda, também no valor de 1 milhão 960 mil reais. Já em agosto, uma terceira destinação foi registrada deste valor de 2 milhões 352 mil reais. Somados, as três emendas chegam a 6 milhões 272 mil. E eu conversei ontem, Edney Oliveira, liguei para o Cabo Gilberto, a tentativa que ele pudesse participar conosco. O Cabo Gilberto disse: olha, eu não tenho o que falar sobre isso. A mesma destinação que eu fiz lá atrás, eu estou destinando agora e continuarei destinando, porque foi um compromisso de campanha. Ele pode até participar conosco, se a gente conseguir, a nossa equipe conseguir falar com ele, mas ele disse que foi um compromisso de campanha que ele assumiu e está cumprindo. Diz que não há ilegalidade na destinação da emenda, que a Escola de Tiro Paraibana está apta com toda a documentação necessária para receber. Com isso, não há ilegalidade. E como foi um compromisso de campanha, ele está dentro daquele famoso ditado, né? Compromisso feito, compromisso cumprido.
1: Na verdade, Cabo Gilberto também está aí acrescentando um pouco mais a informação. Cabo Gilberto, ele está falando para a bolha dele, para as pessoas que votam, os compromissos que ele tem. Isso, para quem está fora da bolha, pode até soar de uma forma, olha, 6 milhões...
0: Somente fazendo um registro. Esses 6 milhões não é o valor todo que o Cabo Gilberto tem das emendas para destinar.
1: Emendas.
0: Não, o que é que eu trago? Por exemplo, o Cabo Gilberto tem milhões de emendas para destinar. Ele destinou para a Segurança Pública da Paraíba, para a Prefeitura de João Pessoa e diversas obras e tal. Esse valor faz parte de todo o valor do contexto da emenda. Para o pessoal não achar que ele pegou todo o valor da emenda que ele dispõe e colocou todo nesse estande de tiros.
1: Pronto, era sobre isso que eu ia pontuar. Porque ele está fazendo esse aceno para o próprio público, mas também lembrando que ele destina emendas... A Prefeitura Municipal de João Pessoa, inclusive, reconheceu isso publicamente na gestão do prefeito Cícero Lucena. Destina emendas para Campina Grande. E esse aqui, na verdade, é um aceno claro. Para quem está fora da bolha, olha, 6 milhões para um clube de tiros. Mas para quem está dentro do bolsonarismo e quem faz parte dos compromissos de Cabo Gilberto, sabe que isso daqui é normal, até porque uma das pautas da direita bolsonarista é justamente essa. A possibilidade da posse e você destinar para um clube de emendas, na concepção do público dele, não há novidade alguma. Agora, Rodinei, também houve mudanças lá em Caporã. O vice-prefeito Carlos Monteiro assumiu interinamente a prefeitura da cidade após o afastamento judicial do prefeito Chico Nazário. A mudança no comando do município ocorre em meio às investigações da Operação Purgatório. Chico Nazário, do União Brasil, foi afastado do cargo durante o andamento das investigações que apuram suspeitas de fraudes em contratos públicos no município. Com o afastamento, Carlos, do PSDB, passou a responder interinamente pela administração municipal. A posse ocorreu na Câmara Municipal de Caporã e foi conduzida pelo presidente da casa, o vereador Otto Mariano.
0: É, e já tem, além de tudo isso, o vice-prefeito, né, depois que assumiu o mandato, foi quase imediato, né, não passou nem 24 horas, a informação, Ednei, que terá desdobramentos nos próximos dias quanto a essa questão de Caporã, e que não só o assunto vai render só com o prefeito Chico Nazário. A informação é que a coisa tem... chegará em mais nomes que compõem a administração.
1: É, porque os valores que envolvem, segundo o próprio GAECO, são mais de 12 milhões.
0: Isso.
1: É proveniente de desvios. Então...
0: Tudo começou a aparecer depois daquela fatídica foto, né? Do prefeito sentado na cama, um saco de dinheiro no chão e tal. Depois daquilo, tudo começou a ser aí... movimentado.
1: E agora tem justificativa do saco, né? Quer mais desdobramentos, Rudinei? Tem gente apressada, viu? Lá na Câmara Municipal de João Pessoa, acelerando o ritmo e mirando o retorno à presidência.
0: É aquela falta que você bate lá onde a coruja dorme, é?
1: É, mais ou menos isso, porque João Corujinha intensificou as articulações para tentar retomar a presidência da Câmara Municipal de João Pessoa. O parlamentar confirmou que colocou o seu nome à disposição para disputar novamente o comando do Legislativo Municipal. A eleição para a próxima mesa diretora está prevista para ocorrer no dia 1º. Corujinha já presidiu a Câmara no biênio 2019-2020 e agora trabalha para voltar ao cargo. Desde abril deste ano, o vereador tem ampliado as conversas com os demais parlamentares. Agora, sabe quem é que não está gostando disso? E está criticando publicamente? É o atual presidente Dinho Dausley.
0: É, porque a informação é que o presidente Dinho Dausley tem uma preferência.
2: E quem seria essa preferência?
0: Pelo vereador Damazinho. A informação é que o vereador, o presidente Dinho Dausley, tem uma ligeira tendência, uma ligeira inclinação pela candidatura do vereador Damásio Franca Filho. Essa informação de bastidores, e aí o presidente Dinho, se quiser se pronunciar sobre o assunto, mas a informação de bastidores nos chega, é que Damazinho seria hoje o vereador da preferência do presidente Dinho Dau.
1: E tem outro cenário aí também para sinalizar,
0: quem
1: Rodinei?
0: Busca também nos bastidores, sabe quem é? Construir esse espaço, o vereador Marmuto Cavalcante, luta por fora.
1: É isso que eu ia falar.
0: Ele luta por fora para conseguir os votos, né? O vereador Marcos Vinícius, que já foi presidente da Câmara, também a informação que não se dá por vencido, né? Teremos capítulos interessantes daqui para frente
1: porque
0: da Câmara de João Pessoa.
1: A análise que precisa ser feita aqui também, Rudinei, Fabiana e Dayana, é que após o desembarque oficial do Republicanos junto à base de Léo Bezerra, hoje Léo conta com 20 vereadores dos 29. Ou seja, desses que provavelmente irão para a reeleição. Como o Léo tem ampla maioria, provavelmente Léo, ele disse que não iria interferir. A gente entende a declaração de Léo e respeita ela, mas aquilo que a gente vive todos os dias, a gente sabe que o prefeito vai acabar uma hora ou outra chamando feita ordem, conversando com o vereador ou outro, com pouca interferência, mas haverá interferência sim, porque haverá conversas. E com essa nova composição é preciso saber para onde... A maioria que hoje está com Léo Bezerra, com essa nova composição do Republicanos, inclusive com vereadores do PL. Eu trouxe aqui a informação que o vereador do PL, Éder da Jampa, também está na base do prefeito Léo Bezerra. Então, desses 20, ampla maioria, a ampla maioria vai seguir Corujinha? A ampla maioria vai estar com Marcos Vinícius? Ou também terá Marmuto Cavalcante, que hoje é secretário de Léo Bezerra? Pedindo, querendo ou não, quem é secretário, você sabe, né, Rodinei? Quem é secretário está direto no gabinete do prefeito.
0: Marmuto diz que vai colocar o nome à disposição.
1: Aí as conversas vão acabar se intensificando ainda
0: ou
1: mais.
0: Ou seja, estão em pauta João Corujinha, que é quem mais está fazendo campanha abertamente, o vereador Damazinho, que é silencioso, né? Damazinho já é do perfil dele, silencioso, e tem possivelmente esse apoio, né, de Dinho Dausley, e Marcos Vinícius, como eu já disse, que não vai relaxar na tentativa de voltar à presidência, como também Mahmoud Cavalcante, que me concedeu entrevista na semana passada e disse que vai lutar e já tem até apoios de vereadores que já deram a palavra a ele que se ele for candidato, votaria com ele para a presidência da Câmara.
1: Ô, Rudinei, e já que falamos nele, Dinho aparece novamente no cenário, sabe por quê? Ele criticou a suspensão da CPI do esgoto e anunciou recurso. É isso mesmo, o presidente da Câmara Municipal de João Pessoa, Dinho Dausley, reagiu à decisão do Tribunal de Justiça da Paraíba que suspendeu os trabalhos da CPI do esgoto. A comissão havia sido instalada para investigar problemas relacionados ao despejo irregular de esgotos na orla da capital. Dinho afirmou que a Procuradoria da Câmara irá recorrer da decisão judicial para tentar garantir a continuidade dos trabalhos da comissão. A suspensão foi determinada pela desembargadora Ana Carla Lopes, da 4ª Câmara Civil do Tribunal de Justiça da Paraíba. A decisão, segundo a magistrada, considerou declarações anteriores feitas pelo próprio presidente da Câmara sobre os objetos da CPI. Dinho havia afirmado anteriormente, de forma pública, que a comissão teria como finalidade investigar a Cagepa, empresa estadual responsável pelo abastecimento da capital, da água no estado. E, segundo a magistrada, a declaração levantou dúvidas sobre o alcance da investigação, já que poderia caracterizar invasão de competência, já que os serviços são em nível estadual e caberia à Assembleia Legislativa da Paraíba declarar a abertura da CPI ou não. Com isso, está suspensa a CPI do esgoto na Câmara Municipal de João Pessoa e, lembrando mais uma vez, cabe recurso. Agora tem uma notícia que vem lá de Conde, né, Dayana?
2: Rapaz, eu vou dizer uma coisa para vocês. Eu já vi algo rápido, ligeiro, mas a posse do vice ontem lá na região foi ligeira que só. Não foi
0: mais ligeira.
2: Eu vou falar de Conde, mas porque vocês estavam falando sobre o assunto e eu estava ali com o comandante. Mas eu vou dizer, que posse rápida da molesta foi essa ontem,
0: essa
2: menina?
0: Essa posse só não foi mais ligeira do que a posse mais fatídica que eu já vi de um vice-prefeito acontecer lá em Pedras de Fogo.
2: Ah, rapaz, ele chegou.
3: Hoje é sexta-feira, não é?
0: É. Sim. Até meia-noite.
3: É dia de abrir o papel.
2: Eita!
3: Vamos abrir o papel? Vem, vira aí, Zé, o papel.
2: Sim, foi o papel.
3: Veja a data aí, minha assinatura e a data.
1: Pra quem tá em casa, vamos historiar.
0: Recapitular.
1: No aqui, dia que eu disse 10, que era Lígia.
3: 10/8/2026, FGS.
0: Qual foi o tema do papel?
3: Quem seria o vice?
1: Vamos historiar pra quem tá em casa, pra quem não pegar.
2: Vamos lá. Lado, Ana. Peraí, vamos lá. Ana vai gravar tudo.
1: No dia fatídico da escolha.
0: Hã?
3: Tava com a gente.
0: Tava.
1: No dia da escolha fizemos um bolão, né?
0: Estresse de aí.
3: Dia 10/8/2026. Assinatura de Fabiano Gomes, o papel grampeadinho do jeito que eu entreguei a Zé. Tá? Tá aqui ou não?
0: Tá.
3: Tá? Abra aí, Rudinei.
1: O bolão de Fabiano.
3: Abra aí, Rudinei. Agora eu quero R$1.000 de cada um.
2: Aí é
3: foi dia 10.
0: Antecipe.
3: Dia 10.
2: Eu entrei nessa posse, entrei.
3: Dia 10. Dia 10.
2: Olha devagar, Rudinei. Rudinei, vai devagar.
3: Rudinei. Dia 10, Rudinei. Eu só não podia divulgar. Agora, dia 10 foi quantos dias antes de ser escolhido o vice?
2: Peraí, Rudinei. Vá devagar, Rudinei.
0: Mentira.
2: Eu não acredito. Zé! Zé!
3: Não, ei, Zé. Ei, aqui não tem safadeza não.
0: Ei, peraí.
2: É sério?
0: Eu vou pegar em dois pedaços, porque ele tem que rasgar.
3: Ô, Zé, eu sabia nem onde estava esse papel, lhe entreguei no dia 10 e acabou-se. E eu não abri antes, porque...
2: Eita!
3: Vira aí! Papelzinho grampeado, guardado com Zé no dia 10/8/2026.
2: Agora, corta
3: qual foi o dia? Qual foi o dia que Lígia foi escolhida de última hora?
2: Foi nas convenções.
0: Dia 10, ó.
3: Não, depois.
2: Se vê que ele falou.
0: Ah, sim, foi.
2: Foi depois. Isso aqui
0: foi antes. Foram 4 dias depois.
3: Mas vários nomes estavam no circuito.
0: Tá.
3: Tava Luciano Cartacho, tava no circuito Viviane. Tava no circuito.
1: Lucas escolheu ela no dia 11, viu?
3: Dia 11.
2: Peraí.
1: Foi um dia anterior. Foi, o bolão foi feito no dia anterior. Que inclusive você chamou o Samu pra mim.
2: Foi!
3: Não, isso não é verdade! É tanto que eu chamei o Samu, sim, que tá aqui como eu não sou doido.
1: Exato!
3: Bem antes, isso é, ela não foi escolhida dia 11, não. Pode ir pra frente.
1: Não, o anúncio foi feito dia 11.
0: Dia 11.
3: Pronto. Antes de você dizer o nome dela, eu fiz a aposta.
2: Foi.
3: Antes de você dizer o nome dela, eu fiz a aposta.
2: Foi.
3: Bem antes.
2: E por que você mandou chamar o Samu?
3: Dia. Aí eu queria despistar, senão. Aí tá aqui, ó. Ó o papelzinho aqui.
1: Aí ficou bonito pra mim, né? Não. Chama o Samu, porque o homem doidou.
0: Nunca mais o pessoal vai acreditar na gente. A gente chamava, vai dizer que foi um trote que a gente deu no Samu.
3: Ó, aqui, ó.
2: Peraí.
3: Porque tava grampeado todo mundo.
2: Olha, conta pra mim. Olha.
3: Tá aqui, ó. Vamos lá.
2: Ah, rapaz.
3: Ela não foi anunciada dia 11, não, veja direitinho.
1: Foi. Aqui, no dia 11 de agosto, Lucas anunciou a médica e ex-governadora dia 11.
3: Não, então, você trouxe a informação que seria dela dia 11.
1: Não.
0: No dia 10.
1: Não, o anúncio foi dia 11 pela manhã,
0: você
1: foi no dia anterior.
0: Você trouxe no dia 10, dia da minha estreia aqui, foi dia da minha estreia.
2: Foi.
3: Pronto, tá aqui. Bem, mas bem antes de dizer o nome dela, foi no início do programa?
2: Foi na hora que a gente começou a fazer
1: não,
2: o balão.
1: Não, foi na hora que a gente fez o balão, que eu disse o nome dela, você escreveu.
3: Procura aí, se não foi bem antes não, dele. Ele,
0: esse balão foi no início do programa.
3: E, bem, depois, lá na frente.
0: Foi verdade.
3: Lá na frente, que foi no início do programa.
2: Foi.
0: Analogia.
3: Antes de você citar que ela estava
1: na corrida. Que você chamou o Samu.
3: Que você estava na corrida. Ou seja, ela está na corrida.
2: Foi.
0: E agora você pode ser contratado.
3: Na abertura do programa está aqui, ó. Porque dia 10.
0: Você disfarçou daquele jeito, colocou o nome e depois não chamou mal o Samu.
3: É, eu sou besta.
2: Ei, peraí, vem cá, tome.
3: Não, tá aqui.
2: Não, pega essa
3: data.
2: Caneta.
3: Cadê a data aqui? Cadê o data que eu vejo 10 aqui?
0: Aí, lá de fora, do outro lado.
2: É
0: porque rasgou uma bexiga.
3: Aonde, macho?
0: Aí, homem.
3: Pronto, 10 do 8, tá aqui o nome.
0: 2026.
3: Lígia Feliciano.
2: Toma, agora anote aqui. Eu quero os números.
3: Não, isso aqui é bastidores políticos.
2: Eu quero os números pra jogar.
0: Agora diga que Viviane não fez vídeo, não fez foto.
2: Conta a verdade, você
0: diga
2: sabe.
0: A mim que ela não fez.
3: Viviane foi dormir.
0: Tomou café.
3: Vice-governadora da Paraíba.
0: Tomou café, vice-governadora?
3: Vice-governadora.
2: Eita.
0: Tá hora de abrir o jogo, né? Pra abrir o jogo?
2: Abra.
3: E assim...
0: Tinha foto.
3: Não, não é.
0: Tinha foto.
3: Tinha tudo.
0: Tinha vídeo.
3: E aí, deixa eu dizer, não foi a importância de você dar a notícia. Qualquer um que desse a notícia, tá? A gente só tá tirando a presunção.
0: Claro.
3: Você trouxe um furo gigante. Não deu barrigada nenhuma, amigo. Só que qualquer pessoa, Mofi, eu... que divulgasse o nome de Viviane, as feras do PT iam para cima.
0: Verdade.
3: O que derrubou o nosso querido Eduardo Carneiro? Vazou o nome, aí vazou um vídeo de 2018, que ele votou em Bolsonaro. 2018.
0: Deu tempo...
3: Quando era vereador.
0: Deu tempo os abutres de lá em cima.
3: PT. Aí vamos lá. O segundo nome. Pá, Rafael Camaraense, o PT foi em cima. Aí o terceiro nome escolhido era Coronel Viviane, foi dormir vice-candidato a vice-governador.
0: Tomou café.
3: Como vazou, aí deu tempo para o PT. Só que na noite do dia 9, lembra que foi dia 9?
0: Lembro.
3: Que você deu essa informação?
2: Sim.
3: Eu já tinha recebido essa informação de Lígia.
2: Eita.
3: Por isso que no início do programa eu fiz essa aposta radical. Mas aqui eu coloquei com certeza, né? Não foi assim?
2: E eu doida pra saber.
0: Deixa eu dizer
2: quem
0: a você,
2: era.
0: Ó, no dia 9, e aí você tem toda a razão. Tem toda a razão. No dia 9 eu dei essa informação às 8h40 da noite. 8h40. Quando foi a. Exatamente 0 horas e 30 minutos. Eu tenho aqui o registro do meu telefone. 0 horas e 30 minutos. Um grande nome da política paraibana disse: olha. Tudo que você disse é verdade.
3: Não.
0: Agora.
3: Assim, não vou agora. Baixar aqui. Por
0: não,
3: que
0: não,
3: eu divulguei?
0: Não,
3: a notícia,
0: não, agora.
3: Se fosse vazada por qualquer não, claro. Daria zebra. Agora, você tem força, tem credibilidade, e aí as pessoas começaram a acreditar.
0: O que foi que esse nome disse?
3: No PT.
0: O que foi que esse nome disse? Isso, olha, agora.
3: Se
0: como
3: fosse
0: você vazou...
3: Se fosse Mofi divulgando, fazia esse rebuliço? Tá pra nós, eu amo Mofi, Machado, mas causaria esse rebuliço?
0: É, talvez não.
3: Pronto, aí foi de onde partiu?
0: No assunto político.
3: E um cara de baixo.
0: Ele tem muita força,
3: é,
0: tem muita
3: e aí
0: força.
3: Você é de bastidor. Mas ela foi. E ela sabe. Eu recebi uma pessoa ligadíssima a ela, uma mensagem, assim que você divulgou, daquela que é de uma visualização. contando tudo. Tudo resolvido, vai estar no comitê, no QG, piriri, pororó, parará. Vamos embora, cadê o homem?
2: Menino, é aí.
0: É o telefone, Zé, da Tapioca.
1: Tu tem aquela sirenezinha? Tapioca. Tu tem aquela sirenezinha? É, mas chama o SAMU pra Fabiano!
3: Pra mim não, eu acertei antes você. Foi na abertura do programa.
1: Eu tô usando a sua analogia, porque se tinha que chamar o SAMU pra mim, tinha que chamar pra você também.
3: Mas eu ia entregar o ouro,
2: Eu fiquei
3: foi com raiva mesmo.
2: Esse é o menino de Cajazeiras, menino. É o menino de Cajazeiras. 8h46,
0: vamos a um breve intervalo comercial, voltamos já. Após o intervalo, tem a conclusão do Paraíba Boa, já sexta-feira.
2: E eu,
0: né,
2: vou contar.
3: Hoje é sexta-feira aqui,
0: eu gostei dessa cadeira aqui. Feira que o chefe trocou
3: de lugar. Eu gostei dessa cadeira aqui.
1: O negócio aqui hoje tá doido, viu?
3: Não, mas vou ficar aí. Eu gostei dessa cadeira aqui. Porque eu fico de frente pra vocês.
2: Oh, aí fica troncho. Aí faz o seguinte, fica todo mundo aqui e bota o entrevistado pra lá. Aí fica todo mundo aqui.
3: É o Roda Viva, né?
2: É o Roda Viva, é a imprensa lá assim, entrevistado.
0: Zé já tá dizendo que tem dedo coçando ali, né, Zé?
2: Tu tá com dinheiro, viu, Zé? Tu recebeu, tô sabendo, Zé.
0: Olha,
2: Zé, tu recebeu.
1: Tu recebeu bem.
2: Tu recebeu, Zé. Bora.

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2: Horas 56 minutos, a Paraíba, 8h56. De volta no O Paraíba Boa para toda a Paraíba em 100.5 FM Líder. Também através do Rádios Net, ou através do YouTube O Paraíba Boa. Muito obrigado a todos pelo carinho da audiência. O Edinei Oliveira, Daiana Lucas, tem informação chegando do sertão da Paraíba?
3: É? Tem, o nosso amigo Furão, o Jordan Bezerra, do blog do Jordan Bezerra, que traz aqui, ó, surpresa. Aliado de Nabor, vereador Emmanuel Araújo, lá de Patos, declara apoio. Sabe a quem? Cícero Lucena e Messinho. Aliado de Nabor declarando apoio a Cícero e Messinho. Isso aconteceu lá em Patos, em uma movimentação política que chamou atenção nas últimas horas. No cenário eleitoral, principalmente vindo de Patos, que é o berço eleitoral de Nabor Vanderlei. Lembrando que Nabor é ex-prefeito de Patos. É, o vereador e aliado Emmanuel Araújo, aliado do ex-prefeito, inclusive, anunciou sua chapa completa para as eleições de 2026 e confirmou apoios importantes que fogem da composição política do grupo. Emmanuel declarou que votará em Cícero Lucena para o governo da Paraíba e votará em Mercinho Lucena para deputado federal. Para o estadual, ele ficará com a doutora Jane Panta e para o Senado, claro, por ser aliado, Nabor Vanderlei. A escolha por Cícero e Messinho chama atenção porque é uma composição anunciada pelo vereador que deveria seguir a orientação de Nabor, principalmente Lucas, que pede chapa fechada para Lucas e João Azevedo, mas não, vai com a chapa assim meio eclética. É um voto cruzado, literalmente, entrando na pauta política de Patos.
4: Cruzado
3: isso.
4: Cruzado até demais. Mas vamos agora trazer uma informação lá da região de Conde, tá? O Tribunal de Justiça da Paraíba manteve a suspensão da operação de crédito de 30 milhões que a Prefeitura de Conde pretendia contratar com o Banco do Brasil. A operação foi questionada judicialmente pela vereadora Monique Marinho, do PL, por meio de uma ação popular. O desembargador José Guedes Cavalcante Neto rejeitou o pedido apresentado pela Prefeitura para derrubar a decisão que havia suspendido o empréstimo. A decisão de primeira instância suspendeu a eficácia da lei municipal e proibiu que a Prefeitura de Conde e o Banco do Brasil assinarem um contrato ou liberarem os recursos. O município também suspendeu a lei relacionada ao programa Desenvolve Conde, que teria realizado as adequações orçamentárias necessárias para a viabilização da operação. Então, a Prefeitura recorreu da decisão e alegou que não havia sido ouvida antes da concessão da liminar, tá certo? Então, mais uma informação para vocês, mas antes de finalizar o programa, eu quero mandar os parabéns, desejar feliz aniversário, sabe, Zé? Para ele, para Osmar, o nosso garotinho da Rádio 100.5 FM Líder.
3: Garotinho!
2: Bem, Osmar!
4: Um cheiro, garotinho, viu?
3: Aí, tá vindo novidade aí, viu? Edney Oliveira vai entrar agora ao vivo durante o programa que é apresentado diariamente, de segunda a sexta, na verdade, pelo garotinho, trazendo as novidades da política.
4: Olha aí!
3: Então fique atento aí, porque na Rádio Líder, no comando do garotinho, vai ter também Edney Oliveira trazendo os desdobramentos, a tal da política com o garotinho.
4: Olha só, esse tem Ednei na FG, lá na 100.5 FM, também tem garotinho na FGTV, porque o convite já foi feito também.
3: Garotinho! Ó, então eu vou colocar uma condicionante, você me fez o convite, mas eu só vou se você vier, viu? Tá em público. E antes disso, pra finalizar aqui, porque é importantíssimo demais, sem eles a gente não chegaria onde a gente tá. a nossa audiência, Rodinei. E tá bombando.
2: YouTube estourado.
3: YouTube estourado.
4: Eu tô muito feliz, gente.
3: A Cinelli Cristina, o Rangel Júnior, meu hater favorito. Você meu não sabe quanto favorito. Eu te amo, Rangel. Obrigado. A Maica Maia, o Djalma Fernandes. Inclusive, tá tendo uma discussão grande aqui de Djalma e Rangel, viu?
4: Por quê?
3: Um de cada lado. É Lula e Bolsonaro. Viva, polarização.
4: Viva. Polarização.
3: O Wilson, o Jafra, a Jamile. O Jamile, né, na verdade. Desculpa. É, o Eduardo, o Elusivan Figueiredo, o William Costa, o Eduardo Show.
4: Falou com o Paulo Soares, o Romes Andrade, o Wilson também, Wilson Costa do Nascimento.
3: Ô, Poder Conversa, na próxima manda teu nickname, porque eu sei que você tá falando de patos, mas Poder Conversa deve ser um blog, né? Então, o blog Poder Conversa, lá de Patos, na Paraíba, também aqui na audiência.
4: Lá de nós.
3: Olha, lá de nós.
2: Conversa, abraçar o
3: um
2: pessoal
3: cheiro,
2: do Poder Conversa.
3: E aproveita pra se lá pro Patos. Dê uma caminhadazinha lá em Vista Serrana e diga que você tá ouvindo aqui.
2: Inclusive, eu fui convidado pelos amigos aí do Poder Conversa para uma agenda que eu fui para o lado do sertão, conversou comigo essa semana, agradecer o pessoal do Poder Conversa, que me chamou para uma entrevista lá nos estúdios do Poder
4: Olha
2: Conversa.
4: Aí.
2: É um podcast, isso aí é um podcast lá na cidade de
3: aí,
2: Patos.
3: Aí eu não acredito, não. Os caras de Patos estão chamando Rudinei de Guarabira e esquecendo Ednei de Vista Serrana.
2: Você vai junto com
3: comigo
2: lá,
3: cara. Não, você... Poder Conversa.
2: Vamos, fazer sabe o que lá? Ô, Paraíba boa!
3: E diferente.
2: Olha, deixa eu só fazer um registro aqui antes de terminar. Nós estávamos ontem lá em Campina Grande e um ouvinte veio até onde a gente estava, né? O Renê, lá de São José da Mata, estava nos acompanhando, quando me viu chegar de longe, reconheceu, disse que assiste todos os dias o Paraíba Boa, e ele está promovendo a Corrida do Pão Doce, porque a cidade, a localidade de São José da Mata, que é município de Campina Grande, é conhecida a Terra do Pão Doce, né? Então, eles criaram lá a corrida, hoje em dia a corrida está muito na moda, a Corrida do Pão Doce, que vai acontecer agora no mês de setembro. Ele disse até, olha, quando foi João Pessoa, eu vou passe lá para fazer o convite com a gente no estúdio.
4: Eu devia ter falado isso na hora que o Fabiano estava aqui, né?
2: Agora, Fabiano, ele disse que quando vier, vai trazer o pão doce. Tá certo?
4: Rapaz, você está tirando onda com o chefe no ar.
2: Não, calma. Não, é sério mesmo, rapaz. É sério mesmo. É a terra do pão doce. Ele disse que ia trazer pra gente.
4: Mas você sabe qual é o
2: apelido
4: de
2: Fabiano,
4: né? Não,
2: se o Fabiano estiver aqui, vai ser um trocadilho ao vivo. Aí é outra história. Tá certo?
3: Eu tô tentando achar aqui, mas não é porque o tempo tá curto aqui, mas só vou dizer
4: quem
3: assim.
4: Quem pediu o pão doce?
3: Fabiano, meu pão doce.
2: Quem apelidou ele foi o Tiririca.
4: Foi
2: o
4: Tiririca.
2: Né? Nada mais, nada
4: foi.
2: Menos que ele. Olha, gente, a gente volta na próxima segunda-feira.
3: Eu só vou dizer
4: quem
3: assim.
4: Pediu o pão doce?
3: Fabiano, meu pão doce.
2: Quem apelidou ele foi o Tiririca.
4: Foi o Tiririca.
2: Nada mais, nada menos que ele. Olha, gente, a gente...

0: Convite de patos, viu? Outro Jordan Bezerra tá dizendo aqui, o Furão. Você e Rudinei estão convidados para participar do bate-papo com o Jordan Bezerra lá em Patos. Pô,
1: já, na hora.
0: Olha, a
1: convite aceito, já... né? Vamos todos para o sertão, né? Passando, fazendo a feira ali.
2: Aí vocês vão e não vão me convidar?
1: Não, você vai, leva você, leva a questão, leva todo mundo.
2: Deixa não, aí mundo. Vocês vão pro sertão, não vão me convidar. Tu acha que eu vou perder de parar lá na parada do queijo para trazer meu queijo?
0: É um Vale Night. Tem você que quer, ir. Você fica, a gente vai.
1: Tem que ir.
2: Olha o dedinho.
1: Olha o dedinho, olha aí.
0: Frisando sempre, Jesus é bom o tempo todo Jesus é bom. Beijo e até segunda, se assim ele permitir.
2: Cheiro, meu povo, até segunda.
1: Um abraço, Paraíba. Segunda-feira tem mais das 7 às 9 horas da manhã. A maior audiência do rádio da Paraíba volta.

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você, Gustavo. Canta pra nós, encante.

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os Estados Unidos planejam impor as sanções mais duras da história contra o Irã, conforme anunciado pelo secretário do Tesouro. A medida visa aumentar a pressão sobre o regime iraniano em meio a crescentes tensões internacionais. Detalhes sobre as novas sanções ainda não foram totalmente divulgados, mas a expectativa é de que atinjam diversos setores da economia iraniana. A decisão reflete a postura rígida da administração americana em relação às políticas do Irã. Gira.

Agora são 9 horas e 27 minutinhos do programa 100% Você está no ar. Vamos para mais uma manhã de muita música, muita informação e muita alegria. Eu já quero começar amanhã parabenizando aí o nosso diretor, o garotinho Osmar Queiroz. Ele que está hoje aniversariando, completando mais uma primavera. Garotinho, parabéns, que Deus te abençoe, tá? Muitos anos de vida, muita saúde e que Deus continue aí realizando todos os desejos, né? Aí no seu coração. Parabéns, garotinho! E vamos começar amanhã ouvindo aí Diego e Victor Hugo. Beijei a cura.

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3: Oi, gente! Nós estamos chegando aqui na nossa rádio preferida. Maravilha de programação, Chuchu. Sexta-feira, sua linda. Chegou o final de semana. É, hoje dia 21 de agosto de 2026. E lógico que eu, Cauê, tô aqui para trazer para você notícias dos astros. A gente vai saber o que os astros revelam pro meu, pro seu, pro nosso signo nesta delícia de sexta-feira. Vamos começar então? Bora! Hoje, 21 de agosto, bora! Alô, você de Áries! A sexta-feira tá com alguns desafios nos relacionamentos, já que Sol e Júpiter se desentendem e o seu ciúme tende a crescer. Olha, pode se preparar para muito trabalho duro pela frente antes de fechar a semana, mas o seu esforço vai render, viu? O romance fica um pouco tenso se você exagerar no ciúme, cuidado! O número da sorte hoje é o 4, a cor verde esmeralda. Olha, com Sol e Júpiter se estranhando nesta madrugada, vale a pena redobrar a atenção na comunicação profissional, porque há risco de se distrair ou falar o que não deve. A saúde também pede atenção hoje, tá? Bom, pode se preparar também para altas doses de carinho e romantismo com quem ama, além de muito sucesso na paquera à noite, se você estiver solteiro ou solteira, tá, Touro? O número da sorte para vocês é o 51, a cor é o azul claro. Geminiano, geminiana, seu lado caseiro fica mais evidente nesta sexta. Vale reservar um tempinho para cuidar da casa, fazer consertos domésticos, comprar algo pro lar à noite, enfim, né? No trabalho, tudo que puder ser feito também de casa ou for de rotina, tem mais chance de se desenvolver numa boa. Um amor antigo pode reaparecer, mas pegue leve no ciúme se quiser que o lance dê certo, ok? Número da sorte hoje é o 15, a cor lilás. Câncer. E você de câncer, sextou, o teu lado comunicativo vai ser a melhor arma se quiser ter sucesso. Pode ser divertido sair da zona de conforto, né, à noite, se quiser se aventurar com os amigos. Um astral descontraído garante diversão na companhia do seu par também, ok? Número de hoje para você de câncer é o 29, a cor rosa. E assim, ponto final, terminamos o primeiro bloco, daqui a pouquinho a gente vai voltar. E aí eu vou falar pra você de Leão, Virgem, Libra e Escorpião. Enquanto isso, curte aí a melhor programação do Brasil. Até daqui a pouco.
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4: Agora são exatamente 9 horas e 41 minutinhos, vamos falar com ele, o aniversariante do dia, Osmar Queiroz, o garotinho, ele que está lá agora no Atacadão Santa Rita e vai trazer aí muita novidade para você que está nos ouvindo nessa manhã. Bom dia, garotinho, e mais uma vez, parabéns.
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5: 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Já, já.
4: 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Até daqui a pouquinho. Vamos para o nosso break comercial. Agora, 9 horas e 46 minutinhos.

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Um incidente alarmante abalou a zona sul do Rio de Janeiro, com uma explosão em um edifício em Copacabana. O ocorrido deixou 4 pessoas feridas, gerando pânico entre moradores e transeuntes na região. As causas da explosão ainda estão sob investigação, e equipes de resgate e segurança foram rapidamente mobilizadas para o local. Os feridos foram socorridos e levados para hospitais próximos, enquanto as autoridades trabalham para garantir a segurança da área.

0: Agora 9 horas e 52 minutinhos, estamos de volta. Quero já aqui abraçar o meu amigo Rodrigão, ele que está lá nos bancários na escuta. O Paulinho, que também está na escuta lá nos bancários. Quero também abraçar Paulinho César, aqui no Alto das Populares. Bom dia, meu irmão.
1: Bom dia, meu grande amigo Tiago Alves. Aqui é Paulo, de Santa Rita, do Alto das Populares. O aluno da Pai de Santa Rita, Tiago. Tiago, eu venho aqui para pedir a você, para desejar os parabéns para a nossa professora Tia Cidirene. É a professora lá da Pai, ensina a gente, é uma professora boa, a gente gosta muito dela. Ela hoje está completando um ano hoje. A Pai, hoje, os alunos hoje estão comemorando o aniversário dela, viu, Tiago? Que você tocasse os parabéns para ela aí. Eu agradeço. Quero deixar os parabéns pro nosso amigo Osmar Queloi, o garotinho da alegria. Meus parabéns, Osmar. Muitos anos de vida, muita sabedoria para você, Osmar.
0: Quero mandar um abração também à nossa amiga Carla, ela que está lá no Itel Santiago, está nos ouvindo nessa manhã. E vamos sim, meu amigo Paulinho, vamos tocar os parabéns, né? Vamos tocar os parabéns, que hoje é dia de aniversariantes. Hoje é dia de festa, né? Hoje é dia de bolo. Osmar, traga um bolinho pra mim, viu, Osmar? Traz um bolinho pra mim, garotinho. Parabéns

Eita, hoje é festa, hoje tem aniversário. Vamos ouvir aí, Banda Tuarex, Perdoa Amor. Quem pediu foi Paulinho dos Bancários, o xará de Paulinho aqui do áudio.

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1: Oi, gente! Tudo bem, Chuchu? Estamos de volta. Delícia! Maravilha de sexta-feira, né? Sextou, bebê! Bora lá pro final de semana que tá com tudo. Eu sou o Cauê e, claro, tem previsões astrais. É o nosso horóscopo aqui pra você. Alô, Leão! Sextou, hein? Sol e Júpiter trocam farpas e pedem cautela extra em deslocamentos rápidos ou conversas de rotina. A chance é de transformar o seu esforço em algo mais palpável para o seu bolso hoje. Bora lá, hein? Se tem alguém, meça as palavras e não exagere na possessividade para manter a paz no romance. O número da sorte hoje é o 3. A cor? Laranja! No trabalho você vai esbanjar confiança ao lidar com qualquer assunto e tem tudo para se destacar, hein, Librinha? A noite fica mais animada e pode se divertir conversando ou encontrando pessoas próximas. A vida 2 conta com uma dose extra de diálogo também. Um lance passageiro pode surpreender mais tarde, né? Número da sorte hoje, Virgem, para vocês é o 52, a cor preto. Libra, amores! As estrelas avisam que você vai precisar de mais diplomacia se quiser manter a paz no trabalho nessa sexta-feira. Tire alguns momentos para relaxar e repor suas energias mais tarde, viu? A chance de pintar uma grana que não estava esperando à noite. Você e o par precisam de mais confiança e menos cobranças para se acertarem de vez. Número da sorte para você de Libra é o 18, a cor salmão. Escorpião. E você de Escorpião, olha, sextou. E você conta com muito pique para correr atrás dos seus sonhos hoje, viu? Evite distrações no serviço, foque no que é importante, já que vai ser mais fácil se distrair hoje, tome cuidado. A 2, sair da rotina e fortalecer a sintonia serão a melhor pedida. Número da sorte hoje para vocês é o 42, a cor marrom. E assim, ponto final, né, gente? Terminamos o segundo bloco. Daqui a pouco a gente volta. Eu estarei aqui para falar para você de Sagitário, Capricórnio, Aquário e Peixes. Até daqui a pouquinho!
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3: Agora 10 e 3 em toda a Paraíba. Mais uma vez, tem Unidade Móvel chamando. E vamos falar mais uma vez com o nosso aniversariante do dia, garotinho Osmar Queiroz. 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Bom dia mais uma vez.
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1: 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Eu volto daqui a pouquinho, Tiagão.
2: Valeu, garotinho. 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Vamos agora para o nosso break comercial. Agora 10h08. A hora passa rápido demais, né não?

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0: dívida pública dos Estados Unidos atingiu um novo patamar recorde, ultrapassando a marca de 40 trilhões de dólares. O aumento contínuo da dívida tem gerado preocupações entre economistas e analistas financeiros em todo o mundo. Este cenário econômico global, com a maior economia do mundo enfrentando desafios fiscais significativos, pode influenciar mercados e políticas monetárias internacionais, impactando a estabilidade financeira em diversas nações.
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3: Estamos de volta, voltamos agora 10h14. Quero já mandar um abraço especial aí aos nossos ouvintes, o Osmando, ele que tá lá em Sapé, está nos ouvindo, né, essa manhã de sexta-feira. Sextou, né? Hoje é sexta-feira, é o dia mais esperado da semana para muita gente. Quero também mandar um abraço aqui para Beatriz, ela que está lá em Cabedelo, está na audiência. Também em Cruz das Armas, o Alexandre, muito obrigado. Lá em Otizeiro, Arimateia também aí nos ouvindo nessa manhã. O nosso zap é o 988121005 e o nosso telefone fixo é o 3229-1005. Liga, pede sua música, interage, manda abraço, fique à vontade. Esse é o programa 100% Você. E lembrando que toda terça-feira tem o nosso quadro 100% Saúde. E nessa terça-feira vamos trazer aqui na 100.5 o Thiago, que vai, é o meu xará, que vai falar um pouco, né, sobre como emagrecer com saúde e saudável e se alimentando bem. Então, ó, fica ligadinho que toda terça-feira tem o nosso quadro 100% Saúde. E toda quinta-feira, é lógico, eu trago um cantor para mostrar o seu talento, o seu trabalho aqui no programa 100% Você. Se você conhece algum cantor, né, e deseja que ele venha até aqui no programa 100% Você mostrar o seu talento para toda a Paraíba e todo o Brasil, entre em contato com a gente no 988121005. Vamos ouvir mais um som, a dupla sertaneja Bruno e Marrone. Ai, que vontade!

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4: Oi, gente! Nós estamos aqui de volta na nossa rádio maravilhosa. Delícia de sexta-feira, final de semana, tá aí, tá na porta, né, Chuchu? É, eu sou o Cauê, você que chegou agora, bem-vindo, bem-vinda. Tá rolando previsões astrais aqui na nossa rádio. Bora lá terminar? Alô, você de Sagitário!
5: Sagitário!
4: Dica de hoje, fazer um esforço no trabalho para se concentrar no que é importante. Manter o foco e cuidar de assuntos rotineiros na área profissional vai ser o melhor que tem, né? Embora o astral não seja lá tão perfeito na vida amorosa, sua popularidade cresce à noite e ajuda a se aproximar de quem deseja. Então, capriche no visual, na produção, tá, Sagita? O número da sorte pra vocês é o 6. A cor é cinza.
5: Capricórnio.
4: Com Sol e Júpiter se estranhando, você começa a sexta com alguma dificuldade para manter a paz no ambiente de trabalho. Talvez pinte concorrência, rivalidade ou cobranças pela frente. Então respire fundo e mantenha a calma. Há sinal de agitos na paquera, inclusive com alguém descolado ou que os amigos apresentarem. Se você já tem compromisso, melhor deixar as diferenças de lado com quem ama, ok? O número da sorte hoje para você de Capricórnio é o 59. A cor bege. Meninos e meninas de Aquário, sexta-feira é o seguinte, o astral é favorável para pesquisar uma nova vaga ou recolocação profissional, se for o caso. É, a sensualidade será o teu trunfo na conquista, mas a distância pode virar um problema, então aguarde momentos intensos e aproveite. O número da sorte hoje para vocês é o 10, a cor goiaba.
5: Peixes.
4: E você de peixes? No trabalho, atuar em equipe pode ser a escolha mais produtiva nesta sexta-feira. É, olha, o romance passa por altos e baixos, mas as energias vão melhorar e a chance de fazer as pazes se tiver briguinha. Já a paquera talvez não corra tão bem quanto esperava, não, né? Número da sorte hoje pra vocês é o 20, a cor azul. E assim, ponto final, terminamos o nosso horóscopo de hoje, prometendo voltar, claro, né, gente, amanhã, sabadão, aqui na nossa rádio, mesmo horário, encontro marcado. Beijo, abraço, se cuida, juízo, tá? Até amanhã, tchau!
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6: Agora 10h24, como tem unidade móvel chamando?
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6: Unidade Móvel Samba, a gente já responde ao vivo mais uma vez, agora 10h25. Vamos falar com ele ao vivo, Osmar Queiroz, o garotinho, o nosso aniversariante do dia. Ele que está lá agora no Armazém Paraíba e vai trazer muita informação pra gente nessa manhã. Osmar, mais uma vez, bom dia.
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6: Pronto, valeu, garotinho, volte mesmo. 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Daqui a pouquinho, Osmar vai lá pra loja Help, né, aqui em Santa Rita. Daqui a pouquinho, ele vai entrar ao vivo novamente. Agora, 10h28.

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empresário de 45 anos, João Victor Batista Pinheiro, faleceu esta semana em Fortaleza, durante um procedimento de lifting facial em uma clínica de estética. Segundo relatos de um amigo da vítima, a intervenção ocorreu em uma sala da clínica, e não em um centro cirúrgico, e não havia desfibrilador disponível no local. A família busca esclarecimentos sobre o suporte oferecido e as condições da clínica, incluindo autorização e habilitação profissional da dentista responsável. O Conselho Federal de Medicina e a Sociedade Brasileira de Dermatologia já haviam obtido uma decisão judicial que declarou a ilegalidade de procedimentos invasivos na face por não médicos.

0: Oi, só por cento você, tudo bom? Um abraço para a dona Maria Cardoso, Teca, Mira. E hoje está aniversariando o nosso amigo Garotinho da Alegria, né? Garotinho da Alegria está apagando as velhinhas. É. E em nome de Teca, Mira, Damiana, Totó, eu mando esse abraço, viu? Para Garotinho da Alegria. É. Todos estão mandando os parabéns. Mira, Teca, Damiana, Totó, Paulo da Paz. É. Tudo bom? É. Até logo, viu? Tô na escuta. Deixa eu ver aqui.
1: Bom dia, Tiago. Gostaria de pedir uma música com José Orlando, Pistoleiro do Amor. Sou moça do Tibirito, na escuta, viu?
2: Bom dia, Tiago Alves, tudo bem com você? É Terezinha da Praia do Jacaré. Tiago, sextou, um final de semana abençoado para você. Cheiro de glória, de bênção, de saúde, né? Você ficou bom da garganta. Tiago, o que eu ouvi hoje? Peão todo tatuado, com Mariana Fagundes, esqueci o nome do outro. Falei para o meu neguinho Edu, Irã de Manaíra, Rodrigo Capegiano, Adriana Inharia, para você, Tiago, e para Robson Costa. E todas essas maravilhas, a 100.5. E até segunda, Tiago, se Deus quiser.

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Mariana Fabio.

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1: Alô você! Salve, salve galera! Estamos chegando com o nosso Novelizando campeão de audiência, trazendo o resumo da sua novela favorita. Sextou, turma! Bom início de final de semana pra você, pra você e pra você também. 21 de agosto de 2026. E o Novelizando começa com a novela das seis, A Nobreza do Amor. A Lika se revolta contra o Omar e afirma que não se submeterá a ele em troca de sua ajuda. Tem início a cerimônia de casamento de Gendal e Binta. Maria Helena volta para a festa de Marta e Diógenes. E Murilo lhe dedica uma canção. Manuel sofre com a decisão da mãe. Graça desconfia da proximidade entre Maria Helena e Murilo. Sebastião acerta com o fotógrafo o registro feito de Alica. E Pascoal intercepta a fuga de Kenny após o casamento do pai. E Dumi, mesmo ferido pelos soldados, consegue escapar. Esse foi o resumo de A Nobreza do Amor, a novela das seis da
0: Globo. 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
4: Finalizar aqui, mandar um abraço para aquela figura ali extraordinária. Isso é uma figura extraordinária, viu? O nosso querido, essa figura Marcos é Nóbrega. Marcos Nóbrega, essa figura é ilustre da cidade de Santa Rita dos Canaviais. Professor Marcos Nóbrega, conhece?
5: Isso mesmo, filho da dona Maura, muito amiga da minha avó.
4: Isso é uma personalidade, viu?
5: É, minha avó Zilda é Marcos Nóbrega. Quem não conhecer Marquinhos em Santa Rita...
4: Não precisa gritar para brilhar. O silêncio dele, ele brilha onde passa, porque tem qualidade, tem competência e tem muito coração e muita credibilidade. Marcos, um abraço para você, viu?
6: Obrigado.
4: Deus te abençoe.
6: A nós todos.
4: Manda um abraço pro povo de Santa Rita.
6: Um abraço a todas as pessoas de Santa Rita.
4: Esse é o nosso professor Marcos Nóbrega, viu, Gênio? Encerrando por aqui, tá visitando por aqui. Um abraço. Mário, eu vou encerrar por aqui, tá bom, querida?
5: Um abraço, Mazinho. Um abraço a todos vocês aí que estão em casa.
4: Um abraço, gente. Tiagão, eu volto daqui a pouquinho, querido.
3: Valeu, valeu, garotinho. Tu tá aí, gente. Tá precisando de dinheiro. Loja Help tem a solução para você, tá? Vamos agora para o nosso break comercial, já eu volto.

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Os Estados Unidos planejam impor as sanções mais duras da história contra o Irã, conforme anunciado pelo secretário do Tesouro. A medida visa aumentar a pressão sobre o regime iraniano em meio a crescentes tensões internacionais. Detalhes sobre as novas sanções ainda não foram totalmente divulgados, mas a expectativa é de que atinjam diversos setores da economia iraniana. A decisão reflete a postura rígida da administração americana em relação às políticas do Irã.

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Um incidente alarmante abalou a zona sul do Rio de Janeiro, com uma explosão em um edifício em Copacabana. O ocorrido deixou 4 pessoas feridas, gerando pânico entre moradores e transeuntes na região. As causas da explosão ainda estão sob investigação, e equipes de resgate e segurança foram rapidamente mobilizadas para o local. Os feridos foram socorridos e levados para hospitais próximos, enquanto as autoridades trabalham para garantir a segurança da área.

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1: Muito bem, turminha! Estamos de volta à reta final do Novelizando desta sexta. Último bloco agora para te contar sobre Quem Ama Cuida. A Adriana ajuda César após o assalto e ele decide marcar sessões de fisioterapia com a moça. Pedro e Ademir discutem na presença de Bruna e Carmita. Silvana propõe a Tiago que ambos se aproximem de Ulisses a fim de que o filho recupere a presença. Residência da joalheria. Ulisses conta a Ingrid que Pilar casou com o pai de Brigitte por interesse. A Adriana diz a Mal-Mal que tem medo de que Pedro a julgue por causa do plano de vingança. E o Toniel comenta com Elisa que Joel não acreditou na sua história com Francesca. E esse foi o resumo de Quem Ama Cuida, novela das nove. E, gente, eu volto amanhã trazendo mais resumo pra você no último programa da semana. Grande abraço, fiquem todos com Deus, bom início de fim de até amanhã.
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2: Agora na Paraíba, 11:25.

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dívida pública dos Estados Unidos atingiu um novo patamar recorde, ultrapassando a marca de 40 trilhões de dólares. O aumento contínuo da dívida tem gerado preocupações entre economistas e analistas financeiros em todo o mundo. Este cenário econômico global, com a maior economia do mundo enfrentando desafios fiscais significativos, pode influenciar mercados e políticas monetárias internacionais, impactando a estabilidade financeira em diversas nações.

Tudo aí, né? O som de Zezé de Camargo e Luciano. Ficamos por aqui com o programa 100% Você. Amanhã tem mais programa. Amanhã não, perdão, amanhã é sábado. Segunda-feira tem mais programação, tem mais 100% Você. E eu desejo um ótimo final de semana. Que Deus abençoe, tá bom? Um forte abraço do seu amigo de todas as manhãs.

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0: Atenção Paraíba, nem mais, nem menos. 12 horas, 1 minuto.
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0: Sejam todos muito bem-vindos ao Rádio Jornalismo da 100.5 AFM Líder. Hoje é sexta-feira, 21 de agosto do ano 2026. Edição de número 618 do programa A Voz da Paraíba. A partir de agora, informação sem maquiagem e a opinião com coragem. Vamos aos destaques do programa A Voz da Paraíba desta sexta-feira. Tudo aquilo que a nossa produção preparou para você ficar bem informado.
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0: Começamos com os destaques da área policial. Polícia prende guarda civil de 35 anos de idade, acusado de disparos de arma de fogo durante uma festa em uma casa de show no Portal do Sol, em João Pessoa. Homem é flagrado agredindo mulher, puxando o cabelo e dando tapa em criança na capital do estado. Outros destaques do programa desta sexta-feira. Vereadora de Bahia, presidente da Câmara, enfrenta vereador e diz que remédio de doido é outro doido pela frente.
1: O senhor está de frente com uma doida, porque o senhor grita a sua mulher em casa. Mas aqui o senhor não grita e nem faz o que faz, o que fez quando eu era imatura, que eu assumi a presidência. Faça! Porque o senhor gritou Nathalie e eu represento as mulheres. Se gritou ela, está gritando comigo. Então eu defendo ela, e ela é contratada da Câmara, ela não é empregada do senhor não, então o senhor respeite ela.
0: Eita, presidente da Câmara de Bahia, viu? Braba feito um siri. Confusão na sessão da Câmara de Bahia, daqui a pouco a gente traz os detalhes e os desdobramentos dessa confusão na Câmara de Vereadores de Bahia. E agora a agenda dos candidatos ao governo do estado da Paraíba desta sexta-feira. O candidato Cícero Lucena, do MDB, realiza caminhada pelo centro de Campina Grande a partir das 3h15 e às 5h15 da tarde participa de inauguração de comitê de um candidato no centro de Campina Grande. O candidato Efraim Filho, do PL, grava o guia eleitoral pela manhã. Às 17h22, participa do lançamento de campanha de um candidato a deputado estadual em Guarabira. Às 20 horas, participa de reunião com lideranças em Bananeiras. O candidato Lucas Ribeiro, do PP, realiza uma caravana por municípios Jucurimataú e Seridó. A caravana vai percorrer Barra de Santa Rosa, Baraúna, Cuité, Nova Floresta, Picuí, Nova Palmeira, Pedra Lavrada, Cubati, São Vicente, Seridó e Juazeirinho. Acredite, uma prefeita na Paraíba está inovando. Ela lançou a fotografia dela com três candidatos ao Senado. É isso mesmo. Ela só pode votar em dois. Mas apoiar, ela disse que está apoiando três candidatos ao Senado. Daqui a pouco vocês vão saber quem são os candidatos e quem é essa prefeita que agora vai apoiar três senadores na Paraíba. O presidente da Assembleia Legislativa da Paraíba, Adriano Galdino, se reuniu com Lucas Ribeiro para diminuir as diferenças, selar a paz e seguir com a campanha do PP. A informação é que Lucas assumiu o compromisso dos dois biênios na presidência da Assembleia Legislativa da Paraíba serem para o Republicanos. Outros destaques do programa desta sexta-feira. Ministro André Mendonça, do STF, manda a Polícia Federal investigar vazamento de inquérito sobre Lulinha. Destaques do esporte desta sexta-feira. Os destaques do esporte desta sexta-feira.

0: Libertadores da América. Corinthians vai pegar agora Estudiantes da Argentina. É outra pedreira, viu? Pedreira pela frente. Eu fiquei triste com o Mirassol. O Mirassol, rapaz, jogou bem contra a LDU. Teve chance de vencer a partida, mas desperdiçou. Terminou 0-0 e aí nos pênaltis perdeu de 5-4. A LDU se classificou e vai pegar agora o Palmeiras. O Fluminense, que também se classificou, vai pegar Platense. E o Flamengo, que se classificou também contra o Cruzeiro, vai pegar o Independente Del Valle ou Tolima. E o Botafogo da Paraíba, hein? Já tem 6.500 ingressos vendidos para o jogo de amanhã. 5 da tarde no Almeidão, Botafogo joga a partida do ano. É a classificação contra o Guarani de Campinas.
1: Botafogo paraibano.
0: Daqui a pouco tem Arena Livre, hein? Aqui com o nosso Osmar Garotinho, com o Marcionei, com o nosso querido Raminho, com Gilson Alves, com Gilberto Lira e com o Wellington Alves.
1: Branca, preta e vermelha.
0: Arena Líder, aqui no nosso programa, depois do programa Voz da Paraíba, o debate sobre o futebol da Paraíba. Vasco ganhou ontem na Sul-Americana.
2: Brasil!
0: E lembrando, pessoal, que nós teremos amanhã o Calçadão do Belo, viu, pessoal? A partir de 14h, estaremos já no Calçadão do Almeidão, recebendo os torcedores, recebendo ex-jogadores, dirigentes também, ex-dirigentes do Botafogo. E, é claro, cronistas, colegas cronistas esportivos também vão dar uma passada lá. Na tenda da 100.5 FM Líder. A 100.5 amanhã começa 14h. Ajudando o futebol da Paraíba, ajudando o Botafogo, chamando o torcedor para o estádio. E a nossa equipe vai estar lá a postos, viu? Trabalhando a partir de 14h. Aquele bate-papo, aquele bate-pronto para o início da nossa grande transmissão esportiva.
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0: Com a minha voz, com a sua voz, com a nossa voz, está no ar, a partir de agora, a Voz da Paraíba desta sexta-feira.

0: programa Voz da Paraíba, que tem a apresentação de Marcelo José, de Carlos Magno e Ivandro Oliveira.
1: Aquele abraço!
0: Na mesa de áudio, na técnica de som, Wellington Souza, o Boinha, lá de Lucena.
1: Aquele abraço!
0: 12:15 agora na Paraíba.
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12h15 e atenção para números de pesquisa, viu, pessoal? Pesquisas divulgadas hoje em diversos estados do Brasil. No Distrito Federal, a situação é o seguinte. A governadora Celina Leão, que assumiu agora há pouco tempo o governo lá do Distrito Federal, está com 34% das intenções de voto. Em seguida aparecem José Roberto Arruda, do PSD, que tem 22%, e Leandro Graz, do PT, que tem 18%. Para o Senado, lá no Distrito Federal, a situação é o seguinte, segundo pesquisa divulgada hoje, da Atlas Intel, a ex-primeira-dama Michele Bolsonaro, do PL, lidera com 25%. Depois, empatadas tecnicamente, dentro da margem de erro, aparecem Leila do Vôlei, que é do PDT, que acumula 17%, e Bia Kicis, do PL, que tem 15%. Érica Cocai, do PT, tem 15% também. Em São Paulo, o maior colégio eleitoral do país, levantamento do Paraná Pesquisas, divulgado na quarta-feira, indica a liderança do atual governador Tarcísio de Freitas, do Republicanos, na disputa pelo Palácio dos Bandeirantes. Ele tem 50% das intenções de voto no primeiro turno. Fernando Haddad, do PT, aparece em segundo lugar com 33,8% das intenções de voto. Na corrida pelas vagas ao Senado, a pesquisa mostra um cenário equilibrado. Simone Tebet, do PSB, tem 31%, seguida de perto por Marina Silva, da Rede, com 30%, Guilherme Derrite, do PP, tem 28%, aí depois aparece Ricardo Salles, que é do Partido Novo, André do Prado, do PL, que tem 19%. Em Goiás, a situação é o seguinte, o levantamento do Instituto Paraná Pesquisas aponta Daniel Vilela, do MDB, aliado do ex-governador Ronaldo Caiado, na frente na corrida pelo governo do estado, com 45,8%, quase 46% das intenções de voto. Em seguida, aparece Marconi Perillo, do PSDB, que tem 24,9%. É quase a metade, viu? Situação em Goiás. O Ronaldo Caiado é muito forte lá, no estado de Goiás. Vai eleger o sucessor. Para o Senado, Gracinha Caiado, a esposa do governador, né? Companheira de Caiado, figura na primeira posição na sondagem estimulada, 41% das intenções de voto. Está eleito, praticamente. Enquanto Gustavo Gaia, do PL, marca 27% e Vanderlan Cardoso, do PSD, tem 21%. Zacarias Calil, do MDB, tem 19%. Observe aqui, ó, no estado de Goiás, não tem ninguém do PT. Tem ninguém do PT. Nem concorrendo ao governo do estado, nem concorrendo à vaga de Senado. No estado do Paraná, vamos ver como é que está o estado do Paraná. Pesquisa divulgada da Real Time Big Data. Foi divulgada a pesquisa quarta-feira. Sérgio Moro, do PL, o ex-juiz da Operação Lava Jato, tem 37% das intenções de voto. Em seguida aparece Sandro Alex, do PSD, que tem 22% das intenções de voto. E depois, Requião Filho, que é filho de Roberto Requião, tem 20% das intenções de voto. Para o Senado no Paraná, o levantamento aponta um cenário concorrido. Deltan Dallagnol, que é do Partido Novo, era o procurador da Operação Lava Jato lá no estado do Paraná, tem 19% das intenções de voto. Está empatado na margem de erro com Alexandre Cury, do Republicanos, e Felipe Barros, do PL, ambos com 17%. Aqui é concorrido, viu? É outro estado que você não vê também, PT. Os candidatos, ó, do Partido Novo, que é Deltan Dallagnol, tem 19%, Alexandre Cury, do Republicanos, e Felipe Barros, do PL, com 17 pontos percentuais. Estado de Pernambuco agora. No levantamento do Real Time Big Data, o cenário pernambucano é o seguinte. A pesquisa foi divulgada na última segunda-feira. Isso aqui é um levantamento para que
o eleitor paraibano possa ver mais ou menos como é que está a situação nos estados, né? Raquel Lira, que é a atual governadora lá de Pernambuco, tem 44% das intenções de voto. E João Campos tem 35% das intenções de voto. Ou seja, em Pernambuco houve uma mudança grande, viu? Porque João Campos, prefeito de Recife, era muito divulgado o nome, era imbatível, para você ver como é a questão da eleição. Diz que foi feito um trabalho na divulgação digital, nas redes sociais da governadora. Então ela conseguiu alcançar o público, divulgando as coisas que ela fez, a opinião dela, enfim, a história dela. Essa governadora de Pernambuco, Hélio, ela sequer ela estava cotada para ir para o segundo turno nas eleições, 4 anos atrás, 2022. Aí quando foi no domingo, no dia da eleição, o esposo dela morreu, de madrugada. Teve um infarto e morreu. E isso gerou uma comoção no estado de Pernambuco. Não estou dizendo que ela ganhou só por causa disso, ela tem os seus valores, senão ela não teria sido candidata, né? Mas ela, no dia da eleição, infelizmente, perdeu o marido, houve uma comoção, ela foi para o segundo turno e ganhou as eleições de Pernambuco, e agora ela conseguiu abrir uma margem já contra João Campos, que é do PSB. O cenário para o Senado, lá em Pernambuco, Marília Reis, ela aparece à frente com 29% das intenções de voto, seguida de Humberto Costa, do PT. Pronto. Quando a gente entra nos estados do Nordeste, aí começa a aparecer os candidatos do PT. No Nordeste, o PT tem mais força. Santa Catarina, o PT não tem força. No Rio Grande do Sul, já teve, não tem mais. E no Paraná, não tem. No estado de Goiás, não tem. No Mato Grosso, também, muito difícil. Os estados onde o PT tem força, alguma força nos estados do Nordeste, nos estados do Nordeste, e ali alguma coisa no Rio de Janeiro, né? No Rio de Janeiro. Em São Paulo está muito difícil, Tarcísio de Freitas deve ganhar as eleições lá em São Paulo. Em Minas Gerais, são dois candidatos que são de centro-direita, de direita e centro-direita, que é Cleitinho e o vice-governador de Zema, que assumiu o governo e é candidato à reeleição. No Ceará, por exemplo, Pernambuco ainda para o Senado, né? Terminar aqui para o Senado. Ó, Marília Reis tem 29%, Humberto Costa do PT tem 20%, e Mendonça Filho, Mendoncinha, do PL, tem 18%, quer dizer, colou com Humberto Costa, vai ser uma disputa grande, PL e PT em Pernambuco para o Senado. No Ceará, Real Time Big Data, empate. No Ceará, empate, Ciro Gomes e Elmano de Freitas. Elmano de Freitas é do PT, já é governador, candidato à reeleição, e Ciro Gomes entrou pelo PSDB. 44% de intenção de voto cada um. Vai ser uma eleição pesada essa do Ceará. Para o Senado, Cid Gomes, do PSB, tem 27%, acompanhado por Capitão Wagner, do União Brasil, e Luiziane Lins, da Rede, ambos empatados com 21%. Na Bahia, eita, aqui também, pesquisa Ideia. Os números apontam um cenário concorrido no primeiro turno. ACM Neto, que é o neto de Antônio Carlos Magalhães, do União Brasil, tem 40% das intenções de voto. E Jerônimo Rodrigues, que é governador da Bahia, tem 38%. Isso é considerado empate técnico. 2 pontos só de vantagem de ACM Neto. Em seguida aparece Estevão, do DC, com 5 pontos. Enquanto Haroldo Félix, da UP, e Ronaldo Mansur, do PSOL, cada um tem 1 ponto percentual. Para o Senado na Bahia, Rui Costa, do PT, tem 27%, tá vendo? Quando fala no Nordeste, isso, principalmente estado da Bahia, no Rio Grande do Norte, Ceará, Piauí, os estados onde o PT tanto tinha uma tradição de eleger governador, como também eleger senadores da República. Então, na Bahia, Rui Costa, do PT, foi governador, tem 27 pontos percentuais. João Roma,
que é do PL, tem 21 pontos percentuais. Jacques Wagner foi governador da Bahia, era o líder de Lula lá no Senado, é senador. Jacques Wagner do PT foi aquele que foi alvo da operação lá do caso do Banco Master. Tem 20 pontos percentuais. E Ângelo Coronel, de Republicanos, que tem 16 pontos percentuais. Então tá assim, Rui Costa tá mais ou menos encaminhado, lá na frente com 27. Mas tem João Roma, que é do PL, 21. Jacques Wagner, 20. E Ângelo Coronel com 16. Alguns números de pesquisas pelos estados brasileiros. A TV Cabo Branco já tem data para divulgação da primeira pesquisa Quaest para o governo e para o Senado, viu? Será na próxima terça-feira, dia 25 de agosto. A primeira pesquisa de intenção de voto para o governo da Paraíba nas eleições de 2026. O levantamento será realizado pela Quaest, consultoria e pesquisas, que já fez o registro da pesquisa para divulgar na semana que vem pesquisa para governo e para o Senado. 12h27 agora na Paraíba. Tem um empresário que está preso, mudando de assunto agora, questão de eleição, tem um empresário que está preso, o empresário do Paraíba Premiada. Está preso. O advogado pediu para ele ir para uma cela especial. O juiz negou, mandou ele para o presídio do Roger. Ele está no presídio. E a informação que a imprensa tem é de que ele abriu o bico. Isso vai contar quem estava com ele na sociedade. Tem empresário grande aí que não está conseguindo dormir. Tem um empresário aí. Eu não posso nem dizer o ramo que ele é. Porque senão muita gente já vai começar a desconfiar de quem seja. Mas diz que o homem

0: Vamos fazer o seguinte, tá chegando aqui mais informações, Vamos no intervalo, daqui a pouco a gente volta sim. O Wellington Alves está chegando também, o Wellington Alves está chegando para trazer as informações do esporte. Amanhã, a 100.5, aliás, no domingo, a 100.5 vai transmitir o Campeonato Cinquentão de Bahia, né? Vai ser no Lorival Caetano, narração de Osmar Garotinho, a gente vai para lá prestigiar a grande final do Campeonato Cinquentão de Bahia. Daqui a pouco tem mais informações com o Wellington Alves aí, tá certo? Vamos no intervalo, a gente volta já.
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0: 12h36 agora na Paraíba, 12h36. É, como eu estava dizendo a vocês, tem um empresário aí do Paraíba premiada, que está, um empresário está preso e foi para a audiência de custódia e lá a justiça manteve a prisão e determinou que ele seja encaminhado, já foi encaminhado para o presídio Roger. E a informação que se tem é o seguinte, que o empresário já disse que vai abrir o bico, vai contar. O empresário que está preso é filho de uma ex-vereadora da cidade de Campina Grande. E parece que tem gente em Campina Grande que está sem dormir. Tem empresário em Campina Grande que está sem dormir. Empresário grande, empresário conhecido, empresário... Enfim, então, essa situação aí, a gente deve ter novidades aí nos próximos dias. 12h37 na Paraíba, ele já está por aqui, o Wellington Alves. Domingo tem a final do Campeonato Cinquentão de Bahia. Estaremos lá para essa grande transmissão. Amanhã a gente já abre a jornada, Wellington, às 14h, lá no Calçadão do Belo, exatamente com a movimentação. Ex-jogadores de futebol, como chamar Ayrton, chamar Silvinho, chamar Betão, chamar grandes jogadores do Botafogo, Ramiro, o Austin Lobo, o Austin Luiz, para todos darem uma passada lá no Calçadão do Belo, na nossa tenda, né? A tenda da 100.5 FM Líder. Bota o hinozinho do Botafogo para a gente animar a galera. E os ingressos vendidos antecipadamente, já tem mais de 6.500 ingressos vendidos, então certamente teremos um grande público amanhã no Estádio Almeidão, uma grande festa. É claro que a gente vai torcer para que o Botafogo consiga fazer uma boa exibição e consiga uma vitória contra o Guarani de Campinas, que está também, para você ter ideia aqui, ó, na classificação da Série C, o time do Guarani de Campinas está empate com o Botafogo no número de pontos. O Brusque tem 30 pontos, Inter de Limeira tem 28, aí em seguida aparece Botafogo, Guarani e Ferroviária com 27 pontos. Depois, Paysandu com 26, Santa Cruz com 25, Ipiranga com 25, são os 8 primeiros. O campeonato terminasse hoje, os classificados seriam Brusque de Santa Catarina, Inter de Limeira de São Paulo, Botafogo da Paraíba, Guarani de São Paulo, Ferroviária de São Paulo, Paysandu de Belém do Pará, Santa Cruz Pernambucano e o Ipiranga do Rio Grande do Sul. Agora, veja só quantos times tem com 24 pontos. Amazonas tem 24, Caxias do Rio Grande do Sul tem 24, Maringá tem 24 pontos, Floresta do Ceará tem 24 pontos, Maranhão tem 24 pontos, Figueirense e Santa Catarina tem 24 pontos. Quer dizer, basta uma vitória de um time desse, se esses times aqui vencerem a rodada, então veja bem, como é que vai ser a rodada do final de semana. Amanhã tem Ituano e Paysandu. O Paysandu tá brigando. O Ituano tem 22 pontos. Se ganhar, entra na briga, vai para 25 pontos, para você ver. Tá em 15º lugar, mas se ganhar, entra na briga. Aí o outro jogo que tem aqui, Santa Cruz e Caxias. Eita, caramba, esse jogo aqui é 7h30 da noite. Dois times brigando pela vaga, viu? Que jogo é esse? O Caxias. Agora o Santa Cruz, tenha cuidado, porque o Santa Cruz tá fazendo... O Santa Cruz, quando o estádio lota para ver o Santa Cruz perde. Então o Caxias vai para esse jogo lá em Recife. Amanhã vai ser na Arena Pernambuco. Na Arena Pernambuco. Então vai estar o estádio lotado. Agora o Santa Cruz se cuide. Santa Cruz tem 25 pontos. E o Caxias tem 24. Se o Caxias ganhar, vai para 27 pontos. Igual a com o Botafogo, né? O outro jogo, Confiança e Anápolis. O Confiança... Deixa eu ver aqui o Confiança, como é que tá, viu? O Confiança... Tá lá embaixo. Ah, rapaz. 13 pontos, coitado, Confiança. 13 pontos. E o Anápolis tem 15. Então são os dois que estão nas últimas colocações. Inter de Limeira e Figueirense. A Inter de Limeira, que é vice-líder, né, da Série C, joga com a Figueirense. Figueirense tem 24 pontos. Figueirense precisa ganhar, porque senão praticamente dá adeus aqui, fica fora. Brusque e Amazonas. Brusque é o líder e o Amazonas precisa da vitória, porque senão também fica fora. Amazonas tem 24, se perder o jogo tá fora. Maringá e Barra, Maringá precisa da vitória. Maranhão e Itabaiana, Maranhão precisa da vitória. Ipiranga e Ferroviária, tá aí a rodada. Meu caro Wellington Alves, muito boa tarde, seja bem-vindo. Final de semana agitado, final do Campeonato Cinquentão de Bahia no Lourival Caetano. É, também uma decisão para o nosso Botafogo da Paraíba amanhã. E o clima realmente é de decisão no futebol, viu, meu caro Wellington? Boa tarde.
1: Boa tarde a você, Marcelo José. É claro, aqui a minha estima e consideração à sua pessoa. Aqui o Wellington Souza. Uma boa tarde a você, viu, Wellington? E aos nossos milhares de ouvintes, a saudação mais do que especial. Quem está na sintonia aqui da 100.5, a FM Líder, estava a acompanhar desde a sua abertura oficial aqui do programa A Voz da Paraíba. E no tocante ao segmento esportivo, que é mais a minha praia, você é polivalente. Você cobra o escanteio e tem a oportunidade de correr para cabecear. Eu me limito só no futebol. Você corre nas quatro linhas do gramado, entendeu?
0: Você tá lembrado daquela piada que eu lhe contei do gatinho que queria pegar o ratinho, né?
1: Ficou de olho.
0: Aí o ratinho, quando chegou, disse, mas rapaz, não era um cachorro, meu
1: filho. Foi contado fora do ar, conta no ar. É, conta agora no ar, tá não?
0: É, lembra aí. A história foi o seguinte, vou contar no ar, você tá fazendo... Vou contar no ar. A história é o seguinte, é história para que as pessoas possam aprender que a gente tem que correr atrás, tem que batalhar, porque a vida não é fácil, você tem que estar sempre buscando. Existia um gatinho lá na casa dele, numa determinada casa, que queria pegar o ratinho. E ele ficava miau, miau, aí o gatinho ia, quando ouvia o gatinho, aí dizia assim, vou ficar aqui no buraco, vou sair não, que o gatinho está aí. Quando foi um dia que o ratinho ia sair do buraco, quando ouviu, uau, uau, uau, era o cachorro, né? Disse, pronto, agora eu vou sair. Porque quando o cachorro está em casa, o gato não está, o gato corre com medo. Aí o ratinho saiu do buraco, rapaz... O gato foi e pegou ele. Pá! Agora eu vou comer você. Aí o ratinho disse, não, peraí. Eu ouvi o latir do cachorro. Era o cachorro. Aí o gatinho disse, era não. Era eu. Nesse mundo de hoje, quem não falar duas línguas está lascado.
1: Aí, ilustrando. Onde é que eu queria chegar? Que aqui a gente vai ter a oportunidade hoje, duplamente, de falar do futebol. E especificamente do futebol aqui da Paraíba, do esporte amador... do futebol profissional, do esporte de uma maneira geral, mas dando ênfase, é claro, ao futebol profissional, porque tem o Botafogo, essa jornada aí mais do que importante, em cima dos números que foram trazidos pelo Marcelo José, é dizer que quem está com 30 pontos, como é o caso do Brusque, já está garantido, os demais vão brigar até a última rodada ou a penúltima, no caso, que é amanhã, para o nosso glorioso Botafogo. Tem 27 pontos, é vencer o Guarani de Campinas e de forma antecipada o Botafogo já vai garantir a sua presença na segunda fase do Campeonato Brasileiro de 2026. No que se refere ao esporte amador, essa decisão amanhã não, domingo, cinquentou em Bahia a partir das 8 horas da manhã, com cobertura completa da equipe da TV 100.5, a equipe da Líder FM, que tem o comando do Osmar Queiroz, o aniversariante do dia, Marcelo José. Conversei agora há pouco com ele, agenda lotada, mais de 1000 ligações, mensagens recebidas, tão somente agora está parando para atender aos seus familiares, aos bons e verdadeiros amigos, ficando aqui os parabéns ao Osmar Queiroz, o garotinho, pelo seu aniversário, muita saúde e muita paz, e daqui a pouco tem a Arena Líder especial no comando do Osmar Queiroz e de toda a sua grande equipe. A gente volta daqui a pouco, Marcelo, trazendo tudo a respeito do futebol paraibano, dando também uma atenção especial ao esporte amador, Marcelo.
0: Muito bem, 12h46, 12 horas e 46 minutos agora na Paraíba. Deixa eu trazer aqui algumas informações que eu trouxe no início do programa para atualizar os nossos ouvintes. O ministro André Mendonça, mandou a Polícia Federal investigar novamente o vazamento de inquérito sobre Lulinha. A questão de Lulinha está preocupando muito, né, o presidente Lula, porque a amiga de Lulinha, a Polícia Federal conseguiu rastrear conversas em que ela diz, em uma das conversas, ela diz o seguinte: olha, o presidente Lula me chamou e perguntou onde é que eu queria ficar no governo. Ele ganhou a eleição e eu gosto de confiança dele. Ele me perguntou onde eu queria ficar no governo. Eu disse: não, não quero ficar não. Eu quero ficar onde estou, que é a minha sociedade com Lulinha. Porque, naturalmente, se ela fosse servidora federal, aí certamente ela teria algumas dificuldades para fazer, digamos assim, um meio de campo para conseguir alguns contratos no governo. Então, o ministro André Mendonça determinou à Polícia Federal investigação sobre vazamento do inquérito do caso de Lulinha. Aqui na Paraíba, os três candidatos principais ao governo do estado da Paraíba têm uma agenda cheia nesta sexta-feira, viu? Cícero Lucena tem atividades em Campina Grande, né? Vai ter uma caminhada no centro da cidade de Campina Grande daqui a pouco, às 15h30. E à noite vai para a inauguração do comitê de um dos candidatos apoiadores de Cícero lá no centro de Campina Grande. Efraim Filho, pela manhã, gravou o guia eleitoral e agora à tarde participa do lançamento da campanha de um candidato na cidade de Guarabira. Depois de Guarabira, Efraim Filho vai para Bananeiras, para uma reunião política lá na cidade de Bananeiras. Lucas Ribeiro resolveu fazer uma caravana na região do Curimataú e Seridó. Ele vai por Barra de Santa Rosa, Baraúna, Cuité, Nova Floresta, Picuí, Nova Palmeira, Pedra Lavrada, Cubati, São Vicente do Seridó e Juazeirinho. 12h48. Everaldo tá na linha? Meu amigo Everaldo, boa tarde, meu amigo. Seja bem-vindo.
2: Especial, né, Marcelo? O garotinho começou no banco de Manel aqui na Feira Livre, fazendo aquelas promoções, né, aquelas divulgações. Nosso amigo Osmar Queiroz, viu, Marcelo? Começou aqui no banco aqui, do tio dele, Fendi Osimar, grande jogador de futebol, pai de garotinho. Jogou no Cruz Maltino, no time aqui de Santa Rita, e conhecia bastante Osimar, que era o pai de nosso amigo garotinho, né? E hoje, desejando aí a garotinho feliz aniversário, né? Muita paz, muita saúde. Que esse cara merece tudo, viu? Viu, Marcelo? Cara humilde, pé no chão, toda a vida foi desse jeito. Nunca mudou, sempre é o mesmo. Nosso amigo garotinho, comandando essa nave aí, essa 5.5. Não é brincadeira, não é pra qualquer um, não, viu, Marcelo? E hoje, em nome da minha família, dos ouvintes aqui da Rua do Colégio, da Padre Ferreira, Severo Rodrigues, 1º de maio, e todos aí desejando aí um feliz aniversário para nosso amigo Masquerói, viu? Isso é a pauta de hoje, viu, Marcelo? Já mandar um abraço para o Etrova aí. Domingo eu acho que eu vou estar lá, viu, Marcelo? Lá no Lourival Caetano, né? Acompanhando de perto essa final, né? É 60 ou é 50, Marcelo?
1: 50.
0: 50, é.
2: Agora, vou dar uma passadinha, sim, né? Sim. Vou convidar o doutor Djalma, doutor Ju, para olhar essa grande final, viu, Marcelo? De antemão, só agradecer aí pelo espaço. A 100.5 é nossa, é de Santa Rita, é da Paraíba, viu, Marcelo? O que tem de gente aí, liga para mim, que é escutando a 100.5. Se eu for fazer uma relação, Marcelo, é o dia todo você divulgando aí. Que manda um abraço para você, rapaz, aqui de Santa Rita. É Bozó, grande jogador, jogou na Usina São João, jogou na Usina Santa Rita, no Guarani da Praça, vira operária, Bozó, é das antigas, viu, o Eduardo Alves, 72 anos, e encontrei com ele hoje aqui no mercado, e ele disse que está sempre ligado aí, na 100.5, né, mandou um abraço para vocês, e disse que tá feliz porque a segunda siga agora tem futebol na lata e no Kengo, viu, Marcelo? E os caras que estão fazendo parte da 100.5, Marcelo, é escolhido a dedo, entendeu? Aí não tem aprendiz, tudo aí sabe o que é futebol, viu, Marcelo? Isso é o principal. Mandar um abraço aí, Marcelo, pra Joselito, né? Josa de Nezinho, é Joselito, eu não sei como é que é agora, que a gente vai chamar Josa de Nezinho, viu, Marcelo? Quando ele era da soldado, ele era, Marcelo, como é?
0: Quando ele estava na ativa, era o Cabo Joselito. Cabo Joselito para a viatura. Bora fazer a ronda. 5º Batalhão Valentim, lá se apresentando o Cabo Joselito. Aí depois, o homem foi para a política, foi eleito vereador de Santa Rita, presidente da Câmara. Aí virou o Josa de Seu Nezinho.
2: É verdade, Marcelo. Marcelo, quando o Josa comandou aqui a Câmara dos Esportes de Santa Rita, tinha roda de progresso, viu, Marcelo? Foi uma grande atuação que ele fez aqui na Câmara de Santa Rita. Não é puxando o saco, é a verdade, viu, Marcelo? Lateral direito, José Inezinho, viu, Marcelo? Não dava um cruzamento, viu, Marcelo? Lateral direito, José Inezinho, não passava do meio de campo, viu? E demais, Marcelo. Era José Inezinho, lateral direito, bom, viu, Marcelo? Cada cruzamento, era pra marcar, velho, aí não dava não, viu, Marcelo? Mandar um abraço pro irmão dele, Marcelo, também, Sandro e Carlinho, irmão de Josa, né? Tudo é ouvido da 100.5. E a 100.5 é aí, velho, tá aí pro povão sintonizar, fazer o pedido, reclamar, mandar os abraços. A 100.5 é a estrada de Raquel, de Estefânia, de todo mundo aí. E demais, um abraço, boa tarde, Marcelo José.
0: Um abraço, meu amigo. 12h53 agora na Paraíba. Nossa presidenta aí, Raquel Maroja, velho?
1: Tá.
0: Tá aí, né? Acho que ela deve estar esperando a chegada do aniversariante, né? Pra dar o abraço, os parabéns. Você comprou o presentinho, não, Elton Souza? Hein?
3: Comprei.
0: Comprou?
3: Comprei.
0: Então guarde aí pra quando ele chegar.
3: Eu espero que só o bolo chegar.
0: Pois é.
3: O presente sou eu que tô aqui, Marcelo.
0: A presença.
3: Eu, você, o Elton Alves, Raquel Maroja, tudo aqui.
0: Muito bem.
3: Só esperando o aniversariante chegar.
0: Se não tiver bolo, a gente vai lá na padaria e traz.
1: Tem.
0: Traz
1: bolo,
0: Tem. Tem?
1: Certeza absoluta.
0: Então.
1: A assessoria já aplaudeceu tudo.
0: Foi? E ele chega que hora, aniversariante?
1: Na hora da resenha, né?
0: Agora a gente não pode dizer aqui no ar, né? Que é surpresa, né?
1: Não, dele. Ninguém sabe, né?
0: Ninguém sabe, né?
1: A Delta e Edmilson repercutiram hoje tranquilamente.
0: Mandaram os parabéns pra ele?
1: Mandaram ao vivo.
0: Então pronto, meu filho.
1: Sabe.
0: Garotinho merece, rapaz. Merece, viu?
1: E a Delta rasgou elogios. Disse que hoje é um dos melhores narradores esportivos do rádio paraibano. E a Delta é exigente, viu, Marcelo?
0: O que é uma verdade.
1: Pois é.
0: O que é uma verdade. Garotinho, não fique vaidoso não, mas a gente tem dito isso aqui.
1: A gente antecipou, né?
0: A gente antecipou.
1: Aí os outros só confirmaram, né? Quem escuta, aí já nota a diferença, né? O timbre de voz, a educação, a postura na voz.
0: Um estilo novo, né?
1: Um estilo novo, é um novo com o de antigamente de Zé Carlos Araújo, né? Porque quando o Zé Carlos surge na Nacional do Rio, era nesse estilo, com o gás de Garotinho. Tanto é que tem uma mensagem de Zé Carlos Araújo parabenizando o Garotinho, viu? Tá lá no grupo da gente. Zé Carlos Araújo mandou diretamente do Rio de Janeiro, no último jogo do Flamengo. Mandou uma saudação pro Garotinho, tá aí.
0: Como é?
1: Pois é. Vou facilitar aqui pra você.
0: Eita, agora que...
1: Fazendo você, amigo.
0: O WhatsApp bloqueou meu WhatsApp. Não sei o que foi.
1: Pode ser também o período eleitoral. Esses caras ficam de olho, né?
0: Tá danado. O TSE bloqueou meu WhatsApp.
3: Eu acho que foi um amigo dele.
1: Eu te mandar. Aí manda para o Wellington, né?
0: Manda direto para o Wellington, manda direto para ali, para 100.5. Para o zap da 100.5.
1: Você vai abrir, porque em imagens aí vai aparecer som, viu? Entendeu? É melhor. Pois é. Então, é bom ressaltar aí que foi uma mensagem enviada diretamente do Rio de Janeiro. Ele até disse: estou aqui na cabine do Maracanã, aproveitando a oportunidade. Então, o garotinho Zé Carlos Araújo, um dos melhores de todos os tempos. Então, o Osmar Queiroz, o nosso garotinho, é do estilo do José Carlos Araújo, e isso é por demais importante.
0: Pois é, então vamos preparar aí a mensagem de garotinho para garotinho.
1: Sim.
0: De garotinho para garotinho.
1: E quando ele vem avalizar, porque sabe do potencial da qualidade, né?
0: Coisa boa, né, rapaz? A gente vê um colega nosso crescendo. O garotinho trabalhou no sistema Correio lá comigo, mas era na parte administrativa, não era na parte de rádio. Depois foi trabalhar nos microfones, nos estúdios. E quando foi no início do ano para cá, ele disse: eu vou enfrentar esse desafio.
1: E, diga-se de passagem, foi Gilberto Lira. O convite foi de Gilberto Lira. A montar a equipe esportiva. E Gilberto disse: você vai ser o narrador. Ele disse: não, mas eu nunca narrei. E aí, tá aí a realidade, né?
0: Pois é.
1: Até gostaria que Gilberto hoje, se estiver nos ouvindo e puder comparecer aqui à resenha, seria importante, né?
0: Exatamente. Então, parabenizar o nosso... tá aí, né, já? Vamos botar o garotinho lá do Rio de Janeiro parabenizando o garotinho aqui da Paraíba.
4: Ô, alô, Osmar Queiroz. Aqui quem tá falando é José Carlos Araújo. Eu tô sabendo que você é o garotinho da Paraíba. Vamos soprar mais uma velhinha neste 21 de agosto, daqui da Rádio Tupi, da cabine do Maracanã. Tô mandando meu abraço fraterno ao garotinho da Paraíba. Parabéns, muita saúde, cara, e mais sucesso.

0: 5h58 na Paraíba. Rapaz, a gente nas redes sociais, a gente começa a ter admiração por algumas pessoas. E eu vi uma mensagem da esposa dele, dizendo que ele está com um problema de saúde sério. Ela é emocionada. Não sei se o ouvinte aí acompanha, mas é o... deixa eu ver aqui o nome dele, rapaz. É Lito Souza. Ele é um especialista em questão de aviação. Ele tem um canal que explica só a questão de acidentes. Ele é esse aqui, ó. Esse aqui, o Eto, ó. Lito Souza. Esse aqui. Ele tem milhões de seguidores nas redes sociais. E no Instagram e no YouTube, ele trazia informações, por exemplo, um avião que deu um problema. Aí o passageiro ficou com medo. Ele tranquilizava muitas pessoas. Porque o cara dizia, ó, deu esse tremor aqui. Ele disse, não, fica tranquilo, que isso é normal. Ele explicava detalhadamente um probleminha que houve no pouso, o avião quando precisava arremeter. Então, Lito Souza, se alguém está aí que gosta de acompanhar nas redes sociais, a esposa informou que ele está com problema de saúde. Está aqui a TNT Esportes Brasil, envia todas as forças a Lito Souza, criador do canal Aviões e Músicas. E mecânico aeronáutico que teve descoberta uma doença rara, degenerativa. Como você mesmo diz, turbulência não derruba avião. Então, que Deus abençoe essa família, que possa chegar lá nessa família, fazer um milagre para o nosso Lito, que é uma figura tão querida, rapaz, tão querida, e infelizmente a esposa dele, de ontem para hoje, veio às redes sociais fazer esse comunicado que a família está sofrendo muito, que a família está fora das redes sociais, exatamente porque foram fazer os tratamentos e descobriram essa doença rara, infelizmente, mas vamos pedir a Deus que possa estar perto do nosso Lito e ele dá a volta por cima nesse momento que ele está passando.
1: Isso é muito importante. Deus, acima de tudo, com certeza vai agir nessa situação. Aproveitando também o Hélito e Marcelo e ouvintes, hoje é o aniversário de João Bosco Sátiro da Nóbrega. Bosco Sátiro, também 21 de agosto de 2026, assim como aniversário do Osmar Queiroz do Garotinho. Meus parabéns ao João Bosco. Saúde e paz, amigo e irmão.

0: Aí, João Bosco, ex-árbitro aqui da arbitragem paraibana, também do quadro nacional, e que agora é cronista esportivo dos bons. Trabalhei com ele em três momentos, lá na Band News da 103.3, também aqui na 100.5 do projeto do Décio Alcântara, e lá na 102.9 do grupo da TV Tambaú. É um profissional competentíssimo, conhece muito de comentário esportivo, o João Bosco, sátiro da Nóbrega, filho de Sebastião Sátiro da Nóbrega, que foi um grande incentivador e apoiador e contribuiu para o engrandecimento do esporte da Paraíba, atuando ali dentro da Federação Paraibana de Futebol, Marcelo.
1: 13 horas e 2 minutos. Mas o Corinthians ontem, que jogão, com um homem a menos, o time foi lá e ganhou o jogo por 1-0, viu?
0: Você foi felicíssimo quando falava da garra e dos bons tempos que se tinha antigamente do futebol argentino. Agora, quem está dominando a Libertadores são as equipes brasileiras. E aí deve-se também ressaltar o potencial do Flamengo, do Palmeiras e o Corinthians, que é um gigante, é uma camisa pesada, entendeu? E tem tradição, já conquistou Libertadores e também Mundial, e nada melhor de que está vivenciando esse bom momento, mais uma vez, pelo menos desde o período da pandemia, que o Brasil vem dominando na Libertadores, e a gente acredita que para essa temporada de 26, devemos ter, mais uma vez, como finalistas, duas equipes brasileiras. E isso começou quando o São Paulo jogou com o Atlético do Paraná em duas oportunidades, inclusive eu estava no jogo final no Cícero Pompeu de Toledo, quando Duval defendia, o zagueirão Duval, amigo do Everaldo da Rua do Colégio, quando Duval defendia o Atlético do Paraná e Rogério Ceni estava no São Paulo, aquele timaço do São Paulo que ganhava tudo ali no final dos anos 90 e também início dos anos 2000. E ali foi o primeiro momento em termos de decisão de Libertadores envolvendo duas equipes brasileiras. O São Paulo culminou com a conquista da Libertadores. E agora, nos últimos anos, isso vem acontecendo com duas equipes brasileiras, já está se tornando praxe, e eu acredito que pelo andar da carruagem deva ter também para esse confronto do final do ano as participações de duas equipes brasileiras decidindo a Libertadores, Marcelo.
1: Pois é, você viu essa imagem que está nas redes sociais aí, o Nenê empurrando o carro, ajudando o cara?
0: Não, vi ainda não.
1: Viu não?
0: É coisa nova, né? Coisa nova, né?
1: O cara tava com problema no carro, Nenê vinha, ele não vinha dirigindo o carro dele, ele vinha com o motorista. Não sei se é a esposa dele, porque como o carro tem fumê, não dá para você identificar se é a esposa de Nenê que tá dirigindo ou se era um motorista dele. Só sei que era um carrão e ele vinha aqui, ali perto da Universidade Federal, ali no contorno ali. Eu acho que ele devia estar saindo lá de onde ele mora, no Cabranco, né?
0: Sim.
1: E vindo para o Botafogo, para a maravilha do contorno. Aí quando ele chegou ali no contorno da universidade, não contou a história. O cara empurrando o carro dele, quebrou. Nenê não contou a história. Desceu do carro e foi ajudar o cara a empurrar. Aí, na hora, meu amigo, quando os caras viram, aí já pegaram o celular e já ligaram o vídeo e já gravaram e já tá nas redes sociais. Nenê empurrando o carro do rapaz que tava com o carro quebrado no contorno da Universidade Federal.
0: Marcelo, você já acompanhou nas entrevistas do mesmo, aquele mesmo gesto que ele teve quando do término da participação dele lá no canal da Casa TV, que humildemente ele deixou lá aquele ambiente de trabalho, que ele foi trabalhar, não foi a lazer para os Estados Unidos, e aí veio, chegou aqui no dia do jogo, poderia fazer diferente, descansar e se colocar à disposição para um outro compromisso? Não. Se colocou à disposição para aquele compromisso, para aquele jogo, para aquele momento, no dia do jogo do Botafogo. Então, o Nenê, ele é diferenciado. É um jogador que já tem a sua vida organizada, jogou por mais de 10 temporadas no futebol da Europa, financeiramente já está resolvido, mas acreditou nesse projeto, avalizou o projeto do Botafogo e está dando a sua contribuição. E nós que estamos no dia a dia acompanhando os jogos do Botafogo nas transmissões aqui, a equipe da 100.5 FM Líder, a gente observa a sua força de vontade, o seu querer em colocar esse Botafogo na Série B. Algo que o Botafogo já vem tentando há 13 temporadas. O pessoal do Botafogo nem costuma dizer aí esse número. É 12 mais 1, mas são 13 anos o Botafogo tentando e não consegue. Então, o Nenê acreditou nesse projeto da SAF do Botafogo, do Felipe Félix. Está aí, lado a lado com esse grupo. Eu acompanhei uma entrevista coletiva do técnico do Botafogo, que disse que é surpreendente a força de vontade do Nenê nos treinamentos, de poder participar, de querer realmente se condicionar fisicamente. Você vê que o forte do Nenê é justamente a parte física. Teve um dos jogos que você observou muito bem, ele deu um escorão no seu marcador, que o jogador foi cair lá naquela placa de publicidade e ele ficou em pé.
1: Um lançamento de PK aos 37, 38 minutos, o segundo tempo.
0: No apagar das luzes,
1: segundo tempo.
0: Onde o oxigênio já tá indo embora.
1: Dos outros.
0: Pois é.
1: Dos outros, tá, dele não.
0: Dele não, por quê? Porque ele se dedica, ele treina, então é um jogador que também agora trazendo para fora de campo a personalidade extraordinária. Eu vejo ali, eu e Gilberto, Gilson, nós que estamos ali na beira do gramado, o assédio dos pais, das crianças, para ele tirar uma foto, e aí ele para absolutamente tudo para atender após a partida, no intervalo do jogo. Então é um cidadão honrado, é um diplomata, é um gentleman, é de uma educação tremenda. E um fato como esse que você acaba de relatar aqui, em primeiríssima mão, não poderia ser diferente, partindo de uma pessoa como o Nenê, que temos outros poucos jogadores profissionais, conceituados, que foram vencedores nas suas carreiras profissionais e que ganharam tudo e que mantêm o espírito humilde. Você viu, semana passada a gente mandava uma saudação para o Jorginho e ele respondeu ao amigo lá, um amigo de Sapé, tranquilamente, agradeceu, que era o momento do aniversário do Jorginho, um tetracampeão do mundo, um jogador que brilhou no futebol alemão, seleção brasileira, titular por onde passou, campeoníssimo aqui no nosso futebol, e que parou para agradecer uma mensagem que foi enviada ao campeão do mundo, um jogador que brilhou no futebol alemão, seleção brasileira, titular por onde passou, campeoníssimo aqui no nosso futebol e que parou para...

0: 2019. Em 2020 foi o Palmeiras. Em 2021 foi o Palmeiras, bicampeão. Em 2022 voltou o Flamengo a ser campeão. Em 2023 foi o Fluminense. É, em 2023, inclusive, é. Em 2024, Botafogo. E 2025, voltou o Flamengo. E esse ano, pode anotar, é clube brasileiro de novo. Porque, nós, porque ontem, ué, nós, o Mirassol, por exemplo, o Mirassol era para ter se classificado em cima da LDU. Teve todas as chances, criou as melhores oportunidades, mas foi para pênalti, perdeu nos pênaltis, Mirassol. Se não, era outro clube classificado. Nós temos, olha, Palmeiras, Flamengo, Fluminense e Corinthians. Quatro entre os oito classificados para as quartas de final. Vai dar Brasil de novo esse ano.
1: É muita coisa, Marcelo. Essa hegemonia do futebol brasileiro na Libertadores é por demais importante. Ô, Marcelo, você, semana passada, você me perguntava quem é que estava à frente do Jardim Planalto, lembra?
0: Isso.
1: Você me perguntou, não foi?
0: Isso.
1: Ué, quem é que está à frente do Jardim Planalto? E aqui, a coincidência ou não, eu nem o conheço pessoalmente. Talvez ele conheça a mim, a você, ao Elton, mas eu não o conheço. É, o Luiz, ele disse aqui, popular Leão, está na nossa sintonia e disse, domingo iremos nos encontrar no Lorival Caetano. Então, Marcelo, transmita aqui ao Luiz, conhecido como Leão, um dos responsáveis pela essa boa equipe do Jardim Planalto, que tem o craque Betinho. É, no Jardim Planalto, o Santos Sereré tem o Javante e tem outras atrações também no Santos Sereré, vai ser um jogão domingo pela manhã no Lorival Caetano, Marcelo.
0: Luiz, você já merece nota 10. Primeiro, você botou o Jardim Planalto na final do campeonato. Segundo, você deve estar com o caixa financeiro do time bem, porque levou logo o Betinho, meu filho. Levou logo o Betinho, meu craque, aí não dá. Aí você tinha que ir pra final mesmo. Um abraço.
1: E quem,
0: grande Luiz Leão.
1: E quem dá um apoio lá, Marcelo, eu até falei aqui em outros programas, é o Zezinho Botafogo. Ele apoia lá esse projeto há muito tempo no Jardim Planalto, Jardim Veneza por lá. E o Nilson Sabino, que é o assessor direto do Zezinho, é lá do Valentino Figueiredo, com certeza essa turma boa vai estar presente no Lorival Caetano no próximo domingo, é 8h15 da manhã, até o Carlinhos disse 8h15, que é o organizador do campeonato, a decisão entre Santos de Tereré e Veteranos Jardim Planalto, que tem o craque Betinho com camisa 10, é um maestro. Olha, eu fui ver Raminho, não vi Raminho jogar, mas aí, contrapartida, acompanhei os 7 jogos da fase classificatória e agora o 8º jogo da final do campeonato com o craque Betinho. O Raminho vai estar lá no microfone, ele vai aparecer no Lorival, só que para o microfone da equipe da TV 100.5, Marcelo.
0: Na verdade, ele vai jogar no time da 100.5, né?
1: É.
0: No time lá não.
1: Lá não.
0: E outra coisa, Luiz, você que é do Planalto aí, se prepare, que quando for para a temporada 2027, quem sabe você não traga outro craque aí, né? Será que o Nenê vai se aposentar? Nenê tá com 44, 45.
1: É, segundo informações, Marcelo, a torcida do Vasco quer que ele encerre a carreira por lá, viu? Ele é ídolo por onde passou, né? No Juventude nem se fala, entendeu? O Juventude senta a ausência dele até hoje, foi só questão contratual. No Vasco da Gama, salvou o Vasco de rebaixamento, foi rebaixado com o Vasco, mas garantiu ficar, ficou, disputou uma Série B pelo Vasco e retornou para a primeira divisão. Então, de repente aí, o Nenê encerra a carreira lá no Vasco, dá um jogo de exibição e vem aqui morar em João Pessoa. Já sugeriram até que ele fizesse parte da SAF, Marcelo, seria um bom nome, viu?
0: Pois é, eu acho que ele não vai voltar para Vasco mais não. Acaba morando na praia de Cabo Branco, melhor, uma das melhores praias do Brasil, entendeu? Numa cidade como João Pessoa, acho que ele, a esposa dele vai querer sair mais daqui não.
1: Que bom.
0: Vai sair, vai ficar aqui no Botafogo. É, Arlin tá na linha? Fala em campeonato de Bahia, Arlin tá na linha, que é de Bahia, viu?
1: É, inclusive antes do Arlin, só lembrar que ontem teve a Copa Paraíba, Raimundo Nóbrega sub-15, Raimundo Braga, Copa Paraíba, Raimundo Braga sub-15, e aí a vitória do VF4 2-1 diante da equipe do Flamengo que tem à frente o Jordão e também o Irã Félix, foi 2-1, jogo bastante disputado, por detalhe perdeu a equipe do Flamengo, Marcelo.
0: Arlindo de Bahia tá na linha, boa tarde, Arlindo.
2: Boa tarde, Marcelo José, boa tarde a todo ouvinte, né, da Paraíba, o Elton Souza, o meu amigão aí, o Elton Alves, grande radialista, tudo vocês, né? Antes de comentar aí um pouco aí, Marcelo, desse jogo de ontem, do Sub-15, os comentários aí é louvável de Elton Alves a respeito, e o seu também a respeito de Nenê, né?

0: Nenê, ele é um jogador que eu tenho assistido, né, o jogo do Botafogo. Ele é um jogador muito humilde, sabe? Ele é humilde, um cara, a humildade, meu irmão, o cara vai longe, né? E eu tive o prazer de assistir os anos, né, passados, jogando pelo Vasco. É um melhor jogador ali na posição dele. É, para mim, um dos melhores jogadores do Brasil. Apesar da idade, né? Mas o Nenê é um super Nenê. E tem uma coisa, ele tá com esse pensamento mesmo de colocar o Botafogo na Série B, viu? Ele gostou muito de João Pessoa aqui, com certeza. Como você falou, Marcelo, ele está com a família aqui, né? João Pessoa, eu acredito que ele está amando João Pessoa e vai ficar por aqui mesmo. Eu acho que vai encerrar a carreira num belo. Uma Série B. Mas, Wellington, eu queria fazer uma pergunta, é o seguinte. Você acha, Wellington, que aquele primeiro gol do VF4 não foi impedimento, não foi duvidoso? Porque você vê que a zaga parou e o menino entrou livre e fez o gol. Eu não sei se o bandeirinha ali falhou naquele lance, porque até o próprio o treinador, né, Ian Félix, ele chiou ali, reclamou muito com aquele primeiro gol, né? O que você acha? Foi um gol normal? É, Welton?
1: Oi, Arlindo.
0: Welton, tá aí, Welton.
2: Não, sim, Arlindo. Arlindo, a gente está observando, Arlindo, que agora, além desse fortalecimento, falando um pouco do Botafogo aí, dessa reta final, que o Botafogo pode conseguir aí a sua classificação amanhã, é importante o apoio da torcida. Eu estou vendo também as categorias de base aqui sendo fortalecida na Paraíba. Você vê que tem o Paraibano Sub-13, organizado pela federação, e agora tem essa Copa Paraíba, a Copa Paraíba Raimundo Braga Sub-15. E ontem, realmente, por pouco, o time do Flamengo não consegue um resultado positivo. No mínimo ali era para ter sido um empate, viu, Arlindo?
0: É, justamente, eu estava comentando, né, com meus amigos, pessoal que estava lá, né, até do Carlinhos Paraíba, pessoal lá comentando que foi injusto ali aquele placar, porque assim que o time da VF4 fez o gol, aí que não deu 2 minutos, terminou, né? Que era para ter terminado 0 a 0. Aí no segundo tempo, né, voltou, o Flamengo voltou bem, né? E jogou um bom futebol. Aí o que acontece? Aí no final, o Flamengo empata, quando é no finalzinho da partida. É, o menino lá, o lateral, o menino lá dá uma falha ao zagueiro e o time lá faz o segundo gol, VF4. Então, aí depois com 3 minutos o juiz encerrou. Quer dizer, foi apesar do você vê a diferença do time lá, do VF4, né? Um time que tem o comando, né, do menino lá, né, do Vitor Ferraz, né, que é um time bem preparado fisicamente. Mas o Flamengo mostrou que não tá pra brincadeira, não. O menino, no mínimo, joga bola, jogou bem, jogou bem. Então, é isso que eu também tenho observado, né, o Campeonato Paraibano também, né, Sub-13, né, e aí, é importante, né, que Bahia participando desses dois campeonatos é muito bom para a nossa cidade, né, não é isso, Ed? Então, eu quero agradecer, Marcelo, a oportunidade, que Deus continue, né, abençoando vocês, continue abençoando, né, toda a nossa cidade, com fé em Deus, tudo certo. E amanhã, com certeza, né, a vitória do Belo para a gente se classificar e ir para o final, né? E para a oitava, né? A oitava é o quadrangular, entre os oito. E vamos lá, e vamos, se fé em Deus, é o sonho da Paraíba, né? É ver o Botafogo na Série B. Então, obrigado, irmão. Boa tarde, bom final de semana. Sim, para terminar, eu quero parabenizar Osmar Queiroz, né? O garotinho, que Deus dê muitos anos de vida, né? Muita saúde e paz. O garotinho e toda a família. Um abraço, irmão, e boa tarde.
2: Acesso.
1: É, deixa eu aproveitar aqui e pegar o telefone de Osmar Garotinho. Tá aqui. É 988534911.
2: Sim.
1: É bom porque os ouvintes estão querendo, já estão pedindo aqui o telefone de Osmar Garotinho para mandar os parabéns para ele. Então anote aí, ó, o telefone de Osmar Garotinho, agende aí, bota no seu WhatsApp e mande uma mensagem para ele, desejando felicidade, saúde para o nosso querido Osmar Garotinho, para sua esposa, para seus filhos. Ele tem 2 filhos, não é isso? E tá aí o telefone do Osmar Garotinho, viu? Quem tava me pedindo aí para poder ligar para ele. Ligue para ele agora, já dê os parabéns para ele. 98853-4911. 98853-4911.
2: Everaldo, antes da participação aqui, a chegada do nosso decano, Gilberto Lira, estilo Zé Alberto, ex-craque do Botafogo dos anos 80, volante de luxo. O Everaldo mandando aqui uma saudação ao Irã Félix, parabenizando mesmo pelo trabalho e também ressaltando a importância dessa competição, a Copa Paraíba, Copa Paraíba Sub-13, o Campeonato Paraibano Sub-13, na verdade, né? O Campeonato Paraibano Sub-13, que tem a organização da Federação Paraibana de Futebol. O Arthur Alves Júnior está sempre presente aos jogos, o Hélito Faustino, é a equipe da federação que tem o comando da presidente Michele Ramalho, e parabenizar a federação por essa organização do Campeonato Paraibano Sub-13. Tenho acompanhado alguns jogos lá em Bahia, principalmente do Flamengo de Irã, que é o Flamengo do Varador, do Jordão e também do Catolé, que vem realizando seus jogos no Lorival Caetano, tanto no Campeonato Paraibano Sub-13, que tem a chancela da federação, como também da Copa Paraíba Raimundo Braga Sub-15. Duas competições de base muito importante aqui na Paraíba, Marcelo.
1: Muito bem, 13h20, vamos em intervalo, na volta trazer aqui a palavra do nosso Gilberto Lira, falar sobre o calçadão do Belo amanhã, sobre esse jogo do Botafogo. A cidade está efervescência grande, a torcida já demonstrou aí que vai em grande número amanhã, e também para ele trazer a mensagem dele de os parabéns para o nosso Osmar Garotinho, depois do intervalo.
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5: Marcelo José. 13 horas 30 minutos agora na Paraíba, 1 da tarde 30 minutos. Gilberto Lira, hoje tem aniversário, amanhã tem Calçadão do Belo, tem Botafogo em campo. Domingo tem final do Cinquentão de Bahia. Agenda cheia, viu? Boa tarde.
6: Boa tarde, Marcelo. Um abraço a você, abraço a todos que fazem o canal mais independente, né? Abraçando da direção ao mais simples funcionário da empresa, marcando presença o professor Ferreira, o Hélio Alves, meu amigo Hélio Boinho. Ô, Marcelão, agenda lotada. Sábado teremos o Calçadão do Belo.
5: Amanhã.
6: Já é uma coqueluche, você no comando, não, ninguém tenha dúvida disso. E agora cada vez mais vem sendo concretizado. Os ouvintes participando, conversando. É uma coisa diferente quando você está no comando. Depois vem a partida de futebol, um jogo que é difícil, o Botafogo pode garantir a sua classificação antecipada. Mas me preocupa, porque no histórico do Botafogo, todas as vezes que o Botafogo pega um time que vem em crise, é danado para o time que vem em crise tirar, jogar a crise fora quando joga com o Botafogo. Deus queira que não seja isso e eu que tenha queimado minha língua. Isso é no sábado. No domingo, teremos no Lourival Caetano, no Municipal Lourival Caetano. Vamos estar lá através do YouTube, né, Wellington?
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6: Santos e Jardim Planalto. Eu já passei muitos anos acima dos 50, mas estaremos presentes, né? Estou me preparando para ir para o sub-100, que é a minha próxima categoria. E hoje, voltando para hoje, é um dia diferente, um dia que nosso amigo Osmar, o garotinho, está completando mais uma primavera. Nós gostamos muito do garotinho. A torcida botafoguense, a torcida do futebol da Paraíba gosta muito do garotinho. A nossa equipe gosta do garotinho. E hoje o garotinho vai nos dar essa alegria. Ele completa ano e o presente que ganha somos nós. Porque a amizade dele, para mim, é um grande presente. Então, no aniversário dele, quem ganha o presente somos nós. E você já começou logo cedo a comandar, através do seu programa, que já é uma coqueluche a nível de Nordeste brasileiro. Vai ficar com a gente também até a hora da torta, né? Hoje tem a torta, hoje tem muitas comidas.
5: Eu vou pedir, quando for no final do programa aqui, do A Voz da Paraíba, a gente cantar os parabéns para ele, porque eu vou precisar sair. Mas eu canto os parabéns e dou um abraço nele.
6: Mas você vai comer, né? Que seja um pedaço de bolo, né?
8: Ô, Marcelo José.
5: Oi.
8: E Gilberto Lira tem um negócio diferente agora, viu? Ele ajeitou tudinho, ficou bonitinho hoje, viu?
7: Olha o bigode dele. Ele fez questão de arrancar o bigode para o adversário.
6: O meu bigode. Daí fizemos um levantamento, fizemos uma pesquisa. Falei, tira o bigode ou deixa o bigode? Juro a você, 79% estou pedindo que eu continue.
8: Ganhou no primeiro turno.
5: Essa pesquisa foi a Coaeste que fez. Porque se foi a Coaeste, o pessoal.
6: Foi não.
5: A Justiça Eleitoral está questionando as pesquisas da Coaeste.
6: Essa não merece confiança. Essa pesquisa foi o próprio Herto Alves que criou aí.
8: Nas redes sociais.
6: Nas redes sociais. E assim nós vamos caminhando, né? Inclusive o Herto já batizou, como é que é?
8: Zé Alberto?
6: Zé Alberto, meu Zé Alberto. Eu estou preocupado porque enquanto meu bigodinho vai crescendo, o professor Ferreira vai ficando cada vez mais careca. É um contraste. Mas isso tudo faz parte da vida, Marcelo. Agora, de antemão, eu digo a você que eu sou muito feliz quando estou ao lado de vocês. Vocês purificam a minha alma, o meu espírito. Vocês me fortalecem mentalmente. Às vezes, o homem é fortalecido mentalmente. Não é só com o dinheiro que fortalece a vida, não. Muitas vezes, um olhar, um sorriso, sabe? Tudo isso fortalece a alma, o espírito. E nós vivemos do lado espiritual nesse momento.
8: Não tem dinheiro que pague isso, Gilberto.
6: Não tem dinheiro que pague. A nossa vida material, a gente leva como pode. Agora, a vida espiritual não depende só da gente. Depende da nossa convivência, depende do nosso Deus que nós servimos e depende dos amigos que nós escolhemos para ser amigos.
9: Principalmente das nossas atitudes, né?
6: Porque, ó, um irmão, você não escolhe o irmão, mas um amigo você tem o direito de escolher. E escolher um amigo bom é uma opção de cada um. Então, eu fico privilegiado de ter escolhido vocês e hoje, nesse momento, com o garotinho, eu fiz questão de vir. Né? Sexta-feira é muito corrido para mim. Mas eu fiz questão de vir, até porque eu precisava ver vocês também. Essa data estava batendo já 15 dias praticamente sem ver vocês, né? E isso vai nos afetando. E eu não posso ser afetado. Eu tenho que estar sempre bem espiritualmente para viver mais e ter um sorriso mais solto. Porque o amigo Gilberto Lira sempre foi assim e sempre será assim. Sempre sorridente, sempre brincalhão. Levo a vida como a vida me leva. Uma vida muito feliz. Porque quem tem a família que eu tenho, os irmãos que eu tenho, os filhos que eu tenho e os amigos que eu escolhi, eu não posso ser triste. Sou feliz com vocês.
5: E garotinho, o aniversariante do dia, professor Ferreira, ele acabou que sendo um estímulo a mais para a gente participar das jornadas esportivas, porque o Wellington Alves e Gilberto Lira militam na imprensa esportiva antes de mim, mas quando eu ingressei, e naquela época a gente tinha os feras, né? Tinha os feras. Então alguém quando chega na crônica esportiva, Gilberto e Wellington e Ferreira, quando alguém chega na crônica esportiva, que alguém de outra emissora começa a dizer, rapaz, fulano é um dos destaques, fulano é um dos destaques. Aí vai embora, não tem como.
9: Aí não é confete que estão jogando.
5: Não, né? Aí não é confete. Aí é um reconhecimento mesmo. E quando esse reconhecimento começa a se alastrar por aí, aí você começa a ouvir em cada esquina. Rapaz, fulano é bom, fulano é bom. Fulano é revelação na narração. Então acabou-se, não tem como segurar. Isso é como candidato bom em campanha.
9: Fato, né?
5: Vai embora, sobe e cresce.
8: Esse testemunho de Marcelo, o Gilberto Lira e o professor Ferreira, o Hélito e o ouvinte, já tiveram a oportunidade de acompanhar aqui. Foi um relato que eu trouxe, que hoje pela manhã, dentre os muitos amigos e as muitas saudações, por sinal, foram milhares de saudações, inclusive o próprio José Carlos Araújo, que no jogo do Flamengo, exatamente, no meio de semana, da cabine do Maracanã, da Rádio Tupi, levou... Repete aí, Wellington, daqui a pouco, após esse meu comentário.
10: Alô, alô, olha aí, olha aí. Isso aqui quem está falando é José Carlos Araújo. Eu estou sabendo que você é o garotinho da Paraíba. Vamos soprar mais uma velhinha neste 21 de agosto, daqui da Rádio Tupi, da cabine do Maracanã. Estou mandando meu abraço fraterno ao garotinho da Paraíba. Parabéns, muita saúde, cara, e mais sucesso.
8: É muita emoção. Onde é que eu quero chegar aqui? Então, diante de muitas felicitações, saudações que ele vem recebendo, o Osmar Queiroz, o garotinho, desde as primeiras horas da manhã do dia de hoje. E aí, hoje pela manhã, no programa do Adelton Alves e Edmilson Pereira, o Adelton dizia, É, o Osmar Queiroz, o garotinho, inclusive a gente vai repetir isso aí, viu? Tem gravado, a gente vai repetir daqui a pouco. O Osmar Queiroz, o garotinho, com quem ele já teve a oportunidade de trabalhar, é hoje o melhor narrador esportivo do rádio paraibano. Aí eu dizia, Marcelo, olha que Adelto é exigente. Exigente. Ele conhece o que é rádio, conhece o que é futebol, tem uma cabeça pensante ao lado do meu amigo Edmilson Pereira. Então, a você, Osmar Queiroz, mais uma vez, os meus parabéns aqui em nome da equipe Gilberto. Está com a palavra agora, não é isso, Marcelo?
6: Inclusive, Marcelo, eu peço permissão a você até para falar isso. Quando essa equipe que teve os primeiros pontapé inicial, logo lá no início ali, que o garotinho chegou, eu não conhecia o garotinho. Gilson me apresentou aqui. E ele disse, eu nunca narrei. E eu disse, rapaz, será que dá certo eu ir para essa equipe ser repórter de um cara que nunca narrou? Isso vai funcionar. Eu fiquei esperando, sabe? E nisso ele saiu, deixou os microfones ligados lá para ele e ficou aqui no bate-papo. Ele querendo escutar o nosso comentário, o nosso.
5: Lero-lero.
6: O lero-lero do esporte, para saber se era isso mesmo que ele queria. E eu fiquei preocupado. Na quinta-feira aqui, decidimos que no domingo seria a nossa estreia. E eu fiquei pensando: rapaz, esse menino nunca narrou bola, nunca narrou futebol. Se as placas colares, né? Aí o cara prende a língua e não sai nada. Eu já estava preparado. Se ele desse algum probleminha, eu não sou narrador não, mas a gente, às vezes a gente tem que fazer as coisas andar.
5: Tudo.
6: Eu estava preparado. Se ele engalhasse a voz, eu entrava ali. E ele começou e eu fui escutando, como se fosse um show, um programa de calor, né? O jurado fica escutando, vai avançando e vai sorrindo e até girar a cadeira. Quando eu apertei no botão que girei a cadeira, que eu olhei, era um menino, um pirralhinho.
5: Como é que tá dando
6: que
5: certo?
6: Lá do gramado a gente vê todo mundo na cabine. Mas ninguém vê garotinho, porque ele é tão pequenininho que fica só aquele chuchu, parece uma cabecinha de fósforo ali na cabine. Incrível que parece, é desse jeito que os mais garotinhos é desse jeito, né, Marcelo? Lá embaixo a gente não consegue enxergá-lo.
5: E assim, a gente percebeu em garotinho também aquela curiosidade, aquela necessidade de conhecer mais de futebol, de conhecer esquema tático. Porque é o seguinte, por mais que você seja muito bom numa narração, não tem como você fazer uma boa narração se você também não conhecer a parte tática, os jogadores, e aí o interesse dele. Parecia um menino que ia fazer vestibular, entendesse? Ficou uns livros, estudando e se dedicando, e tá aí. O que ele é hoje, o reconhecimento que ele tem hoje da torcida, dos colegas da imprensa.
11: Dos ouvintes de uma maneira geral, né?
5: Dos ouvintes de uma forma geral, exatamente, é fruto da dedicação dele.
11: Do Marcelo,
5: Osmar Garotinho.
6: Só para mim que eu concluí,
11: professor. Pois não, doutor.
6: Deixa eu bem voltar. Ó, voltando, quando eu comecei lá atrás, há muitos anos atrás.
11: Ano passado, rapaz.
6: E hoje eu fico vendo isso. Quando você está iniciando, que tem uma equipe bem estruturada, você é mais fácil você desenvolver aquilo que você quer. Leva tempo, mas você é mais seguro naquilo que você está querendo. Naquela época, quando eu comecei, só tinha repórter de ponta, não tinha ninguém, só tinha gente filé. Era difícil entrar em rádio.
5: João de Souza.
6: Era Marconi Ferreira, Marconi Brito, João de Souza, Pessoa Júnior, o Barão Vermelho, que é Santa aqui, Walter Farias, Ferraz Júnior.
5: Anselmo Chaves.
11: O filho daquele menino que foi um dos primeiros a apresentar programa de esporte aqui.
12: Ivan Tomás.
11: Não, o filho dele, como é?
8: Alexandre?
5: Não, mas Alexandre não era.
8: Era Alexandre, não.
6: Eu falo naquela época. Eu me lembro.
5: O filho de Marciano Soares, que era o Ayrton Soares, que era narrador. Era narrador.
6: Eu lembro que o prédio, naquele tempo, não tinha microfone sem fio.
8: O prédio era amarrado.
6: Era amarrado pelo cinto.
5: Quando chovia, imagina esses caras puxando um fio lá embaixo.
6: Era muito difícil.
8: Aqui, ó, já tem. Não perco o raciocínio, já tem resposta aqui com relação ao comentário que tu fazia de Adelto e de Edmilson. O Ellison Silva, que é o filho de Edmilson Pereira, é um dos melhores comentaristas hoje do rádio paraibano, não. É da TV brasileira. Ellison Silva está de vez em quando aí transmitindo via canal do YouTube, também TV fechada. É um estudioso nos comentários esportivos.
6: E muito bom os comentários dele.
8: E bom caráter.
6: E além do mais, um bom caráter.
8: É.
6: Porque mau caráter já basta, né? A gente tem que revolucionar essas coisas, trazendo para a imprensa esportiva, bom caráter.
8: Ele está parabenizando aqui o garotinho e toda a nossa equipe. Obrigado, Elison Silva. Eu gostaria também de estender um abraço ao Pedro Alves, é outro filho do professor Edônio, lá da sua área dos bancários.
5: Sim.
8: Pedro Alves é outro preparadíssimo, só que ele está enveredando mais pela parte escrita, mas também é preparado na oratória, como comentarista, como repórter. Vai, aliás, os dois irão longe. Já estão indo, Elison Silva e Pedro Alves.
5: O bom é isso, a renovação da imprensa esportiva.
8: Com qualidade.
5: Com qualidade, exatamente.
6: Só para concluir, hoje o garotinho está chegando, pensando no que eu falei antes, que uma equipe estruturada ajuda muito. Hoje o garotinho está chegando, aí encontra na equipe dele, pela qual ele é o comandante, encontra um Marcelo José, o Elton Alves, Gilson Alves,
8: Gilberto Lira, me permita.
6: Professor Ferreira. A equipe que o garotinho tem em mãos. Um dia desse eu falei, garotinho.
5: Raminho. É a primeira equipe de esportes que eu conheço que tem um ex-jogador campeão como comentarista.
6: Só que fazer isso era Globo, né? Ó, então veja só. Então, garotinho.
11: A prova do crime, né,
5: meu? Afora Marcionei. Que tem uma história com esporte.
6: Da arbitragem. Na
5: arbitragem.
6: O Gilson. Aí eu disse, garotinho, uma vez eu disse, garotinho, eu comparo você. Aquele técnico do Flamengo que foi embora, como é que é o novinho?
11: Felipe Luiz.
6: Eu comparo você a Felipe Luiz. Felipe Luiz tinha uma grande equipe e ele tão jovem comandando um time estrelado. É. Garotinho, você é do mesmo jeito. Você tão jovem comandando também um time estrelado. Inclusive, olha, o Mazinho, chegando por aqui, Mazinho, nos dá a honra também. Mazinho, Josmar, cara filé, um cara também da crônica esportiva. E tem uma dificuldade. E nós também sofremos muito em entrevista de futebol nas nossas viagens malucas, né? Mas são as maluquês que deixam a gente mais esperto.
11: Já dizia o velho Raul, né? Meu amigo Marcelo, um detalhe, né? Hoje é o aniversário do comandante-chefe da equipe esportiva. Então, nada melhor. A gente sempre está fazendo referência nisso. E alguns comentários voltados para alguns desse mote, não é verdade? Então, um dos itens que a gente foi falar dele mesmo, né? Sem puxar saquinho, sem confete de flor, sem querer jogar nada, mas é um relato de fato. Haja visto os comentários que a gente vê aí, entendeu? De uma maneira diversificada das mais diversas áreas, não é só no esporte, a respeito do garotinho. Agora, um dos itens principais que a gente já falou tanto, e você foi na ferida com muita oportunidade, e Gilberto, é no quesito, meu amigo Marcelo, de a vontade de querer aprender. Não existe professor, principalmente bom, quando o aluno não quer aprender. Né? O aluno quer estudar, não quer pesquisar, nenhum professor presta. Mas você foi na ferida agora e disse que esse cara aí chamado Garotinho, cujo nome é Iori Osmar Queiroz, essa vontade que ele tem, quando ele não sabe, meu amigo, ele não abre a boca na dúvida, não. A gente vê que ele vai pesquisar, vai saber. Para fazer como aquela mulher da Praça é Nossa. Praça Nossa era ou era do Chicanismo? Aquela Ofélia que dizia, eu só abro a boca quando tenho certeza. Então é esse Osmar Queiroz de hoje aí, entendeu? E fechando esse arcabouço aí, não vou entrar nesse detalhe, porque aí é chovendo molhado demais, entendeu? E falar do que já foi dito. Marcelo José aqui, o Gilberto Lira do outro lado, um Pérola do outro lado e um cidadão desse aí no controle. O garotinho comandando essa equipe, meu amigo. E tudo numa sintonia, como a gente já teve uma oportunidade de falar aqui, logo depois daquela homenagem que você fez para o Betinho, a gente disse aqui. O resultado de uma equipe dessa não pode ser outra. Quando estão todos com um propósito em mente, sem nenhum senso de vaidade, sem nenhum senso de competição, onde ambos estão sempre caminhando para um ponto de convergência, não pode dar errado, Marcelo. Quando todo mundo está observando um ponto de convergência ali, então, você quer ganhar o quê de Gilberto? Qual é a competição que você quer ganhar de Gilberto Lira? Que digo, competição que eu tenho de ganhar de Uélio Pérola, competição que eu tenho de ganhar do meu amigo Mazinho, de um ano. Não, rapaz, a gente está aqui desprovido de vaidade, ninguém está numa competição, não falo melhor que você. Não, mas fulano é melhor. Não, aí por isso que chega nesse objetivo, Marcelo.
8: A parte aqui, o professor Ferreira, Marcelo, registrar aqui já entre nós, isso. Mazinho, eu conheci, Gilberto é mais antigo, aí que Gilberto viu ele jogar no Botafogo.
6: Você está dizendo que eu vi ele juvenil.
8: Foi sim.
11: Não, aí eu discordo.
8: Ô, Gilberto aqui é o mais veterano, não adianta.
5: Gilberto, quando começou a transmitir, o governador da Paraíba era Solon de Lucena.
8: Somente. Ainda ia construir a lagoa.
5: Para ver a data, que aí você...
8: Ainda ia construir a lagoa. Então é o seguinte, então Mazinho foi craque no futebol de campo. Eu alcancei Mazinho mais no salão que eu estava ali engatilhando na equipe de Pessoa Júnior, em 1985. Aí Gilberto conheceu ele no futebol de campo, que ele jogou com o Fantique, no time estrelado do Botafogo ali nos anos 80, foi juvenil com o Caissara treinador. Mas Mazinho, para mim, como eu não vi ele jogar no campo, pra mim ele foi craque.
5: Você não teve essa felicidade?
8: Não. Pra mim, Marcelo, ele foi craque no futebol de salão. Mas quem o viu jogar no futebol de campo disse que Mazinho no campo foi melhor que o salão. Eita. Faça as honras da casa aí, pois Marcelo José.
5: Mazinho, boa tarde, seja bem-vindo aqui à equipe 100.5 FM. Nosso programa A Voz da Paraíba daqui a pouco está terminando, mas você já sinta-se convidado a participar da resenha depois, que é o Arena Líder, que a galera vai comentar aí. Esse final de semana de esportes. Amanhã tem Calçadão do Belo, a partir de 2 da tarde. Você já está convidado.
8: Ele disse que no outro jogo viu distante o sucesso. Ele disse a mim.
5: Mas está convidado para amanhã ir lá. A partir de 2 horas a gente vai estar recebendo cronistas, ex-jogadores, dirigentes e os torcedores do Botafogo. E no domingo tem a final do Cinquentão, que é a 100.5 TV. Vai transmitir pelo YouTube com o Garotinho, com o Gilberto Lira, comigo, com o Wellington Alves, lá no Lorival Caetano. Então, boa tarde, seja bem-vindo.
12: Boa tarde, Marcelo, boa tarde a toda a equipe, né? Um prazer estar aqui com vocês. E como o Wellington disse, eu disse que no último jogo, infelizmente, eu ia participar lá da transmissão com vocês, naquela festa maravilhosa.
8: O jogo contra o Santa Cruz.
12: Foi, mas infelizmente, quando eu estava chegando no estádio, foi quando houve aquele negócio do spray de pimenta.
8: E atingiu até a gente lá na tenda.
12: Atacou todo mundo, foi?
8: Verdade, verdade.
12: Até Nelson Lira estava até lá dando entrevista a vocês na hora.
5: Foi.
12: Mas quero já parabenizar de antemão essa equipe que, posso dizer assim, já é um pouco veterano no tempo de trabalho, né?
8: Ele disse, é uma seleção, ele disse a mim do Zap. É um timaço, é uma seleção essa equipe, graças a Deus.
12: Não, e o professor Ferreira aqui, a gente já se conheceu também, Gilberto Lira, fizemos grandes transmissões juntos, Marcelo dispensa comentários, e você, Wellington, você faz a diferença. Uma coisa que eu estava frisando essa semana, estava falando até lá no meu programa, é que esse trabalho que você faz este a campo, a gente começou com Gilberto Lira e Gil Suave na Sanhoá, quando a gente fazia transmissão pela Rádio Sanhoá. E hoje vocês estão inovando, trazendo o torcedor mais para perto de vocês. Porque muita gente não sabe o trabalho do repórter, como é o dia a dia. Chega no estádio, chega ali, senta, toma seu refrigerante, sua água. E vê só a bola rolando, né, Marcelo?
5: Exatamente.
12: Não sabe o dia a dia de um repórter.
8: Os bastidores, né?
12: Que nós temos.
8: Não vê, não sabe onde ele está.
12: Isso, para deixar o ouvinte bem informado. Então, essa equipe de vocês, como posso dizer assim, uma equipe de ouro, uma equipe nota 10, e que esse projeto de vocês siga em frente e com certeza muito sucesso vai acontecer daqui pra frente.
8: Aí aqui, ó, Sopinha, Botafogo, Sopinha Granville.
5: Ronaldo Sopinha.
8: Ele deve ter alcançado. É o primo rico. Ele passa um cartão, o dinheiro cai dos pés.
5: É, ele mandou um KKK pra mim aqui.
8: Você tá vendo?
5: Rapaz, vocês ficam com resenha, não diga mal o placar do jogo, não. Do time lá.
8: Tem a menor, foi 8-0.
5: Ele não disse, diga não. Eu disse, leva os times pro alçapão lá do Greenville.
8: É batizado aquele gramado.
5: 1,5m, 1,6m. Rapaz, não faça isso não.
8: Ele já fez aqui um abraço pra o meu primo Mazinho, olha, Mazinho.
12: Aqui é o primo pobre.
8: É, lá é o rico, né,
12: mano? Eu e você, os primos pobres.
8: Então, Mazinho, fica todo mundo nessa torcida, né? Principalmente para o jogo de amanhã. Daqui a pouco a gente vai detalhar mais um pouco aqui ao lado de Osmar Queiroz, dessa grande equipe. Hoje também é o aniversário de João Bosco, viu?
12: João Bosco sabe.
8: É o aniversário de Bosco.
12: Gente da melhor qualidade.
8: Viu? É que em breve vai estar lá no Mazinho Esportes. Olha, chegando aqui o aniversariante, Marcelo foi buscá-lo. O garotinho ao vivo aqui, Mazinho, um amigo nosso, viu? É campeão na Web Rádio Estrela do Mar.
12: Deixa eu registrar ao vivo.
8: Sim, olha. Olha
12: a
8: aí.
12: Primeira transmissão que eu
8: testemunho.
12: Escutei de garotinho.
8: Olha o testemunho aí,
12: viu? Olha aí. Nosso amigo Silvio, lá da Panificador Nova Vitória.
8: Tinha nada programado, diga aí.
12: Tinha nada.
8: É.
12: Aí Júlio disse, Mazinho, escuta esse cara narrando. Eu escutei, né? Você sabe que todo início é difícil. Algumas coisas tinham que acontecer, não podia acontecer
8: 100%.
12: Em seguida, eu mandei para Raniel Soares, lá da Tabajara.
8: Certo.
12: Raniel, escuta esse cara narrando. Você que é narrador, que é repórter. Aí disse, Mazinho, quem é esse cara? Eu disse, é lá da 100.5, da equipe lá. Ele disse, olha, esse cara aí tem futuro.
7: Lançado por Gilberto Lira.
12: Ele disse,
7: e Gilson Alves. Os dois.
12: Quando vem de Ranieri, pode dizer assim. Ele botou o dedo e disse: esse aí tem futuro.
7: Olha aí. Olha aí.
12: Parabéns, garoto.
7: Olha o testemunho aí.
12: Parabéns.
5: Eu vou chamar aqui Raquel Maroja, nossa presidente, para fazer uma saudação ao nosso Osmar Garotinho, que, como a gente estava contando aqui, é pura verdade, rapaz. Quando o Garotinho começou aqui, quem imaginaria, né, que ele estaria nesse patamar que ele chegou, né Ferreira?
11: É verdade.
5: E isso é muito bom para todos nós. Crescimento profissional, era um desafio para ele. E além de desafio, hoje virou agora um compromisso.
11: A realidade, né, mano?
5: Porque jogador bom, quando entra num time, depois o treinador não quer que saia mais, não. Disse, não, você entrou como uma brincadeira, mas hoje você é uma realidade, né? E é essencial. Todo bom time precisa de um craque, de um camisa 10.
11: Marcelo, para você ter uma ideia, já faz tempo, que a galera aí de a voz do povo é a voz de Deus, né? Como se diz o Dário Popular, que o pessoal vinha cobrando uma Arena ali mais vezes, porque de início estava só na segunda-feira, né, Gilberto? Só na segunda-feira, o Arena Líder. Sim. Aí o pessoal cobrando, aí chega com um reforço de Wellington aqui, hoje já está estabilizado mais um dia, que é a sexta-feira, né? Do Arena Livre. E o pessoal continua cobrando, velho. Continua cobrando mais dia, viu, Marcelo? Isso que eu tava dizendo. Do início era só na segunda-feira. Hoje, segunda e sexta, e a galera aí fora, não sou eu, não. É a voz do povo aí pedindo por mais dia. Então, isso mostra um pouco da credibilidade, por que não dizer, da audiência do que está acontecendo nessa bancada aqui, coordenada e capitaneada pelo cidadão Garotinho, né? Através da diretora superintendente e a nossa querida Raquel.
6: Antes de Marcelo convocar a nossa líder maior, Raquel, eu tenho na minha mente uma imagem que não sai nunca. Maracanã, chegamos na cabine, quando o Garotinho botou os materiais na bancada, instalou.
11: Olha esses olhos cheios d'água.
6: Não, cuidado. Os olhos dele estavam lá, e eu também não suportei, não. Cuidado. Ele estava chorando.
5: Por favor, sem chorar.
6: Sem chorar.
11: Cuidado desses olhos.
6: Sem acreditar. Garotinho olhou assim. Ele olhou assim, olhou para mim, e aí eu disse: é verdade.
11: Estás aqui.
6: É verdade.
11: Caramba.
6: Aí ele levantou, me abraçou. Aí olhou pra cima assim e disse:
11: isso é o Maracanã mesmo?
6: É verdade.
11: Eu tô aqui.
6: Não é sonho, não. É uma realidade. Você está no maior palco do futebol do mundo, o Maracanã. Você é tão jovem na rádio, na imprensa esportiva, como narrador, um tempo tão curto, avançou uns passos tão gigantes. Em tantos tempos ainda não teve a glória de sentar na cabine do Maraca. E você, protegido por Deus, incentivado pela nossa líder maior, Raquel, a sua equipe está aqui hoje no Maraca.
7: Então aqui, aqui Marcelo José, a partir de agora, comanda aqui essa saudação especial, comemoração hoje do aniversário do Osmar Queiroz e do Garotinho.
5: Eu achei muito interessante a fala de Gilberto, destacando o seguinte, porque o Osmar Garotinho começou narrando aqui com a gente e de repente estava lá no palco do futebol mundial, que é o Maracanã. E essa emoção que Garotinho teve, essa emoção que ele teve lá no estádio do Maracanã, Raquel, eu também percebi que ele sentiu a mesma emoção. Por isso que a figura de Osmar Garotinho, com esse jeito simples, cooperador que ele gosta de cooperar, de ajudar, de unidade, de avançar, de crescer. Essa mesma emoção que eu vi no Maracanã, eu vi na arquibancada do estádio Marizão em Souza, no sertão da Paraíba, um calor de lascar. Os meninos ainda foram para uma granja tomar um banho, se organizar, e ficamos eu e ele lá, entendeu? De 2 horas da tarde, um calor em Souza de Torá, e ele feliz da vida, porque a gente conseguiu um espaço para transmitir, a diretoria do Souza conseguiu. A gente ficou de lado da torcida do Souza. Aí Garotinho fica: rapaz, esse negócio vai dar certo. Porque um gol do Botafogo, é que no meio da torcida do Souza, a gente vai levar.
11: Como é que eu vou gritar?
5: Como é que eu vou gritar o gol do Botafogo? Mas a diretoria disse: não, pode ficar aqui.
11: E a Aldeona assinou embaixo, não foi?
5: Foi quem levou vocês pra lá. A estrada, quando a gente chegou na Serra de Santa Luzia, que eu gravei lá, Ele disse, rapaz, que coisa linda, eu tô feliz com vocês e vim aqui no estádio Marizão a gente transmitir uma final de campeonato paraibano. Então vou passar aí a palavra à nossa presidente Raquel Maroja, para em seguida cantarmos os parabéns para o nosso Osmar Garotinho. A esposa de Osmar está aqui, a mãe de Osmar está aqui, as mulheres da vida dele, aliás, três mulheres da vida dele, né?
6: Esse é o homem mais feliz do
13: Maria
6: mundo.
13: Também está.
6: Tem três mulheres e nenhuma briga, né?
5: É.
6: Tem Raquel, tem a esposa e a mãe. Três mulheres.
5: E a filha.
6: E, todas têm, e a filha, quatro.
13: Quatro.
6: E tudo se dá bem.
5: O homem das quatro mulheres. O homem das quatro mulheres. Raquel.
14: Ei, boa tarde, Marcelo. Boa tarde a todos aqui da bancada. Boa tarde a todos os ouvintes do programa Voz da Paraíba. Mas é uma alegria imensa estar aqui hoje para parabenizar Osmar Queiroz, o garotinho. É uma pessoa simples, trabalhador, honesto a toda prova e merece demais os parabéns. Muita paz, muita saúde, Osmar. Muitos anos de vida e vida plena. E que você, daqui para frente, ainda vai ganhar muitos parabéns, muitas menções aí de honra ao mérito, porque você realmente se doa demais ao que faz. Você está aqui com a gente já há muitos anos, aqui na rádio, e cada dia que passa, você, ao invés de cansar e dizer, não, já estou tanto tempo, vou estacionar aqui, você está sempre procurando fazer uma coisa nova para melhorar a rádio. Então, que Deus te abençoe, meus parabéns, em meu nome, em nome de Mainha, em nome de toda a família Maroja e em nome de todos os ouvintes da 100.5. Você merece demais esses parabéns.
5: É isso. E agora...
14: E eu quero aproveitar, Marcelo, e dar os parabéns também para meu irmão, Renato.
5: Eita,
14: que está completando um ano hoje também. Ele é mesmo dia de Osmar.
5: Isso. Aqui a gente vai inverter um pouco. A gente vai cantar os parabéns depois da fala do aniversariante. Rádio tem essas coisas, né? Então, com a palavra aí o nosso Osmar Garotinho. Você tá nervoso? Você tá um pouco tenso?
15: Eu tô tenso.
5: Tá tenso, né?
15: Porque como, né? Porque cada fala dessa, ela representa, de fato, uma história. É, essa fala de Gilberto, ela é muito forte. Eu tava ali ouvindo, tava na minha salinha ali, tava ouvindo cada fala do professor Gilberto, você falando aqui, o Mazinho, o Wellington. Cada fala dessa representa uma história. São emoções vividas, né? São experiências trocadas. E isso aí, Marcelo, no fim de tudo é isso que se soma. Tu acredita? Quando a gente vive, experimenta, vive para isso mesmo. Para esse momento, para essa fala de um amigo, esse momento com um colega. Isso é o grande sentido da vida. Tu acredita que é o grande sentido da vida? A gente corre, às vezes, ali atrás de tanta coisa. E essas coisas são poeiras que vão ficando, e algumas coisas do próprio materialismo vão ficando, tudo se acaba, né? O material vai se acabando, mas uma fala dessa, um momento desse, uma experiência vivida, ela é gravada no nosso HD espiritual, né? Essa emoção experimentada. Um momento daquele com meus amigos no Maracanã, uma experiência para a eternidade, né? Fica gravado, fica marcado. Um momento, uma fala dessa de Raquel, de Dona Estefânia Maroja, são falas que ficam gravadas no nosso HD, né? E são justamente essas falas, essas experiências, esses momentos que faz o próprio homem, o próprio ser evoluir na sua condição espiritual, né? São essas experiências. É isso que faz o homem, a espécie humana, ser diferente dos animais, né? É apenas essa diferença, né? Não estamos tão longe assim dos animais, não, mas essa é a diferença que faz a gente ser diferente dos animais, é essa experiência de troca que mexe com o próprio universo. O professor ele é matemático, o professor é um doutor, é um cientista, e o professor sabe o que eu vou falar aqui agora, Marcelo. Tudo que a gente experimenta aqui na Terra são leis, né? Tudo são leis. Lei da gravidade, lei do progresso, a lei de nascer é uma lei. Todos nascem, todos morrem. Nascer é uma lei. morrer também é uma lei.
13: Lei da semeadura.
15: Lei da semeadura, plantar e colher, causa e efeito, ação e reação, lei da física, da química, empuxo, gravidade, tudo são leis. Agora tem uma coisa que foge da lei. Tem uma coisa que foge do processo da lei. Ninguém explica, é a decisão humana. A minha decisão, o meu arbítrio, a minha liberdade de ser bom ou ruim. Isso não tem lei, isso é uma decisão sua. Agora, claro, se você plantar o bem, aí entra a lei. Colheu o bem, se você planta o mal, eu colho. Mas a hora que você vai decidir, não tem lei para isso. Não existe uma lei que faz você decidir. É o próprio eu, é a própria liberdade que Deus deu ao homem dele escolher. Ele, nesse momento, não tem lei.
13: O livre-arbítrio veio do alto.
15: Permitido por Deus para o homem decidir.
13: Pelo ser supremo.
15: E na sua condição de decidir, não tem leis. Faça isso e faça aquilo. É ele que decide. Então, ser bom é uma decisão, ser ruim é uma decisão do próprio homem. E a gente tem que optar pela condição de ser bom, até por ser inteligente, né? Até por uma questão de inteligência, ser bom. Mas eu quero aqui agradecer a todos os meus amigos. Você, Marcelo, foi um dos grandes presentes que a gente ganhou nesse projeto. Isso é um ser humano que... Isso é uma pérola de ser humano. Isso aqui é uma coisa de Deus. Isso aqui é uma coisa de Deus. Isso é um
13: não
15: ser humano
13: tem que... adjetivo que possa
15: se você
13: definir,
15: quer conhecer, né? Minha mãe, uma pessoa de Deus está aqui na sua frente. É uma pessoa fenomenal. Esse foi um outro presente aqui, nosso amigo Wellington, nosso pérola, nosso irmão Wellington, que eu tive o imenso prazer de... O Souza, né, de conhecê-lo. Gilberto Lira Machado, aquele homem do pontapé inicial. Foi ele aqui que olhou para mim, com aqueles olhos perigosos, como a gente diz com o Marçonei Dovaes. Aqueles olhos que... Então, ele olhou assim e disse... Mas eu fiz uma com ele. Eu fiz uma com ele. Ele disse que eu fui lá para o Maracanã, o Almeidão, primeiro jogo no domingo, mas eu fiz uma com ele aqui. Né? Eu disse... Quando eles chegaram aqui, que eles não me conheciam ainda, isso foi uma quinta-feira, amigo. Gleidson inventou de marcar uma reunião, Gilberto Lira com Gilson. Eu não conhecia nem Gilberto. Numa quinta-feira, Gilberto chegou aqui com Gilson. Aí eu já conheci Raquel Maroja ali, deu um abraço em Raquel, falou com Raquel e sentou aqui. Aí ele todo com esse manejo dele, com esse. Ele é solto, ele é maneiro, né? Aí eu disse: esse cara é maneiro. Ele é docha do caqueado, ele é maneiro. Eu disse,
13: é verdade.
15: Eu já vi que ele é bom, que ele tem um maneiro, ele tem um jeito de conversar, ele é maneiro.
13: Tem um gigado.
15: Tem um gigado do futebol, mas eu só vou acreditar vendo, né? Aí eu disse, Gleidson, eu já estava preparado, bota aí, Gleidson, um BGzinho aí, de uma trilha, só a torcida, que eu vou fazer uma narração aqui no, em off, só no microfone aqui dentro. Aí ele olhou para mim assim, faça, faça, foi assim, Gilberto. Aí a gente fez aqui uma narração, ele, tem que ser o cara, é aí que eu vou me segurar, é aqui que eu vou me segurar. Aí ele disse assim... Eu olhei para... Depois que ele participou, que a gente fez aqui uns 2 minutos de narração, aí ele olhou assim e disse, vamos domingo? Eu disse, bora. Mas eu fui por causa dele. Eu fui porque ele eu já sabia que ele era completo. Bravo. Só que eu não conhecia ele, né, das histórias do rádio do futebol. Né? Porque eu não vim do rádio do futebol. Aí a gente, isso numa quinta-feira, mandamos fazer as camisas. No sábado as camisas chegaram, 10 camisinhas que a gente colocou verdinha. No domingo a gente estava lá no Maracanã. Com essas feras aí, o Gilberto Lira, Gilson Alves, e eles dando um show ali, eu me segurando e jogando a bola para ele, e a bola voltava, e empurrava a bola de novo, e a bola voltava.
13: E o resultado daí para frente,
15: exatamente. Vocês estão
6: vendo, né? Você falou nas coisas que marca a alma, interessante. É mais um na minha caminhada que tem uma história que fica contada que a gente não esquece nunca. Né, Marcelo? É mais um, a gente vai... avançando a cada dia, Deus é quem vai nos guiando, que nós não temos vida própria, não é verdade?
13: Não sabemos nem para onde ir.
6: Ele vai nos dando as oportunidades e a gente vai buscando o aperfeiçoamento daquele que ele nos proporciona. E é mais um que fica na nossa caminhada, na nossa história de ter começado o nosso grupo. Eu me lembro lá atrás mesmo, o nome de Marcelo José, Marcelo já nasceu grande. Não tem aqueles meninos que a senhora vai para a maternidade quando nasce bem grande.
15: Que menino não grande.
6: Todo mundo quer ver. É. Ele é muito grande.
13: Já nasce com 3 meses de idade.
6: Esse menino é muito grande. Porque esse daqui já nasceu no rádio, disse. Já nasceu grande.
15: Isso mesmo.
6: Mas sabe, quando estava começando, ele já era diferente de todo mundo.
15: Já.
6: E quando uma pessoa trabalha, quando a gente tem o prazer de trabalhar com uma pessoa dessas qualidades, nós somos obrigados a estar nos preparando para não deixar ele se distanciar. Porque na vida é assim. Se um se distancia, o outro fica para trás. Você tem que estar sempre se preparando para manter a distância o mínimo possível, marcando sob pressão. Aí hoje nós temos o prazer, esse direito de dizer que somos uma equipe composta por grandes profissionais, pela qual eu me incluo nesse meio, peço até permissão a você para dizer isso, claro, nesse mês. É uma equipe que temos uma direção que vê um esporte diferente, que muitas emissoras de rádio nos dá esse direito. É isso, Marcelo? Né? Enquanto está rolando muito, o financeiro está bem, ela está rindo. Quando está mal, ela está triste. E aqui, Raquel, tem uma visão diferente. Ela nos ajuda, inclusive na viagem do Maracanã. Para se mentir, ela comprou os bilhetes, as passagens, tudinho, e deixou o hotel reservado para todo mundo.
5: Perfeitamente.
6: Então hoje é raro você toda ver
5: equipe,
6: isso no futebol.
5: Toda equipe.
6: Então isso nos obriga a vestir essa camisa com mais orgulho, com mais amor, com mais responsabilidade. Ô, Wellington.
8: Não, só pedir para partilhar aqui, por conta do avançar da hora, mas pedir permissão aqui ao aniversariante do dia, o nosso homenageado. Os parabéns ao Bezo, muita saúde, muita paz, porque tem dois testemunhos, um do Adelto Alves, Edmilson, hoje pela manhã, no programa lá da Pop, e logo em seguida o Hélito já emenda com o do José Carlos Araújo, um dos maiores narradores esportivos do rádio brasileiro de todos os tempos, que também levou uma homenagem ao nosso Osmar Queiroz, o garotinho aqui da Paraíba.
16: Deixa eu aproveitar
17: pro intervalo
16: e parabenizar dois amigos do aniversário de hoje. Um deles é o Osmar Queiroz, o garotinho.
17: Sim, meu amigo garotinho, lá da 100.5 FM, líder.
16: Osmar Queiroz, está no
17: Osmar, gente boa.
16: Está aniversariando hoje, uns parabéns lá para ele. E também para
17: o
16: meu amigo.
17: O melhor locutor esportivo hoje da Paraíba, esse cidadão.
16: E também meu amigo Renato da Saúde.
17: Você também, que é Renato.
16: Do portal Paraíba Diário.
17: Valeu, Renato. Renato.
16: Que é o futuro enfermeiro.
17: É amigo de coxinha, né, Renato? É nosso amigo também. Nós vamos agora para o intervalo, viu, coxinha? Parabéns aí para os aniversariantes. Vamos para o intervalo. Daqui a pouco, Pereira traz o...

0: ele foi fazer o Botafogo e Flamengo lá, quem estava era Penido.
1: Ele estava afogando naquele dia, né?
0: Exatamente.
2: Luiz Penido.
0: A gente aproveitou, tirou uma foto com o Penido, mas a gente queria dar aquele abraço no garotinho. Mas ele mandou uma mensagem pra gente lá mesmo, no mesmo dia, não foi, Gilberto? Mandou um abraço pra gente. Eu acho que eu, não sei se eu perdi esse áudio, deve estar guardado aqui. E agora os meninos lá ficaram sabendo também, mandaram esse áudio aí pra gente. E alguns colegas até comentaram lá no Almeidão que eu usei o nome garotinho, utilizando um plágio do garotinho lá do Rio. Mas esse garotinho do daqui, eu, isso foi um presente recebido para Anacleto Reinaldo, né? Foi um pseudônimo trazido, né? O nome é de Anacleto Reinaldo. Eu fui operador de Anacleto Reinaldo. Aí ele tinha esse carinho de manhãzinha, a gente chegava aqui de 4 e pouco da manhã. Garotinho, cadê o cafezinho da gente? Vai fazer o nosso cafezinho, vá. Aí eu fazia um cafezinho, um chazinho pra mim, ele ali na frente com uma pratinha, você vai comprar 2, 3 pãozinhos. Era a continha certa, o pãozinho da gente, um chazinho, um cafezinho, e ele. E às vezes ele comprava um pedacinho de linguiça, salsicha, pra dar os cachorros aqui na frente. Adorava os animais. Aí ele me trouxe esse nome, né, do garotinho. Foi um presente aí do saudoso Anacleto Reinaldo. É o garotinho.
3: Foi muito importante você falar isso aí, porque não foi uma criação de dizer assim, é o garotinho em referência ao narrador garotinho do Rio de Janeiro. Não foi assim que nasceu o garotinho.
0: Não.
3: O garotinho nasceu através do nosso querido Anacleto Reinaldo.
0: Exatamente, lá atrás.
3: E quando ele chamava de garotinho, a gente percebeu o carinho que ele tinha por você.
0: Isso mesmo.
3: Feliz dos que tinham o carinho de Anacleto Reinaldo.
0: Porque
3: Anacleto Reinaldo é um cara muito verdadeiro.
0: Era e bom.
3: Muito verdadeiro.
0: Era. E um coração.
3: E que ele gostava, então você podia comemorar.
0: Perfeitamente.
3: Agora, eu acho que a gente tem que parar de conversa e comer o bolo, porque o bolo tá aqui na mesa.
0: Mas deixa eu só finalizar aqui, agradecer a presença do meu querido Mazinho. Mazinho, eu sou seu ouvinte, viu? Sou seu ouvinte. Exatamente. Meu amigo Raminho, a nossa nova aquisição aqui ao nosso grupo, é um fera, um craque da camisa número 5, das polêmicas, mas é isso que faz o movimento acontecer. Márcio Ney Novaes, os olhos perigosos do Márcio, de fogo, tem hora que os olhos dele ficam diferenciados, não são seus olhos verdes, que eu não sei se hoje estão azuis. Me ajuda aí, Gilberto, os olhos dele estão...
1: Fica estranho.
0: Ele tem um camaleão. Olha, responda. Ninguém sabe se está vendo o azul agora.
1: Ele tem uma caixinha com ele de contato.
3: Amanhã, na hora do Botafogo, você vai ver que cor vai estar.
0: Os de Raquel, os olhos de Raquel que são lindos. Os dela são furta-cor. Né? O dela são furta-cor. O dela, o ambiente que ela tiver fica puxando a cor. Como ela está na frente do banner, é verde. Tá verdinho, tá vendo? Mas se ela ficar próxima assim ao céu, fica então, puxando pra
1: azul. Então a noite no escuro fica preto?
0: Nada. Aí que fica branquinho, aí que fica lindo os olhos dela.
1: Fica branquinho,
0: Agradecer minha esposa, maravilhosa, que me suporta, que dá aquela alicerce em casa, na estrutura, uma guerreira, uma lutadora, minha jovem.
1: Naquele dia que você chegou.
0: Conheci.
1: Vamos pro aniversário.
3: Vamos pro bolo.
0: Conheci Daniele com 19 anos, eu tinha 20 e poucos anos, acho que 25.
3: Faz muitos anos.
0: Faz 19 aninhos. E a gente teve dois filhos lindos, tá ali Moisés, tá ali Maria Joana, linda Maria Joana e Moisés, são os meus amores. Agradecer a você, Daniele, viu, todo o carinho, por toda a consideração e o respeito que tem dispensado. A senhora, minha mãe também, que está aqui presente, Simone, pelo carinho, pela força, pelo suporte, pelo alicerce que a gente precisa sempre estar presente nas horas difíceis. E para fechar com chave de ouro, essa coisa linda, né, Raquel Maroja, que para mim hoje ela é o meu pai, né, mãe também, um respeito aqui à minha mãe, mas é o meu pai, minha mãe, né. É aquela pessoa que... Porque a gente tem que ter essa pessoa. Quando ela deixa de existir, ou ela nunca existiu, você procura. Você procura no mundo. Você procura nas coisas.
2: É verdade.
0: Sinta o que eu estou falando. É uma necessidade humana.
2: Verdade.
0: Você procura nas pessoas ou nas coisas esse alicerce, esse suporte. Quando a gente não encontra nas pessoas, a gente encontra nas coisas. Aí um carro, um móvel, um bem,
2: uma casa.
0: Mas isso não é errado, não. Eu não estou aqui criticando, não. Isso é a necessidade humana de suportar, de se segurar no cargo. Eu sou isso. Eu tenho esse diploma. Isso é uma necessidade que a gente vai chamar de tendência atualizante. Uma tendência à sustentação, ao equilíbrio nosso. Então, eu encontrei nela a necessidade dela, de ver nela um alicerce, de ver nela uma estrutura... para mim, né? pela confiança que

0: ela me dá, pela abertura que ela me dá. E o trabalho, para mim, Marcelo, é uma coisa muito importante. Meu lado profissional, ele é muito importante. Eu acho que o trabalho dignifica o homem. É o trabalho que dá sustentação ao homem. É o trabalho que sustenta a família. É o trabalho que sustenta a nossa honra, a nossa estrutura, as nossas necessidades. É o trabalho. Então, ela me dá essa abertura de trabalho. Não é um trabalho forçado, é um trabalho aberto, leve, gostoso de se fazer ao lado dela.
1: Prazeroso, né?
0: Prazeroso. Então, ela é a pessoa que eu encontrei, né? Nessa existência humana, nessa existência que eu estou experimentando, hoje completando 42 anos nessa existência, ela foi a pessoa que eu encontrei esse suporte.
2: 42 anos de rádio?
0: 43. Hã? De idade.
1: De rádio não, rapaz.
0: De idade.
1: De idade.
2: Não, porque...
0: De idade. De rádio são 23.
2: Então, 23.
1: Não era garotinho, ia ser velhinho.
0: 23. E 43. Então, Raquel, um beijo no seu coração, viu? Que Deus te conceda mais vida, mais saúde, viu? Pra gente poder vivenciar essas experiências lindas, né? E um beijo. Chegou ali também ela, Arlete Maroja, nossa querida Arlete, que dá também esse suporte maravilhoso. Pois bem, então...
1: Primo de...
0: Enoque.
1: Enoque Pelage, sabia? Primo de Enoque Pelage.
0: Primo de Enoque.
2: Então, vamos agora cantar os parabéns e comer o bolo.
0: Vamos lá.
3: Senão isso vai chegar no Natal, né?
1: Aí, vai longe. Aí tem que ser um peru com bastante vinho, né?

0: Falei, já dizia o grande profeta Bocoió, assim como Odaí José também. Felicidade não existe. O que existe na vida são momentos felizes. E esse é um deles, viu, meu amigo? Pode pagar o homem, mas
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0: Em 2h26, 2h26. Agora falar de futebol, não é isso? Agradecer de coração aí, tempo dispensado aí, nosso querido Marcelo José no programa Voz da Paraíba, trazendo as nossas felicitações. Mas agora vamos falar um pouquinho de futebol nesses últimos minutos aqui dessa sexta-feira, início de tarde, 2h26 agora. Nossa resenha esportiva Arena Lida, excepcional da sexta-feira, porque amanhã tem jogão de bola. Amanhã tem jogão de bola, 18ª rodada Brasileirão Série C. O Botafogo enfrenta o Guarani lá no Almeidão a partir das 17 horas. É aquele jogaço, é aquela final de campeonato para classificação no G8, galera. Equipe já posta, montada, todos por ali. Tensos, com sua cara, professor. Tensos, porque agora é comentário, agora é fala. No sentido horário, ele, meu Pérola, Pérola, o Wellington Alves. Raminho, craque da camisa número 5. Professor Ferreira, Marcionei Novaes. Hoje recebendo a visita dessa fera, grande cronista, meu querido Mazinho. E Gilberto Lira Machadão, nosso Giba. Gilson Alves hoje, do departamento médico. É, me parece o Figueiredo dessa vez. Um restinho do Figueiredo. 2h27. Boa tarde, galera. Tá começando a nossa resenha esportiva Arena Líder.
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0: Vamos no sentido horário hoje, boa tarde, a primeira de hoje, trazendo já o boa tarde e algum destaque, meu querido Wellington Alves. Pérola, boa tarde, queridão.
2: Boa tarde a você, Osmar Queiroz, o nosso garotinho. Daqui a pouco eu vou dar o meu destaque inicial. Boa tarde aqui ao craque Raminho, 8 títulos conquistados no futebol paraibano. Mais rodado do que carro de Fórmula 1.
0: Ah, fera.
2: Professor Ferreira, o homem dos números, o matemático. Só que a estatística da Série C diz que o Botafogo com 97,1% de possibilidade para passar a fase seguinte.
0: Para quem dizia há um mês atrás que não chegaria, né?
2: É poderia mesmo ficar o Botafogo no meio do caminho.
0: Para quem dava 33 com o Marcionei Novaes,
2: E olha que eu gosto muito do professor, sou seu amigo, mas desta vez
0: ele errou.
2: Marcionei Novaes, craque no apito, agora é craque no microfone.
0: Yeah.
2: Gilberto Lira, volante de luxo. As contusões o prejudicaram na trajetória futebolística. Mas com esse bigode, ele segue representando o Zé Alberto.
0: Olha aí, meu.
2: Volante de luxo, anos 80.
0: Olha aí.
2: Foi para a excursão na Europa em 1983.
0: Nossa
2: senhora. O Erandi Montenegro como treinador dava um show. Foi titular absoluto do Ceará durante 10 anos, Zé Alberto. Tá aqui, Gilberto. Não tira o bigode, não, porque é o bigode do acesso. Uma saudação aos milhares de ouvintes aqui da Arena Líder, e deixei a última saudação, porque os últimos são os primeiros, aqui ao craque Mazinho. Aliás, todos os Mazinhos que eu conheci foram bons de bola. O Mazinho, o Galeguinho, filho do João Pequeno lá em Badia, um cracão de bola no meu campo. Só que é brabo, ainda no veterano brabo, foi expulso recentemente. Aí o Santarritense, Mazinho, dos Jogos Estudantis, Alberto Sérgio, professor Guedes, Tavinho, foram os treinadores do craque Mazinho, que chegou à seleção brasileira.
3: Professor Roberto Oliveira.
2: Também professor do Mazinho, olha aí a lembrança. A memória já está faltando depois dos 50. Aí vem Mazinho aqui, que eu disse no programa do Marcelo, que eu vi ele craque no futsal. Só que Gilberto, mais antigo,
3: aí,
2: segundo Marcelo de Solano Luceno, o Parque Solano Luceno Lagoa, Gilberto viu ele no futebol, nos juniores do Botafogo, com grandes nomes. Inclusive jogou lá de Fantique e de outros grandes jogadores dos anos, final dos anos 70, início dos anos 80 do Botafogo. Mazinho, nosso convidado aqui, é da mesa. Aí eu deixei por último os seus parabéns. Porque já começou, garotinho, as festividades com as participações de seus familiares, o seu casal de filhos, a sua esposa, a sua mãe esteve aqui. lhe representando. Aí você, no seu discurso, falava em família. Que maravilha, né? Lado a lado com a família, a lembrança. Eu vou finalizar. Se eu não anotei errado, mas você teve um craque na sua família que jogou no Cruz Maltino. Foi seu Osimar.
0: Ih, rapaz.
2: Foi. Craque no passado. É. Segundo Everaldo, que veio fazer esse relato no programa do Marcelo.
0: Exato.
2: José. Então, em nome de todos os seus amigos que estão aqui, os que não puderam comparecer, já abonando aqui a falta de Gilson Alves, que ele não costuma faltar. Isso aí.
4: Eu acho que ele não faltou, não.
2: Diga.
4: Eu acho que ele ficou proibido de ver.
2: Foi.
0: Diferente.
2: Então, em nome dos membros aqui da equipe esportiva, do Marcelo José, que segue acompanhando aqui, como faz costumeiramente, após esse programa, que é líder de audiência, João Pessoa, a Paraíba, para ouvir o programa Voz da Paraíba, em nome de todos os nossos amigos aqui da equipe esportiva, do nosso convidado Mazinho, os ouvintes que estão em casa nos acompanhar, muitos já estão dizendo aqui, abre os microfones para parabenizar o Osmar Queiroz, torcedores estão pedindo isso, e desses seus familiares, também a doutora Raquel Maroja, que todos tiveram a oportunidade de lhe felicitar. Então aqui, em memória do seu Osimar, que foi craque no passado, defendido o Cruz Maltino, que foi assim como o CTP, assim como o Guarani, assim como Santa Cruz de Santa Rita e outros grandes times do futebol amador aqui de Santa Rita e da grande João Pessoa.
0: Corria muito.
2: Olha, você alcançou ele jogar?
0: Não, alcancei não. Alcancei não, mas a fala era essa.
2: A fala, o pessoal dizia que era corredor,
0: muito,
2: né?
0: Muito corredor.
2: É por isso que
0: muito
2: você disposto. É um garotinho ligeiro.
0: Era muito disposto.
2: Você
0: muito disposto.
2: É um garotinho ligeiro que transmite o jogo inteiro. Parabéns, garotinho. Felicidades.
0: Um dos maiores micos que eu rapaguei no rádio foi sempre na hora da minha fala, assim, às vezes em agradecimento, era esquecer alguém. Eu teve um momento desse que minha esposa fez uma festa pra gente. Eu acho que faz uns 4 anos isso, uns 5 anos. A gente tava lá com os colegas, família, muita gente, a gente fez uma brincadeira, tal, pá. Agradeci, todo mundo esqueceu de agradecer ela. Fala, mas você abraça.
2: Acontece.
0: Mas quando você... Porque às vezes você tá ali tão empolgado com uma pessoa assim, quando, por exemplo, quando eu olhei ali Marcelo, pronto, eu esqueci. Aí quando eu fui fazer o giro assim, a gente, às vezes você se empolga tanto na emoção com a pessoa que você vai esquecendo os demais. Quase que eu esqueci de Raquel. Tu acredita hoje?
2: Mas é o seguinte, mas a partir do momento que você... Mas a partir do momento que você agradece a mesa, aos que estão aqui presentes...
0: Exatamente.
2: Mesmo sem citar o nome, essa pessoa já se sentiu citada, pode ter certeza.
0: Mas vamos lá.
2: Na saudação. Então, os parabéns mais uma vez.
0: Show de bola.
2: Esse foi meu destaque. Eu tinha que fazer essa introdução para chegar em seu Osimar, seu pai, e lhe desejar os parabéns.
0: É mais um que você agora vai colocar no seu HD, né? Mais uma informação. Porque seu HD eu nunca vi na minha vida um negócio desse. O HD dele, a informação que ele tem a respeito de quem é A e quem é B e quem é C no futebol mundial, ele sabe. Raminho, vamos lá, boa tarde. Boa tarde e o destaque de hoje, vamos lá.
5: Boa tarde. Oi, boa tarde, especial é o aniversariante, garotinho.
6: Vai pagar pouco, hein?
5: Boa tarde, Gilberto, nosso amigo Mazinho, né, o convidado de hoje. Seja bem-vindo, Mazinho. Marcionei Novaes, olhos malditos.
0: Pegou.
5: Professor Ferreira pegou. Ícone aqui, o Elton Alves. Gilson também com certeza está nos ouvindo, Marcelo José. Eu cheguei um pouco atrasado aqui para as mensagens, né? Para os parabéns do amigo garotinho, mas vou deixar a minha mensagem aqui, garotinho. Quero dizer que o saudoso Anacleto Reinaldo não teria um apelido mais certo para colocar em você. Por quê? Porque você realmente é um garotinho, você tem um coração de criança. Coração de criança, por que o coração de criança? Porque você não tem maldade com ninguém. Você é uma pessoa do bem. O pouco tempo que eu conheci você, faz menos de 6 meses, parece que eu tenho uma amizade contigo há mais de 10 anos, né? O tamanho da pessoa que você é. Então, parabéns mesmo, né? Que Deus lhe conceda muitos anos de vida e lhe mantenha essa pessoa humilde, do jeito que você é, que gosta de ajudar todo mundo, sempre está presente nas horas mais difíceis, viu, garotinho?
0: Obrigado.
5: Então, falando aqui do Osimar, eu ouvi falar de Osimar. Eu não sabia que era da família de garotinho. E para jogar, eu não alcancei ele jogando, não, mas para jogar no Cruz Maltino, o Márcio lembra disso aí, Cruz Maltino tinha que ser craque. Era o Cruz Maltino, como você bem lembrou, CTP.
2: E o Guarani.
5: Guarani, e o Santa Cruz. Santa Cruz, Vazia Nova e o Santos lá do Alto. Esses eram os seis principais times aqui, que era tipo profissional, Mazinho, viu? Pra jogar nesses times aí, era difícil. Tinha que ser bom de bola. E outra coisa, tinha pessoal que recebia salário.
0: Numa época difícil, numa época de distante.
5: Era grande, meu amigo, era difícil demais. Pra ser campeão Santa Rita aqui na época. Inclusive bancado aqui pelo prefeito Maroja, viu? Na época. Era show de bola. Então, quero parabenizar novamente a você e dizer que, claro, o destaque de hoje, além do seu aniversário, que realmente tem que ser destacado, é o jogo de amanhã, né? Que é a decisão mesmo do Botafogo. O Botafogo tem que ganhar esse jogo amanhã, não pode levar pro último jogo lá em Itabaiana, que o Itabaiana tá lutando contra o rebaixamento, meu amigo.
0: É aí que eu vou começar com você já, depois dos abraços da galera, para você trazer esses pontos daqui a pouquinho. Professor Ferreira, seu destaque, corte um abraço, boa tarde de hoje e também o seu destaque dessa sexta-feira, professor.
7: Boa tarde, meu amigo garotinho e demais colegas aqui da mesa, né? E nunca demais lembrar, refletir e repetir. Por que não? Porque tudo que a gente for nessa linha aí de pleonasmo é pouco quando o sentido é falar da honra e da responsabilidade de sentar numa bancada como essa. Não vou entrar em detalhes, porque já foi dito por demais objetivos, adjetivos aqui. E por mais que a gente procure um adjetivo na vida, vai ser pouco para falar dessa equipe que, diga-se passagem, eu acredito que, como eu, todos se sentem honrados ter um coordenador do seu naipe trabalhando numa empresa dessa, com o carimbo, o aval de uma diretora presidente que nós temos, chamada Raquel Marão. Garotinho, isso é a minha inicial. Daqui a pouco a gente entra nos detalhes dos pormenores que estão aí por vir, principalmente amanhã à tarde, às 17 horas, no estado Almedão. É contigo, garoto.
0: Ok, professor. Marcionei Novaes. Olhos perigosos.
8: Hoje, especialmente, olhos. Fazendo uma... Boa tarde, Márcio. Um esforço a mais, né? Para comparecer, não poderia deixar fazer de fora, né?
0: Obrigado,
8: Márcio. Na sexta-feira é meio complexo e meio complicado para mim, mas não poderia ficar de fora. Com certeza, eu já lhe acompanho lá atrás. Ainda era garotinho. Era o comunicador oficial da rede de móveis.
0: Da Movelaria e Galeria Fernandes.
8: Movelaria e Galeria Fernandes.
2: Não era nem Sandoval, era José Meira Fernandes, o meu amigo, saudoso, Pernambuco, é isso?
0: É.
2: Pernambuco
0: é o genro dele.
2: Galeria Galeria Fernandes. Foi anunciante nosso, Gilberto.
9: Ajudava muita gente.
2: Pra onde a gente ia.
8: Então assim, a gente acompanha o garotinho nessa lida aí há muito tempo. E realmente ele não cresceu não, ainda continua um garotinho. E assim, o bom é que não é só na estatura, é no coração e é na alma. Então... Jesus abençoe cada vez mais e multiplique, porque aqui na vida é a lei do retorno sempre. Sua família é maravilhosa, cercado de amigos e sucesso, garotinho. Tudo
0: obrigado,
8: de bom.
0: Márcio. Obrigado. Deixa eu dar uma boa tarde aqui de Gilberto Lira Machado e vou passar aqui a bola para o Wellington Alves apresentar o nosso convidado com mais propriedade. Gilberto Lira Machado, nosso Gibão do Bigodão. Vai lá, Giba. Boa tarde, queridão.
4: É o Bigodão agora. Boa tarde, meu irmão, você, abraçando a todos que fazem parte da mesa, em particular os amigos internautas e ouvintes que espalhados desse Nordeste afora, ouvindo sempre a nossa programação. Carotinho, pensamento meu, quando esse mundo eu deixar, for embora para outra vida eterna, e eu pudesse pedir a Deus, escolher alguma coisa, eu diria, Senhor, me leve de volta para a terra, e permita-me que eu seja meio de garotinho mais uma vez. Você é um cara bom, você é um cara diferente, um cara especial. Você é um menino que transformou-se num garotinho e que esse garotinho não sai mais da nossa mente. Vai ser eternamente chamado de garotinho. Porque esse nome garotinho, como o Herco falava, é uma coisa muito íntima, coisa muito doce, uma coisa muito diferente. E esse nome garotinho encaixou muito bem com você. Feliz aniversário, velho.
0: Muito obrigado, Gilberto. Muito bom. O Wellington Alves apresenta aí o nosso querido Mazinho aqui na nossa mesa. Fica à vontade, querido. Vai lá, Wellington.
2: Aí eu vou pedir permissão a você.
0: Fica à vontade.
2: Você sabe que antiguidade é posto, né? Então aqui na mesa, em termos de cronista esportivo mais antigo, é o Gilberto Lira. Porque eu vi Gilberto trabalhando na pista do estádio Almeidão, ao lado de Jorge Silva, na Rádio Sanyauá. Quando a Sanyauá inaugurou em 85, eu era ouvinte.
0: Eu tinha 2 anos.
2: Pois é, eu era ouvinte.
0: 2 anos de idade.
2: E Gilberto já...
0: Gilberto já estava no futebol.
2: Já estava no futebol. Então, eu pediria ao Gilberto que fizesse as honras da casa, porque também ele é um grande amigo de Gilberto
0: Lima. Fica à vontade.
2: Já trabalharam em outros prefixos com jornadas esportivas, transmissão de futebol, andando naquele carro do Zé Ribeiro.
4: Do Vingador.
2: Tem cada história, meu amigo.
0: Isso não é brincadeira, não, pô. Você tem que ter respeito no negócio desse. Não é brincadeira, assim, não.
2: Aí a gente tem que passar o bastão, entendeu? Pronto. Falar em futebol da Paraíba, em título aqui na bancada, é falar de Raminho. Aí, não pode esquecer que Mazinho também jogou bola. Mas no microfone, Gilberto está à frente. Então eu pediria ao Gilberto que fizesse aí a apresentação
5: do nosso
2: amigo Mazinho.
5: Quando você vai comprar um carro novo, assim, você quer um carro completo de tudo, sem faltar nada. Não é isso?
4: Isso.
5: Aí, em termos de ser humano, é isso aqui, ó. Esse é completo, viu?
4: Então, por isso...
5: Não falta nada, a não ser cabelo. Mas...
0: Exatamente.
4: Então, por isso...
0: É um ser humano maravilhoso.
4: Que nesse carro tão completo que você fala, que todos nós sonhamos, eu pediria permissão à mesa para devolver a palavra... Esse grande homem, jornalista,
5: tá vindo aí?
4: Experiente, profundo conhecedor do esporte, inclusive também amigo do Mazinho, igualmente eu sou.
0: Tá vindo aí, garoto. Voltou a bola. Mazinho tá ali esperando.
5: Outro carro completo.
0: Não, Mazinho tá ali esperando. Mazinho tá ali esperando alguém abrir às 11 e passar.
2: Foi nada combinado.
9: Rapaz,
2: foi
9: uma jogada.
2: Eu vou te dizer
9: mesmo,
2: agora,
0: rapaz.
9: Permita-me só. Rapaz, vocês estão deixando o Mazinho balançar só. Se ele soubesse disso, eu acho que ele não tinha vindo, não.
0: Olha, vai lá, vamos ver se esse negócio saiu.
2: Vou finalizar. Como a gente está no momento político,
0: sim.
2: Pra mim, e aí ele alcançou, eu não tive essa oportunidade, não vamos perder o raciocínio de forma rápida. Pra mim, esse momento agora lembrou os dois maiores tribunos que a Paraíba já teve. Ronaldo Cunha Lima, o poeta, e Vital do Rego Filho. Pense duas gentilezas como cidadãos, quem teve a oportunidade de conviver, e eu entrevistei todos dois e você também. Então, Mazinho, obrigado aqui pela tua presença, viu? Você já sentiu o ambiente aqui, desde a sua chegada com a dona da emissora, Raquel Maroja, de forma humilde, simples, cortês, gentil, lado a lado aqui com o corpo de funcionários da empresa. E culminou justamente no dia que eu lhe convidei o aniversário do Osmar Queiroz e o Garotinho. Lembrando também que hoje é o aniversário de João Bosco, Sátiro e da Nóbrega. Um abraço, obrigado pela presença. Craque Mazinho.
10: Boa tarde, Wellington. Meu amigo Raminho. Esse cara, quando eu deixei o futebol de campo, fui jogar futsal, eu acompanhei ele. Era um pequeno, grande homem. Porque eu posso dizer que volante hoje tem que ter estatura. Raminho, se muito ele tiver, tem 1,65m. Mas ele se tornava grande dentro de campo. Pela sua postura, pela sua qualidade de jogar. Professor Ferreira, nos conhecemos em outros prefixos. Macionês, cara que seu tomara que ele não tenha trazido o cartão vermelho e o amarelo, né? Eu acho que ele deixou em casa. Gilberto Lira dispensa comentário, né? Esse cara que a gente já fez tanto trabalho junto, muitas viagens. E se ele for contar as histórias, a gente passa o dia e a noite aqui. É verdade. Chegar num dia tão especial como o aniversário de Garotinho, um cara que eu só conheci pelos prefixos, mas já falei a respeito que ele está aí numa crescente muito grande junto com essa equipe. Já parabenizei várias vezes essa equipe. É uma equipe que chegou para ficar, uma equipe que hoje, posso dizer assim, é uma equipe... Nota 10 pelo trabalho que vocês realizam e acompanhar principalmente o Botafogo hoje nessa Série C, nessa crescente dessa competição onde nós tivemos, né, Raminho? Muita preocupação por um momento que o Botafogo passou na gestão aí do Lisca, que quando ele tratou de jogar de time reserva e time titular, você jogou bola, você sabe que ninguém quer considerado como reserva. É a mesma coisa de vocês terem uma equipe, aí amanhã quem está escalado? Gilberto Lira e Gilson Alves. O Elton Alves é reserva? Não é reserva. Só pode trabalhar dois. Tem que fazer o revezamento, não é assim? E graças a Deus, com a chegada aí do Marcelo Fernandes, a equipe hoje tem uma postura totalmente diferente. um acrescente, 9 jogos invicto aí. E eu queria aproveitar esse momento já para parabenizar alguns ouvintes que estão já ligados conosco, viu? Nosso amigo Jean Matos, presidente do Grupo Amigos do Belo, está ligado com todos vocês. Nosso amigo Josivaldo da Sacola, lá do Alto Mateus, esqueceu o amigo, viu,
2: aqui, Lulete? Aqui, primeiro, Jean Matos, na nossa sintonia, isso? Jean Matos.
10: Josivaldo da Sacola.
2: Josivaldo da Sacola. Agora, Jean Matos, amigos do Belo, que tem o craque Ramil lá no grupo,
10: isso,
2: não é isso?
10: Com certeza.
2: Josivaldo da Sacola.
5: Jean Matos está
2: no Alto Mateus. Alto Mateus.
5: Jean Matos está com a minha camisa, ele disse que vai mandar amanhã.
2: A camisa dos amigos do Belo. 18 anos, vai ter a comemoração aí, né, dos amigos do Belo. Não sei se é 18, não.
10: Jabão. Tá ligado, cheguei, já tô ligado com você.
2: Seu ouvinte lá, o homem lá das camisas, Jabão. Que...
10: E parabenizar meu filho, meu amigo, meu companheiro de programa todos os dias.
2: Dá o show.
10: Meu filho João Matos está ligado também com a gente.
2: Na Rádio Estrela do Mar, Web Rádio, Estrela do Mar, de segunda a sexta tem o programa.
10: É o meu dia.
2: E no sábado tem um
10: logo
2: extra.
10: Depois do programa de Ramiro.
2: No sábado tem um extra, é quando tem às jogo vezes, importante, né?
10: Às vezes foi um programa especial.
2: Feliz.
10: E aproveitar de chegar num dia tão especial, aniversário do nosso amigo Garotinho. Tive o prazer hoje de conhecer ele pessoalmente. Garotinho, mais uma vez eu quero dizer aqui no ar que Deus te abençoe pelo esse teu projeto aí junto com essa equipe. E você sabe que o dia a dia a pessoa vai melhorando, né? E você já está com um passo na frente. Quando disse onde você foi o maior estádio do país, do
2: Maracanã,
10: da América e do
2: mundo no Maracanã.
10: Que é o Maracanã. Muitos queriam fazer uma transmissão, pelo menos pisar naquela cabine, e não conseguiram, e você já chegou lá. Então, parabéns a você, Deus te proteja, muitos anos de vida, e que esse seu projeto, junto com os amigos, é só sucesso.
2: Vou chegando aqui, garotinho. Aí o Jean Matos dos Amigos do Belo está dizendo o seguinte: lembra aí que Basil parece a Taliba, ex-ponta direita do Corinthians. É verdade, viu? Só que é o seguinte: só que o negócio a Taliba era magro, mas ele é baixinho.
4: E onde parece? A Taliba era. Tinha medo de pegar um zagueiro.
2: Sim, era pipoqueiro.
4: Imagina que ele tava rapaz e não corria.
11: Mas olha só pra isso.
10: Foi até bom ele não fazer essa apresentação, hein? Maçonete, trouxe o cartão, por favor. Me empresta aí.
11: Já começou assim, hein? Vamos lá. 2h48. Agora eu quero um pouquinho de prosa com os senhores aqui. Vamos lá. Eu queria começar com o Raminho. Vamos lá, Raminho. O Botafogo joga no caso amanhã às 5 horas da tarde contra o Guarani, 18ª rodada. O que se espera é aquele time contra o Amazonas. Com auxílio do Pérola, quem fica no CT, no departamento médico, quem não vai jogar, eu acho que o Jontas não joga, né? Deixa eu confirmar antes de formular a pergunta para você, com as informações vindas do Wellington Alves. Quem ficou lá no departamento médico, o Wellington?
2: Olha, é assim, Jonathan Varela, Igor Maduro e ainda...
11: O Giovani, eu acho que pior, né?
2: Mas a gente não pode afirmar, não. Eu tentei buscar, Mazinho também, a semana todinha, Mazinho cobrando. Eu tentei buscar até agora antes.
11: Essa informação, Mazinho, também?
10: Essa informação eu tive hoje de um grande amigo nosso, a gente não pode relatar o
2: nome, né? A fonte.
10: Fonte lá de dentro do Botafogo, que o Maduro.
2: Olha,
11: Afonso. Peraí.
2: Afonso. Que Afonso é o atual presidente agora. Afonso. Assumiu, mas é a fonte.
10: Mas é a fonte. Que Igor Maduro trabalhou muito na parte física, principalmente na academia. Pode haver uma surpresa.
2: É isso que eu ia comentar.
10: Pode haver uma surpresa.
2: Boa Jonathan notícia.
10: Varela.
11: Peraí. Giovani. Quem viu ele treinando na academia?
10: Não estava treinando com bola,
2: mas na academia.
10: Com a na equipe academia. Média na academia.
2: Reforço muscular.
11: O Igor Maduro.
10: Igor Maduro.
11: Pronto.
10: Jonathan Varela menos
2: ruim.
10: E o Giovani.
2: E Giovani
10: passando por avaliação, mas praticamente fora do
11: contexto. Não, com todo carinho e respeito, eu acho que Jontas não perde muita coisa, não.
2: Não, você está certíssimo, porque Cândido está pedindo, Lucas Cândido, pede passagem, é muito estiloso, o Raminho cobra constantemente, e a gente não entende, não é a minha vez ainda não, como é que ele não é
11: titular. Ô Raminho, facilitou para você essa fala do Mazinho e do Wellington, vamos lá.
5: E muito. Então vai lá. Eu vinha falando desde segunda-feira que... Os três fazem falta, mas o que faz mais falta é o Maduro. Né?
2: Esse
5: Maduro
2: é um pulmão, né?
5: É um pulmão, é o cara que vem... O cara mais fora, Ian Souto, ele é o cara mais regulado do time, né? Ele e Ian Souto. Então, ele ajuda muito ali no setor de meio campo, tanto na marcação como no apoio ao ataque. Né? Então, é o cara que, se não jogar, vai fazer muita falta. Né? O Giovani, ele faz falta também, porque sempre que ele entra... Ele dá conta do recado, tem aquele bom passe, tem aquele chute de
2: ele é um bom finalizador.
5: E o Jonathan Varela dos três, para mim, é o que vai fazer menos falta, porque o Lucas Cândido está entrando muito bem.
4: Apesar dele ser titular do time, né?
5: Apesar de ser titular, mas o Lucas, é o que, né, vai fazer menos falta. Por quê? Porque o Lucas Cândido, como ele falou, eu venho cobrando a titularidade dele direto aqui. O cara, quando entra, ele dá conta do recado, ele tem um bom passe, ele é alto, a gente ganha, bate bola muito fora da área,
10: mas,
5: né?
10: Mas, Raminho, você não acha que a posição do técnico Marcelo Vilar, o Marcelo Fernandes, é um pouco complicada, se caso ele quisesse dar a titularidade a Lucas Cândido?
5: Não.
10: Porque o time teve no acrescente com quem? Com João da Varela e Igor Maduro. Então, acontece que é legal. O jogador machucou-se, quem está no banco está pedindo passagem.
5: Isso.
10: Agora, se ele vai ser titular, e quem tem responsabilidade é o técnico. Agora, a gente sabe que hoje, no esquema tático do técnico Marcelo Fernandes, ele aparece muito pouco para o time. Mais para o time e menos para a torcida.
0: Mas veja só,
5: Marcelo, Varela,
0: porque agora,
5: o Varela aparece muito pouco.
0: Vamos dizer que é fim de campeonato. Porque a próxima fase do G8, que aí começa uma nova estrutura, né? Eu acho que... Isso. Para esse fechamento de jogo da manhã e para o próximo jogo contra a Baiana, fazer o fechamento, eu acho que ele ainda fica no banco, Lucas Cândido, né? Assim,
5: Não. É, como ele falou, o Jonathan Varela vai ser difícil jogar, né?
0: Então, não, mas ele não vem como titular, né? Ele vem para suprir o espaço.
5: Ele vem como titular agora.
8: Não, ganhando a vaga no campo, como se dizem, né? No direito, mas por questões médicas.
0: É isso que eu tô falando, Raminho.
10: O Lucas Cândido tendo a posição amanhã. Isso,
0: eu tô falando que depois do G8 tudo muda. Você não escutou o que eu falei, não?
10: Eu concordo com o garotinho, porque é o seguinte, se ele entrar, ele não sai mais. Não, se Lucas Cândido entrar... Lucas Cândido entrando, pegando a titular da mãe, indo bem, fica difícil do técnico tirar ele daqui.
5: Aí vai ser ele maduro, porque, Gilberto.
8: Se ele ficar fora de dois, três jogos aí, já vai ficar fora de ritmo, e na realidade Lucas Cândido pega o ritmo e vai-se embora.
10: E tem um detalhe, que pouca gente não tá atentando. Se o Botafogo do primeiro ao quarto... Quem é do primeiro ao quarto vai fazer o primeiro jogo fora de casa. E o segundo dentro de casa. Tem esse detalhe.
0: Aí sim.
10: De primeiro lugar ao quarto, joga a primeira fora de casa. Isso. Que são os melhores classificados. Para poder jogar a segunda dentro de casa.
5: Mazinho tocou no assunto aqui de Jonathan Varela, que ele não aparece para a torcida. Ele aparece para o time.
10: O esquema é tático. Ele é disciplinado taticamente.
5: Ele tem um problema. Né? Ele não é bom de passe. Ele marca.
10: Ele é bom destruidor.
5: É, mas ele pega. Ele é aquele cara que é o Robin Hood. Né? Então, o mal dele é esse. Ele é bom jogador, isso aí é indiscutível. Mas o passe dele é que é o problema.
0: E é curto,
5: e
0: né?
5: E a gente vai ganhar curto. Duas vezes com o Lucas Cândido. Como? Ele também marca, tem a experiência. Pronto, eu vi foi duas saídas de bola do time adversário que ele teve a experiência de matar a jogada. Coisa que estava faltando aí no Botafogo. Hoje tem
10: coisa. Aquele cara que adianta a linha.
5: Isso, adianta a linha para
10: jogar. Na nascente da jogada, você destruir lá.
5: Exato. E é bom também em bola aérea, que se joga muito hoje em bola aérea, e tem o passe qualificado.
0: Ô Mazinho, o Ian Souto volta?
10: Volta, e houve um trabalho que Marcelo colocou em prática. Talvez o Botafogo também tenha uma opção a mais. Jogar com três zagueiros e Ian Souto fazendo o primeiro volante.
5: Isso, no caso, Simon.
10: Foi treinado isso.
5: Simon fica
10: na equipe, junto com o Igor Moraes, e Ian Souto faz o terceiro zagueiro fazendo a função de primeiro volante.
5: Ô, Mazinho, eu acho que. Eu acho que esse treino aí é caso o Igor Moraes não tenha condições. Eu acho que deve ser isso.
10: Não, é o seguinte.
8: Até uma avaliação, Raminho?
10: Ele quer liberar mais os alas. Tem razão. Ele quer liberar mais os alas. Para ele liberar os dois alas...
0: Fica três e meio.
10: Ele precisa, pode
5: não,
10: sim.
5: Mas porque o PK hoje... A não ser hoje, que ele mude os alas.
10: É isso que eu estou dizendo. Se ele, olha,
5: tire PK, bote Bull, tire...
10: Não, o PK é um jogador que com posse de bola, ele sabe bem fazer fundamento e atacar. Ele tanto é bom pelo meio como pelas laterais. Tem um fundamento muito importante, que é a linha de fundo no cruzamento. Então, o que é que ele pode fazer? Ian Souto é aquele jogador que dá o primeiro combate. Ele é tanto bom na bola aérea como por baixo. Ele dá o primeiro combate. Então foi treinado também. Há uma possibilidade também, caso precise. O Botafogo ganhando o jogo. Não sei se ele vai
8: entrar durante primeiro. O jogo, não precisa
10: se caso o Botafogo ganhando o jogo, ele faz isso aí.
8: Variação.
10: Ele traz o terceiro zagueiro, bota Ian Souto na cabeça da área e libera mais Lucas Cândido.
5: Mas eu acho que ele não vai entrar logo com ele.
8: Saindo de jogo.
5: Com os três zagueiros, por um simples detalhe. Muda toda
0: a aí já não é mais. Já não é. Aí fica 3-4-4.
5: E o time pode se perder.
8: Possibilidade de variação durante o jogo.
10: Esse é uma,
0: É um 3-4-4 aí.
5: Tem um fator. Porque não é fácil jogar com três zagueiros.
10: Tem um fator
2: tem um fator importante, tem um fator importante aí que poucos estão atentando. Desse time do Guarani, o Marcelo Fernandes, no ano passado, ele fez 10 jogos pelo Guarani. Ele conhece esse time. Aí logo em seguida ele vai para a Ponte Preta, dá 8 jogos e conquista o acesso e é campeão. Então ele conhece alguns jogadores. E é o detalhe, é um time extremamente ofensivo. Ele joga com 2 pontas e 4 no meio. Porém, o meio campo do Guarani é muito criativo. São jogadores habilidosos. Quem assistiu alguns jogos pela televisão viu.
5: João Paulo, né?
2: Pois é.
11: Já estou mudando meu placar aqui.
2: Então pode ser essa opção que Mazinho está dizendo. Ali, um homem à frente, o Simon, tem um estilo de jogo que...
8: Sabe sair jogando.
2: É isso aí, Marcelo. É uma
8: boa distribuição de jogo.
2: É isso aí, mais alguma coisa. Ele tem um estilo de jogo parecido com o de Marcelo Fernandes quando jogava no Santos.
5: Agora...
2: Marcelo era meu líbero, entendeu? Então, ele pode vir com essa opção de 3 zagueiros... como também pode fechar mais o meu campo.
5: Não acredito agora, que ele venha com...
2: Vamos aguardar.
5: Essas mudanças...
2: Dentro de casa, eu principalmente, que, né? Precisando
4: que,
2: da vitória,
4: eu
2: né?
4: acho que ele faria essas mudanças se fosse obrigada a fazê-las.
2: Sim.
4: Por exemplo, se o Maduro não tiver condição de jogo, aí ele é obrigado a mexer em toda a estrutura defensiva do time.
5: E é problema.
4: Mas se o Maduro tiver condição de jogo... ele não vai mexer em muitas coisas, porque ele vai alterar somente a caixa de um volante, que é a saída de Jonathan Varela para a entrada do
2: Mas tem do Cândido. Tem um fator que a gente tem que valorizar. A informação trazida para o Mazinho é a informação de quem estava acompanhando o treino. Se ele utilizou Simon, é porque agora. Corre esse risco que você está dizendo de Maduro ficar de fora.
4: Eu vou chegar lá também. E também, pode ser que o Botafogo leve um gol, e ele precisa da vitória, que é o último jogo em casa, aí vá para esse plano B, no 3-5-2, liberando os alas e fazendo com que o meio de campo encoste mais ali, na linha de frente, diminuir o espaço entre ataque e meio. Isso na hipótese do Botafogo levar como está perdendo o jogo e o Botafogo ter obrigado no mínimo um empate, ou caso contrário, o Maduro, mesmo tendo treinado a parte física, não passe no treino no vestiário, ele Sim. é obrigado a optar. Por isso que ele treinou. Porque para optar alguma mudança, ele tem que ter pelo menos um treino.
2: Isso.
4: A mudança tática não seria normal. Não seria normal. Viu? Não seria normal. Porque para mudar do esquema tático desse, ele tinha que ter muitos treinos e muitas partidas para o time ganhar conjunto.
2: Isso.
4: É esse o meu ponto de vista.
5: É porque, para mim, em minha opinião, né? O 3-5-2 é o esquema que requer mais tempo de treino.
4: Exatamente.
5: Porque mexe toda a estrutura, Mazinho, do time. O 4-4-2 não precisa muito treino. O 4-3-3 também não. Agora, o 3-5-2...
4: O 4-5-1 já está bloqueado.
5: Mantendo aqueles 4 ali, atrás... mexe ali.
4: Agora, quando muda...
5: Agora, mudou o esquema ali, garotinho. É 3-5-2... Aí muda toda a estrutura do time. É por isso que eu digo que requer mais tempo.
11: Agora, Ramil, a gente percebe essa fala de Ramil, essa fala de Mazinha. Isso é o que a gente percebe no comportamento de PK. Eu até comentei isso, foi Márcio. O PK indo muito, voltando pouco e indo mais para o meio, fazendo aquele movimento assim que ele entra.
5: Isso é treino.
11: Entendeu? De repente, bacana, isso né? que o Mazinho está falando já deve estar acontecendo lá, esse 3-5-2.
5: Os laterais, isso é de antigamente, os laterais vão...
11: Mas ele não fazia isso, Não, o Botafogo, desde o Paraibano, a gente vê que o Botafogo
5: então
11: ficava...
5: Então fazia errado, porque o certo é os laterais vai no apoio e volta
11: não,
5: pelo
11: quem
5: meio.
11: Ir não, não, quem ir era burro. Não, quem ir era complica não, Ramiro, não começa a complicar não. A gente não está falando de futebol não, a gente está falando do Botafogo.
5: Isso.
11: A gente não está falando de futebol, do Botafogo.
4: Porque Burro avançava muito,
11: olha,
4: muita liberdade de construir.
11: Pronto, vamos lá. Gilberto, PK fazia isso?
4: Não, porque PK é o lateral mais preso.
11: Nos últimos jogos, PK está fazendo isso ou não está?
4: Ele está fazendo um facão, muito querendo mais pelo
11: meio. Indo
4: e
11: voltando.
4: Vou obrigar que alguma pessoa caia pela lateral.
8: Mas principalmente quando ele joga, que quem joga naquele lado esquerdo ali, atacante ofensivo, é um atleta que joga por velocidade, que é Atamoto. Na verdade, ele faz essa situação para deixar Atamoto no mano a mano ou a bola esticada para Atamoto usar o que eu tenho mas melhor, que é velocidade.
12: Os times que jogam com pontas, Márcio, eles não precisam de laterais que
8: apoiem. Não. Agora, eu tenho percebido outra situação.
12: Percebo laterais construtores.
8: Raminho, só um adendo a respeito. O Imazinho está aqui. Como ex-atleta, a gente tem uma noçãozinha de futebol. Na realidade, às vezes, o treinador, quando a equipe, o determinado jogador vai bem, ele começa a prestar atenção melhor. O que aconteceu no último jogo do Botafogo? O melhor setor, quem jogou melhor no Botafogo, foram os dois zagueiros. Quando ele vem isso, quer dizer, Simon já vem numa frequência de entrar e dar conta do recado. Ele já começa a olhar com outros olhos, numa possibilidade desse treinamento com três zagueiros, de repente, até durante o jogo, para fazer uma situação de segurar o resultado, ele vem para essa situação com três zagueiros. Ele já começa a treinar dando importância à boa atuação de Simon, ultimamente, e principalmente no último jogo. Outra situação, com Lisca, cada treinador tem o seu jeito de trabalhar. Com Lisca foi feito isso, mas fazia com Júlio Vaz, como terceiro zagueiro. Inclusive na final, do Paraibano, quando o Botafogo ficou com o jogador a menos, ele sempre jogava nos últimos minutos para segurar com Júlio Vaz e três zagueiros. Hoje em dia, Júlio Vaz, por contusão e tudo, perdeu o espaço. Quem está ganhando é Simon. Então, esse treinamento é um treinamento que talvez não seja, na maioria das vezes, e quase 100% de certeza, não é para sair jogando, mas já para trabalhar e prevenir que durante o jogo poderá ser usado.
2: Bem, muito aqui, bem. O que foi pedido aqui em off de forma rápida com relação às lesões dos jogadores do Botafogo, Marcionei me solicitava, Igor Maduro sofreu uma lesão muscular no adutor durante o duelo do jogo passado, no adutor.
12: Menos mal.
2: Aí Jonathan Varela deixou o gramado com incômodo na região posterior.
12: Aí já é complicado.
2: Aí Giovani apresentou dores musculares.
12: Aonde?
2: Estiramento
12: na coxa.
2: Na coxa esquerda.
12: Posterior também?
8: Pior é Giovani.
12: É difícil também.
10: Giovani tá fora de...
12: Posterior é... Músculo adutor.
11: Eu vou fazer o seguinte, eu vou rapidinho aqui pagar esse intervalo comercial, volto com o professor Ferreira com seus comentários. 3:13, é rapidinho, gente, já.

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1: 3:08. 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Líder com você, 3:08, o Wellington Alves, antes de passar aqui a palavra para o professor Ferreira, tem uma informação aí, Wellington?
2: Tem sim aqui, só agradecer aqui o Josivaldo dando já o placar 2-0 o Botafogo e o Gilmar Batista, ex-árbitro de futebol também comentarista, em breve vai até estar aqui a convite da nossa equipe para bater um papo, ele que conhece muito, o Gilmar Batista do futebol paraibano e o Silvio da Panificadora Nova...
3: Vitória.
2: Ó, Vitória aqui.
3: Silvio Santa Rita.
2: É da rua Senador?
3: Senador José Américo, número 99.
2: Aí, Silvio, Márcio.
3: E Marcelo.
2: Marcelo, né?
3: É o trio.
4: Hoje tem careca.
3: É. Então, até aquele bolinho de saia.
2: O bolinho de saia, né? Então, aí, agradecendo a vocês. Aí, o Miguel Maria, olha que informação importante, viu? Boa tarde, amigos. O Guarani de Campinas, passa 60% do tempo do adversário com o meio-campo forte. Tá vendo? Tem um meio-campo forte, o time do Guarani. Os zagueiros fazem o papel de armadores, empurrando o time para o ataque, fixando o time no campo do adversário. Esse tempo é prolongado no campo de ataque, reflete diretamente no fator de o Guarani liderar os gols com bola parada. Então, 31 gols já marcou o Guarani, 31 gols marcados. Então tem uma forte bola parada de acordo aqui com os números feitos pelo Miguel Marinho. Embora o time passe a maior parte do tempo pressionando o oponente em seu próprio campo, a equipe tem sofrido com exposição defensiva. O excesso de tempo no ataque tem deixado o Guarani vulnerável, desprotegido ali no sistema defensivo. Aí uma análise completa do Miguel Marinho. O matemático que vai estar amanhã no estádio Almeidão. Obrigado, Miguel Marinho.
5: Essa informação aí talvez explique os três zagueiros.
2: Talvez. Completa do Miguel Marinho, matemático que vai estar amanhã no estádio Almeidão. Obrigado, Miguel Marinho.
5: Essa informação aí talvez explique.

0: aqui que a gente ainda não tocou. Vejamos. A gente está com um problema crucial no momento. Aonde? Zaga, meio de campo ou ataque?
1: Hoje, hoje é o meio de campo.
0: É isso. Então a gente está batendo muito na tecla aqui da zaga. Quem vai votar, talvez, e sai meu voto para aqui, para lá, para aqui, para lá. Não. A gente está com um problema crucial no momento, no meio de campo.
2: Sim, mas o meio de campo defensivo.
0: Não, Gilberto. Zaga, meio de campo e ataque. Três setores.
3: É porque tem dois jogadores do meio campo que estão machucados, professor. Já começa... Aliás, três, né?
0: Não, já começa por aí. Então veja bem onde eu quero chegar. Nós temos um problema crucial no momento no meio de campo. A zaga, a gente tem um problemazinho na zaga, mas o menino já está retornando.
4: Eu que estou pedindo, tá, Marcelo.
0: E esses dois zagueiros aí, o zagueiro central e o quarto zagueiro, Ian Souto
1: e o Igor Moraes.
0: Esses dois caras estão sacramentados ali. Vocês vão de convir comigo, né? Pelo, até que o Marcelo Fernandes já cravou esses dois como os dois jogos de confiança dele ali. O que vem oscilando, vem sempre na lateral, com o Eric, etc. Léo Pereira, me parece que já vai ser o titular da manhã. E na lateral esquerda. PK e Boa, a gente sabe que essa briga vem sendo muito tempo. Mas esses dois zagueiros aí, Ian Souto e Igor Moraes, estão sacramentados. Então, lá na frente a gente sempre teve o Dudu.
1: Dudu Atamoto.
0: Pela esquerda a gente teve
1: o Caio
0: por ali. E no meio a gente. O meio que eu digo é de atacante ali, né? O centroavante.
1: Quem tá agora, fazendo a função é Rodolfo.
0: Ali, né? A gente tem Rodolfo ali, que ele pode até botar.
1: Tem o
0: ali,
1: Dourado.
0: Tem Dourado, tem um menino que chegou agora.
1: Jonas Toró.
0: E diga de passagem, o jeito está dizendo que ele é da Ponte Preta, mas ele tem contrato ainda,
1: ele é da Portuguesa.
0: Com a Portuguesa até 15 de março do ano que vem.
1: Isso, está muito prestado a Botafogo.
0: E uma coisa que a gente deve chamar a atenção, se quiser, é de dizer, de 22 partidas que a gente tem com esse cidadão que já está à disposição do Botafogo, Diego Tavares, entendeu? De 22 partidas ele fez apenas um gol e 4 assistências, é muito pouco para um centroavante. Enquanto isso, o Jonas Toró, de 22
2: Toró.
0: De 22 partidas também, que ele jogou igual com o Diego Tavares, fez 8 gols, doutor. Isso é uma diferença absurda, né? Pra quem não gosta de dar valor aos números aí, né?
1: E o Toró foi o artilheiro ano passado da Série C.
3: Você tá falando isso com um garotinho que não gosta de dar valor aos números?
0: Não, homem, eu não polemiza, não.
4: olha o tempo. Se fica fechar o raciocínio do professor pra dar o bolão.
0: Deixa eu voltar agora no meio de campo. Então, porque eu comecei com essa posição aí, zaga, meio de campo e ataque. Porque eu acredito que eu vou dar uma pinceladazinha agora no meio de campo, né? Que eu acho que a gente deve explorar mais aí, que é onde está o crucial aí. Afinal de contas, nós temos dois desfalques aí, sério. Que é o Júnior
1: Dois Varela, titulares, né?
0: Dois titulares, inclusive, que é o Júnior Varela
1: e o Maduro.
0: Né? A gente não pode nem colocar nessa seara aí o Giovani, porque o Giovani é lá na frente e não vem sendo titular, e vem entrando, né? Se bem que, diga de passagem, que quando ele entra, tem dado conta do Rocardo, mas não quero colocar ele aí. De faixa central de bola mexe não, né? Que ele tá lá na frente. Então, no lugar desses dois aí, olha, o que é que a gente tem que observar? Igor Maduro, tem alguma possibilidade aí de voltar? Vocês já vão vir comigo também, que eu acho muito improvável que ele volte. Jones Valela, você colocou com bastante propriedade, meu amigo Vazinho, que também é improvável que ele volte. Assim sendo, quem poderia ficar ali? Olha, não tenho dúvida. Sem condições normais de temperatura de pressão, o Lucas Cano entraria numa segunda opção, em condições normais. Mas não estamos em condições normais, então acho bem provável que o Lucas Cano já ocupa essa posição aí de Jonas Varela. Sim. E o outro que entraria ali? Aquele que sempre esteve aí entrando e muito bem, que é o nosso Thalisson. E o terceiro meio de campo, preciso dizer que é o craque do time, né? Nenê. Agora, só para dizer que eu não falei da Flor, eu ainda podia dar uma pincelada aqui também, Nenê. Eu tenho chamado a atenção dele aqui, é o seguinte. Nenê não precisa provar mais para ninguém o futebol que ele sabe, o craque de bola que ele é. Vocês concordam também com isso? Uhum. Agora, Nenê, no jogo com o Santa Cruz, ele fez uma jogada lá que me deixou com a moça na orelha. E com o Amazonas lá,
4: foi ele
0: também
4: não,
0: fez isso.
4: Não foi ele não, ali foi o jogador que não entendeu a jogada dele, eu me lembro.
0: Bom, aqui, Não quero nem falar naquela passada, eu quero falar.
4: Foi um lançamento que a bola.
0: Não quero aquele lançamento, não. Eu quero uma, já é outra agora. Uma no meio de campo ali, que ele não foi nem uma bola, porque geralmente o atleta faz isso quando a bola vem por cima. Ele pula com aquele braço aberto, né, para atingir o adversário por outro lado. E isso não foi nem uma bola por cima, foi do próprio a bola no chão, no pé. Ele deu uma puxadinha na cara do Santa Cruz. Que se, foi naquele momento que o juiz deu a.

0: amarela ele. Eu até fiquei temia assim, né? Porque eu pensei que ele tinha levado, já tinha levado um amarelo, mas
1: tá
0: depois...
1: Tá na frente, Beto, aquele claro, lance que eu fiquei perguntando várias vezes.
0: Mas depois que ele tinha levado o primeiro amarelo, tinha sido o
1: Picard. Foi o Picard,
0: foi. Eu temia, eu digo, pronto,
1: ele aquele vai lance, lá na frente.
2: Então, vamos aproveitar aqui, já que adentrou ao provável time, Luiz Daniel...
1: Vamos lá.
2: Léo, Luiz Daniel, Léo Pereira, Ian Souto, Igor Moraes e PK. Aí, se os que estão machucados não puderem entrar,
0: Lucas Cândido,
2: Thales e Nenê, Ratamoto, Rodolfo e Caion. Aí, se os que estão machucados puderem entrar, Jonathan Varela, a presença do Igor Maduro e do Nenê no meu campo, vamos aguardar.
1: É mais ou menos isso.
2: E é um time bom. Não, na frente com o Ratamoto, Rodolfo e Caion. Não foi você que pediu. O treinador, eu acho que o treinador ouviu o Raminho durante um.
1: Eu tiraria umas três rodadas.
2: Eu quero esse ataque. Até Marcelo disse: você parece que botou esse ataque na cabeça de Marcelo Fernandes.
3: Se surpreenda amanhã,
1: Henrique Dourado,
3: se ele voltar Rodolfo para a posição de origem, que é o atacante de beirada caindo pela direita. Caion vai sentar um pouquinho
1: e o Henrique Dourado. É isso mesmo. Eu ia falar agora. Henrique, você vai ver agora. Anota aí. É isso mesmo. Eu falei. Eu passei a semana todinha falando.
2: Uma outra informação do Guarani: o Frontini é o executivo de futebol lá. O Carlos Frontini. Centroavante.
3: Conhecedor profundo de futebol do Guarani.
2: Trabalhou lá no Vila Nova recentemente, teve no Paysandu de Belém do Pará, mas tem um conceito muito grande no Guarani, garotinho.
1: Muito bem. 3 e 18, vamos pro bolão palpitão. Márcio de Novaes, quer soltar o quê, Márcio aí?
4: Só um adendo a respeito de quando falou da responsabilidade, que joga muito adiantado a zaga do Guarani. Tomar cuidado com o Rafael Donato, é um atleta veterano, jogou no Bahia, Cruzeiro e outra coisa, muito bom na cabeçada. E muito bom batedor de falta.
2: Deixa eu ver se ele tá nessa relação aqui. No provável time ele não tá, não. Possa ser que surja com uma opção. Porque o provável Guarani é Kaique França, Dudu, Maurício e Jonathan Costa, zagueirão, que passou aqui em 2020, deu 10 jogos no Botafogo. Tem moral lá sobrando no Guarani. Aí Renan Castro, lateral esquerdo. Aí Luiz Otávio, Carlos Eduardo, Isaac e João Paulo, que Mazinho fazia referência, Luca e Ebert. Aquilo que eu falei, 4 no meio e com 2 avançados no ataque. Joga o técnico Hélio Cizenandro. Ele tem 56 anos de idade e passou ali pelo Figueirense, Capivariano, e o seu forte foi as categorias de base no interior de São Paulo. 56.
5: 14 anos mais velho que o garotinho.
1: Vai lá.
4: Arbitragem, mais uma vez, da CBF, perigosa. Ou seja, novamente, jogo decisivo, valendo classificação. Trio
2: desconhecido.
4: Árbitro desconhecido do Rio Grande, de Roraima. Mais uma vez, Daniel Alejandro. Hidalgo, ou seja, talvez se o jogo exigir, o árbitro não vai ter essa maturidade toda para conduzir a partida de tão importante que é.
1: Gilberto tá lá com um pezinho de pimenta, deixa ele.
6: Voltando aí a escalação rapidinho.
1: Não dá mais. Vai lá, fechamento aí.
6: Vai lá.
1: É porque a escalação já passou.
6: Mas é rápido, eu não vou dar a escalação.
1: Vai lá.
6: É porque eu pontuei uma coisa aí, o que Mazinho falou nos treinamentos aí. Com essa equipe que ele falou do Guarani, isso prova que realmente esses treinos faz sentido. Porque o time vai jogar recuado pensando nos contra-ataques desses dois pontos. Aí sim,
1: perfeito.
6: É possível que Dourado entre mesmo. Aí eu concordo, entendeu?
2: Aí Marcelo vai ter ouvido, garotinho. Porque esse aqui pediu o ataque com Caion. Cadê o ataque?
1: Ratamoto.
2: Caion, Ratamoto e Rodolfo. Aí você dizia, tem que botar Henrique Dourado. É uma injustiça. Gilberto também. Gilberto gosta do futebol dele. Porque é o seguinte, Gilberto, ele matava ali o meu campo da CEP, as jogadas, e lançava para Marcelo Xavier e Marcelo José. Aí eu ficava lá e cruzava no lado esquerdo. E tinha que ter o Veron Nilson, que era o centroavante. Veron da TV. Veron lembra muito
1: o da TV torcedor. Eu acho que o Caio não joga. Rodolfo
2: Gilberto
1: vai
2: cair. Era o Mata Leão ali.
1: Rodolfo vai cair mais pela direita.
2: Eu acho e garotinho.
1: Ah, esquerda,
2: isso é um garotinho cobrou
6: opções, tanto. São opções.
2: Ele cobrou tanto que Marcelo Fernandes ouviu. Vai botar Henrique Dourado.
3: Pois não, Mazinho. Garotinho falou tanto na da entrada de Henrique Dourado.
2: É.
3: Mas você tem que ver uma posição em termos de esquema tático. Dourado é um cara que, apesar da idade, ele ainda impõe muito respeito dentro das quatro linhas.
2: É.
3: E quando ele chega para ser o titular da equipe, a equipe adversária, principalmente o zagueiro, ele fica com medo de sair,
2: agora deixar
3: ele mano a mano.
2: Você tá certo.
3: Ele é um pivô, ele é um centroavante que tem estatura, é bom na bola aérea e é um cara que abre espaço para quem vem de trás. É uma preocupação.
1: Mazinho, é o seguinte, eu vou, na sua presença, eu vou fazer o que eu tenho que fazer, só narrar meu futebol. Eu vou deixar dar opinião nessa resenha. Vou deixar dar opinião, porque quando você chega, aí todo mundo lisco. Eu falei tudo isso segunda-feira, foi a maior polêmica aqui. Você ficou comigo, Hélio. Tudo que você falou foi o que eu falei.
2: Ele perdeu de 3-1 na mesa.
1: Ninguém me ouviu, ninguém me aceitou. Eu vou fazer só o seguinte, eu vou só narrar futebol mesmo, pelo menos eu recebi uns abraços.
2: Mas deixa eu lhe dizer um negócio. Eu
1: vou trazer você, Mazinho, pra fazer
2: não é a minha opinião, não.
1: Deixa os comentários,
2: Mazinho. Não é a minha opinião, não.
1: Mazinho é o convidado agora.
2: Para finalizar esse ponto de Henrique Dourado, tem um fator que você não sabe. Como eu sou piolho de ouvir rádio, e agora, por conta do Instagram, o Wellington Alves Pérola, eu tô zapeando as informações nos grupos que Mazinho participa, que esse aqui participa, de torcedores do Botafogo. Você sabia que você não estava sozinho nessa cobrança de Henrique Dourado voltar ao time do Botafogo, não. Muitos torcedores, tá aqui o Mazinho de prova e o Raminho, que participam dos grupos. Tem que o professor, tá na hora de Dourado entrar nesse time. Tá na hora de Dourado entrar nesse time. Como Gilberto não veio no programa passado,
1: foi.
2: Que senão ele ia engrossar o caldo aqui pra gente ser a favor, eu e você, de Henrique Dourado. Porque nós fomos vencidos, Gilberto, aqui. Eles ganharam da gente de 3-1.
7: Mas Raminho ligou pra mim.
2: Diga aí.
7: E disse, ó, Gilberto, já conversei com o acionei. Professor Ferreira, a gente vai votar tudo contra garotinho.
1: Tá vendo aí?
2: Tá vendo aí?
3: Não revela, não, Gilberto.
1: Olha a história saindo.
3: Do aniversário do cara,
1: velho. Aniversário do cara, meu irmão.
3: Que presente.
1: Ai, Jesus. Vamos aguardar. Olha, eu tô gravando tudo aqui no HD. Amanhã eu vou estar com esses detalhes da hora do pós-jogo, viu, Raminho? Você vai ver. Aguarda aí.
2: Vamos embora.
1: Muito bem, vamos pro bolão palpitão. Solta aí, vai.
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1: Vamos palpitar, vamos pro bolão agora. Agora é o palpitão, vamos ver quem leva o trocozinho aí. Um pix de R$100 pra equipe. Quem
3: Tá valendo, papai.
1: Exatamente, tá valendo. Classificação. Tá valendo. Vamos lá.
2: Já recebe.
7: Você vai dar R$100 que
2: já recebe. Exato. Na segunda.
1: Recebe
2: na segunda. Tá valendo.
1: Gostei. Vamos lá, tá valendo.
2: Alô, Raquel Maroja. Raquel Maroja tá ouvindo.
3: Ele tá ouvindo, Raquel Maroja.
1: Eu vou começar.
2: Esse garotinho passa o cartão e o dinheiro que ele fez.
1: Mas tá muito quieto, tá muito sensato, tá muito racional. Eu vou com você porque eu vou seguir o relator. Vai lá.
9: Muito bem. Hoje eu tô na paz.
1: É o que eu tô notando.
9: Eu torço para que o time continue com a mesma situação. Henrique Dourado no
1: fala no microfone.
9: Eu torço para que a equipe mantenha a mesma equipe que saiu lá com a estratégia de Caio e Atamoto na saída
1: e Rodolfo. Sim.
9: Caio e Atamoto vai cansar a equipe do Guarani. 1-0 Botafogo, gol de Atamoto no primeiro tempo e Henrique Dourado entra para sacramentar. 2-0 com mais um gol de Henrique Dourado. 2-0 Belo.
1: Interessante. Interessante. 2-0. Gibão. Deixa eu ver o Gibão. Eu quero os caras mais racionais de hoje. Eu quero que só os caras que ficaram mais calados, mais pensativos.
7: 1-0 Botafogo. Jogo difícil, 1-0.
1: 1-0. Quer fazer um comentário rapidinho? Algum comentário rapidinho? Justificativa. Alguma justificativa, Gibão? Rapidinho, alguma coisa?
7: Não. Só pra cá mesmo. 1-0.
1: Vamos lá. Então, peraí. Maçonei. Quem tá anotando, hein? Professor, então vamos lá. Maçonei, Giba.
2: Vale R$100.
1: Deixa eu ver outra pessoa que ficou bem sensato hoje. Eu acho que Mazinho hoje não ficou muito sensato, não. Mazinho forçou um pouquinho a barra. Mazinho forçou. Mazinho, segura aí. Segura aí, Mazinho. Mazinho se empolgou com
2: ele. Ele foi muito explorado.
1: Tem calma aí. Professor também não mostrou muita coisa, não, hoje não. Vai lá, Raminho estava mais concentrado hoje. Olha.
6: Eu vou falar uma coisa aqui que tu não vai gostar. Eu? Vale. Eu posso dar dois palpites?
0: Não, não, não, não, não, não, não.
1: Ei, Ramil.
6: Aí ele tá porque com, olha, com esse. Eu não tava, tava sabendo o que Mazinho tava sabendo. Não tava sabendo o que o Hélio tava sabendo.
7: Sabendo de quê?
6: Ah, esses assuntos que veio à tona hoje aqui. Dos treinos. Da escalação do Guarani.
2: Sim, mas tá certo, tudo ele tá analisando isso, pra poder mudar. É, em cima dos números ele quer mudar.
1: Das informações. Dá o palpite, vamos entender com a tua, vai lá.
6: Ou seja, se o Botafogo for no 352, que eu não acredito que vá.
1: Vá, 352, placar.
6: 352 é 1-0 Botafogo. Se entrar com Caio, Rodolfo e
1: vai, 4-3-3.
6: É 2-0 Botafogo.
1: 4-3-3.
6: Eu vou nos 2-0 Botafogo também, tô igual com o
1: 2-0, bota 2-0 mesmo, bota 2-0 aí.
7: Fala o de Gilson aqui, ele mandou aqui.
1: Vá pra Gilson. Gilson
7: 1-1.
1: 1-1, Gilson Alves. 1-1 vai e classifica, né? Não. Pronto, agora Mazinho, agora vai lá, Mazinho. Fica
3: um
1: vontade.
3: Jogo aberto, duas equipes que precisam da vitória. É um jogo de 6 pontos. Pra mim é um jogo que a gente tem que fazer o diferença, que é jogar em casa com apoio do torcedor. 2-1 Botafogo.
1: Esse é o placar de Márcio, né?
3: 2-1 Botafogo.
9: 2-0.
1: 2-0. Gilson também 2-0, do
9: Flamengo? Não, Gilson 1-1. Raminho que me acompanhou no 2-0.
7: Raminho tá combinado, né?
1: Tá certo, 2-0, perfeito. Mazinho também 2-0.
3: 2-1 Botafogo.
1: 2-1 Mazinho. 2-1 Mazinho.
7: E o Hélio?
1: O Hélio vou deixar pro final. Vou deixar o Hélio pro final.
9: Professor Ferreira.
1: Professor Ferreira. Professor Ferreira. Placado do professor Ferreira.
0: 2-1, já anotei aqui. 2-1.
1: Esse é o placar do Mazinho. Você tá ouvindo ele na hora?
0: Não, eu já tinha botado meu.
1: Yeah. E é eu que quero,
3: parceiro? Não, a gente ganhando, a gente divide.
7: Estou fazendo um dupla.
1: É. O Elton Alves, seu placar, o Elton.
2: Antes do placar, dizer que domingo, 8h15 da manhã, Lorival Caetano e Bagué, a grande final do Campeonato Cinquentão, organização do Carlinhos da Imaculada e também do Walter Costa, o Walter Mangaba, com transmissão da TV 100.5. aqui da FM Líder, a narração do Osmar Queiroz e a presença de toda a nossa grande equipe, a final envolvendo Santos de Tereré e veteranos do Jardim Planalto. O Carlinhos mandou aqui uma relação de apoio que a gente só vai ler lá, viu, Carlinhos, por ocasião da transmissão. E o meu placar para o jogo do começo dessa
0: 1-0
2: Série C até agora, o professor já respondeu. É 1-0 Botafogo. Um abraço a todos. Valeu.
3: E o placar de garotinho?
1: Eu vou deixar o meu placar, eu vou dar o meu placar lá faltando 15 minutos para começar o jogo, quando entrar. Viu, Mazinho?
2: O calçador do Belo.
1: Não, eu vou dar lá. Eu vou dar lá meu placar. Deixa eu me segurar. Lembra
2: o calçador do Belo?
1: Quando eu chamar você que tocar sua músicazinha lá, ele chama, deu o placar.
2: Garotinho finalizando, calçador do Belo, 14 horas, Marcelo Guzai e equipe.
1: Calçador do Belo. Ó, pré-jogo a partir das 15 horas com o calçador do Belo.
2: Não, 14. É 14 horas.
1: Ele vai aguentar as 14?
2: Sim, 14 horas.
1: Quero ver.
2: Ele que disse. Tá tudo bem.
7: Ele aguenta.
1: Então tá feito o convite, Amanhã tem jogo de bola às 2 da tarde, sintoniza na 100.5, porque tem futebol na parada, tá certo? Um abraço, galera. Um abraço. Valeu. 2h30 agora. Mazinho, um abraço.
3: Valeu, meu irmão. Um abraço.
1: Obrigado mesmo.
3: Parabéns pela equipe.
1: Se liga na 100.5 pra curtir jogão de bola amanhã, a partir das 14 horas, já com pré-jogo, galera. Valeu.

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0: 3h59. Vamos por aqui.
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2: Atualiza aí, hora certinha, 4h23.
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Deixa eu chamar um cara aqui. A gente se esbarra por esse país afora. É o legítimo representante da música popular brasileira. Como eu estava dizendo um pouco antes, Léo Magalhães, vem aqui.

0: Obrigado, Léo. Esse é dos eventos. Quando eu disse que a gente esbarra por aí, esse cara é um dos maiores fenômenos que a gente conhece também dessa música popular brasileira. E eu costumo dizer que é música popular brasileira. Eu costumo dizer que quem nasce em Goiás é sertanejo. Não, é música popular brasileira.
1: Salva de palmas para a Raça Negra!

0: A hora certa em toda Paraíba agora, 17 horas mais 2 minutos. 5 da tarde mais 2 minutos.
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0: Está no ar o programa Conexão Líder. Um programa feito para conectar você com as principais notícias do dia. Vamos aos destaques de hoje do nosso Conexão Líder.
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0: TRE da Paraíba define segurança para eleições 2026 com mais de 5.500 policiais. Veneziano diz que apoio de Léo a outro nome não muda a estratégia eleitoral. Bolsonaro terá visitas retomadas durante prisão domiciliar. Número de candidaturas a deputado federal cai nas eleições de 2026.
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0: A apresentação e produção do Conexão Líder é de Mano Costa. A apresentação, operação técnica e de áudio visual é de Luiz Vieira. 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Com a gerência comercial de Osmar Queiroz, o Garotinho, começa agora o Conexão Líder de hoje.
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0: Luiz Vieira. Agora são 17 horas mais 6 minutos. 5 da tarde mais 6 minutos. Boa tarde para quem presta. Boa tarde para quem está ouvindo a 100.5 FM, a FM Líder. Muito boa tarde, obrigado a todos que já estão ligados, conectados aqui na 100.5 FM. O Mano Costa chega já já para fazer o Conexão Líder com a gente. E eu, Luiz Vieira, vou começando aqui com você.

Joia, minha gente. Boa tarde a você que está em qualquer canto aí, ligado na 100.5 FM Líder, em qualquer lugar da nossa Paraíba, você ligado aqui na 100.5 AFM Líder, a sua rádio. Todo final de tarde, de 5 da tarde às 7 da noite, temos o Conexão Líder comigo, Luiz Vieira, com Mano Costa, às vezes só com Mano Costa, às vezes só comigo, às vezes eu chego atrasado, às vezes o trânsito segura Mano Costa, então estamos aqui nessa parceria que dá certo, trazendo para vocês esse programa, esse misto de programação aqui na 100.5, falando de política, claro, que é o nosso principal tema, mas também falando de diversos temas e, claro, abrindo espaço para os temas da população. Se você precisa de uma lâmpada, se você precisa de colher entulhos perto da sua casa, você é só entrar em contato, ligar, falar no ar, que o Rádio Escuta da Prefeitura de Santa Rita está ouvindo e vai, com certeza, anotar e fazer, resolver essa pendência para você. Olha, o deputado estadual Adriano Galdino confirma candidatura à presidência da Assembleia no segundo biênio após o acordo com Lucas Ribeiro. Aquele que eu vinha dizendo aqui no programa, que o camarada, para compor a chapa ou para estar com os maiorais dessa chapa, dando os caminhos, vendo, falando, teria que ter alguma coisa em troca. Alguém teria que ser beneficiado com o sacrifício de alguém. Então, o primeiro biênio, que são os primeiros 2 anos do próximo mandato na Assembleia Legislativa para deputados estaduais, seria um deputado do Republicanos, no caso o Wilson Filho ou o Eduardo Carneiro, não sei qual é a legenda do Eduardo ainda, Mano Costa aqui na cabeça, mas seria um dos dois para o primeiro biênio, e no segundo biênio, na segunda parte dos 2 anos da legislatura que vem, Adriano Galdino já está se colocando como candidato a presidente. Seria um acordo, então, desse triunvirato de poder, né, que é a política da Paraíba, né? O poder é administrado pelo governo, pela Assembleia, pela Justiça, e falta só o povo entrar no meio, falta só combinar com o povo. Os políticos, a grande maioria, esquecem de combinar com o povo, né? O camarada já, nesse momento, dizendo que está acertando o seu passo para a cadeira do segundo biênio. No caso de Adriano Galdino, é conveniente que ele fale, é normal que ele fale, porque ele figura em todas as pesquisas como primeiro colocado para deputado estadual nessas eleições do ano que vem. Só que eu espero que não. Eu espero que as pesquisas, até para o bem do pleito e da sociedade, eu espero que as pesquisas comecem a acertar mais e que nós tenhamos o resultado daquilo que é divulgado pelos meios de comunicação, pelos políticos, né? Apesar que você vê que os resultados são diferentes quando divulgados por políticos, né? A majoritária de um divulga um jeito, a majoritária de outro divulga de outro jeito, e a gente fica aqui no meio desse tiroteio de informações sem saber qual é. Não sei como é que o Tribunal Regional Eleitoral vai agir nessa questão de um divulga que está na frente, o outro divulga quem está na frente é ele. Não sei como é que vai agir, porque não é só mais a questão de registrar, é a instabilidade do pleito. Isso causa instabilidade no pleito, porque as pessoas, uma grande parte das pessoas, bota na cabeça que não quer perder seu voto. Tem essa nuance, o eleitor tem várias nuances. Uma delas é essa: não quero perder o meu voto, quero votar em quem vai ganhar. Ah, eu tenho uma vontade tão grande de votar em fulano, mas só que ele não vai ganhar, eu vou ter que votar em Beltrano, que vai ganhar. Então as pesquisas, elas servem para manipular essa turma, na maioria das vezes, aqueles que são indecisos ainda, que até agora não decidiram em quem vão votar, estão dentro dessa turma. E as pesquisas, por mais diversas que sejam, mais diferentes que sejam, elas são feitas para realmente movimentar o eleitorado para um lado e para o outro. Só que não consegue movimentar totalmente, porque aquela pessoa que tem uma massa de campanha grande funcionando, que tem uma massa de campanha grande com várias pessoas participando dela,
tem uma vantagem porque empolga o eleitor, empolga as pessoas. Por isso que essa questão, se nós pudéssemos acreditar que o fundo eleitoral realmente iria servir para dar igualdade, mas infelizmente a gente não pode depositar essa segurança no fundo eleitoral, porque quem tem dinheiro e quem para dar igualdade, mas infelizmente a gente não pode depositar essa segurança no fundo eleitoral, porque

programa para fazer. Ah, eu vou precisar de tantos votos e preciso de X dinheiro, tanto dinheiro assim. Aí vai, faz o seu orçamentozinho, né? E acaba gastando com lideranças, com atividades e com outras coisas mais. Mas quem tem o juízo certo, o juízo na cabeça, bem direitinho, faz a sua campanha, faz o seu corpo a corpo, faz a sua atividade, né, sem problemas, sem criar problemas para si na justiça. Porque eu digo para muitos candidatos com os quais eu consigo conversar, eu digo e repito, é muito chato você ganhar nos votos e perder por conta de um papel, por conta de uma prestação de contas, por conta principalmente prestação de contas mal feitas, com notas fiscais vazias, sem qualidade na despesa. O Tribunal de Contas trabalha com qualidade na despesa. O Tribunal Regional Eleitoral também. Então é preciso uma nota fiscal robusta do que realmente você comprou, se aquilo é justo ao trabalho que você propõe fazer, né, na sua campanha. O Tribunal fixou a quantidade de pessoas que cada candidatura pode convocar. Então, deixa eu procurar aqui, quantidade de candidaturas. Não é isso, não. Espera aí, me perdoe aí que eu não fugi do raciocínio. É quantidade de pessoas que cada candidato pode contratar. Deixa eu perguntar ao Google. Isso, agora vai ao grupo aqui. Qual a quantidade de pessoas cada candidato pode contratar? Pronto. Deixa o Google procurar aqui. Pronto, tá aqui. Nós temos até agora. Veja aqui a matéria atualizada do TRE. Nós temos até agora 20.506 pedidos de registro de candidaturas, segundo dados do Tribunal Superior Eleitoral. Os registros são os cargos para presidente, vice-presidente da República, governador e vice, vice-governador, senador e suplentes, deputado federal, deputado estadual e deputado distrital, o que ocorre só em Brasília. Brasília não tem federal, estadual tem só distrital, em relação a este ano. Ok. Essa matéria trouxe essa informação boa, relevante, mas não é exatamente o que eu estou procurando. Eu vou procurar aqui direitinho e trago essa informação. Mas existe uma quantidade de pessoas que o deputado federal, o candidato a deputado estadual, pode contratar para trabalhar na sua campanha. Existe uma quantidade de pessoas para o deputado, candidato a deputado federal, candidato a senador e candidato a governador, pode contratar para trabalhar na sua campanha. Isso foi fixado na legislação para esse ano para que não haja uma grande quantidade de CPFs, nomes colocados na prestação de contas e não exista essa massa de campanha no meio da rua. Não existe essa quantidade de pessoas no meio da rua. E as campanhas já estão funcionando e o tribunal já está sendo requisitado para prestar algumas informações através do programa Pardal, que é o programa de denúncias do meio eleitoral, né, para se fazer denúncias, para bater foto. Você está vendo aí que está tendo uma coisa irregular, você bater foto, você mandar a sua denúncia sobre propaganda irregular, é o programa Pardal. E é o programa do Tribunal Superior Eleitoral. Ele é um programa que já está disponível para denúncias. Está aqui, programa Pardal já está disponível para denúncias e irregularidades no propaganda eleitoral. Eu estou falando disso aqui o seguinte, pela potencialidade das candidaturas, pela força que as candidaturas têm de se mobilizar e de chegar ao seu objetivo, que é a vitória de seus candidatos. E também para
justificar o comentário.

que eu estou fazendo, de que muitos candidatos ultrapassam os seus limites e com o seu próprio dinheiro move a campanha a seu bel prazer e, infelizmente, é uma coisa que acontece. Para barrar isso, o Tribunal Superior Eleitoral, Tribunal Superior Eleitoral, coloca à disposição o programa Pardal. As campanhas eleitorais já estão na rua para ajudar na fiscalização e garantir a lisura das eleições de 2026. Cidadãs e cidadãos conta com o Pardal, ferramenta da Justiça Eleitoral destinada ao recebimento de denúncias sobre infrações e irregularidades na propaganda eleitoral. Regulamentado para as eleições gerais de 2026 pela portaria do TSE 451/2026, o aplicativo Pardal Móvel está disponível desde quando começou a propaganda eleitoral, no caso dia 16/8. Por meio da ferramenta, eleitoras e eleitores podem encaminhar denúncias à Justiça Eleitoral responsável pela análise e adoção das providências cabíveis. O objetivo é a participação da sociedade na fiscalização do cumprimento das regras eleitorais, tornando mais ágil o encaminhamento de informações sobre eventuais irregularidades. Você baixa aí o Pardal ou acessa pelo seu navegador na web. Você pode baixar o aplicativo na sua loja de aplicativo do seu celular ou vai no seu navegador no Google tal, e digita Pardal TSE que vai abrir ele. Né? E através dele você vai poder fazer denúncias sobre propaganda irregular. Quais são as propagandas irregulares que a gente pode ver hoje em dia? A propaganda fora do formato, uma propaganda muito grande. Carro de som andando sozinho, tocando música ou divulgando comício. Se andar sozinho sem o candidato é crime. Carro de som tem que andar com o candidato falando das suas propostas, tocando seu jingle, mas não pode de maneira nenhuma servir só de propaganda rodando para cima e para baixo, como era antigamente. Acabou o carro de som? Não. O carro de som é um meio de comunicação em massa que os políticos usam para se comunicar com a população, com a sua militância, com as pessoas que querem ouvir as suas propostas, né? E é utilizado ainda, mas é utilizado só na hora H mesmo, na hora que tem a atividade. Não fica mais aquele negócio, hoje tem comício, hoje... Não. É para o político realmente pegar no microfone e se expressar, falar de seus projetos e falar de sua atividade política, o que é que ele está fazendo, o que é que ele quer fazer para melhorar a nossa cidade, melhorar o nosso estado. Então, a gente precisa cada vez mais acompanhar isso, né, porque existe uma quantidade de pessoas que podem ser contratadas. Parece que o mínimo, quem pode contratar, mínimo, poucas pessoas são os deputados estaduais. Parece que o limite vai 300 e pouco, 360, uma média assim, para poder justificar. Então o camarada tem um comitê. Vamos supor, aqui no centro de Santa Rita, o cabo abre um comitê. Aí abre outro comitê em Tibiri, outro comitê em Marcos Moura, outro comitê em Vazenova. Então, ele vai ter que justificar quantas pessoas estão trabalhando em cada comitê, quanto é que está pagando a cada uma, quantas pessoas foram contratadas, e não pode ser contratado a quantidade maior do que a justiça está permitindo. Né? Então, olhem aí, a gente tem muitos candidatos ricos, milionários, temos candidatos milionários aqui em Santa Rita, gente que tem casa em condomínio fechado, em condomínio dos mais caros da Paraíba, dizendo que ele vale só o preço de uma casa do Minha Casa Minha Vida, né? Imagine o que ele não vai falsear nas contas eleitorais. Então, meta foto, é melhor denunciar do que deixar o camarada vadiar sem ter a mínima proteção e respeito às coisas públicas. Então, fotografe as atividades de campanha de quem você vê. Não é nada, quem está fazendo público não pode de maneira nenhuma vedar, proibir você de fotografar, qualquer pessoa de fotografar, porque está no meio da rua, está metido em coisa pública, então está para todo mundo ver. É como a questão dos bens, né? Eita, está todo mundo vendo quanto fulano tem, quanto Beltrano tem. Todo mundo está vendo porque os dados são públicos. Quando você entra na vida pública, você tem que aceitar
os dados públicos, seus dados públicos sendo divulgados, seus dados públicos estando nas mesas, nas rodas de conversa, o pessoal falando quantas casas você tem, quantos carros você tem, o que você está fazendo, se você tem dinheiro para isso, se você não tem. Isso é a vida pública e ninguém pode reclamar disso, de maneira nenhuma, né? Porque os dados, esses dados são para ser limpos, transparentes, que todos possam conhecer essa informação que é a prestação de contas, o dinheiro, a fortuna de cada candidato. Então, minha gente, é tempo de ouvir propostas, é tempo de acompanhar o que cada candidato faz e é tempo também de fazermos uma reflexão sobre o que nós queremos para o futuro, sobre o que nós queremos para o futuro nesse negócio da política, né? O que a gente quer para o futuro? Se a gente quer aqueles que compram mandato. Se o cara compra de você, é dele, não é seu. O mandato, a Constituição de 88 diz que o poder emana do povo e é para servir ao povo. Mas se você pega o seu poder de escolha e vende para um candidato, então você está vendendo. É a mesma coisa que você tem um carro e vende. Quem é que vai andar no carro? A outra pessoa, não é você, né? Quando você vende seu voto, o voto está vendido. É do político e ele faz o que quiser e você não tem direito de reclamar. A gente escuta muita gente, político safado, político ladrão, político não sei o quê. Mas teve um político que estava andando nas ruas, quando estirou a mão para apertar a mão do cidadão, o cidadão disse, eu só aperto a mão de quem me dá dinheiro. Quer dizer, ele está fazendo o papel dele na sociedade? Ele está contribuindo para a melhoria da qualidade dos nossos candidatos? Não, porque se tivesse ali um político que estivesse já distribuindo dinheiro contra a lei eleitoral, ele simplesmente mandaria um eleitor dar qualquer coisa ao cara e o cara teria comido esse dinheiro e estava vendido. Simplesmente. A gente tem que olhar as coisas pelos dois lados, né? Então, existe aí esse risco das pessoas não fazerem o seu papel. Eu disse aqui várias vezes, se alguém quiser comprar o seu mandato, venda, mas não entregue. Mas, na verdade, o mais justo, o mais ético é você não vender. É você se negar a receber a propina, é você se negar a receber isso pouco, isso que já vem dos nossos impostos, isso que já vem dos nossos bolsos, né? É você se negar de todas as maneiras a participar desse movimento sujo que é a compra de votos e votar com a sua consciência, votar com quem você acha que tem condições de gerenciar melhor aquilo que é seu. O que é público é seu, o que é do povo é seu. Então você tem que arranjar as pessoas que vão gerenciar isso da melhor maneira. Aqueles que rendem mais, aqueles que fazem mais, aqueles que trabalham pelo povo, aqueles que fazem diminuir as desigualdades. Então a gente tem muitos candidatos aí, testados já em gestões, testados já no parlamento, né? São pessoas que estão aí e devem ser ouvidas. As pessoas devem ser ouvidas, você tem que ouvir para você ter a ideia e também para você tirar a prova dos nove de que tem gente que está totalmente ridículo, tem gente que é totalmente cabeça vazia, que é totalmente ignorante, é totalmente incapaz de ocupar um cargo público dessa grandeza. Esse negócio de república começou na Grécia Antiga, onde o Senado da Grécia era formado pelos nobres, professores, médicos, senhores de fazenda, ricos, e quem moderava o Senado, o poder era do Senado, mas era moderado pelo cônsul, no caso Júlio César, que foi um dos últimos cônsuls e o primeiro imperador do Império Romano. Ele, depois de várias batalhas, ele se declarou imperador do Império Romano. Ele dissolveu o Senado e ficou mandando sozinho como ditador. Mas na nossa democracia, é uma democracia republicana, que existe com o parlamento, que seriam os senadores no tempo da Grécia Antiga, e existe o executivo, que são os nossos deputados estaduais e deputados federais. E a cada um, hoje, a cada um nível de poder, né? O poder municipal, o poder estadual e o poder federal. Então, hoje em dia, nós temos a continuidade daquele primeiro pensamento
pensamento do imperador Marcos Aurélio, do imperador Marcos Antônio também. Marcos Antônio foi marido de Cleópatra, né? Quando o Egito fez o acordo com a Itália, com Roma. Então, é o mesmo teor, só que com a Câmara dos Comuns, a Câmara dos Deputados, que opinavam sobre os projetos de lei. E os projetos de lei, na maioria das vezes, tinham debates acirrados, fervorosos, porque quem não concordava com aquela lei que era enviada pelo Palácio, pelo governante, pelo cônsul romano, ia de contra ele e juntava pares para poder estar contra ele. Hoje nossa democracia deveria ser assim. Mas eu fui assessor na Assembleia e me decepcionava com a questão da votação. Rapaz, era uma coisa tão, assim, feia. Projeto número 10, número que versa por não sei o quê. Os aprovados, manter a comissão. Aprovado. Ninguém se mexeu. Vamos agora ao projeto. Não há nenhuma explicação de que projeto é aquele, do que é que está acontecendo, para que o público possa acompanhar. Se não é para o público acompanhar, desliga aí as TVs Assembleia, a TV Câmara, a TV Senado, para que a gente não veja. Mas, hoje em dia, existem os meios de regulação, que são os próprios meios das casas, que aí você tem acesso. Se procurar, tem acesso. Agora também, se não procurar, não tem acesso a nenhum tipo de informação, a não ser poucas coisas através das redes sociais. Agora, 5 da tarde, mais 29 minutos. Vamos botar um intervalo comercial bem ligeirinho e a gente volta já já com mais aqui na 100.5 FM Líder.

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1: Luiz Vieira. Agora são 17 horas e 34 minutos.
2: 5 da tarde, mais 34 minutos. Boa tarde para quem presta, boa tarde, Mano Costa.
1: Boa tarde, Luiz Vieira, boa tarde, ouvintes do Conexão Líder.
2: Você estava ali no tradicional engarrafamento, né?
1: Tava. Vim por dentro, que eu fui resolver algumas coisas no centro da cidade, antes de chegar em Santa Rita. E aí vim, peguei Nova Liberdade. Quando eu cheguei na Liberdade, tem um evento político de um candidato a deputado na cidade de Bahia, meu amigo, que aí embolou o meio de campo na Liberdade vindo, né, sentido de Santa Rita, que já tem tradicionalmente ali perto ali da IMA, né, por ali, já pra frente, já, né, quando faz o corredor duplo, isso, né, já dá problema chegando, vindo pra cá. Então peguei o primeiro engarrafamento lá no início, lá no antigo LCR, e aí pra sair de lá depois peguei o congestionamento ali perto do Banco do Brasil, naquela área por ali de Bahia, até sair na Praça 6 de Junho, foi luta. Mas estou por aqui.
2: Por isso que eu digo que é tradicional, porque infelizmente todo final de tarde o cara tem que enfrentar esse engarrafamento, né? E por mais que a gente chie, a gente tem que esperar para ver a boa vontade dos nossos políticos, das pessoas, de ver como é que se faz um planejamento. Eu acho que com um planejamento de horários... existe isso em...
1: Controle do fluxo pelo semáforo também, né?
2: Controle do fluxo pelo semáforo, alternância de horário, porque o horário de pique, ele existe, porque todo mundo sai do seu serviço na mesma hora. Então, alternar. Vamos supor, todo mundo trabalharia no horário corrido, uma turma trabalharia de manhã até pedaço da tarde, se moveria para casa, outra turma pegaria no meio da tarde até o final da noite, então diminuiria metade do povo que estivesse no meio da rua. Isso acontece, né, em países desenvolvidos e pequenos, que são muito pequenos os países da Europa, por exemplo, né? Pequenos demais. Vamos a uma ligação? 3229-1005, alô.
3: Boa noite, seu Luiz.
2: Boa noite, seu Bilzinho.
3: Boa noite, seu Luiz. Boa noite, meu amigo Mano Costa.
1: Boa noite.
2: Vai logo se afastando.
3: Vocês dois aí, né?
2: Vai logo se afastando um pouquinho do rádio, que tá dando microfonia.
3: E agora melhorou?
2: Pronto. Mais um pouquinho.
3: Vai um rio? Pronto. Deixa eu baixar o rádio aqui.
2: Vai, abaixo.
3: Tá.
2: Isso. Tá primeiro de luxo.
3: E agora?
2: Ah, tá ótimo. Vá. Tá bom, vá.
3: Pronto.
2: Acho que você falando,
3: pai. Eu queria apresentar o seu Luiz, mandar um abraço aí para meu irmão João Batista, né? E mandar um abraço aí para o Luiz da Paz, e Luiz da Paz, né? E mandar um abraço para o meu amigo Mano Costa aí, né? Meu amigo Dele Martins. E mandar um abraço para o nosso amigo Costa lá do Bahia, né? E quero mandar um abraço aí para o nosso amigo, né? O irmão Padeira Cabral, a irmã Josa, e meu amigo Nã Delícia, e nosso amigo, né, Miss de Ida, e manda um abraço para o Severino, né? Severino, o palhaço propaganda, né? Manda um abraço para o palhaço propaganda aí, né? E quem manda um abraço para o nosso amigo radialista, né? Ezequiel, né? Alô, Ezequiel Machado, um abraço aí. E manda um abraço para o meu vizinho aqui, né? Zé Teixeira, Renata, Graziele, Tequinha, e manda um abraço para os amigos da Santa Rita aí, né? Meus amigos São Miguel Taipu, meu amigo Mona, né? O Alternativo, e quero mandar um abraço para os amigos Everardo do Colégio, Dona Graça, e enfim, a todos, mandar um abraço para Josinaldo de Vazia Nova, alô Josinaldo, e mandar um abraço para Maria do Relógio, né? E Mariquinha da Rodoviária, Dona Maria Cardoso, e enfim, a todos, vou deixar aqui meu contato lá, para que amigos e amigas quiser entrar em contato com o Biozinho, 996-22-3162, lápis e papel na mão, 996-22-3162. É com o senhor Luiz e Mano Costa.
2: Valeu, Bilzinho. Obrigado pela participação. 3229-1005 liberado. Mano, tem gente aqui também no WhatsApp, mas você tem alguma coisa aí para trazer?
1: Pode atender o telefone. Tem um recado aqui, tem dois recados. Um do transporte universitário e um da vacinação.
2: Joia. Ligação no ar, Luan.
3: Boa noite, meu amigo Luiz Vieira. Boa noite, mano Cocha. Boa noite,
2: Paulinho da Paz.
3: Aqui é Paulo da Paz, viu, Luiz? Do alto aqui das Popular. Luiz, eu quero que você tocasse os parabéns aí para a minha professora, Ana Paz, em nome dela é Sidilene, está completando o ano hoje, e nosso amigo Osmar Queiroz.

0: dia para a nossa professora do bem, viu? Rapaz, hoje está em festa, Luiz. Quero desejar uma boa noite para você, Mano Costa, Osmar, Raquel, Estefânia e todo o Bahia 100.5, Piozinho, João Batista, Everaldo, Elia do Bar, Nan, Niquinha, Biru e Mito, viu? Não estará ligadinho lá no Bar de Mito, Mano Costa. Mariquinha do Viala, Maria do Relógio e para vocês todos, uma ótima sexta-feira, até segunda-feira, Luiz Mano Costa.
1: Valeu, Paulinho da Pai, obrigado pela participação. Feliz aniversário para o nosso gerente comercial, Osmar Queiroz, o garotinho, fazendo aniversário hoje. Grande abraço, que Deus abençoe. Eu já parabenizei por redes sociais, pessoalmente e tudo mais. E aqui na rádio a gente faz também esse registro, né? Aniversário desse jovem líder que a gente tem aqui na 100.5.
2: Abraço, querido Osmar, parabéns, muita saúde, paz e vida longa, meu irmão.
1: Tem mais uma pessoa na linha, ligação no alô, né?
3: Boa tarde, Luiz Vieira.
1: Boa tarde, João.
3: Boa tarde, Mano Costa.
2: Boa tarde, João.
3: E parabéns aí, né, ao nosso Osmar Queiroz, o garotinho. Ô Luiz e Mano, você sabe quem botou esse apelido? Não é apelido, né, está uma forma carinhosa. Você sabe qual foi o radialista?
1: Anacleto Reinaldo.
3: Rapaz, mas Luiz, tu sabe mesmo, Luiz. É verdade, foi o chumbo grosso, o Anacleto Reinaldo que botou, né? E pegou mesmo e ficou, né?
1: Eu fui operador de Anacleto Reinaldo, aí como eu sou um pouco maior, ele me chamava de meu garoto. Ô garoto, meu garoto, é garoto. Meu garoto. Aí,
2: Osmar pequenininho?
1: Aí Osmar pequenininho, ele chamou de garotinho.
3: O garotinho, é verdade, tu vê. Aí um cara espetacular, né? Garotinho Osmar Queiroz, não tive a oportunidade de conhecer ele pessoalmente, mas eu estive aí na rádio, né, Raquel? Fui conhecer Raquel Maroja, o saudoso, o professor Ivanildo Viana, fazia um programa pela manhã. E Raquel, né? Eu conheci Raquel, já vi um pouquinho nada pelo Oi Direito. Na época eu estava com a minha companheira, aí eu conheci, né, Raquel Maroja, o saudoso Ivanildo Viana, e essa, a rádio. A rádio aí, eu sei, tinha um portão na frente, de telefone, eu sei a mesma coisa ainda, né, Luiz?
1: Tá do mesmo jeito.
3: Pô, rapaz, essa rádio maravilhosa, né? Sou ouvinte de muitos anos, viu? E rapidamente, Luiz, parabéns aí, né, para os materiais, saúde, paz, felicidade. É um cara que realmente grande profissional, grande caráter, grande amigo, cara que dispensa comentários aí. Saúde, paz, felicidade, não só hoje, mas todos os dias da vida dele, né? A esposa, os filhos, toda a família de Osmar Queiroz. E mandar um alô aí para os amigos, né? Dado das Pratas, Preto Velho, Moreno Maravilha, Mário do Gesso aí do Alto da Cozibra, Galeguinho da Prótese, toda a família dele. Nosso amigo Nando é Delícia, Bisquida, Bandeira Cabral, a irmã Josa, a nossa advogada, a doutora Seixa, né? Aliás, doutora Diandra, Seixa é a mãe dela, né? Toda a família, está na audiência aí, Tessa Jara Estávora. E as amigas, Maria do Relógio, a mãe dela, Dona Maria Cardoso, Isaac e André, são os filhos de Marinha, toda a família, tem amigo que é o irmão de Marinha, que mora lá, é frente com frente lá na rua Padre Ferreira, e brevemente estarei aí, se Deus quiser, né? Marinha vem aqui com o André e a gente vai passar um dia aí. E quando eu for aí, Luiz, aí, mas agora vocês devem estar na luta, né? Mas você vai me conhecer pessoalmente, se Deus quiser. E um abraço aí também para a Mariquinha da Rodoviária, Paulinho da Pai, o Wilson Tibiri, enfim, a toda essa audiência maravilhosa do Conexão Líder, a maior audiência, né, de segunda a sexta-feira, o Luiz e Mano Costa. Quando um não está, o outro está, e os ouvintes também é quem ganha, porque vocês aí trazem a boa informação, os comentários que a gente gosta de ouvir. E um abraço aí para a nossa diretora Raquel Maroja e a nossa eterna deputada Estefânia Maroja. Um abraço, bom final de semana para vocês, com saúde e paz e muita felicidade. Valeu, Luiz e Mano!
1: Para você também, João, muito obrigado pela participação aqui na 100.5, a FM Líder, 16 minutos para as 6 horas da noite. Nós temos um áudio aqui, né, Mano?
2: Sim, aqui um recado, Luiz, o seguinte. A Ana Tereza Lins, que é coordenadora da Atenção Básica, mandou para mim mais cedo um convite à população de Santa Rita para a abertura do dia D de vacinação, que acontece amanhã aqui em Santa Rita, quando todas as unidades de saúde da cidade estarão abertas, além das unidades, mais dois pontos extras. Um ponto de vacinação na Praça do Chafariz e outro ponto no estacionamento do Hospital Infantil. Amanhã também acontecerá um ato, a partir das 8 horas da manhã, no estacionamento do Hospital Infantil. Esse ato, ele representa a abertura oficial do dia D de vacinação, que contará com a presença do prefeito Jackson, o secretário Luciano Alvino e autoridades da saúde estadual e nacional, com representantes da Secretaria Estadual de Saúde e também do Ministério da Saúde. Então, um grande evento que será realizado no estacionamento do Hospital Infantil aqui de Santa Rita, para dar início, dar o pontapé inicial no dia D de vacinação. Há pouco tempo depois que a Ana falou comigo, a secretária Jaceline Marques mandou um áudio onde ela faz esse anúncio, esse áudio eu mandei para vocês no Torpedo.
1: Opa, então vamos ouvir para ficar bem informado, vamos lá.
4: A Prefeitura de Santa Rita, por meio da Secretaria de Administração e Gestão, reabriu as inscrições para o transporte universitário. Para
2: o recado do transporte universitário, a emissão das carteiras do transporte universitário, tá? Eu aqui era para ter feito esse parêntese. O recado da Ana Tereza Lins sobre a vacinação e da, eu disse a você que eram dois recados,
1: eram dois,
2: e o da Jaceline da emissão das carteiras do transporte universitário. Agora sim, o recado da Jaceline.
1: Então, sobre as carteiras do transporte universitário, daquela turma toda que se cadastrou, tal, agora é a emissão das carteiras, vamos ouvir.
4: A Prefeitura de Santa Rita, por meio da Secretaria de Administração e Gestão, reabriu as inscrições para o transporte universitário, para a carteirinha do transporte universitário. Nós estamos, desde o dia 17, fazendo as inscrições, inclusive com a baixa procura, e essas inscrições elas vão até o dia 29. Os dois sábados das próximas semanas serão para as inscrições dos retardatários, conforme letra distribuída nos nossos canais oficiais e no nosso site oficial. Toda a publicação e as informações de documentação estão divulgadas nos nossos canais oficiais. Infelizmente, nós estamos com uma baixa procura, mas a Prefeitura está aqui para atender todos os estudantes e para que ninguém fique sem utilizar o transporte universitário.
1: Então tá aí a mensagem da secretária de comunicação aqui de Santa Rita sobre transporte universitário. A Arleta está aqui me lembrando, me dizendo, informando que também hoje é aniversário de Renato Maroja.
5: Parabéns, meus parabéns, parabéns pra você. Parabéns, meus parabéns.
1: Todos os amigos, toda a família que encontrar com o Renato, parabenize ele. Porque é uma figura espetacular, cheia de bondade no coração, cheia de amor no coração. Apesar da deficiência, mas é uma pessoa maravilhosa. Uma pessoa maravilhosa, uma pessoa que transmite e transborda carinho, amor, atenção para todo mundo que chega perto dele. Então, um grande aniversário, um grande abraço para o nosso Renato Maroja. 13 minutos para as 6 da noite, tem mais um áudio aqui. Aqui é a filha de Reginaldo Xixi, vamos ouvir.
6: Boa noite, aqui quem está falando
1: que é o Xixi mesmo.
6: É seu amigo Xixi, o homem morido do rato. Então, uma boa noite para 100.5 em geral. Stefano, Raquel, o radialista todo. Boa noite para Biuzinho. Boa noite para Rosa, minha filha. Boa noite para Marco, que é meu genro. E boa noite para todos e todas. Deus abençoe todos. E até amanhã. Tchau.
1: Por isso que eu pensei que era a filha, né? Porque ele fala no telefone dela. Mariquinha.
7: Boa noite, Mano Costa. Boa noite, Luiz Vieira. Passando para desejar a todos uma boa noite. Também parabenizar Garotinho. Jesus te abençoe, que dê muita paz, muita saúde, muitos anos de vida. Um abraço para meu amigo Wilson Tibiri, Everaldo Rua do Colégio, João Batista, Bilzinho, minha amiga Stefânia, Raquel Maroja, Severino Propaganda, minha amiga Josa Conselheiro, o esposo dela, rapazão, você gosta muito, Palinho da Paz, Maria do Relógio, Verinha da Saúde, e para todos da 100.5, que tenham uma boa noite e um bom final de semana.
1: Valeu, Mariquinha. Obrigado pelo seu áudio e pela sua participação. Está aqui também o Elias do Padre, mandando o áudio para a gente aqui na 100.5. Fala, rapazão.
8: Boa noite, Luiz Vieira. Mano Costa, hoje, Quem tá é você, né?
1: Tá aqui.
8: É, hoje é o aniversário de Garotinho, né? O Garotinho do Brega. Um abraço aí pra Garotinho. Eu desejo tudo de bom. Que Deus abençoe, Garotinho, você nessa data especial que é hoje. Viu, Garotinho? Viu? E em nome de Teca, de Marinha do Relógio, Ana Maria Cardoso, e também Mariquina Barraca, Paulo da Paz, Luiz de Tibiri e Severino Propaganda. É? Eu estou na sintonia. Que Deus abençoe esse homem de coragem, que é Garotinho da Alegria.
1: É isso, Elis. Que Deus abençoe muito as Marqueróis, aniversariando hoje. Uma pessoa excepcional, um camarada que cresceu como profissional, como homem, como pai de família e como amigo, como colega de trabalho. É um camarada que ama aqui a 100.5, ama o que faz. E com todo esse amor, com toda essa atenção que ele tem pela 100.5, esse amor transborda e vira toda a emoção do rádio que a gente ouve através das narrações, através dos programas que ele apresenta, das coberturas especiais que ele faz. Então é um camarada que sempre procura a excelência no que tem, no que está trabalhando, e é importante demais. É um braço assim fantástico que Raquel tem aqui para ajudá-la a conduzir as coisas que são importantes aqui na 100.5. Então, isso é muito bom, e é sempre bom a gente festejar quem é bom, quem realmente quer o bem, quem realmente é de bem, e a gente tem realmente, claro, que mandar toda a energia positiva. Ligação no ar, alô?
9: Oi,
1: seu Luiz. Oi, seu Luizinho. Eu já disse a você que você me chama. Buzinho. Buzinho.
9: Eu quero dar os parabéns só pra quem? Pra o Garotinho aí, né? O Marqueróis.
1: Acho que ele tá ouvindo.
9: E também
1: que
9: tá de parabéns também é Frau Baroja, né? Parabéns para o Frau Baroja.
1: Renato.
9: Renato Baroja.
1: É.
9: Parabéns para o Renato Baroja, que já tá se repetindo muito.
1: É irmão de Raquel Maroja.
9: E também um abraço, né? Feliz, né? Pra Raquel Maroja também, né? Parabéns para toda a família Baroja, né? E que a Darcy é bem muitos anos. E parabéns para o Garotinho Marqueróis. E parabéns para toda a família Baroja. Que Deus abençoe. E até segunda-feira. Valeu,
1: Bilzinho. Obrigado pela participação. 100.5-3229-1005. O telefone está liberado para você participar aqui na 100.5 AFM Líder. Ligação no alô, hein?
10: Alô?
1: Oi, Luiz.
10: Alô, mano. Ô, mano.
1: É Luiz.
10: É Luiz.
1: Mas mano tá levando.
10: Os parabéns pra Omar Caróis.
1: Muito bem.
10: Omar Caróis é uma pessoa muito importante. É um cara. É amigo. Omar Caróis é um amigo. Eu conheço Omar Caróis. Eu ia aí pro programa do Brega à tarde. A gente brincava tudo, o Macaé é um amigo. Eu quero dizer ao Mar que Jesus abençoe ele, toda a família dele, e que dê muitos anos de vida. Ao Milão aí, ao Macaróis, e tudo que o Macaróis não conseguiu até hoje, e que o Senhor possa ir dar ao Macaróis. E o Elohim, Papai do Céu, Pai Elia de Padre, o Urso de Tibiri, e muito. Obrigado.
1: Valeu, Luiz. Valeu. Valeu, obrigado pela tua participação aqui na 100.5, a FM Líder. É isso, muita gente parabenizando Osmar Queiroz, não é à toa não, né? Porque ele fidelizou esses ouvintes, ficaram fiéis ouvintes de Osmar Queiroz e acompanham em todos os projetos que ele faz, porque Osmar fez a extensão da sua casa aqui na 100.5. E todo ouvinte da 100.5 é um familiar de Osmar Queiroz. Ele faz aqui pensando justamente dessa maneira. Quando você vai conversar, Osmar, não é bom a gente fazer assim, assado? A primeira coisa que ele diz é: o ouvinte vai gostar? Será que o ouvinte está acostumado a isso? Olha os nossos ouvintes, não podemos perder os ouvintes que a gente já tem. Então sempre está nesse trabalho para manter a qualidade que vocês gostam, a programação que vocês gostam aqui na 100.5. Ligação no Alô, né?
11: Oi.
1: Oi.
11: Renato Maroja é irmão de Raquel e de Roberta, né?
1: Irmão de Raquel, Roberto e Ricardo.
11: Não é filho de Dona Stefânia?
1: Tudo filho de Dona Stefânia, graças a Deus.
11: Rapaz, que Deus abençoe ele, né? Renato Maroja, né? Essa família maravilhosa. Família Maroja, uma história, né? De fazer o bem, né? De olhar a quem? O eterno prefeito Severino Maroja, também Dona Stefânia, né? Que é eterna deputada, que honrou o seu mandato de deputado estadual, né? E muito feito Santa Rita, a região. São pessoas que fazem o bem, fica sempre na memória, né, das pessoas. E aí, gente ruim não, gente ruim passa logo. A pessoa só lembra dele com cuidado, né? A família Maroja aí, né, o eterno prefeito Severino Maroja, a eterna deputada Stefânia Maroja, né, que graças a Deus está aí entre nós. Saúde, felicidade aí para Renato Maroja, viu? Não só hoje, mas todos os dias da vida dele. Que Deus abençoe a toda a família Maroja, em especial hoje, Renato Maroja. Valeu, Luiz. Um abraço, meu irmão.
1: Valeu, valeu. Obrigado, João. Um grande abraço para você, para sua família, para todos que estão ouvindo a 100.5 FM Líder. O nosso Elias do Padre mandou outro áudio, tá? Hoje ele tá afim de falar.
8: Oi, Mano Costa, Luiz Vieira. Eu quero mandar um abraço aí para Renato Maroja. Esse rapaz legal, que atende a gente bem, né? Quando a gente chega no engenho de forró, e ele atende a gente maravilhoso. Eu quero desejar tudo de bom, tá? Pra ele, e que Deus abençoe ele, viu? Em nome de mim, de Elia, Teca, Marinha do Relógio e Dona Maria Cardoso.
1: Eu pensei que ele ia falar Aniba também. O telefone funcionando, mande aí o seu... Mande a sua mensagem através do 988-12-1005. Deixa eu ver aqui quem é aqui. Ah, o irmão. Irmão, não pode comentários políticos, viu, irmão? Desculpa aí, você mandou aí fazendo um comentário sobre uma atividade política. Desculpa aí, mas comentários políticos relacionados à atividade política não pode. Já tem que estar no período vedado. E na rádio não pode. Pode botar nas suas redes sociais, pode botar nos grupos de WhatsApp que você participa, mas aqui na rádio não pode de maneira nenhuma essas atividades. Deixa eu ver o que Elias mandou mais uma, deixa eu ver.
12: Como é que eu digo?
8: Oh, meu Deus.
1: Ah, estão gravando, estão testando ainda. Ele Tequinha. Tá joia. 3229-1005, 2 minutos para as 6 da noite. Vamos ao intervalo comercial e já a gente volta com mais participação do povo. Deixa eu ver aqui, liberar a linha, deixa eu ver se tem gente. Então tá liberada a linha. Você já pode ligar, ficar aí na vez e já fala no ar com a gente aqui na 100.5.

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2: Agora são 18 horas e 3 minutos.
3: 6 da tarde, mais 3 minutos. Boa noite pra quem presta, boa noite pra quem tá ligado. Olha, mano, o Elias Nascimento hoje tá com a gota. O Elias Tavares. Hoje eu encontrei Elias Nascimento, por isso que eu falei o nome. Um abraço pra ele.
2: Você mandou os parabéns de Renato Maró já?
3: Já mandei. E o pessoal tá mandando junto também. E hoje eu encontrei Elias e a alma.
2: Djalma?
3: Djalma. Alma gêmea dele, lá em Carlinhos do Adesivo, que eu mando um abraço para o nosso Carlinhos do Adesivo, ligado com a gente, sempre
2: nosso
3: amigo.
2: Nosso pequeno Carlos.
3: Rapaz, o grande Carlos. Chamo de Carlão porque só vai por lado. Não, ele não cresce para cima, só cresce por lado.
2: Não, mas ele tá no Monjaro.
3: Não, perdeu, tá tudo gordo, tá gordo de novo.
2: Ele voltou,
3: hoje.
2: Foi?
3: Hoje ele voltou. Quando eu vi ele hoje, eu digo, rapaz... Eu acho que pode ser camisa antiga, né? Tava muito folgado.
2: Pode ser camisa antiga.
3: Aí eu tava meio gordo ele hoje. Mas acaba um menino voltando.
2: Desenrolado.
3: A empresa cagota, moendo. Material de campanha de todo tipo, de todas as chapas, de todo mundo. Não tem barreira pra ninguém, não. É trabalho e mais trabalho ali.
2: Show de bola.
3: Elias do Padre, diga de novo o que é agora.
4: E vou mandar um abraço pra esse homem que tá completando
3: Tequinha. O ano. Sabe nem quem é homem.
4: É da família de Maroja, a pessoa de bem.
2: Renato, menina.
4: É Maria Cardoso, mãe de Maria e do Elógio.
2: Ah, essa é mãe.
4: Amiga de ali do padre, de Teca, que é minha filha. Tudinho tá mandando parabéns pra Tudinho.
2: Dona Maria Cardoso, tão
3: prazer,
2: falada Maria
3: tão
2: Cardoso.
3: Falada, né? O pessoal manda tanta luz pra ela.
2: É.
3: Olha aí, um abraço grande, Ana Maria Cardoso. Vamos ver mais um áudio aqui. Vamos lá. Djalma pintou.
2: Ele gravou abafado e não sabe.
3: Eu acho, Djalma, que quando você gravou, você tava...
2: Eu acho que tá no travesseiro, na almofada, né?
3: Ou com a mão na frente do microfone, né? Aí, da águia. Vamos ver aqui uma... Um áudio que tem, um camarada mandou uma foto do carro da Energisa, vamos ver.
5: Boa tarde a toda a Rádio 100.5. Eu quero agradecer, viu, o atendimento do pessoal da Energia.
2: Olha aí!
5: Eu fui lá na cerca do aeroporto colocar a lâmpada nos postes.
2: Olha, você não disse que a prefeitura estava quebrada, seu falador.
5: Quero agradecer o pessoal da Energia e da Prefeitura de Santa Rita.
2: Lucimar.
5: E atendente Verônica aí, viu? Que
2: olha
5: foi
2: aí.
5: Muito prestativo aí no atendimento, viu?
2: Lucimar.
5: E quero agradecer a 100.5
2: pelo
5: apelo aí, viu? Muito obrigado. Boa
2: Ele
5: noite
2: ligou
5: a todos.
2: Pra casa da Prefeitura
5: Valeu,
2: tá quebrada, que não troca uma lâmpada, não sei o quê. Foi.
3: Eu agora...
2: disse que quebrado o quê? Tá assim, mano, Costa, tá quebrada. Mas que bom. Parabéns, Lucimar, por ter ligado e ter avisado. Assim, não é parabéns assim, como é que eu posso dizer? Pelo trabalho o trabalho da própria Verônica, para ela entender que a demanda que ela captou aqui e enviou para o departamento de iluminação foi resolvido, fazer esse encontro, né, de dados, esse encontro de contas. Então, muito bacana, viu, da sua parte, você ter ligado para fazer esse reconhecimento, até para a nossa Verônica também entender que o trabalho dela é um trabalho bem feito, um trabalho muito competente.
3: É um
2: abraço
3: time,
2: pro
3: né?
2: Lucimar, abraço pra Verônica e pro Robertinho, que foi lá executar o trabalho.
3: É um time, né? E cada um na sua posição e vão fazendo gols.
2: É inclusive um local que o Lucimar comentou no dia, é um local onde inclusive já morreu, já faleceu. Eu acho que num acidente de moto, né, Lucimar? Daqui a pouco ele mandou outro áudio.
3: Pela foto
2: Num cidadão, de um profissional do SAMU que morreu no local, próximo a esse local onde estava escuro, ele chamando a atenção pra isso. Por conta do local que é perigoso, é um local ermo e tal.
3: É pela foto, não tem residências ao redor de onde
2: está trocando. É perto do campo da Macaxeira.
3: Olha aí.
2: É.
3: Então é ali naquele...
2: Perto da cerca do aeroporto. Isso.
3: Né?
2: Na localidade, segundo o Lucimar, já faleceu uma pessoa já.
3: Com certeza várias ali naquele lugar, viu? Vamos lá, mais um ouvinte.
6: Amiguinho também tá ligado, viu, Luiz?
3: Amiguinho, tá ligado.
2: Amiguinho.
6: A W da padaria tá ligado. Os irmãos Guarabira estão lá em cima jogando dominó.
7: Do carro da
6: Energisa. E aí, vereador do colégio.
7: Boa tarde a toda a Rádio 100.5.
6: Tá ligado também, viu?
7: Eu quero agradecer, viu,
6: mano?
7: Do pessoal da Energia.
6: Lá debaixo do viaduto, lá não botaram ainda não a reunião. O refletor tá apagado, tem dois refletores.
3: Embaixo do viaduto.
6: Viu? Passei lá ontem, eu vi, tá tudo apagado. Só tem duas acesas só. E vai daqui pra lá, que vai pra entrar pra Tibiridô e tá apagado. Os dois refletor. Isso aí todo dia aí pra mandar ajeitar. Só tem dois do lado de lá. Refletor ligado, só tem dois. E tem dois queimados. Refletor debaixo do viaduto. De Tibiri. Boa noite, Luiz Vieira. Tô ligado, viu? Na medida de Santa Rita.
3: Valeu, amiguinho. Obrigado pela participação. Amiguinho. Agora o Djalma mandou outro. Agora mandou direitinho. Quer ver? Vamos lá.
8: E ó, apitou.
3: Olha aí.
8: Luiz Vieira. Mano Costa. E ó, apitou. Desculpa agora aí da faia aí, viu?
2: Relaxa.
8: Deus abençoe todos os ouvintes. Vocês aí da rádio, da bancada. Stefano da Amaral, Stefano Amaral. E os meninos estão completando ano, né? Deus abençoe todo, família, viu? Fique com Deus, boa noite e um bom final de semana.
2: Valeu, Djalma.
3: Valeu, tá. Djalma.
8: Na escuta.
3: Valeu, Djalma é um amigo que faz questão de sempre participar.
2: Sempre participar, verdade. Desde o início do Conexão Líder, que Djalma participa religiosamente.
3: É uma das pessoas que motiva a gente vir, né, nesse compromisso, porque tem pessoas que estão esperando, que gostam, que participam, isso é muito bom. É bom demais. O nosso amigo Ivanildo, vamos ouvir.
9: Boa tarde. Eu gostaria de aproveitar aí, já estão falando em lâmpadas, e eu acredito que vocês têm aí a data mais ou menos que eu solicitei aqui para em frente à estação ferroviária, e num poste que tem aqui ao lado do Chico Esportes. Além do poste que tem na praça, que está apagado. Agora melhorou um pouquinho que botaram novamente o refletor na estação. Fiz a solicitação para que mudasse a posição do braço desse poste da praça, né, botando ele para a lateral,
2: praça, né,
9: em vez de estar de frente para a estação, direcionada ao prédio da estação, colocasse assim para ao lado do muro, puxando para o lado do muro, que dá mais iluminação. Mas até o momento não vieram, né? Tá. E também pedi para colocar lá na rua que eu moro, lá próximo, na rua 4 de outubro. Tá, ali próximo ao bar do Edmilson. Então, faço mais novamente esse apelo, que até agora eu não fui atendido com relação a aqui à praça. Né? Já fui atendido outras vezes, mas essa vez agora está demorando muito. Então, sugiro até que quando vieram botar na Doutor Pedrosa, é uma área de centro. Então, se faça uma programação por bairro, centro, digamos, não tem 100 lâmpadas para se colocar no centro. Então, faz um levantamento de todas essas, se faz uma área só neste dia. Então, essa fica a minha sugestão. Faça por área, não fico salteando, não, pelo amor de Deus, porque saltear demora mais. Eu acredito que por bairro a produção vai ser melhor. Tá? Essa é uma sugestão.
3: É ótima sugestão, Ivanildo, mas o momento agora não é de trocar lâmpada, é de implantar a iluminação de LED. E para implantar a iluminação de LED, troca o braço, troca o fio, troca o fotocélula, que é tudo de outro modelo, né? De outro tipo. Então, realmente, é um trabalho mais difícil, por isso que não existe essa agilidade, né, para se resolver esse problema. Ligação no alô, hein? Alô?
2: Olha, fala, cacheiro viajante.
10: Começa, viu, Mano Costa e Luiz Vieira? Começa a Taça das Favelas, viu?
2: Taça das Favelas. Vai ser jogada onde aqui?
10: Já agradecer aí a Secretaria de Esporte, né? Cedeu o estado de Teixeirão pra fazer. É aqui no Teixeirão, viu, Mano Costa? Amanhã, a partir de 8 horas da manhã. É o dia todo, né? É sábado e domingo. É uma competição que é tradicional, viu? Essa competição e Santa Rita está sendo escolhida para fazer essa Copa das Favelas, entendeu? E depois o time campeão vai para o Rio de Janeiro, viu? Muito importante, né? Já mandar um abraço aí para Cid, né? Faz parte da secretaria. Cara, o time campeão vai para o Rio de Janeiro, viu? Muito importante, né? Já mandar um abraço aí pra Cid, né?

0: né, concorrem com os melhores radialistas de futebol. Nosso amigo Magrão, Magrão é um do colégio. Lhe abraço e dá os parabéns a você. Você merece. Nosso amigo Vanja Batista, o pessoal todo, desejando muita saúde, muita paz. E você, é isso tudo aí, porque é sua humildade, seu carinho em pé no chão, entendeu? E atende os ouvintes bem. Tá do lado daqueles ouvintes. Se não fosse a 100.5, que seria desse povo que precisa aí, Mano Costa e Luiz Vieira? 100.5 ajudou muita gente, entendeu? E hoje, uma data especial para nosso amigo Osmar Queiroz, viu, Luiz Vieira? Eu boto os parabéns aí para o Osmar Queiroz. Heriberto mandou um abraço para ele. Toda a família da Dona Terezinha, os filhos, tudo aí da Ótica Luca, mandando um abraço para nosso amigo Garotinho, que tem aí a parceria aí com o nosso amigo Osmar Queiroz. Nosso amigo Bandeira Cabral também mandando os parabéns, entendeu? Irmã Josa, são pessoas que é 100% 100.5. Sexta Educadora, Leandra, tem confecção, em pertinho da 100.5, o rádio é ligado. Tá tudo mandando para a próxima. E demais, amanhã, 8 horas da manhã, vou estar presente lá, Taça da Favela.
1: E Luciano?
2: Ei! Lulu!
1: Luciano!
0: Amanhã, tá naquela, tá lá da Frau Ibiro, tá lá em Tibiri, tá lá atendendo o povo, né? Melhor secretário de Santa Rita, é nosso amigo Luciano, viu? E ele deixou no cego não, viu, Mano
2: Costa? Não, é verdade, é tudo verdade.
0: Não deixou no cego não, é verdade, velho.
1: Esse aí você não tá ganhando não, isso aí é verdade mesmo.
0: O cara é papão, eu posso ruim. Todo dia passou a Santa Catarina, eu vejo, velho. Todo dia é Luciano tá lá, velho.
1: Tu compra galinha todo dia, é?
0: A saúde você sabe que não é brincadeira, não.
1: Tu compra galinha todo dia, é, Veraldo?
0: É geral, ui. Alguma pergunta pra ele, aí? Quem manda um abraço pra você, Mano Costa, aqui.
1: Vai se embora, quer saber?
0: Nossa amiga Maiotia, viu? Manoelinho, manda um abraço pra você, um abraço pra nossa amiga Aranha, né? Todo dia tá ligadinho. Um abraço pra Neirinho Fumê. Ele tá no longe, viu, Mano Costa?
1: Oh, é.
0: Neirinho Fumê, o luxo.
1: Já me comprou.
0: Meu filho tá no tesouro, das irmãs.
2: Tô lá lendo o jogo, ó.
1: Já me comprou.
0: Ele tá de parabéns, nosso amigo Neirinho Fumê. E demais, um abraço, boa noite, Costa.
2: Valeu. Cacheiro viajante.
1: Valeu, Everaldo.
2: É o mascate.
1: Rapaz, o bicho tem a manha, viu?
2: Ele tem uma maleta pra vender de tudo.
1: Ele tem a manha.
2: Ah, cagota.
1: Mais um áudio aqui, vamos lá.
3: Boa noite a todos do estúdio. Aqui é Marinha, passando pra agradecer pelo carinho com minha mãe, Dona Maria Cardoso. E quero aproveitar pra mandar uma boa noite especial, um final de semana abençoado pra todos os ouvintes, João Batista, Bilzinho, Severino Propaganda, Mariquinha da Rodoviária, Paulo da Par, o Isso de Tibiri, são muitos, né? Everaldo da Rua do Colégio, a esposa dele, Graça, minha mãe, que não perde o programa de vocês, é o Radinho, perde o vida, Elia do Padre, a minha irmã Teca. Aí é caso sério, Elia do Padre e Teca. Deus abençoe a todos,
2: caso sério.
1: O engraçado é que ele fica os dois futricando, né?
2: Futricando o dia todinho, é.
1: Fica armando, fala isso, faz isso.
2: Esquematizando.
1: Parece duas crianças, vai. Dois adolescentes.
2: Falar, ensinando outro o que vai dizer.
1: São dois adolescentes.
2: É, desse jeito.
1: Bom demais, viu?
2: É.
1: Essa rádio é maravilhosa por
2: conta desses. É, demais.
1: Esses vínculos.
2: E Elias.
1: Muito bem. Temos mais um áudio aqui, nosso amigo Nan. Vamos lá, Nan.
4: Boa noite, Luiz Vieira. Boa noite, Mano Costa. Viu? Já sabe, né? Aqui do Las Vegas Clube aqui, viu? De Miss Dilda aqui, viu? Ligadinho aqui no Conexão Líder. Quero deixar uns abraços aí pros irmãos Guarabira, pra Lambu da Casa Pio, o Zé o Vigilante, o Dudé, o Paulinho da Pai, o Bilzinho de São Miguel de Itaipu, o João Batista também de São Miguel, viu? E o Wilson de Tibiridoi. Todos ligadinhos no Conexão Líder. Mano Costa e Luiz Vieira. Aquele abraço.
1: Valeu, Nan. Obrigado pela participação. Olha, nosso amigo Ivanildo, a nossa rádio escuta, Verônica Mota, pediu para você dizer no ar, mandar mensagem aí, o endereço da sua casa, que você falou da iluminação da estação.
2: E falou da rua dele, verdade.
1: Aí falou
2: verdade.
1: Lá na minha rua, né? Mas não disse qual era a rua e qual é a casa.
2: Se fosse a de Gilson, já sei qual é a de Gilson. Gilson já falou tanto, ligou tanto das vezes que

0: pedia para tirar o entulho, que eu decorei. Monsenhor Severino Pires Ferreira. Adigilson. Então, mas aí, a de Ivanildo ele realmente não disse, não.
1: Faltou Ivanildo dizer.
0: Manda, né, aí, Ivanildo, o áudio com o teu endereço e o número da casa onde o poste está situado, que é para a Verônica pedir o serviço lá.
1: É, muito bem. 3229-1005. O telefone está liberado, limpinho, leve, livre e solto. Também liberado aqui o nosso WhatsApp. Tu tem aí a informação da saúde?
0: Da saúde é a da vacinação.
1: Da vacinação?
0: Da vacinação. O dia D de vacinação, que começa amanhã. Aliás, começou hoje, né, na zona rural. Ana passou pra gente, Ana Tereza Lins, é a coordenadora da Atenção Básica.
1: Ah, eu pensei que tinha um áudio também desse.
0: Não,
1: mas
0: não.
1: Mas informação
0: não,
1: que você
0: não, o áudio, Jaceline me mandou aquele da carteira universitária, do transporte universitário. Que a moça até falou, a pessoa que gravou, disse até que a procura tá baixa, né? Então você que é estudante universitário, que meu amigo, já deu tanta confusão, tanta briga esse transporte, porque tinha muita gente. A gente estranha que a procura está baixa agora. Né? Engraçado, né?
1: Agora chegou a data de receber as carteiras, minha gente. Vamos
0: então,
1: buscar.
0: Então, você, estudante universitário, que faz uso do transporte universitário aqui em Santa Rita, nada mais justo que você ter sua identificação. E aí, um dos gargalos, eu vou já falar da vacinação, mas se o Bom Luiz tocar no assunto, se nós pararmos aqui para buscarmos na memória, às vezes que nós trouxemos os problemas registrados com o transporte universitário, a superlotação, e aí era denúncia, todo dia uma denúncia diferente. Jackson mandou mudar todos os ônibus, trocaram os ônibus, aumentou o número de ônibus para não superlotar e passaram a identificar os usuários. Por que, Luiz? Tinha gente que estava pegando carona no ônibus.
1: Não era estudante.
0: Que não era estudante, lotando o ônibus. Causando, levando os estudantes a denunciarem a superlotação. Olha a engrenagem. Como funcionava.
1: Aí o estudante não quer entrar em confusão, acaba não dizendo pessoas estranhas.
0: É. Exato. Né? E aí denuncia a gestão.
1: Fica para
0: a
1: gestão.
0: Porque tem pouco ônibus, porque tem aí reclama do itinerário, diz que está super lotado, aquela coisa toda. Ok. Problemas existem para serem solucionados. O que é que o prefeito Carol Alves, que é a secretaria de administração, que é quem gere o transporte universitário? Vamos identificar os estudantes usuários do transporte. Tanto é que a galera aí chiou por conta da carteirinha, mas a carteirinha saiu. E agora é hora de renovar essa carteira. São novas carteiras que serão distribuídas para os estudantes que são cadastrados no transporte universitário, aqueles devidamente matriculados ou que têm a declaração do curso de que está cursando, né, as suas cadeiras. Enfim, você já entendeu o que eu quis dizer. Os estudantes que são estudantes de fato. Os
1: que frequentam aula.
0: Exato.
1: Mesmo.
0: Só vai ter acesso ao transporte quem está identificado com a carteirinha. Aí a gente escuta esse áudio da Secretaria de Administração, enviado aqui pela SECOM, daqui de Santa Rita, dizendo que a procura está baixa. Então vai entender. O prefeito dizendo, está aqui os ônibus, usem. Identifiquem as pessoas que usam e fiquem à vontade. Vão usar o transporte universitário. Aí o estudante tem o transporte universitário. Aí agora, na hora de se identificar, não vem fazer uma carteirinha, minha gente. Então, por gentileza, habilitem-se, dignem-se a se dirigirem até a Secretaria de Administração, renovarem lá o cadastro, atualizar o cadastro, fazer a emissão da carteira, que é para poder ter acesso aos ônibus, porque daqui a pouco, Luiz, começa a onda de denúncia. Lógico, não, nunca, sem jamais, obviamente, generalizar. A gente sabe onde estão os pontos nevrálgicos nesse grupo de estudantes, aqueles que aqui e acolá vão se habilitar a fazer denúncia, conhecida história do carro de som, que estudantes utilizaram carro de som, passaram um sábado inteiro esculhambando com o prefeito por conta do ônibus. Então a gente sabe que tudo isso se torna injusto à medida que o prefeito renova a frota, aumenta a frota, identifica os estudantes para garantir a esses estudantes o seu lugar no ônibus e segurança para fazer a sua viagem de ida e de volta. E na hora do estudante fazer a parte, alguns fazem, outros não. Então, por gentileza, quem ainda não fez, vai e faça, que é para continuar usando o transporte, para depois não aparecerem denúncias como aquelas que a gente sabe muito bem quem foi que patrocinou, viu, Luiz?
1: Eu lembro que foi feito o planejamento pelo pessoal da prefeitura para fazer o cadastro num sábado, para não atrapalhar aquelas pessoas que trabalham. Sim. E que vão para a escola normalmente. Mas no outro dia teve tempo, tá? A galera teve um tempo de protestar, de achar ruim, de reclamar.
0: Sábado, no trio elétrico de Santa Rita, para cima e para baixo, esculhambando Deus e o mundo, quando simplesmente a gestão estava dizendo que só queria que se recadastrassem, apresentassem a documentação, fizessem o cadastro devido para usar os ônibus. Pois acharam ruim, foi isso.
1: Pois é. É essa questão. É público, é meu, mas só que não pode extrapolar, né? Porque tira o direito de outras pessoas.
0: Exatamente. Né? Exatamente.
1: O direito isso. É a vez de outras pessoas.
0: Quanto à vacinação, hoje na zona rural, nossa Ana Tereza passou para a gente ontem, a gente veiculou o áudio aqui. Hoje já rodou toda a zona rural a vacinação. E amanhã na zona urbana, toda a zona urbana de Santa Rita, um ato será realizado para abrir oficialmente o dia D de vacinação lá no estacionamento do Hospital Infantil, com a presença das autoridades locais, prefeito, o prefeito Jackson, o nosso Luciano Alvino, os diretores e coordenadores da saúde de Santa Rita e representantes da saúde do Estado, da Secretaria de Saúde do Estado e representantes do Ministério da Saúde. Vão dar o pontapé inicial para todo um dia D de vacinação. Então, a atualização da carteira vacinal, a gripe, as hepatites, HPV, uma série de aliás, na verdade, todo, vou chamar de cardápio, mas você vai entender o que eu quero dizer. Todo o cardápio de vacinas estará disponível para toda a população habilitada, ou seja, a partir de 6 meses de idade, né? A criança já pode, né, assim, já pode tomar a vacina. Isso. Eu acho que é assim, né?
1: É, a partir então, de
0: 6 meses. Para cima, adolescente, criança, adolescente, adulto, idoso, todo mundo vai poder tomar a vacina, basta se dirigir a uma das unidades de saúde do município, que estarão todas abertas durante todo o dia. E em dois, além delas, além das UBSs, mais dois postos extras, que são estarão um lá no próprio estacionamento do Hospital Infantil, aqui no centro, e outro posto de vacinação na Praça do Chafariz, lá no Tibiri 2. Então, tem vacina para todo mundo, vacina é vida. Bora se vacinar. Vai lá, Luiz.
1: Eu estava até procurando aqui a matéria que fala sobre o cardápio das vacinas. É um cardápio mesmo. Assim, tem uma grande quantidade de vacinas, uma cobertura completa na saúde do ser humano. E é bom que você participe, que você olhe direitinho aí, vá fazer a sua cobertura vacinal para você ficar em ordem. O nosso Ivanildo mandou aqui, ó, bairro da Liberdade, próximo ao bar do Edmilson. É bom mandar, Ivanildo,
0: o nome da rua,
1: um, né, negócio objetivo. Nome da rua e o número da casa.
0: E o número da casa onde está o poste.
1: Porque eles não vão lá pedir nada.
0: Eu já
1: nada,
0: sei, eu passo, como eu vou, eu faço esse eu corto aqui pelo bairro do Cercado, bairro da Liberdade, para sair ali na Anísio Pereira Borges, para subir para Tibiri, eu vejo, eu realmente, a rua lateral do bar de Edmilson está escuro mesmo. Então, faz todo sentido, enfim, faz todo sentido que eu digo, eu confirmo o que o Vanil está falando. É do lado de Edmilson mesmo, está escuro lá.
1: Pronto, é bom mandar dizer o número da casa, né? Pra...
0: Perto da casa de Adriana nossa
1: Havaí.
0: Aqui.
1: Uhum.
0: Pronto, bem pertinho.
1: Porque, assim, como tem agora o disco iluminação,
0: isso,
1: né? É bom que as informações vão certinhas, completinhas, porque tanto Verônica passa para as pessoas responsáveis e tanto quanto pode cadastrar direto lá.
0: É porque é o seguinte, Vanildo, se for agora quando eu passar, eu vou ver que está escuro. Se os meninos tiverem tempo de virem à noite, vão identificar o local, o ponto onde está escuro. Muitas vezes, o Robertinho começa a fazer esse trabalho de manhã, então passa amanhã, à tarde e à noite. Se cair de virem ao local durante o dia, não vai dar para identificar o que é poste queimado e o que é poste aceso, né? Então ele precisa da identificação da rua e da casa onde está o poste, que é para, mesmo vindo de dia, ele poder fazer a troca da lâmpada. Por isso pede o número da casa.
1: Olha aqui a matéria. O dia D da campanha nacional de multivacinação 2026 ocorre nesse sábado, dia 22 de agosto, data exata da mobilização nacional, embora a busca cite o período em torno de 21/8. Então, tanto faz que seja dia 21 ou dia 28. Estão disponíveis cerca de 20 vacinas do calendário nacional de vacinação, voltadas principalmente para menores de 15 anos. Aí tem aqui as principais vacinas.
0: Vamos lá.
1: Poliomielite.
0: Olha.
1: Tríplice viral, pneumocócica, 20 valente, a pneu 20, meningocócica C e ACW.
0: Pneumonia, meningite.
1: hepatite A e hepatite B, febre amarela,
0: olha aí,
1: HPV, dengue, pentavalente, que é a DTP, HIB, HB, IDT, difteria e tétano.
0: Olha aí.
1: Essa pentavalente.
0: Bom demais. É, pra cinco, né?
1: É, pega as cinco, cinco
0: problemas.
1: Numa vacinada só.
0: Bom demais.
1: Varicela e rotavírus, BCG e tuberculose, Covid-19 e influenza.
0: Bom demais, bicho.
1: É, a única recomendação é leve a caderneta de vacinação.
0: Para atualizar.
1: E um documento de identificação, os profissionais de saúde vão avaliar o seu histórico e aplicar as doses em atraso. Eu só não vou lá porque, infelizmente, eu já saboreei todas as... Rapaz, 20 vacinas, já pensasse?
0: É bom demais. Essa pentavalente aí, demais, eu toparia, viu? Vou mentir.
1: Eu entrava nessas 20, faz de conta que eu não tomei nada. Mas como eu tenho comorbidade, eu tenho que estar sempre colocando essa questão da vacinação em dia, né? Então...
0: Muito tempo dizia-se que eu não podia tomar a da gripe, porque tem a questão da proteína do ovo e não sei o quê. É. Aí uma médica, a doutora Juliana, desmistificou, disse ao contrário, você deve tomar. A partir disso, então, desde 2021, até 2021 eu não tomava vacina, porque eu tinha uns médicos que me acompanhavam que diziam que eu não podia tomar de jeito nenhum por conta da proteína do ovo. Aí vem a doutora Juliana, desmistifica tudo, desde 2021 para cá, todos os anos eu tomo a vacina da gripe.
1: Eu fui me vacinar com a enfermeira amiga nossa numa das atividades do governo do estado, e eu fui perguntar a ela, né, qual é a vacina que é contraindicada, porque eu tenho diabetes, tenho pressão, eu tenho um CID, código de identificação da doença todinho. Aí ela disse, estica o braço, deixa de frescura.
0: Bota pra cá, deixa de putaria.
1: O que não é indicado não vem pra rua pra matar o povo, não. Então meto a bronca.
0: É isso. Vacina é vida.
1: É. Temos que tomar. O Ivanildo manda um áudio aqui, vamos lá.
0: Bora.
2: Eu realmente não passei a informação completa, mas Bairro Liberdade, Rua 4 de Outubro.
0: 4 de Outubro.
2: Próximo ao Bar de Edmilson.
1: Rua 4 de Outubro, próximo ao Bar de Edmilson. Pronto, certo. Aí tá fácil demais, viu?
0: Agora, né, facilitou tudo, verdade.
1: Pode mandar a galera correr pra lá e botar a lâmpada que o Ivanildo vai agradecer muito. 6:30, vamos ao intervalo?
0: Bora.
1: Intervalo rapidinho, a gente volta já com mais.

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2: Agora são 18 horas e 36 minutos.
3: Faltam 14 minutos, falta 14 minutos?
2: Não, 24.
3: 24, ah, então tá macio ainda, já tá leve.
2: As alamedas
3: estão vazias. Estão vazias ainda. Você quer ir embora, vá agora, viu? Aquela turma que fica escondida querendo lhe pegar.
2: As periferias ainda estão calmas.
3: Estão calmas. Chegam relatos aqui que algumas atividades políticas de políticos que se dizem de Santa Rita estão...
2: Vai, então, pra gente ver o que esse povo bacana anda fazendo.
3: Estão esvaziadas.
2: Yeah.
3: Diz que estão aí, tem uma galera aí, da pessoa que... ela tá fazendo, botando adesivo ela em uma pessoa só, porque não tem outra pessoa pra, que suporte estar perto.
2: Tá na testa, nas costas.
3: E tá boiando adesivo, viu? Tá boiando adesivo. Rapaz, hoje à tarde, no começo da tarde eu tava por aqui, e Marcelo José tava chegando, aí a gente comentei com ele aquela tese que a gente tava aqui falando sobre a candidatura de Panta, e que ele vai empurrar com a barriga até o tribunal... Aquilo que a gente comentava.
2: Sim.
3: E ele falando que realmente 15 dias antes do pleito pode mudar e na urna não vai aparecer a foto do candidato que foi impugnado, né?
2: Isso, são 20 dias,
3: até
2: 20 dias antes do dia 4.
3: Vai aparecer a foto do novo candidato.
2: Do novo candidato, exatamente.
3: E eu conversava com ela, com o Marcelo José, e perguntava: Marcelo, você não acha que isso seria uma estratégia para poder ficar com o fundo eleitoral e impulsionar uma outra candidatura? Porque quem pega o fundo eleitoral não precisa pegar, passar o dinheiro todinho para outra pessoa, é só botar a foto dele junta e... Tchau,
2: não, e outra coisa, o tempo que a campanha dele está na rua terá, vai gerar uma prestação de contas, né?
3: É.
2: Porque, tipo, a campanha dele nesse momento tem CNPJ.
3: Isso.
2: Se for sendo impugnada, no caso, em sendo, estamos falando com um si bem grande, se for impugnada, a candidatura é encerrada e a conta do CNPJ também. Só que até aquela data, tudo que foi utilizado naquele CNPJ vai ser prestado contas, né?
3: Rapaz, eu tava pensando, se ele conseguisse pelo menos vislumbrar que teria a capacidade
2: de reverter
3: esse problema dele, ele estaria andando, soltando fogos em Santa Rita e passando por cima da galera e assim, superior como ele é, né? Iria estar reinando. Se ele pudesse,
2: Luiz, se,
3: imaginasse
2: se Emerson,
3: que fosse...
2: Se Emerson tivesse certeza, eu disse aqui ontem, disse outras vezes, e aí só para arrematar, se Emerson tivesse a plena certeza absoluta, certo, de tudo, de que iria até o dia 4 de outubro, de que chegando o dia 4 de outubro fosse votado e que seus votos fossem validados, porque se mesmo Emerson chegando o dia 4, sendo votado e os votos dele forem invalidados, vai alterar toda a rodada, todo o coeficiente do da Federação União Progressista.
3: Porque ele faz parte da cauda, né?
2: Exato.
3: Então serão votos a menos.
2: Exatamente.
3: Para fazer mais um
2: então,
3: deputado.
2: Além, são dois fatores. Primeiro, chegar o dia 4 como candidato e ser votado. E o segundo é esses votos que entrarão na urna serem validados. Porque se forem invalidados, ele prejudica, inclusive, até a questão das duas vagas que a Federação tem como garantidas, que são as eleições de Agnaldo Ribeiro e Damião Feliciano. Então, é pensando nisso...
3: Eu acho que ele não chega lá, não, porque a
2: não,
3: Justiça...
2: Não, eu acredito que não, porque...
3: A Justiça já está dando prazo justamente para barrar essa questão de estar tá segurando um nome que não vai servir para nada e incitando o eleitor, né, e tentando fazer uma campanha que não existe,
2: verdade.
3: Se Emerson
2: tivesse certeza que está... juridicamente seguro, ele seria candidato a deputado estadual. Essa é a verdade.
3: E ele estava agora, usar e fazer, subindo, descendo, soltando fogos, rindo da cara do povo, porque é assim que se comporta. Mas, boa sorte, né? Eu não torço para o mal de ninguém, porque eu não quero que volte para mim. Eu sei que aqui se faz, aqui se paga, e eu, Deus me livre, quero me meter em coisas... dessa natureza de ser ruim com as pessoas, de tratar mal e de desejar o mal. Eu quero desejar o bem, que todos sejam felizes. Tem um áudiozinho aqui, vamos ouvir. Vamos ouvir.
1: Boa noite, mano. Boa noite, Luiz. Passando aqui para lhe desejar um bom final de semana, viu? Tranquilidade total, paz, alegria. E tudo de bom. E bom descanso para vocês, tá bom? E enquanto essa situação que você falou sobre a boia, né? Dos adesivos, eu acho que cada um paga pelos seus erros. Quem planta, colhe. Aqui ninguém deixa de dizer assim, eu não conheço, não sei como são suas práticas, não sei quais são as suas atitudes, porque quem disser que não conhece, engana-se a si mesmo, né? E a gente sabe, não é verdade? Então que pague pelas suas incompetências. É isso aí, mano. Um abraço, tudo de bom. E que Deus abençoe.
2: Grande Gilson, um abraço, meu irmão.
1: Um abraço para o nosso amigo Lula de Marco Moura, doutor. Grande doutor Raiz.
2: É isso aí.
1: Um abraço, meu irmão.
2: Grande
1: Lula. Bom.
2: Rapaz, eu tenho que ir lá pegar uma prata coloidal com o Lula, bicho. Ele mandou ir lá. Ele passou por um bocado e disse, disse que desinflama o corpo. Acaba emagrece. Disse, olha, a prata coloidal disse que é um milagre. Aí o Lula disse, venha buscar sua garrafa, teste. Me diga como foi. Depois é que a gente conversa. Eu digo, beleza, tá em ordem. Tem que ir lá em Lula.
3: Eu desinflamo, às vezes eu tomo um remédio e desinflamo o corpo. Aí vou ali e compro uma batatinha, 2 quilos. E um refrigerante. Indaiá, pronto, fodeu.
2: Ah, vou todo inflamado de novo.
3: Avostou do trabalho. Tudo jogado fora, remédio, tudo. Vai-se embora. 3229-1005.
2: Aquela coquinha gelada.
3: Rapaz, é de lei. Mas quando as coisas dão certo, aí o cara exagera. Mete a cara como quem tá tomando cachaça.
2: Essa porra.
3: Não, é porque parece que é um gatilho que dá na cabeça do cara assim, eu mereço. Não, peraí, peraí. Por aí
2: mesmo.
3: Eu mereço.
2: Como é aquele meme? Mimimei.
3: Mimimei, é. Peraí, que hoje eu não vou tomar aqui suco, não. Hoje eu não vou tomar aqui suco, não. Hoje eu vou tomar coca. Ave Maria. É bom demais.
2: Sim, aí voltando, só pra gente encerrar. Se Emerson tivesse certeza total, Jane estaria com aquela bela candidatura feminina na nominata de federal, com aquele belo fundo eleitoral para ser gasto numa campanha, para que ela fizesse uma boa cauda para os candidatos a federal, e Emerson estaria navegando em céu de brigadeiro na mente dele, né? Assim, tipo, tá tudo certo no mundo perfeito de Emerson Panta. E ele estaria candidato para deputado estadual, mas... Infelizmente ou felizmente, depende do ponto de vista, para alguns felizmente, para outros infelizmente, Emerson está como federal para garantir que há 20, pelo menos, né, o data final, pelo menos há 20 dias do dia 4, o filho primogênito possa entrar no lugar dele. Isso gera um fato político, vai chamar a atenção do estado inteiro, que o ex-prefeito de Santa Rita teve a candidatura impugnada, que o filho assume sua candidatura. E aí, de alguma forma, vamos dizer que não dê tempo de estadualizar, mas da grande João Pessoa, na região, a gente vai ver o nome do filho exposto, vai ser votado, porque ele vai ter 20 dias para pedir votos para o filho, para federal e para a esposa, para estadual, e aí ele vai poder aferir, né, nesses 20 dias, a sua capacidade de transferência de votos, para saber e medir, poder medir, né, vamos dizer assim, o potencial desse menino, chamar o menino, porque tem o quê? Tem uns 20 anos o menino dele? Por aí, né?
3: Acho que é
2: poucos
3: isso.
2: Anos, né? É um menino. Para saber se o menino... Menino, óbvio, por ser jovem, né? Não é subestimando ou menosprezando, jamais. Até porque um médico formado, espero, ensejo que seja um bom profissional, porque se vai cuidar de vidas, espero que então assim tenha sido preparado para tal. Então, para aferir, para saber... a sua capacidade de transferência de votos nesses 20 dias, sentir o termômetro, né? Assim, a temperatura, a votação seria esse termômetro para saber se pode preparar esse menino para a campanha de 28 para disputar com o Jackson Alvino, viu, Luiz? No papel, o plano é esse.
3: É, mas há quem diga que o prefeito está com as luvas já colocadas na mão e dizendo, venha, pode vir, venha, que eu tô aqui, venha que eu estou aqui.
2: Confirmando a impugnação da candidatura de Panta, a gente tem, enfim, o que a gente vem dizendo, obviamente, que ninguém está falando nada no obscuro, enquadrado na lei da ficha limpa, da ficha suja, lei da ficha limpa, né? O nome é esse, condenado em segunda instância por órgão colegiado, Emerson está enquadrado na lei da ficha limpa, ou seja, está com a ficha suja, portanto, inelegível por 8 anos. nem 28 ele poderia disputar essa eleição. Então, o que restaria à Panta seria buscar renovar a cadeira de Jane na Assembleia em 26 e preparar um candidato para lançá-lo em 28, que seria Jane. Mas aí a gente está vendo a dificuldade de Jane aqui em Santa Rita, apesar de que Emerson jura, nos, assim, de pé juntos, olhando para o céu e dando glória a Deus de que Jane vai ter 20 e tantos mil votos em Santa Rita. Na mente dele isso existe. A gente viu, né, como é que se processam as coisas, a custo de que Jane Panta teve 19 mil votos em 22 e numa realidade de 10.990 e poucos votos em 2018, é que a gente sabe como é que as coisas de fato se processam na realidade, no mundo real. No fantástico mundo de Panta, a coisa é completamente diferente. Enfim, cada um acredita naquilo que quer. Então, resta Emerson agora, tendo todo esse quadro jurídico confirmado, inelegível que realmente está, desde a sua condenação pelo Tribunal de Justiça da Paraíba, pelo pleno do Tribunal de Justiça da Paraíba, inclusive na esfera criminal. Emerson foi condenado a 5 meses de prisão, a gente já falou sobre isso, má aplicação, má versação de verba pública destinada à publicidade no ano de 2017, foi? Eu acho que foi 17 o ano, enfim, a condenação foi por isso, foi por esse motivo. Má aplicação, má versação de verba pública em publicidade. Uma coisa, eu acho que foi, não sei se foi na época da pandemia, enfim. Os 5 meses de prisão foram convertidos numa multa pecuniária em valores, foi medido pela UFIR aqui na Paraíba, né? UFIR-PB, e aí tantas mil UFIRs, enfim, na época. E também a inelegibilidade por 8 anos, por conta de ser o juízo do TJ já um juízo de segundo grau, e o órgão colegiado seria o pleno do TJ, ou seja, o colegiado de desembargadores votaram e confirmaram, na época, a condenação que Panta já tinha na primeira instância. Então, agora resta saber como é que fica esse pedido da PGE, que é a Procuradoria-Geral Eleitoral da Paraíba, que é o Ministério Público Eleitoral, que pede a impugnação dessa candidatura, e a gente vê agora, a partir desse pedido, como as coisas se desdobram até, deixa eu ver, 20 dias antes do dia 4 de outubro, 10 dias, o que? Dá o quê? 10 de setembro? 14 de setembro, né? É. 14 de setembro. Então, até o dia 14 de setembro, teremos um veredito final para a situação eleitoral de Panta para agora, essa eleição de 2026. Enquanto isso, Jane vai levando essa campanha dela até agora com voto casado com Emerson. Muito provavelmente, em havendo a impugnação, no material do Santinho, provavelmente o número deve permanecer o mesmo, né? Para facilitar a memória de quem já está ouvindo de Panta qual o seu número. Muda aí então o material de campanha para o filho mais velho, Naelson Panta Neto.
3: Eu não quero fazer vendaval no barco dos outros, mas até o material de campanha é suspeito, porque ficou um do lado e o outro do outro. Se caso for ter que retirar a propaganda de Panta, é fácil passar só o estilete.
2: Entendi. Não está uma foto
3: colada, os dois.
2: A arte, as fotos não estão fundidas.
3: Não.
2: Estão separadas.
3: Está um do lado e o outro do outro.
2: Entendi. Facilita até a correção.
3: O cara passa ali o estilete, tira a Panta, bota a foto do menino.
2: E vulcaniza a lona, se for o caso, né?
3: São imperfurados em adesivos normais.
2: Sim.
3: E todo esse material, eles estão separados, não estão lado a lado.
2: Entendi. Né? As fotos não estão fundidas.
3: Eu acho que eles erraram muito em não confiar no taco de doutora Jane. Porque o que passa para a gente é a ideia de que eles não confiaram na capacidade dela de poder galgar um espaço maior ou poder caminhar tranquila e livre para a Assembleia. Essa questão toda de se colocar um candidato, de se dividir o voto, minha gente, é lógico que numa casa ninguém paga um favor com 10, 15 votos, de jeito nenhum.
2: Se tiverem 10, 15 votos, 5 para um, 3 para outro. Vai haver essa divisão, né, Luiz?
3: Vai ter que ter. Há essa divisão, né? Em famílias, a gente está sentado, come churrasco, toma cerveja, toma uísque, brinca, tudo mais, mas no íntimo de cada um tem a sua vertente política e tal, né?
2: Sim,
3: sim. E a gente faz tudo para não brigar, para não se meter com esse tipo de coisa, porque é outra coisa, é outro nível, né? Mas tem gente que para de falar com o outro por conta disso. Então, assim, muito dificilmente vai se conseguir que as pessoas estejam gratas a tanto a nível de votar num deputado estadual, num deputado federal, no senador que chegou junto para poder apoiar e ainda no pedido da majoritária. O pedido da majoritária, a majoritária consegue se projetar sozinha, mas o senador, o deputado estadual e o deputado federal, realmente, com um favor que foi feito, ou que poderá ser feito, ou que poderá ser induzido a fazer, né, não se compra de jeito nenhum. Aí fica mais pesado para poder contrabalancear as bases, né? O que perder aqui em Santa Rita, como é que vai recuperar lá fora? Porque as negociações são pesadas. O pessoal está pesado aí.
2: No tocante, quando você fala sobre não ter confiado no Taco de Jana, isso me chama a atenção para uma coisa. Muitas vezes o ser humano, o cidadão, a cidadã, não é um ser político, assim. Todos nós somos politizados, isso é uma coisa. Eu quero falar de sermos agentes políticos, políticos de fato. Muitas vezes o cidadão, no caso da Jane, a cidadã, talvez muitas vezes não é um ser político. E aí, não sendo um ser político inserido no meio político, mostra uma vocação ou a falta dela. Sempre esteve claro, e aqui não vai uma crítica pessoal, mas é uma constatação. Sempre esteve muito claro que, por não ser um ser político, Jane, inserida, uma vez inserida no ambiente político, não teve a vocação, não tem a vocação necessária de ser uma política nata. Talvez fruto de muita construção, de muito treino, de muito media training, na verdade, de muita preparação. Talvez a gente consiga até enxergar uma certa evolução no discurso, na postura, em alguns detalhes que a gente que está desse lado de cá, da visão das coisas, a gente consegue enxergar enquanto evolução de uma pessoa enquanto agente política, do momento em que ela pisa a primeira vez o pé no ambiente político e do quanto ela caminha, de onde ela está nesse momento, nesse tempo de caminhada, do quanto ela evoluiu ou não. Então resta claro que vocação plena, absoluta, para ser um agente política, já nunca teve. Ela sempre teve a força impulsionada por uma administração do tamanho da de Santa Rita, enquanto o Emerson esteve como prefeito. Em 2018, com toda a dificuldade, quando ela debutava na vida pública, a primeira vez como candidata a deputada estadual, teve uma votação que todo mundo sabe que foi uma decepção para todo mundo do campo político do ex-prefeito na época. Já teve menos de 11 mil votos aqui em Santa Rita. Para quem conviveu em 2006 e viu com um eleitorado muito menor do que o atual, ver Marcos Odilon fazer Flaviano Quinto, deputado estadual, eleito só com os votos de Santa Rita, tendo os votos de fora apenas para complementar a sua votação e ir para o coeficiente da legenda do PMDB na época, e a gente vê as votações de Jane aqui em Santa Rita, é que a gente compreende a dificuldade, enquanto agente política, que Jane tem de capitalizar votos. Quer dizer que nem com o poder da máquina, de uma militância gigante reunida em torno da máquina, porque a gente sempre fala, a máquina do tamanho que é, ela tem condições de pôr a militância na rua em razão. E aí vai ser por obviedade de comissionados, contratados e familiares dessas pessoas que estão lá defendendo o seu pão de cada dia, os seus empregos. Enfim, a gente sabe qual é a realidade.
3: São aliados políticos, né? E você faz política com os aliados, né?
2: E aí, quando você se depara com a situação adversa como é nesse momento, sem máquina, na oposição, porque declaradamente hoje são um braço da oposição, o outro braço está na Câmara, com Cleidinha, com Alisson Gomes, que votam com outros candidatos que não são nem Emerson, nem o candidato de Jackson, os candidatos de Jackson. Então, Emerson é um outro braço da oposição em Santa Rita, no sol e na chuva, diferente da sombra, né, ali do terraço da prefeitura, guardado do sol e da chuva, como ele sempre esteve, quando posicionou o Jânio como candidata governista aqui em Santa Rita e em outras cidades do estado. E a gente, e mesmo assim, com toda aquela estrutura, a gente percebeu, todo mundo constatou a dificuldade. E aí, quando o Luiz diz, olha, não confiaram no Taco. Não confio no Taco porque, diferente daquela pessoa que debuta, que estreia na política e que, de cara, mostra que tem vocação e sacerdócio para essa prática política, diferente de Jane, que se manteve sempre o tempo inteiro estática. Ah, mas ela foi a mulher mais votada do estado em 2022. Minha gente, obviamente que eu não vou aqui chegar e acusar e apontar o dedo, até porque eu não posso ligar uma coisa a outra assim, documentalmente, de forma probatória. Mas é coincidência demais. Hemos de convir que é coincidência demais no ano em que Emerson teve as contas reprovadas com o maior rombo financeiro dos seus 8 anos de governo, nesse mesmo ano, fazer Jane a mulher mais votada do estado da Paraíba. Eu não posso dizer que uma coisa tem a ver com a outra, que uma coisa é fruto da outra. Mas, pelo amor de Deus, é coincidência demais. Então, eu acho que, né, é esse pleito de 26, estando na oposição, sem máquina, tem até uns empreguinhos do estado. Isso é outra história, bem diferente de quando comandavam a máquina do tamanho da de Santa Rita. Muito diferente. Que ele podia bater no peito e dizer, olha, eu quero 1.000 militantes na rua hoje, e ele tinha.
3: Até o valor de um emprego aqui em Santa Rita é diferente do que o estado paga, que é bem menos, então, para, pronto, os comissionados.
2: Né? Né? É. Então, você sabe bem a realidade qual é do estado.
3: É.
2: Então, houve uma época que Emerson podia bater no peito e dizer, olha, chama todo mundo aí, comissionado e contratado, manda um zap aí. Eu quero 1.000 militantes hoje na rua. E ia os 1.000 militantes. Quem não lembra das passeatas históricas, grandes, gigantes, em 2018, que eu estava em Patos com o Gustavo, e de lá eu ficava sabendo dos eventos gigantes que foram feitos aqui em Santa Rita em 2018. 2018, o primeiro ano de candidatura de Jane, quando ela teve pouco mais de 10 mil votos. Então, nem sempre número, nem sempre a imagem que sai na foto, no vídeo, corresponde ao que vai cair na urna. Então, eu acho que nada mais... teste de fogo, não existirá um teste, uma prova de fogo maior do que 2026 para Emerson e para Jane, para mostrarem realmente qual é o seu tamanho. Aí Santa Rita vai ver no dia 4, depois de 5 horas da tarde, Luiz,
3: isso,
2: qual é o tamanho de Emerson e de Jane em Santa Rita, porque sem máquina, sem caneta, o que é que eles conseguem produzir dentro de Santa Rita?
3: Eu acho assim, a leitura que eu faço é que campanha é difícil, campanha é trabalho, e eles poderiam ter centrado o fogo na campanha de Jane para manter o seu espaço e para que os votos que eles pensam em distribuir para uma candidatura de senador e duas candidaturas de senador, se for possível, poderia refletir nos votos que ela tivesse, né, aqui em Santa Rita, mas eles não deram assim, a preferência, a primazia de centrar fogo na campanha de Jânio, dividindo a campanha em dois flancos, né? Porque eu posso votar em um para estadual e outra pessoa para federal, e ninguém vai ver. E pode ser que isso aconteça e atrapalhe a deputada nos planos de reeleição. Eu acho realmente que foi um erro de estratégia não centrar fogo, não fechar com a candidatura, só com a candidatura de Jane, e botar outras candidaturas, é como se, não sei como eles pensam, né? Não sei se foi ela mesma que pediu e quis assim, mas coloca em risco a candidatura dela, principalmente que vai chegar aí, se caso Dr. Emerson Panta,
2: sim,
3: não consiga se eleger, vai chegar aí um jovem, boy, bonito, que vai pedir voto, e pode receber o voto da família.
2: Sim.
3: Né?
2: Sim.
3: A família X vai receber meu voto, é esse aqui, para fulano. Né? É diferente de você ter tantos candidatos dentro da família. É muito diferente, é muito pesado. Olha, mano, eu estava olhando aqui, foi um rapaz aqui, faz tempo que eu estou, antes da Voz do Brasil começar, que eu estou arrudeando ele aqui, é Chico Mendes. Por que Chico Mendes
2: é deputado estadual, líder do governo de Lucas, né?
3: É.
2: E é suplente de João, né? Assim.
3: Por que ele desistiu de ser deputado?
2: Não sei. A esposa é que vai agora, né?
3: A esposa é?
2: É a esposa.
3: Então tá bom. Ele foi quem declarou o maior valor entre os candidatos. 5 milhões e 25 mil reais.
2: Isso é o PC todinho, bicho.
3: Isso. Porra. E assim, declarou declarando. Aporte em apartamento, é uma parte do apartamento, 127 mil reais.
2: É a esposa dele que assume a candidatura lá na região de Cajazeiras.
3: Casa financiada em Cajazeiras. Casa financiada em Cajazeiras.
2: Quanto o valor da casa?
3: 508 mil reais.
2: Eu queria financiar uma casinha dessa.
3: Viu? Apartamento em João Pessoa, 532 mil reais. Aqui ele botou o valor mesmo.
2: O valor de verdade.
3: De verdade. Não foi quem tem...
2: Não um lote nas glebas por 44 mil. Não dá, né, velho?
3: Acaba tem... glebas, em chalés. 44
2: mil, ah, vai.
3: Bota por 44 mil, ah, meu amigo.
2: Me respeita.
3: Me engana que
2: mais
3: eu gosto.
2: Mais homem.
3: Vamos embora?
2: Bora.
3: Segunda-feira estamos de volta aqui na 100.5 FM Líder com Conexão Líder. Até lá.
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0: a recuperação financeira das famílias.
1: Cidadão pode contar com atendimento presencial para acessar a conta gov.br.
2: Plataforma dá acesso a mais de 5 mil serviços públicos.
1: Vamos saber mais sobre o funcionamento da conta e níveis de segurança.
3: A conta do gov.br funciona como uma espécie de identidade. Ela é gratuita e pode ser feita por qualquer brasileiro.
2: Hoje, na apresentação da Voz do Brasil, Luciano Seixas e Mariana Jungmann.
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2: Sábado é dia D de vacinação.
1: É hora de atualizar a caderneta e levar crianças e adolescentes menores de 15 anos às unidades básicas de saúde e pontos de imunização em todo o país.
2: A campanha segue até 1º de setembro, com a oferta de 20 vacinas do calendário nacional que protegem contra doenças graves, como meningites, tuberculose e cânceres associados ao HPV.
1: O ministro da Saúde, Alexandre Padilha, fala sobre a vacinação.
4: A campanha de atualização é exatamente porque tem muitas crianças que receberam a primeira, a segunda, mas não receberam a terceira dose de uma vacina que precisa de 3 doses, ou não tomaram o reforço. Como cada vez mais a gente tem mais vacinas incorporadas no SUS, muitas vezes os pais têm até uma dificuldade de acompanhar o calendário. Por isso que eu sugiro aos pais entrarem no Meu SUS Digital, baixar a caderneta de vacina do seu filho no Meu SUS Digital, no celular, porque o próprio Meu SUS Digital manda mensagem para o pai e para a mãe quando está para atualizar a vacina, quando está para vencer aquela vacina, da importância dessa atualização.
2: Para saber mais sobre a campanha de vacinação que ocorre durante todo o mês de agosto, eu e Mariana Jungmann conversamos com Éder Gatti, diretor do Departamento do Programa Nacional de Imunizações. Vamos acompanhar.
1: Diretora Dergatti, seja bem-vindo à Voz do Brasil, um prazer falar com o senhor. O senhor pode começar dizendo pra gente quais são as vacinas e quais os grupos prioritários dessa campanha?
5: É um prazer estar aqui falando com vocês. O público-alvo são todas as crianças e adolescentes com menos de 15 anos de idade. Então, todas as vacinas que fazem parte da rotina de vacinação dessa faixa etária, ela faz parte, então, do escopo dessa multivacinação. Então, nós estamos falando aqui de vacinas contra poliomielite, sarampo, difteria, tétano, coqueluche, e também tem as vacinas de adolescente, como, por exemplo, HPV, e também as vacinas de meningite, as vacinas contra o pneumococo, ou seja, são várias vacinas. A gente está falando de cerca de 20 vacinas que vão estar disponíveis nos postos. São vacinas que já estão nos postos, elas já estão ali disponível para a população na rotina. Porém, a gente aproveita esse mês para intensificar. O objetivo é resgatar as pessoas que perderam a oportunidade de vacinação. Então, nesse momento, o Ministério da Saúde aumenta o abastecimento dos municípios para que tenha mais vacina nos postos e a gente estimula os municípios a também promoverem ações que intensifiquem a vacinação. Como, por exemplo, o dia D, que está sendo chamado para o dia 22, que é um sábado, e também ações extramuro, ou seja, a sair da unidade de saúde para vacinar em ambiente público, ambiente de alta circulação de pessoas. Então, com isso, a gente espera melhorar ainda mais a cobertura vacinal.
1: Pois é, o senhor mencionou aí o dia D, né, que vai acontecer no dia 22 de agosto, a campanha vai até 1º de setembro, mas por que que é importante a gente ter um dia assim de mobilização, né? Por que que o dia D, todo ano o governo faz a campanha e tem sempre um dia D, por quê?
5: Olha, as pessoas, elas têm uma rotina muito intensa, né? Hoje em dia as famílias, tanto os pais quanto as mães, normalmente trabalham, muitas vezes não têm condições de levar seus filhos durante a semana nos postos. Então, a multivacinação é meio que para alertar os pais de que é importante pensar na vacinação e colocar a vacinação em dia. E o dia D, essa ação no sábado, ela serve para aumentar a oportunidade das famílias em colocar a vacinação dos filhos em dia. Então, o dia D ele tem essa importância. É um esforço a mais que a gente faz para ampliar o acesso e aumentar, consequentemente, a oportunidade das famílias em colocar a vacinação das crianças em dia.
1: E como é que fica, doutora Éder, depois de 1º de setembro? As vacinas vão seguir disponíveis na rede pública? Quem quiser, não tiver conseguido ir durante o período de campanha, é só chegar num posto de saúde e se vacinar?
5: As vacinas vão continuar lá. Durante a atividade corriqueira do posto, a pessoa pode procurar a unidade e colocar a sua vacinação em dia, mesmo depois ou antes da multivacinação. Esse é o mês de mobilização. É o momento em que a gente está resgatando aqueles que ficaram para trás, colocar em dia e aumentar a oportunidade da vacinação. Então, o mês é especial, ele é de intensificação, mas a vacinação já é uma rotina no SUS e as vacinas estão nos postos.
1: Doutora Dergatti, esse ano existe uma preocupação especial com o sarampo em 3 municípios de São Paulo, né? Que municípios são esses? O que está acontecendo por lá?
5: Olha, na verdade, a preocupação com o sarampo ela deve acontecer em todo o país. Hoje o sarampo, o sarampo é uma doença que ela é evitável por uma vacina que nós temos no nosso programa há muitas décadas. Porém, a gente está vendo um descontrole do sarampo no mundo. Só para olhar nas Américas, por exemplo, a gente tem países como Estados Unidos, Canadá, México, Guatemala, que estão com o sarampo sem controle, acontecendo milhares de casos. E agora aqui na América do Sul, nós temos 2 países que têm causado muita preocupação, que é a Bolívia e o Peru. Então, o risco de internalização do sarampo, ele é real e é um risco que acontece em todo o Brasil. E, eventualmente, casos relacionados à importação podem entrar. Então, a recomendação de sarampo é para todo o país. Todo brasileiro tem que ter 2 doses, pessoas de 1 ano até 29 anos, 2 doses, pessoas de 30 a 59, pelo menos 1 dose. E isso está disponível em todos os postos, a vacina está disponível em todos os postos do país e qualquer brasileiro pode procurar uma unidade de saúde. Os três municípios paulistas, que é o município de São Paulo, o município de São Bernardo do Campo e o município de Guarulhos, eles registraram casos de sarampo. Também é um conjunto de casos relacionado à importação e que agora está tendo um trabalho muito intenso por parte do Ministério da Saúde e pelo Estado e pelos municípios envolvidos em conter esse sarampo. E nós estamos conseguindo e vamos conseguir acabar com essa circulação. Hoje, São Paulo, Guarulhos e São Bernardo do Campo está com uma recomendação irrestrita, ou seja, sem necessidade de verificação prévia se a pessoa foi vacinada ou não. De todas as pessoas de 6 meses até 59 anos, a vacina está ali sendo feita para toda a população, nessa faixa etária, nesses 3 municípios. Então, é importante que quem vive nesses municípios coloque a vacinação em dia, tome uma vacina contra o sarampo, mas as pessoas de outros municípios, é importante verificar se tem pelo menos 2 doses até 29 anos ou 1 dose de 30 a 59 anos. Para não deixar o sarampo voltar no Brasil.
1: Nem o sarampo, nem essas outras doenças, né, doutora Eder. Nem o sarampo, nem todas essas outras doenças que estão aí no calendário de vacinação, né?
5: É importante lembrar que as vacinas, as doenças que são protegidas com as nossas vacinas, embora muitas delas a gente não veja mais, como por exemplo a paralisia infantil, desde 1989 o Brasil não tem um caso de paralisia infantil. E entre outras doenças, são doenças que a gente não vê mais, só que elas ainda estão por aí. Tem países que ainda têm paralisia infantil. De vez em quando, a gente tem um caso ou outro de difteria no país. E embora a gente tenha controlado doenças como coqueluche e meningite, elas ainda acontecem, embora numa frequência menor do que nos anos 80, nos anos 90, ainda acontecem, mas numa incidência mais baixa. Se nós não nos vacinarmos, se nós pararmos com a vacinação, essas doenças retornam e retornam com força. E aí elas podem colocar a vida das pessoas em risco. Então é importante que as pessoas coloquem a sua vacinação em dia e lembrar que vacinar é uma forma de proteger o indivíduo, você vacinado, mas também proteger a sua família e quem convive com você, porque é uma forma de nós não deixarmos a doença entrar na comunidade, que é a proteção coletiva que as vacinas oferecem.
1: Muito bem, nós conversamos com Eder Gatti, diretor do Programa Nacional de Imunizações. Muito obrigada, doutor Eder, pela sua entrevista aqui à Voz do Brasil.
5: Obrigado pelo espaço. Tchau.
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2: Mais de 3 milhões de pessoas estão impedidas de realizar jogos de apostas online, as chamadas bets.
1: Todas elas recebem algum benefício social e isso proíbe a participação dessas pessoas nesses tipos de jogos.
0: Beneficiários do Bolsa Família, do BPC, o Benefício de Prestação Continuada, do FIES, o Fundo de Financiamento Estudantil, ou de programas de renegociação de dívidas, estão impedidos de abrir ou manter contas em casas de apostas online no Brasil, conhecidas como bets. Isso representa mais de 3 milhões de pessoas. Desde outubro de 2025, o SERPRO, empresa pública responsável por desenvolver a tecnologia da informação, criou a plataforma Módulo de Impedidos, que cruza automaticamente o CPF dos usuários com as bases de dados dos programas sociais. A consulta é feita em tempo real pelas plataformas de apostas, no momento do cadastro, e também no primeiro acesso diário de cada usuário. Assim que o impedimento é identificado em uma conta já existente, a casa de apostas tem até 3 dias para suspender e devolver todo o saldo ao titular. A medida tem como objetivo proteger recursos destinados à assistência social e à recuperação financeira das famílias. O bloqueio da conta em bet é feito exclusivamente pelo CPF e não gera nenhuma penalidade para o beneficiário. Raquel Mariano, para a Voz do Brasil.
2: Quem pretende ingressar ou já está matriculado em um curso de graduação pode consultar se a instituição e o curso estão regulares junto ao Ministério da Educação.
1: A consulta é feita pelo EMEC, plataforma oficial que reúne informações sobre...

0: instituição está no cadastro, se ele está regular, se ele tem alguma marcação de supervisão e, especialmente, também se o curso é reconhecido, porque o curso precisa ser reconhecido para poder emitir diploma. E o segundo tipo de informação importante que o cidadão deve buscar é a informação relacionada à qualidade do curso. O Ministério da Educação, pelo INEP, divulga conceitos e indicadores de cursos e instituições. E os conceitos acima de 3, 4 e 5 são considerados satisfatórios.
1: Para fazer a consulta, acesse emec.mec.gov.br, selecione consulta avançada e escolha a opção de busca por instituição ou curso.
2: Criar uma senha ou mesmo recuperar o acesso da conta gov.br ainda causa dúvidas para muita gente.
1: Para quem precisa de apoio, o balcão do gov.br oferece atendimento presencial para serviços relacionados à conta.
2: Os balcões de atendimento estão disponíveis em 24 estados para orientar na criação, recuperação e segurança da sua conta.
3: Acesso a documentos, consultas de benefícios, declarações fiscais e utilidades por meio de um único login com CPF e senha é o que oferece a conta GovBR. São mais de 5 mil serviços públicos disponíveis, mas muita gente ainda tem dúvidas sobre como utilizá-los. Cidadãos que precisam de apoio com a conta, especialmente aqueles com dificuldades com o uso de tecnologia, como idosos, pessoas sem acesso à internet ou com baixa alfabetização digital, podem contar com atendimento presencial no balcão GovBR. São 292 unidades disponíveis em 24 estados. No balcão, é possível receber orientação para entender o funcionamento da conta GovBR, além de criar ou recuperar a conta de forma segura, como explica o diretor do Departamento de Identidade Digital, Hudson Mesquita.
4: Onde o atendente vai auxiliar o cidadão a criar a sua conta, a recuperar uma senha, a fazer uma avaliação biométrica, a entender as camadas de segurança da plataforma, sempre visando que o cidadão tenha o máximo de autonomia no uso dos serviços digitais.
3: E para encontrar a unidade mais próxima, basta acessar gov.br/presencial, selecionar o estado e depois o município. A ferramenta apresenta os endereços disponíveis. Mais informações sobre a conta e os serviços de atendimento estão nos endereços gov.br/conta e gov.br/atendimento. Reportagem Thaís de Araújo.
1: Pois é, a conta gov.br facilita o acesso a diversos serviços públicos pela internet e funciona como uma identidade digital do cidadão.
2: Gratuita e disponível para todos os brasileiros, ela permite consultar documentos e informações, acessar serviços do INSS e da saúde, além de assinar documentos digitalmente.
1: Para garantir mais segurança, a conta possui diferentes níveis de acesso, que podem ser ampliados pelo próprio aplicativo.
5: A conta do gov.br funciona como uma espécie de identidade. Ela comprova com segurança nos meios digitais que você é você. A conta é gratuita e pode ser feita por qualquer brasileiro. Ela pode ser usada para diversos serviços públicos, como acessar a declaração pré-preenchida do imposto de renda, os dados da aposentadoria no INSS e a carteira de trabalho digital. Quem se inscreve para o Enem, Sisu, FIES e ProUni também precisa usar a conta. Também é possível realizar a prova de vida digital utilizando o reconhecimento facial no aplicativo gov.br. Na área da saúde, a conta dá acesso a informações como vacinas, exames e medicamentos no Conect SUS. Marilda Castro é doula e utiliza o gov.br para assinar documentos digitais com assinatura eletrônica avançada.
6: Eu uso para assinar os documentos, todos os documentos que assino, né? E também aí eu comecei a assinar os certificados a partir do momento que encaminharam, né, todos os dados do imposto de renda. Eu também baixo meu imposto de renda por lá. Eu vi que é bem mais prático.
5: A conta gov.br tem 3 níveis de segurança e acesso: ouro, prata e bronze. O nível mais completo é o ouro. Se sua conta for bronze ou prata, você pode subir para o nível mais alto. Na parte de cima do aplicativo gov.br, tem o botão Ver Nível. Quando você clicar nesse botão, vai aparecer o nível da sua conta e a opção Aumentar Nível da Conta. Hudson Mesquita é diretor do Departamento de Identidade Digital do Ministério da Gestão e da Inovação em Serviços Públicos. Ele explica como aumentar o nível da conta gov.br.
7: Uma conta mais simples, onde são validados alguns dados cadastrais do cidadão, que a gente chama de conta bronze, já dá acesso à maior parte dos serviços públicos, mas se ela precisa acessar um serviço que tem

0: dados um pouco mais sensíveis, ela precisa ter no mínimo ali uma conta de nível prata. Para esse nível de conta, o cidadão precisa fazer algumas validações a mais. Então, ou acessar com alguma das instituições financeiras que são integradas com o GovBR, ele vai acessar com o mesmo dado da conta bancária dele. Vai entrar lá com a agência, com a conta, só que ele vai acessar lá no ambiente do banco e o banco é quem informa o GovBR. E aí o GovBR dá acesso a novos serviços, né? E aí tem o nível ouro, que é o nível mais seguro de acesso, onde é necessário ele realizar uma validação biométrica.
1: Mas se o cidadão perder o acesso da conta porque esqueceu da senha, neste caso, ele deve clicar em Esqueci minha senha e recuperar a conta, como explica Hudson Mesquita, do Ministério da Gestão.
0: Se ela esquecer a senha, a forma de recuperação da senha são os mesmos fluxos que ela utilizou para criar a conta. Então, ela pode fazer uma validação facial e criar uma nova senha, ela pode usar o acesso com os bancos só para criar a nova senha, ou ela pode solicitar um código que é enviado por e-mail ou telefone, né, de acordo com o dado que está cadastrado na conta dela. Se vai um código único para o e-mail ou via SMS, ela informa esse código e altera a senha do GovBR, né?
1: Para criar uma conta ou ter mais informações, você pode acessar na internet a página gov.br ou criar sua conta pelo aplicativo no celular. Reportagem Márcia Fernandes.
2: Neste sábado, 22 de agosto, é comemorado o Dia do Folclore.
3: E para celebrar a cultura brasileira, a gente vai conhecer no nosso quadro A Voz pelo Brasil, uma das manifestações mais tradicionais do Maranhão, o Bumba Meu Boi.
2: Patrimônio imaterial do Brasil, a brincadeira movimenta o turismo com uma mistura de música, dança e religiosidade pelas ruas e praças de São Luís.
3: Quem vai contar essa história para a gente é Karine Melo, em reportagem que contou com a produção de Raquel Mariano.
4: Voz pelo Brasil. A história começa com pai Francisco e mãe Catirina. Grávida, Catirina sente o desejo de comer a língua de um boi. Francisco, para atender a companheira, escolhe justamente o animal mais bonito e querido da fazenda, onde trabalha e mata o boi. Quando o fazendeiro descobre o que aconteceu, fica desesperado. Francisco e o patrão recorrem a um pajé. E o milagre acontece. O boi volta à vida. E é para celebrar essa ressurreição que começa a festa. Mas a tradição vai muito além da lenda. Ao longo do tempo, ganhou novos personagens, músicas, ritmos e diferentes maneiras de brincar. São chamados sotaques: matraca, zabumba, orquestra, baixada e costa de mão. Cada um tem sua própria identidade e todos têm a mesma capacidade de fazer uma comunidade inteira se reunir em torno do boi. É bom. E é justamente essa diversidade que espalha o Bumba Meu Boi por São Luís. A brincadeira ocupa praças, bairros, terreiros e os chamados barracões, onde os grupos ensaiam, fazem as indumentárias e preparam as apresentações. E antes de ganhar as ruas, o boi passa por um momento especial, o batizado, uma bênção para pedir proteção e abrir oficialmente a temporada. Os ensaios começam meses antes do São João, depois vem os arraiais, festivais e encontros de grupos que transformam São Luís em um grande palco. Hoje as redes sociais ajudam o turista a descobrir onde cada grupo vai se apresentar e acompanhar uma programação que se espalha por diferentes bairros. A festa movimenta a cidade por semanas e também mexe com a economia. Hotéis, bares, restaurantes, comércio, todo mundo entra no ritmo do boi, como explica a presidente do Boi da Floresta, Nadir Cruz.
5: É uma festa grandiosa, porque as pessoas vêm, alguns para conhecer, outros para revisitar, né? Para acompanhar. A quantidade de pesquisadores, de fotógrafos, de pessoas querendo ver pela primeira vez tem aumentado a cada ano. A gente percebe, por exemplo, quando chega de maio, junho, julho, até agosto, setembro, a hotelaria do Maranhão é superlotada.
4: Talvez por isso o Bumba Meu Boi seja tão difícil de explicar para quem vê de fora. Porque ele não é apenas espetáculo, é memória, pertencimento e fé que passa de geração em geração, como explica Leila Naiva, presidente do Boi de Axixá.
6: desde pequenininha, que eu danço no boi, com meu pai. Aí vim com ele, aprendi a bordar. Tenho foto antiga minha sentada no chão bordando, junto com as outras bordadeiras.
4: O ciclo termina com a morte do boi. E segundo Zé Hinaldo, presidente do Boi Bumbá Maioba, a cada ano com mais reconhecimento do público.
7: E essa festa de encerramento, ela tem assim também, né, por parte do público, uma adesão muito grande. E esse ano, diga-se de passagem, foi recorde de público na nossa festa, onde ficamos extremamente muito felizes e agradecidos a Deus por ter esse reconhecimento da sociedade.
4: No Maranhão, o boi morre para nascer de novo no ano seguinte. E quando a nova temporada começa, a história de pai Francisco, mãe Catirina e daquele boi que voltou à vida também renasce. Reportagem Carine.

0: foram as notícias do governo federal.
1: E agora com as notícias do Poder Judiciário e do Congresso Nacional. Boa noite, um bom fim de semana.
0: A gente volta na segunda-feira. Até lá, boa noite.
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4: Supremo determina que a Polícia Federal amplia a investigação sobre vazamento de informações sigilosas.
5: STJ fixa tese sobre remissão de pena por aprovação no Enem e no Enseja.
4: TSE vai criar sala para acompanhar questões climáticas que podem comprometer as eleições de 2026.
5: Boa noite, eu sou o Arthur Filho.
4: E eu sou Walter Lima.
5: O Supremo Tribunal Federal determinou que a Polícia Federal amplie a investigação sobre o vazamento de informações sigilosas relacionadas à Operação Sem Desconto.
4: A decisão é do ministro André Mendonça, relator do caso no STF. Marcela Luiza.
6: A decisão foi tomada após um pedido apresentado por Fábio Luiz Lula da Silva, o Lulinha, que comunicou ao Supremo a divulgação pela imprensa de informações que, segundo ele, teriam origem em procedimentos protegidos por sigilo. Na decisão, o ministro André Mendonça cita reportagens publicadas recentemente que teriam reproduzido trechos de mensagens, documentos e informações de investigações sigilosas. Mendonça determinou que esses novos fatos sejam incluídos no inquérito policial que já apura a origem dos vazamentos. Segundo o ministro, a investigação deve buscar identificar quem tinha o dever de preservar o sigilo e eventualmente violou essa obrigação.
5: A aprovação no Enem, Exame Nacional do Ensino Médio, e no Enseja, Exame Nacional para Certificação de Competências de Jovens e Adultos, pode ser usada para a redução da pena.
4: Para o STJ, a chamada remissão é possível mesmo que o preso já tenha concluído o nível de ensino avaliado nesses exames antes de iniciar o cumprimento da condenação. Fátima Uchoa.
7: Pelo rito dos repetitivos, a terceira sessão do STJ também definiu que a remissão não pode ser concedida novamente quando a aprovação em algum desses exames já tiver sido usada para reduzir a pena, pois isso seria dupla concessão do benefício pelo mesmo fato. Segundo o relator ministro Reinaldo Soares da Fonseca, a aprovação no Enem e no Enseja exige estudo por iniciativa própria e é um fato diferente da simples obtenção do certificado de conclusão. Como o julgamento ocorreu pelo rito dos repetitivos, todos os juízes e tribunais devem seguir as teses fixadas pelo STJ.
5: A segunda turma do TST manteve a responsabilidade subsidiária do município de Cubatão, em São Paulo, pelo pagamento do FGTS de uma técnica de radiologia terceirizada.
4: Para os ministros, ficou comprovada a culpa do órgão público por não fiscalizar o contrato de prestação de serviços. Mila Amaral.
8: A mulher trabalhou 13 anos no hospital municipal e ficou sem receber após o fim do contrato com a gestora do hospital. O município até assinou um acordo com o Ministério Público para pagar as verbas rescisórias, mas não cumpriu o compromisso. A segunda turma do TST entendeu que não foi uma culpa automática, ficou provado que a prefeitura não fiscalizou o contrato e ainda descumpriu o acordo. Se a empresa não pagar, quem paga é o município em caso de falha de fiscalização.
5: Tribunal Superior Eleitoral vai criar sala para acompanhar questões climáticas que podem comprometer as eleições de outubro.
4: A sala tem o objetivo de monitorar riscos climáticos e garantir a segurança e continuação do processo eleitoral diante de eventos meteorológicos e hidrológicos extremos. Guilherme Firmino.
9: A Sala Nacional de Situação Climática tem o objetivo de mapear zonas críticas e identificar sessões eleitorais em municípios vulneráveis. O acompanhamento acontecerá diariamente e de forma ininterrupta a partir de 24 horas antes de cada turno. A sala contará com representantes do tribunal e de órgãos especializados, que vão poder determinar rotas emergenciais de transporte, reforço dos sistemas de comunicação e orientação em situações de emergência. Locais de votação também vão poder ser alterados em zonas de desastres. Essas decisões vão seguir a orientação da legislação eleitoral.
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5: A você uma boa noite.
4: E um bom fim de semana.
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10: Eu sou Paula Groba.
11: E eu sou Ricardo Nakaoka.
10: E estes são os destaques de hoje do Jornal do Senado, que começa agora.
11: Fim da escala 6x1 e PEC da Segurança Pública chegam à comissão do Senado.
10: Motoristas sob efeito de álcool ou drogas podem ter prisão preventiva.
11: Segurança de implantes médicos para mulheres é tema de debate no Senado.
10: Boa noite.
11: Boa noite.
10: Beber e dirigir podem ter consequências ainda mais graves. Uma proposta pronta para votação na Comissão de Constituição e Justiça permite a prisão preventiva de motoristas flagrados sob efeito de álcool ou drogas que provocarem acidentes graves com mortos ou feridos.
11: O texto também aumenta as penas para casos de homicídio culposo e lesão corporal grave causados por motoristas que dirigem após o consumo dessas substâncias. A ideia é endurecer a resposta da Justiça diante de acidentes que poderiam ser evitados. A reportagem é de Bruno Lourenço.
12: O homicídio culposo no trânsito, agravado pelo consumo de álcool ou outras drogas, pode ter a pena aumentada de 5 a 8 anos para 6 a 10 anos de reclusão. E a punição para lesão corporal grave ou gravíssima, agravada pelo consumo de álcool ou outras drogas, seria de reclusão de 3 a 6 anos, em vez dos atuais 2 a 5 anos. É o que diz projeto de lei em análise na Comissão de Constituição e Justiça. A proposta também muda o Código de Processo Penal para admitir a prisão preventiva nesses casos. O senador Marcos Duval, do Avante do Espírito Santo, destacou que a privação de liberdade é fundamental para conscientizar o motorista infrator e evitar a repetição da conduta ao volante.
13: Queremos que referidos autores passem ao menos um período mínimo na prisão, como um preso comum, ainda que no regime semiaberto ou aberto. A prisão tem um evidente potencial dissuasório e não vemos por que não utilizar quando necessário.
12: O texto, que pode ser votado na CCJ, ainda admite a prisão preventiva em casos de homicídio ou lesão corporal grave causados em virtude de rachas ou de exibição de perícia em manobra de veículo.
10: E uma decisão do Supremo Tribunal Federal ampliou a proteção garantida pela Lei Maria da Penha. As medidas protetivas, antes associadas principalmente ao contexto doméstico e familiar, agora também podem ser aplicadas em outras situações de violência contra a mulher.
11: No Senado, projetos buscam reforçar e tornar mais efetiva essa proteção, com propostas que vão da concessão de medidas por delegados à criação de sistemas de alerta para avisar a vítima sobre a aproximação do agressor. Repórter Marcela Cunha.
14: As medidas protetivas de urgência da Lei Maria da Penha podem ser aplicadas mesmo sem vínculo doméstico, familiar ou afetivo entre vítima e agressor. Esse é o novo entendimento do Supremo Tribunal Federal, baseado num caso de ameaças de um vizinho à vítima, que teve a proteção negada em Minas Gerais. A Lei Maria da Penha também vem passando por mudanças no Congresso. Neste ano, uma proposta aprovada pelo Senado e já transformada em lei tornou o monitoramento eletrônico do agressor uma medida protetiva autônoma. A senadora Damares Alves, do Republicanos do Distrito Federal, afirma que os mecanismos existentes ainda não são suficientes para conter a violência.
15: Nós temos mecanismo de defesa, proteção, e nós não estamos dando conta. O que está acontecendo? Nós vamos ter que parar tudo, gente. E a gente vai ter que rever a violência contra a mulher no Brasil.
14: Entre os projetos ainda em análise no Senado, um amplia a possibilidade de delegados concederem medidas protetivas emergenciais, como o afastamento e a proibição de contato com a vítima. Outro cria um perímetro eletrônico com alertas quando o agressor monitorado se aproximar da área de proteção da mulher.
10: O presidente do Senado, Davi Alcolumbre, encaminhou hoje à Comissão de Constituição e Justiça duas propostas de emenda à Constituição consideradas prioritárias na pauta do Senado. Uma delas trata do fim da escala de trabalho 6x1 e prevê a redução gradual da jornada semanal para 40 horas com 2 dias de descanso remunerado. O relator na CCJ será o senador Omar Aziz, do MDB do Amazonas.
11: A outra é a PEC da Segurança Pública, que terá como relator o senador Rogério Carvalho. A PEC, já aprovada na Câmara dos Deputados, reorganiza o sistema de segurança pública no país. A proposta redefine as fontes de financiamento do setor, incluindo a destinação de parte da arrecadação das apostas esportivas aos fundos nacionais de segurança pública e do sistema penitenciário. As duas propostas agora serão analisadas pela comissão.
10: Um dispositivo médico implantado no corpo para evitar a gravidez pode trazer consequências que vão muito além do efeito desejado. No Senado, um debate chamou a atenção para os riscos e os efeitos adversos relacionados a dispositivos destinados à saúde da mulher, com destaque para o contraceptivo permanente Exur.
11: A Comissão de Direitos Humanos discutiu a segurança desses implantes, a fiscalização sanitária e a importância do consentimento informado das pacientes. Também foi debatida a necessidade de acompanhamento e assistência às mulheres que sofreram possíveis complicações. A reportagem é de Yasmin Rodrigues.
16: A Comissão de Direitos Humanos e Legislação Participativa do Senado discutiu a segurança de dispositivos médicos implantáveis destinados à saúde da mulher, com atenção especial aos impactos relatados por mulheres que utilizaram o sistema contraceptivo permanente Exur. Representando mulheres que passaram pelo procedimento, a presidente da Associação de Mulheres Vítimas do Exur Brasil, Kelly Patrícia da Luz, levou à audiência a perspectiva das pacientes ao buscarem auxílio.
17: Porque quando buscávamos atendimento dentro do HMIB, que foi o único hospital aqui em Brasília que fez a implantação do dispositivo, éramos chamadas por nomes pejorativos por aqueles que deveriam nos amparar e dar assistência.
16: Entre os problemas associados ao Exur mencionados na pauta da audiência estavam relatos de dores crônicas, perfurações de órgãos, migração do material e reações alérgicas. A senadora Damares, do Republicanos do Distrito Federal, questionou a Anvisa sobre o monitoramento do Exur pós-comercialização. Em resposta, Daniel Roberto Corade, gerente-geral de monitoramento de produtos sujeitos à vigilância sanitária da Anvisa, explicou que o acompanhamento é responsabilidade das empresas.
10: Jovens de todo o Brasil ocuparam o plenário do Senado e tiveram a missão de pensar e votar propostas para o país. A experiência terminou com a aprovação de projetos que tratam de temas que fazem parte do cotidiano das novas gerações.
11: Entre as propostas aprovadas pelos jovens senadores de 2026 estão medidas de prevenção à violência contra a mulher, apoio a estudantes imigrantes e ações para ampliar o letramento digital. Repórter Lana Dias.
18: Uma das propostas aprovadas prevê material adaptado para estudantes imigrantes e protocolos de combate a episódios de xenofobia, que é a discriminação contra pessoas de outros estados, regiões ou países. Outro texto integra a atuação dos setores de educação, segurança pública e tecnologia no combate à violência contra a mulher. A jovem senadora Maria Eduarda Santos de Arruda, de Mato Grosso, saudou a aprovação e destacou a presença feminina nesta edição.
19: A gente sabe que os índices de violência contra a gente é muito grande, seja violência física, moral e qualquer outro tipo de violência, e eu acredito que um trabalho em relação a isso é um grande passo dentro da nossa sociedade.
18: A ideia da terceira proposta é criar a chamada Juventude Sem Barreiras, com ações de letramento digital e estímulo à participação nos processos democráticos. Todas as três serão analisadas pela Comissão de Direitos Humanos e Legislação Participativa, onde podem virar projetos de lei.
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11: Com edição de Paula Groba e trabalhos técnicos de João Lira, o Jornal do Senado fica por aqui. Acompanhe agora as notícias da Câmara dos Deputados e do Tribunal de Contas da União. Boa noite.
10: Boa noite e um bom fim de semana.
3: Minuto do TCU.
21: O Tribunal de Contas da União acompanha o pagamento de benefícios previdenciários pelo Instituto Nacional do Seguro Social, o INSS. A fiscalização analisou dois problemas: a demora para conceder benefícios e o indeferimento de pedidos que atendem aos requisitos. Em 2 anos, foram registradas mais de 22 milhões de solicitações. O TCU reconheceu avanços no acompanhamento da fila. Entre as medidas estão o programa Acelere INSS e novas ações para monitorar os pedidos. Mas a auditoria também identificou que há problemas estruturais. O trabalho apontou dificuldades em tecnologia, automação e capacidade de análise. Para o tribunal, isso faz com que o INSS ainda dependa de programas temporários para reduzir a fila de análise. O tema continuará sendo acompanhado. Saiba mais em tcu.gov.br.
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22: Presidente Hugo Mota defende a soberania do Brasil no setor de saúde.
23: Câmara aprova uso de consórcio público na compra de alimento escolar.
22: Projeto promove ações de atenção à saúde de alunos da educação básica.
23: Comissão aprova a proposta que proíbe taxa mínima de consumo de água.
22: Boa noite. A Câmara analisa projeto de lei que proíbe a cobrança da taxa mínima de consumo de água. O texto avançou na Câmara, como informa a repórter Maria Neves.
24: A Comissão de Desenvolvimento Urbano da Câmara dos Deputados aprovou o projeto que proíbe a cobrança de tarifa mínima de consumo pelas concessionárias de serviços de água e esgoto. O texto aprovado, apresentado pelo relator, deputado Ícaro de Valmir, do Republicanos de Sergipe, estabelece uma nova diretriz nacional para a estrutura tarifária dos serviços de abastecimento de água e de esgotamento sanitário. Pelo projeto, a conta será composta por uma parcela fixa e outra variável. A parcela variável deverá ser calculada exclusivamente em função do volume de água efetivamente gasto pelo consumidor. Já a parte fixa será determinada em função de gastos das empresas, como manutenção da infraestrutura e expansão dos serviços. Ao apresentar o projeto, o deputado Tiago de Joaldo, do Republicanos de Sergipe, explicou que atualmente as empresas impõem ao consumidor o pagamento de uma tarifa mínima por consumo equivalente a 10 metros cúbicos por mês. Na opinião de Ícaro de Valmir, a mudança vai promover justiça tarifária para os consumidores.
25: Você consumindo 1.000 metros, você vai cobrado pelos 1.000 metros. Você consumindo 5.000 metros, vai ser apenas cobrado pelos 5.000 metros cúbicos de água. Claro que ainda irá existir uma tarifa mínima, que é uma tarifa muito justa, que é uma tarifa praticamente, vamos dizer aí, de R$10, R$15, que irá ser cobrada apenas para poder ser levada essa água ou apenas para o tratamento em si de toda a rede de distribuição de água.
24: O projeto original do deputado Tiago de Joaldo proibia todo tipo de cobrança mínima, para que o consumidor pagasse somente pela água que gastou. O relator, no entanto, considerou necessário prever uma taxa fixa para manutenção da rede. Na opinião de Ícaro de Valmir, se a lei apenas proibisse toda a cobrança mínima, poderia criar insegurança regulatória, afetar o equilíbrio econômico de contratos em vigor e transferir custos de forma desordenada para as faixas variáveis de consumo. Pela proposta em análise, os contratos do setor de água e esgoto assinados depois da entrada da nova lei em vigor devem levar em consideração a nova estrutura tarifária. Os contratos vigentes terão de ser adaptados em até 24 meses após a publicação da lei. A proposta, que estabelece uma nova estrutura tarifária para as contas de água, ainda será analisada pelas comissões de Finanças e Tributação e de Constituição e Justiça. Da Rádio Câmara de Brasília, Maria Neves.
0: Desenvolvimento Regional.
26: Charles Fernandes, do PSD da Bahia, destaca a importância do projeto de irrigação do Vale do Uiú, afirmando que a iniciativa é estratégica para impulsionar o desenvolvimento da região. Ele acredita que o empreendimento vai ampliar a produção agrícola e fortalecer a geração de emprego e renda.
22: O deputado diz ainda que o projeto pode transformar o Vale do Uiú em um importante polo de produção agrícola da Bahia e do país. De acordo com Charles Fernandes, a iniciativa responde à crescente demanda global por alimentos e fortalece o agronegócio regional.
27: Por quê? Não há uma outra fábrica de geração de emprego e renda para aquela região da Bahia que não seja o projeto de irrigação do Vale do Uiú. Esse projeto, ele vai gerar 50 mil empregos diretos e terá um rendimento de mais de R$1,5 bilhão de reais por ano em produção. Haja vista que o mundo precisa de alimento. E o Brasil é esse celeiro de produção.
1: Transportes.
26: Carlos Chiodini, do MDB de Santa Catarina, propõe dar o nome de viaduto Casimiro Klosowski à estrutura localizada no quilômetro 43 da BR-280, em Guaramirim. Ele explica que a iniciativa visa homenagear um morador local que atuou na busca por melhorias para a comunidade.
22: Segundo Carlos Chiodini, Casimiro Klosowski foi um dos principais defensores da construção do viaduto que trouxe mais segurança para quem trafega pela rodovia. A proposta também destaca um abaixo-assinado de moradores que pediam que o nome de Casimiro fosse dado à estrutura.
1: Educação.
26: A Câmara aprovou o uso de consórcios públicos na compra de alimentos escolares. A repórter Paula Bittar acompanhou a votação.
2: A Comissão de Constituição e Justiça da Câmara aprovou uma proposta que permite a estados e municípios comprar alimentos para a rede de ensino por meio de consórcios públicos com verbas repassadas pelo Programa Nacional de Alimentação Escolar. A medida facilita a atuação de pequenos municípios que poderão unir esforços para aumentar a eficiência nas compras e reduzir custos. Os consórcios públicos estão previstos em lei e funcionam como associações entre entes federativos com o objetivo de promover ganhos de escala, economia e maior poder de negociação. O autor da proposta, deputado Tiago de Joaldo, do Republicanos de Sergipe, disse que o objetivo é preencher uma lacuna, já que hoje os municípios não podem utilizar recursos federais nesses consórcios para a merenda.
4: Se no caso da merenda escolar, a compra que esse consórcio faz é apenas a partir de recursos próprios dos municípios. Eles não têm uma autorização legal para usar o recurso do Programa Nacional de Alimentação Escolar, o PNAE, para também fazer compras consorciadas. Então, a compra de merenda escolar por consórcio já é uma realidade. Municípios do Brasil inteiro fazem isso como medida de economia, porque você dá escala para a compra, você consegue comprar um volume maior, porque a compra não é apenas para um município, mas para um conjunto de municípios consorciados. E aí os fornecedores conseguem ter um preço melhor, consequentemente, barateia para os municípios, permite que os municípios comprem em maior quantidade e também com melhor qualidade.
2: Segundo o texto aprovado, as aquisições por meio de consórcios públicos não afastam a obrigatoriedade de cumprimento do percentual mínimo de aquisição de gêneros alimentícios vindos da agricultura familiar. Esse mínimo deverá ser aferido e observado individualmente em relação a cada ente federativo participante do consórcio. De acordo com a legislação, do total dos recursos financeiros repassados pelo Fundo Nacional de Desenvolvimento da Educação no âmbito do Programa de Alimentação Escolar, no mínimo 45% deverão ser utilizados na aquisição de gêneros alimentícios diretamente da agricultura familiar e do empreendedor familiar rural ou de suas organizações. A prioridade deve ser dada aos assentamentos da reforma agrária, às comunidades tradicionais indígenas, às comunidades quilombolas e aos grupos formais e informais de mulheres. A proposta que permite a compra de alimentos para a rede de ensino por meio de consórcios públicos com verbas repassadas pelo Programa Nacional de Alimentação Escolar já pode seguir ao Senado, a menos que haja recurso para votação antes pelo plenário da Câmara. Da Rádio Câmara, de Brasília, Paula Bittar.
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1: Economia.
22: Fábio Macedo, do Podemos do Maranhão, propõe dobrar de 35 mil para 70 mil reais o valor isento de imposto de renda sobre o ganho obtido com a comercialização de bens. Ele explica que o projeto alcança, por exemplo, a venda de veículos usados.
26: Para impedir que o novo teto de 70 mil reais perca valor com o passar dos anos, o texto determina reajuste anual pelo IGPM, índice que mede a variação de preços. Fábio Macedo argumenta que o limite atual não é corrigido desde 2005, o que aumenta a tributação por causa da inflação.
22: Júlio César, do PSD do Piauí, quer ampliar os mecanismos de regularização de dívidas tributárias e não tributárias com a União. Ele apresentou projeto que permite descontos sobre multas, juros e encargos e amplia, em casos específicos, o prazo de pagamento para até 240 meses.
26: De acordo com Júlio César, a proposta estabelece condições diferenciadas conforme a capacidade de pagamento do devedor, incluindo pessoas físicas, MEIs e pequenas empresas. O texto ainda prevê a suspensão das cobranças enquanto o pedido de transação estiver em análise.
22: Rodrigo de Castro, do União de Minas Gerais, defende a aprovação de projeto que muda a forma de financiamento da conta de desenvolvimento energético, usada para bancar benefícios do setor elétrico. Hoje, parte dos recursos é arrecadada por meio da tarifa de luz paga pelos consumidores.
26: Rodrigo de Castro explica que o projeto transfere esses recursos para o orçamento da União. Ele explica que, com a mudança, os subsídios do setor elétrico passam a depender dos recursos previstos anualmente e aprovados pelo Congresso Nacional.
1: Saúde.
22: Comissão de Saúde aprova a criação da Política Nacional de Saúde na escola. A repórter Sofia Peçanha tem os detalhes.
6: A Comissão de Saúde da Câmara dos Deputados aprovou o projeto que cria a Política Nacional de Saúde na escola. O objetivo é fortalecer a integração entre as áreas de saúde e educação para promover ações de prevenção de doenças, promoção e atenção à saúde dos estudantes da educação básica pública. Segundo o texto, a política prevê a promoção da saúde e da cultura da paz, o enfrentamento de vulnerabilidades que possam comprometer o desenvolvimento escolar, o fortalecimento da participação da comunidade e a ampliação da comunicação entre escolas e serviços de saúde. Durante a votação, a relatora, a deputada Ana Paula Lima, do PT de Santa Catarina, destacou que a iniciativa fortalece ações já desenvolvidas no ambiente escolar e constrói uma população saudável e consciente.
7: Prevenir não somente as doenças transmissíveis, mas a questão da saúde mental, da cultura da paz, de evitar, por exemplo, que os adolescentes entrem, né, em algum tipo de vício, como vício de fumo, drogas, álcool, e principalmente para trabalhar o esquema de vacinação. E isto é importante relacionar, porque eles também vão comunicar às suas famílias e à comunidade que as vacinas salvam vidas.
6: O texto aprovado, apresentado pela relatora, ampliou a possibilidade de participação na política para escolas privadas, comunitárias, confessionais e filantrópicas de educação básica.
7: Considerando que desafios como a promoção de saúde mental, a segurança alimentar e nutricional e a atualização do calendário vacinal atinge todos os estudantes, independente da natureza administrativa da escola. Propomos ampliar o alcance da política também às instituições privadas, comunitárias, filantrópicas.
6: A relatora incluiu também no projeto ações específicas de prevenção ao uso de cigarros eletrônicos e outros produtos que contenham nicotina. A medida reforça ações de combate ao tabagismo convencional e a prevenção de doenças crônicas não transmissíveis. O projeto determina ainda que o compartilhamento de informações entre escolas e serviços de saúde observe as regras de proteção de dados pessoais e o sigilo profissional, além de reforçar ações de atualização do calendário vacinal dos estudantes com participação da comunidade escolar nas atividades de promoção da saúde. A proposta aprovada determina que a Política Nacional de Saúde na Escola observe as diretrizes do Programa Saúde na Escola já existente no governo federal, sendo facultativa para estados, Distrito Federal e municípios. Da Rádio Câmara de Brasília, Sofia Peçanha.
26: Projeto de Fábio Choquete, do União de Santa Catarina, cria a Política Nacional de Atenção ao Diagnóstico Tardio do Transtorno do Espectro Autista. O objetivo, segundo o autor, é garantir acolhimento, atendimento integral e direitos a pessoas identificadas na adolescência, na vida adulta ou na velhice.
22: O projeto de Fábio Choquete prevê atendimento multiprofissional, apoio às famílias e capacitação de especialistas. A proposta também incentiva campanhas de conscientização, pesquisas e ações para ampliar a inclusão social, educacional e profissional de pessoas diagnosticadas.
26: Flávia Moraes, do MDB de Goiás, defende a aprovação de projeto que inclui nas ações em saúde previstas pelo governo federal o controle de dispositivo eletrônico para fumar, os chamados vapes. Ela reforça a necessidade de iniciativas de prevenção contra o câncer de pulmão.
8: Uma das causas mais recorrentes é a utilização de cigarros e agora principalmente os vapes, os cigarros eletrônicos, que para muitos é reconhecido como cigarro que não faz mal, mas pelo contrário, é muito mais prejudicial do que o cigarro convencional. Então, nós temos aí projeto que combate a utilização, a comercialização, a fabricação dos vapes no Brasil. Nós criamos, e já é lei, esse já foi aprovado, o Agosto Branco, que é o mês de prevenção ao câncer de pulmão.
22: Flávia Moraes ressalta que o projeto também tipifica como crime contra a saúde pública a fabricação, importação, comercialização, distribuição, armazenamento, transporte e propaganda de dispositivos eletrônicos para fumar.
0: Presidência.
26: O presidente da Câmara defende soberania do país na área de saúde. Hugo Mota participou de eventos sobre o tema e a repórter Silvia Munhato acompanhou.
9: O presidente da Câmara dos Deputados, Hugo Mota, disse nessa quarta-feira que não há soberania nacional sem soberania sanitária. Ele discursou no 5º Fórum Saúde, uma parceria da Esfera Brasil e da farmacêutica EMS.
12: Não há soberania nacional plena sem soberania sanitária. Um país que depende do exterior para produzir medicamentos, insumos e tecnologias de saúde é um país vulnerável. Isso a pandemia nos ensinou de forma dura e desse aprendizado nós não podemos esquecer.
9: Segundo Mota, a saúde é um direito constitucional, mas também um pilar estratégico da economia. E citou várias iniciativas na área aprovadas pela Câmara nos últimos tempos, como o programa Agora Tem Especialistas e a regulamentação da reforma tributária, que assegurou o tratamento diferenciado para medicamentos e dispositivos médicos.
12: Temos trabalhado por um ambiente que combine segurança jurídica, competitividade e inovação. Nesse sentido, o marco das pesquisas clínicas colocou o Brasil em novo patamar de atração de investimentos.
9: O presidente da Câmara também destacou a análise do projeto que regula o uso da inteligência artificial. Segundo ele, a Câmara está empenhada em entregar ao Brasil uma regulação equilibrada, que assegure direitos e, ao mesmo tempo, estimule a pesquisa e o desenvolvimento da inteligência artificial e de suas aplicações. Da Rádio Câmara de Brasília, Silvia Munhato.
0: Justiça.
22: Samuel Viana, do União de Minas Gerais, apresentou o projeto que reforça as prerrogativas dos advogados no acesso a certidões e informações de documentos nos órgãos públicos. A proposta obriga a administração a receber os pedidos com prazo para resposta e justificativa em caso de negativa.
26: Samuel Viana considera que a medida reduz obstáculos burocráticos que podem prejudicar a defesa dos cidadãos. O texto classifica como violação de prerrogativa profissional a recusa injustificada, a omissão de resposta ou a negativa sem fundamento legal.
22: Aline Gurgel, do União do Amapá, defende a criação de uma política nacional para aumentar a segurança de recém-nascidos em maternidades e hospitais. O projeto da deputada prevê medidas para evitar o desaparecimento, a troca, o sequestro ou a retirada indevida de bebês.
26: Entre as medidas, Aline Gurgel cita dispositivos de monitoramento, controle de acesso às áreas de internação e protocolos específicos para a alta hospitalar. A proposta também prevê que o Ministério da Saúde estabeleça regras nacionais de prevenção e resposta a ocorrências.
0: Segurança Pública.
22: Proposta veta condenados por agressão contra mulheres de prestar concurso público e ocupar cargos comissionados na administração pública. Autor da matéria, Bebeto, do PP do Rio de Janeiro, defende a necessidade de endurecer o combate à violência de gênero.
13: Isso vem de encontro ao aumento do feminicídio, aumento das agressões contra as mulheres. Mesmo com medida protetiva, o agressor de mulher hoje no Brasil, ele não tem medo da lei. Ele não tem medo, ele continua praticando com medida protetiva. Existe a maioria, 70% hoje, dos mandatos de busca e apreensão, mandato de prisão, é a Lei Maria da Penha no Rio de Janeiro, porque os agressores de mulheres não têm limite.
26: O parlamentar também cita dados sobre violência contra a mulher no Rio de Janeiro, especialmente na Baixada Fluminense. Bebeto conclui que o projeto pretende ampliar punições e criar mecanismos de restrição para os autores de agressões.
22: Projeto de Iandra Moura, do União de Sergipe, autoriza o juiz a decretar a prisão preventiva por iniciativa própria em situações de extrema urgência. A proposta permite a prisão sem pedido prévio da polícia ou do Ministério Público quando houver risco à vida da vítima ou de testemunha.
26: De acordo com Iandra Moura, a mudança busca dar resposta rápida em casos de crimes hediondos vagabundos ou violência doméstica contra vulneráveis. Para ela, a atuação do juiz evita que a burocracia prejudique a proteção imediata às vítimas.
22: Termina agora o jornal Câmara dos Deputados, produzido pela Rádio Câmara, com trabalhos técnicos de Wellington Teles e apresentação de Márcio Aquiles Sardi e Val Monteiro. Boa noite.
26: A Voz do Brasil volta na segunda-feira. Boa noite e bom final de semana.
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1: Olha pra alguém e fala assim: olha, eu sinto muito pelos teus inimigos, mas Deus vai te levantar poderosamente em nome de Jesus. Se você crê nisso, dá um grito de júbilo aí, povo santo. Oh, Marabaxi. Meu Deus.

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2: Neste sábado, 22 de agosto, o Brasil inteiro está mobilizado para proteger nossas crianças e nossos adolescentes menores de 15 anos. É o dia D de vacinação. O Ministério da Saúde garante 20 imunizantes seguros e eficazes pelo SUS. Vacinas que protegem contra doenças graves, como sarampo, poliomielite, meningites, pneumonia, coqueluche, febre amarela, influenza, Covid-19, dengue e contra o HPV, um vírus que pode causar diversos tipos de câncer, especialmente o câncer do colo do útero. O meu convite é também um apelo. Levem suas crianças e seus adolescentes a uma unidade de saúde. Procure o posto do SUS mais próximo e leve a caderneta de vacinação na mão ou no celular. O Brasil tem unido forças para recuperar as coberturas vacinais do calendário infantil. Todo esse esforço do povo brasileiro já é reconhecido no mundo todo. Segundo o Unicef, o Brasil reduziu em 86% o número de crianças que não haviam recebido a vacina contra difteria, tétano e coqueluche. E o SUS passou a oferecer mais uma grande conquista da ciência: a vacina pneumocócica 20 valente. A Pneumo 20, que só tinha na rede privada e agora faz parte do calendário nacional de vacinação. Essa vacina protege contra 20 sorotipos da bactéria pneumococo, incluindo aqueles que mais provocam casos graves, sequelas e mortes por pneumonia, meningite e outras doenças. É assim que o Brasil cuida do seu futuro, valorizando a ciência, fortalecendo o SUS e garantindo políticas públicas que salvam vidas. Quero fazer um alerta muito especial sobre duas vacinas. Uma contra o HPV, um vírus que causa câncer, e a outra contra o sarampo. Em 10 anos de imunização contra o HPV, a prevalência dos tipos de HPV em mulheres vacinadas caiu em 81%. Isso é um marco histórico. Por isso, se você é responsável por um menino ou uma menina na faixa etária indicada, não deixe essa proteção para depois. Vacinar contra o HPV hoje é ajudar a prevenir o câncer no futuro. É uma proteção que pode durar por toda a vida. Já o sarampo é o vírus mais contagioso entre os seres humanos. Em 2024, recuperamos o certificado de país livre do sarampo. Mas os casos da doença explodiram nos Estados Unidos, no México, no Canadá. Desde então, o Brasil tem registrado casos vindos de fora do país. Por isso, toda a atenção das famílias e do SUS é necessária para impedir que o sarampo volte a circular no nosso Brasil. A vacina que protege contra o sarampo é a tríplice viral. Também previne a caxumba e a rubéola. Eu sou médico infectologista, especialista em vacinas e pai de uma criança. Por isso, quero fazer um chamado muito direto às mães, aos pais, aos avós e a todos os responsáveis. Não deixem que as notícias falsas coloquem em risco a saúde das nossas crianças. Vacina é proteção. Vacina é cuidado. Vacina salva vidas. Vacina no SUS é alívio para o bolso das famílias. Vamos mostrar mais uma vez que o Brasil sabe se unir para proteger aquilo que tem de mais importante: a vida e o futuro das nossas crianças. É vacina no braço e proteção para toda a vida. Vamos vacinar.
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Boa noite, boa noite para você que está coladinho em nossa programação 100.5 Noite Gospel. Essa é a nossa programação de segunda a sexta-feira, a partir das 20 horas, levando a palavra de Deus pelas ondas do rádio. Você sabia que o rádio ainda é o maior meio de comunicação popular do Brasil? Isso mesmo, o rádio chega aonde poucos meios de comunicação chegam. O rádio chega nos confins, como se diz. 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É a força do rádio. 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

0: Eita glória ao nome de Jesus, maravilhoso Deus e eterno Pai. Senhor, eu quero te louvar, Pai. Eu quero te agradecer por mais uma semana. Aleluia. Muito obrigado. Senhor, a tua bondade é imensa para conosco. Senhor, obrigado por mais uma sexta-feira de podermos estarmos aqui, Senhor, pela 100.5, retransmitindo este programa Sobrevivi. Deus, toma, Senhor, toma a minha vida, a vida da minha irmã, a vida da minha família. Toma, Senhor, irmã Noemi, irmã Maria, irmã Zezé, irmã Sebastiana. Deus, toma teu povo na face da terra. Toma todos, ó Deus. Dona Dalvinha, o meu tio Luiz Marçal, todos os meus tios, meus primos. Ah, Deus, visita a irmã Cícera de Bahia. Deus, tu és o Deus do impossível. Tu és o Deus que opera milagres e maravilhas. E nós estamos aqui, Pai, porque cremos no teu poder. Senhor, no teu impossível, aleluia, que a tua palavra diz que para ti não existe nada impossível, e tu és o mesmo Deus que ressuscitasse a Lázaro. Deus, tu és o mesmo Deus que freasse aquelas balas, ó Deus, quando tentaram atirar, quando atiraram contra nós, e o Senhor não permitiu aquele revólver funcionar conosco. Alaba, da camantre a sé. Tu és o mesmo Deus que curou irmã Noêmia. Tu és o Deus que operou no passado e que estás operando, Senhor, milagres e maravilhas ainda hoje. Tu és o Deus do impossível. E é este Deus que nós estamos aqui clamando. Ah, Deus, nós nos rendemos aos teus pés, porque tu, Senhor, é. Aleluia. Tu és o Deus que entrou ali com Dona Dalvinha, quando ela estava ali no hospital para fazer a cirurgia, Senhor, e tu operou ela, Pai, e hoje a tua filha está de posse de vitória. Deus, tu és o Deus que nesta noite repreende o espírito da morte. Alaba, seria na laba sobre mim, tchou. Que todo espírito da morte bate retirada em nome de Jesus. E recebe vida. Recebe vida. Aleluia! Recebe poder de Deus em nome de Jesus. Eita glória! O negócio aqui hoje está diferente. Aleba, remincho! Hoje o mover, meu irmão, está diferente. Aleluia! Porque a presença celestial é conosco. Aleba camantria, da remintou. Não importa o que alguém ache, o que alguém fale. O que importa é o que nós sentimos. Ninguém pode impedir você sentir a presença de aleluia. Deus. Aleluia. Coisa maravilhosa, Ninha. É ninguém pode interferir.
1: Aleluia.
0: A tua amizade com Deus. Alguém pode chegar para outra pessoa e mentir, inventar algo de você, e a pessoa, sem nem te conhecer, acreditar naquela mentira.
1: E vocês cortaram.